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3: 21:02.
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0: 21h05.
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2: A Igreja de Deus. Eu estava falando sobre a mocidade, estava falando sobre pastores, que devem ser pastores e incentivar toda a obra de Deus. Devem incentivar o trabalho infantil, o trabalho jovem, o trabalho da terceira idade, o trabalho dos adultos, adolescentes, tudo. Nós temos de estar na frente de tudo. Ah, quando eu vou pastorear uma igreja, eu sempre digo aos irmãos, olha, eu sou pastor de todas as pessoas, de todos os departamentos, e aqui eu quero saber exatamente tudo que está acontecendo em toda a igreja, em todas as faixas etárias. Eu sou pastor, quero saber de tudo. E todos nós, como pastores, devemos saber. Não é que nós vamos fazer tudo isso, não é claro que nós vamos fazer aquilo que é preciso ser feito. Vamos colocar cabeças em grupos de tanto, pessoas que vão estar na frente de jovens, crianças, adolescentes, idosos, mas nós temos de saber de tudo o que acontece. Porque nós somos chamados por Deus para pastorear toda a igreja. Para o apóstolo Paulo estava muito claro o que é realmente a igreja de Deus e como ela se constitui. A nossa posição como servos de Deus, como pastores do Senhor, ele declara que a igreja é uma propriedade de Deus, comprada com o sangue de Jesus. Em Atos 20, 28, a igreja de Deus, a qual ele comprou com o seu próprio sangue, ou seja, Jesus comprou com o seu próprio sangue. E Paulo também tem clareza sobre a responsabilidade que Deus coloca, a responsabilidade que Deus põe. Não é sobre aqueles que estão à frente do rebanho, como eles são assim designados. Então, completando o versículo, sobre o qual o Espírito Santo vos constituiu bispos. Então aqui nós estamos falando da igreja de Deus, estamos falando da igreja que foi comprada com o sangue de Jesus, e estamos falando também das pessoas designadas, pessoas sobre o qual o Espírito Santo vos constituiu bispos. Dessa forma, precisamos lembrar também nós, os que somos chamados para cuidar do rebanho de Deus, que devemos compreender nossa própria missão, a nossa missão como pais, como líderes cristãos, como responsáveis por cuidar de todos os interesses do reino de Deus, e a nossa missão de cuidar da igreja do Senhor, que é algo que é inegavelmente, sem dúvida alguma, uma das grandes missões que Deus colocou sobre nós. Ah, eu sempre gosto de dizer aos irmãos, principalmente quando nós temos as nossas formaturas, que quem nos traz para o ministério, não é? Quem nos confia o ministério é o Espírito Santo. E aqui nós temos também, mais uma vez, essa colocação. O Espírito Santo, foi ele quem vos constituiu. O Espírito Santo vos constituiu bispos. E quando essa palavra também é dita aos presbíteros de Éfeso, o apóstolo Paulo os convoca a tomar todo cuidado com a própria vida espiritual. Quando ele diz, atendei por vós, para que possam cuidar com percepção espiritual e madura do rebanho do Senhor. Atendei por todo o rebanho. Então, antes de fazer a recomendação aos presbíteros para que sejam bons pastores, né, para que sejam bons líderes para a igreja de Cristo, a qual foi comprada por Cristo, Paulo os convoca a cuidarem bem de si mesmos, primeiramente. Atendei por vós. Paulo pede aos presbíteros que mantenham-se em guarda contra a própria vida, até porque o rebanho olhará para estes homens e vai ter, né, a tendência de imitar a fé desses homens. A Bíblia fala em Hebreus, fala também 1 Pedro, e esse processo de aprendizagem pela modelagem está no centro do desenvolvimento da vida cristã. Em outras palavras, os crentes aprendem muitas coisas, e eu até diria por que não, né, a ser crentes, vendo outros crentes sendo crentes. O próprio apóstolo Paulo sabia que essa verdade também se aplicava a ele próprio, que estava disposto, então, a conclamar os seus irmãos a imitar o seu modo de imitar a Cristo. Quando ele fala, sede meus imitadores, como eu sou imitador de Cristo. Isso é profundo. Essa é uma das frases mais poderosas que nos faz pensar seriamente sobre a importância de atentar bem para a nossa vida, de atender a nossa vida, atender por vós, de olhar para nós mesmos, sabendo que nós somos um espelho para tantas pessoas. Paulo chegou a dizer, mas esmurro o meu corpo e o reduzo à escravidão, para que, tendo pregado a outros, não venha eu mesmo a ser desqualificado. 1 Coríntios 9:27. A igreja de Deus não pode ser pastoreada e cuidada segundo padrões humanos negligentes. Tem muitas pessoas que são relaxadas e estão na frente de rebanhos. Não pode ser pastoreada baseada a igreja em gostos pessoais para atender interesses meramente humanos, de grupinhos aqui, grupinhos ali, interesses às vezes até mesmo próprios e familiares. A igreja do Senhor deve ser cuidada por pessoas que estejam prontas a modelá-la para que alcance o mais belo padrão de formosura, ou seja, Cristo. Gálatas 4:19. A vida cristã é, portanto, um chamado à excelência de caráter e conduta, que jamais se inicia no outro, mas no eu, para atingir o moldar o outro. Você que é pastor de qualquer igreja ou congregação, saiba da sua importância. Saiba do quanto as pessoas olham para você como pastor e o quanto as pessoas querem encontrar em você um modelo. Todos, de alguma maneira, temos o dever de cuidar de nós mesmos para poder participar do amadurecimento e do preparo da igreja de Deus para o encontro final com o próprio Senhor. A Bíblia fala em Efésios 5:27. Não é só, eu diria, em casa, não é? No trabalho. Mas também na igreja, ou principalmente na igreja. O exemplo fala muito mais do que o discurso. Como pastores, devemos cuidar da nossa vida e depositar nossas esperanças na graça que Deus derramará sobre nós para nos fazer modelos, exemplos, não só para os nossos filhos, mas para todos os nossos irmãos, não só para os nossos jovens, mas para todos os nossos irmãos na fé, para com todos aqueles que fazem parte da igreja que Deus confiou em nossa mão e disse: olha, você vai ser o mordomo aí. Infelizmente, muitos pastores faltam com o decoro cristão. Se dirigem aos membros da sua igreja aos berros. Se dirigem aos membros que vão à igreja buscar guarida, com ameaças. E às vezes resumem todo o seu sentimento de pai, de pastor, de servo, de enviado, de presbítero ou de bispo, né, que seria no caso episcopos, e vou explicar isso. Resumem tudo isso em ameaças, disciplinas, a qual chamam de punição. Olha, eu não entendo por que um pastor chama uma disciplina de punição. Pastor, se Deus deu você a oportunidade de ser pastor, seja pastor, e Deus vai cobrar de você isso. A sua igreja é uma grande casa de modelação, onde, eu até diria nesse momento, uns aos outros, nos ajudamos a parecer com Cristo. O pastor tem que parecer com Cristo, a igreja tem que parecer com Cristo. Eu quero lembrar a você, querido pastor, você é colocado nessa condição e nessa responsabilidade pelo próprio Espírito Santo de Deus, ou não? O Espírito Santo vos constituiu bispos. Cuidar da igreja de Deus não é uma tarefa autoimposta, tipo, ah, eu vou ser pastor. Não. Ah, não tem outra profissão, então vou ser pastor. Para com isso. Não é uma condição em que podemos nos arrogar fazer. Essa tarefa é resultado do soberano chamado do Espírito de Deus, ou seja, antes de nós e nossa vontade, o Senhor é quem opera a sua vontade ao escolher aqueles que serão os cuidadores da sua igreja. Então você não pode estar aí parecendo um turista, você não pode estar aí tendo constituído você mesmo. Vos constituiu, o Espírito Santo vos constituiu. Se você não foi constituído pelo Espírito Santo, fica difícil. Bispos. Duas palavras são usadas no texto para referir a esses líderes. Primeiramente, pastores, que aponta para uma maturidade espiritual. O pastor é o ancião, por serem, eu diria, os mais experientes de todo o rebanho. E no caso, bispos, não é? Segunda opção do texto, aponta para sua capacidade como episcopo de planejamento, a sua capacidade de organizar, de escolher o melhor método para seguir adiante. As igrejas são diferentes. Então todos nós, em alguma medida, precisamos saber que temos a responsabilidade de facilitar a jornada dos demais irmãos. Precisamos encontrar o caminho com menos pedras, com menos perigos e mais eficientes para alcançar o que está proposto. Que a igreja de Deus seja santa, sem mácula e que esteja sendo preparada para o encontro com o Rei, com Deus. Esse trabalho precisa ser feito com excelência. E a igreja precisa ser cuidada para Cristo. Para isso que nós somos chamados. Essa é a responsabilidade que Deus designou para nós. Então não adianta negar aquilo que, se pelo Espírito de Deus aconteceu na sua vida, é sua responsabilidade. Senão você tem que buscar esse chamado. Não dá para negar quando o Espírito Santo ele nos chama e nos coloca. Não dá para resistir à vontade de Deus na nossa vida. Agora, repito, cuidar da igreja de Deus, ser um servo de Deus, ser um pastor, um presbítero, um diácono, é um chamado. Porque quem tem esse chamado sabe como se conduzir diante de qualquer situação, por mais complicada que ela seja. Mas quem não tem esse chamado, não é que só se complica. Complica também a igreja do Senhor. Queridos pastores, a obra de Deus precisa de todos nós. Precisa de mim, precisa de você. Perfeitos não somos, mas precisamos nos conduzir como modelo diante do rebanho do Senhor. Tenha orgulho quando alguém olha para você e fala: olha, pastor, nós temos o Senhor como referência, um padrão da nossa vida. E tenha tristeza e vergonha quando alguém olha para você e fala: você não é o meu pastor. Você não me representa. Isso deve doer. Isso deve doer. Quando a ovelha é ovelha e fala isso, isso tem que doer na gente. Que Deus nos abençoe e nos ajude a cuidar do rebanho. Eu peço aos senhores pastores toda a paciência e todo o amor do mundo para cuidar do rebanho. Ah, tem ovelha rebelde no meu rebanho, pastor Lourival. Sei, pode ter sim. Mas vai com paciência que Deus vai te dar recompensa. Quem sabe essa ovelha que parece tão rebelde. O apóstolo Paulo diz: eu não era digno nem de ser chamado apóstolo, pois eu persegui a igreja do Senhor. Pedro, se Pedro fosse da sua congregação ou da minha, talvez eu tivesse até excluído. Porque Pedro não era fácil não, né? Mas se tornou o que se tornou. Então vamos com paciência. Não são os sãos que precisam de médico, mas são os enfermos. Que Deus nos use. Que Deus nos levante para sermos um padrão para a nossa igreja.
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0: Meu nome é Luana Salim, do Nascimento. Eu vim de Minas Gerais, eu sou de Campos Altos. E eu sempre fui, na minha infância, uma pessoa muito problemática, porque eu era muito antissocial. E os médicos, depois de um tempo que eu tive depressão, eles me disseram que eu tinha borderline. E tudo isso veio desencadeado da minha infância. E borderline é um transtorno de personalidade limítrofe. E a gente não sabe discernir o que a gente está sentindo, se é certo, se não é. Tem coisas que a gente sente de uma forma totalmente diferente. O impacto é maior. E a minha infância, ela foi muito triste, porque eu nunca conseguia fazer amizades, em casa era brigas, muitos xingamentos, e eu cresci naquela área e sempre me sentindo muito infeliz. Chegou aos meus 12 anos, eu me rebelei contra aquela situação e me entreguei a uma vida de procrastinação. Eu me entreguei à prostituição e pensava que assim eu poderia ser feliz. Mas 6 meses depois, eu conheci um colega já de escola, ele me chamou para ir para a igreja. E eu fui, foi a primeira vez que eu, pela minha vontade, aceitei o Senhor Jesus. Me batizei, passei 2 anos na igreja. Mas eu tinha um processo para viver e não entendia o que ainda viria em toda a minha vida. Eu amiguei com um namorado que tinha na época, com 18 anos. Eu já não suportava mais ficar com ele, porque eu passava muita dificuldade em casa. Ele só jogava, não pensava mais em casa, passava dificuldades e comecei a trabalhar. No que eu comecei a trabalhar, eu tive outra visão de vida. Falei, não, isso pra mim não dá mais. Eu terminei com ele e acabei me relacionando com o primo dele. 1 ano e 4 meses depois veio um abuso. E foi muito triste para mim, porque aquele abuso ele mexeu profundamente no meu psicológico. Como eu já tinha todos os problemas que eu já tinha enfrentado na infância, veio a depressão. 4 anos depois, começou a automutilação, as tentativas de suicídio. E eu já não via mais uma saída, porque eu só queria ficar num quarto fechado, me isolando, não queria conversar, não queria sair. Nem trabalhar mais eu queria. Eu pensava que se eu morresse, aquele sofrimento ia acabar. Porque o meu psicológico ele não me dava um dia de paz. E sempre vinha aquela pressão psicológica que eu tinha ouvido. Que eu não era ninguém, que eu era pior do que um lixo hospitalar. Que nem o urubu chega perto. E aquilo mexeu de uma forma tão intensa comigo que não tinha mais sentido. Eu não tinha mais esperança de que um dia algo fosse mudar. De relacionamento em relacionamento, foram 10 casamentos ao longo desse tempo. Não um casamento certo, como deve ser feito no cartório. Relacionamentos em que eu decidia morar com a pessoa. E nesses 10 relacionamentos eu apanhei muito, passei fome, foi dificuldades. Só Deus e eu sei o que eu passei nessa vida. Cheguei até a falar, Senhor, hoje daqui eu não saio, mas eu esquecia que, além de tudo, eu tinha um Deus que guardava a minha vida. Antes da depressão, Deus me deu uma revelação, que eu ia passar por dentro de um grande mar, e quando eu não conseguisse mais caminhar, Ele ia me tomar em seus braços e ia vencer comigo esse mar. E hoje, louvado seja Deus, eu venci esse mar. Meu encontro com Jesus foi maravilhoso. Foi num dia de pregação sobre perdão, aqui na Deus e Amor, numa sexta-feira, Pastor Kleber pregando. E eu nunca me perdoei por muitas coisas que aconteceram na minha vida, porque eu sabia que algumas das coisas que aconteceram, um pouco foi por causa das minhas atitudes desenfreadas. E aquela pregação, ela foi no íntimo do meu coração. E falou, se você não se perdoar do que aconteceu, do que te fizeram, como que Deus vai te perdoar de tantas outras coisas que você fez? Se liberta desse jugo, é muito pesado. Pega o meu jugo, o meu fardo é leve. Venha ter paz. E aquele dia foi o dia que foi marcado o meu encontro com Jesus. e eu pude ver que tudo o que eu havia passado, sofrido, tudo tinha um propósito. Deus, ele me mostrou tantas coisas em meio a essa depressão, que ele nunca me abandonou, embora teve dias que eu questionasse a Deus, perguntando se ele havia me esquecido ou que não me amasse. Mas hoje, olhando para trás e vendo quão forte ele me tornou, eu tenho a sabedoria de falar para todos que enfrentam a mesma coisa. Ainda há esperança, porque há um Deus que, independente dos seus pecados, dos seus feitos, ele te ama, porque ele te criou para adorá-lo. Então, a nossa sabedoria hoje que Deus tem nos dado é que, apesar de todos os empecilhos na nossa vida, temos que ter a lembrança e a esperança que Deus, ele pode mudar tudo, simplesmente da noite para o dia. E quando a gente entrega a nossa vida nas mãos dele, a gente tem paz, a gente tem sabedoria para ajudar até mesmo quem está passando pela mesma situação a qual vivenciamos há um tempo atrás. E hoje eu estou aqui servindo ao Senhor na Igreja Pentecostal Deus é Amor. Tem 2 anos já que estamos aí firmes no Senhor. Não penso mais em tirar minha vida. Hoje eu sou grata. Eu sou grata pelo ar, pela vida, por esse céu maravilhoso. E ele vai salvar cada pessoa que também deu o primeiro passo, porque Deus, ele precisa do nosso primeiro passo para poder agir em nossa vida. Irmão, eu quero falar para vocês que enfrentam o que eu enfrentei. Tem dias que você vai olhar assim e vai falar assim, eu não aguento mais. Vai pedir até mesmo ao Senhor para te tirar dessa terra. Mas lembra de uma coisa, às vezes o que você está passando é um processo para abençoar uma vida lá na frente que vai estar passando pelo que você passou. Tenha fé, tenha esperança, continua clamando a Deus, porque ele nunca tarda, ele chega no momento certo. E tudo que você está vivendo hoje vai servir de testemunho para ajudar uma alma que tanto precisa. Eu sei que a situação é difícil e que a nossa mente, ela é muito limitada. E às vezes a gente pensa não ter mais esperança, mas ainda tem. Porque enquanto houver o dia, enquanto houver o fôlego de vida, ainda há esperança, ainda há transformação. Venha para Jesus, venha sentir a paz que excede todos os entendimentos. A paz que você vai olhar para trás e falar, meu Deus, eu não acredito que eu vivi tudo aquilo. Porque vai ser tão glorioso sentir o amor do Senhor no seu coração que você nem sequer vai lembrar dos terrores que você já enfrentou. É difícil? É. Mas Deus, ele sabe como agir na nossa vida. A gente não. Mas temos que entender que temos que nos entregar, porque fomos feitos para ele, para adorar o nome santo do Senhor. Luana Salim, do Nascimento dos Santos.
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3: 21:30.
4: Obrigada pela sua audiência. A gente vai para mais informações aqui. Renda extra. Habilidades pessoais podem se transformar em sustento adicional. Quando o salário fixo não cobre todas as despesas, buscar alternativas é necessário. Muitas pessoas descobrem talentos que podem gerar um bom dinheiro extra no fim do mês. Fazer doces, salgados ou artesanato em casa tem ajudado diversas famílias a fechar as contas. O empenho diário transforma pequenas aptidões em fontes de alívio financeiro. O trabalho honesto nas horas vagas desafoga o orçamento e alivia o estresse diário. Prestar serviços de pequenos reparos ou costura também tem grande demanda nas vizinhanças. É uma forma digna de multiplicar a provisão sem precisar de grandes investimentos iniciais. A disposição para trabalhar sempre encontra portas abertas na comunidade. O dinheiro que entra nesse esforço extra deve ser direcionado com muita inteligência. Ele pode servir para quitar uma dívida atrasada ou formar a reserva de emergência. Agora é fundamental não incorporar essa renda variável nos gastos fixos do orçamento mensal. A gestão sábia desse lucro adicional acelera a conquista de metas da família. A dedicação em um pequeno negócio caseiro pode até se tornar a renda principal no futuro. O trabalho feito com capricho e honestidade atrai bons clientes e reconhecimento. A sabedoria para gerar e administrar recursos transforma a realidade do trabalhador. Mãos dispostas ao trabalho sempre garantem o pão farto sobre a mesa. Conta de luz. Pequenas mudanças de hábito reduzem o valor da fatura. O custo da energia elétrica é um dos maiores pesos no orçamento das famílias brasileiras. O uso descuidado dos aparelhos domésticos faz a conta subir de forma assustadora. O chuveiro elétrico é o principal consumidor de energia dentro da maioria das residências. A falta de atenção com os eletrônicos drena o dinheiro que poderia ser poupado. Reduzir o tempo de banho e ajustar a temperatura para o modo morno gera grande economia. Outro grande vilão é a geladeira, quando a porta é aberta e fechada muitas vezes ao dia. A borracha de vedação precisa estar em bom estado para não desperdiçar o ar frio interno. Pequenos reparos e ajustes diários refletem diretamente no valor da conta final. Apagar as luzes ao sair de um cômodo é um hábito simples que faz muita diferença. Juntar uma boa quantidade de roupas para usar o ferro de passar de uma só vez também ajuda. Desligar os aparelhos da tomada quando não estão em uso corta o consumo invisível. A disciplina em cada cômodo da casa fecha os ralos financeiros invisíveis. Economizar energia é bom para o bolso do cidadão e excelente para o meio ambiente. O esforço coletivo dentro de casa reflete no dinheiro que sobra no fim do mês. O consumo consciente é uma prática de mordomia com os recursos que recebemos. A atenção aos gastos da casa é o primeiro degrau da educação financeira.
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4: Pesos da tomada, quando não estão em uso, corta o consumo invisível. A disciplina, em cada cômodo da casa, fecha os ralos financeiros invisíveis. Economizar energia é bom para o bolso do cidadão e excelente para o meio ambiente. O esforço coletivo dentro de casa reflete no dinheiro que sobra no fim do mês. O consumo consciente é uma prática de mordomia com os recursos que recebemos. A atenção aos gastos da casa é o primeiro degrau da educação financeira.
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4: Esse consciente é uma prática de mordomia com os recursos que recebemos. A atenção aos gastos da casa é o primeiro degrau da educação financeira.
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bom dia. Esse é o programa Voz da Libertação, órgão informativo da Igreja Pentecostal Deus e Amor. Nossa sede mundial está na Avenida do Estado, número 4568, Baixada do Glicério, São Paulo, capital. 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Os cultos acontecem diariamente, 6 horas da manhã, às 7, às 8h30, que às 9, e também meio-dia, às 14, às 19. Participa de uma de nossas campanhas, seja abençoado pelo nosso Senhor e Salvador Jesus Cristo. Hoje é quarta-feira do mover de Deus, e você vai ouvir direto do altar agora, o momento da oração esta, onde Deus falará contigo através da oração. Você vai falar com Deus e também Deus tem uma palavra de fé, de esperança para a sua vida nesta manhã de quarta-feira. Que Deus possa abençoar grandemente. Fica ligado conosco, programa local, até às 10 horas da manhã aqui na rádio web da sede estadual Manaus, Amazonas.

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1: Aleluia, glória a Deus. Saúde a todos com a paz do Senhor Jesus. Estamos aqui no agradecimento da campanha Tempo de Restituição. E eu gostaria de ler com vocês em Mateus 7:13. Entrai pela porta estreita, porque larga é a porta e espaçoso o caminho, e que conduz à perdição. E muitos são os que entram por ela, porque estreita é a porta e apertado o caminho que leva à vida, e poucos aqui a encontrem. Vamos orar ao Senhor. Senhor, meu Deus, meu Pai, Deus de poder, Deus de glória, Deus santo e verdadeiro, Senhor, Tu és poderoso para cumprir as promessas na nossa vida, meu Pai. Tende misericórdia de nós, Senhor. Perdoe pelas nossas falhas, perdoe pelas nossas transgressões, perdoe pelos nossos pensamentos, Senhor. Nos perdoa, Senhor. Somos necessitados do Teu agir, do Teu querer, Senhor. Fizemos esses 7 dias desta campanha, tempo de restituição, Senhor. Opera na nossa vida, opera na nossa família, Senhor. Opera na casa deste ouvinte, meu Pai. Entra com um milagre, muda a história. Entra com a Tua luz, que as trevas não venham prevalecer, Senhor. Entra com Teu poder, Jesus, neste lar, nesta casa, Senhor. Senhor, a Tua palavra diz que nós temos que orar sem cessar. Olha para este ouvinte que está orando nesta campanha conosco, te pedindo socorro, te pedindo uma providência, Senhor, te pedindo uma solução. O Senhor tem o controle de todas as coisas nas Tuas mãos, Senhor. Ah, Senhor, nos ajuda, ajuda a nossa família, ajuda esta casa, este lar. Entra com a Tua luz, que as trevas não venham prevalecer, Senhor. Que a Tua luz, meu Pai, venha prevalecer neste lar, nesta casa, Senhor. Olha os irmãos que já estão aqui de joelho dobrado, Senhor. Nos ajuda a passar pelas provas, pelo deserto, pelas dificuldades, pelas barreiras, Senhor. Nos instrui, nos capacita, nos fortalece. Renova nossa fé, meu Deus. Renova nossa esperança, Senhor. Eu oro pelo pastor Arante, meu Pai. Entra com Teu poder de glória, Senhor. Tira toda a barreira. Tira toda a dificuldade, Senhor. Entra com a Tua luz, meu Pai. Que não sejam os médicos, mas que seja o Senhor cuidando dele, Senhor, do Teu servo, que tem orado, que tem buscado a Tua face, que tem trabalhado para o Teu reino, Senhor. Ajuda a irmã Maria Arantes também. Cobre ela com Teu sangue. Dá força para ela. Dá fortalecimento. Dá saúde. Cobre ela com Teu sangue, Jesus. Ajuda esse casal, Senhor, que tem trabalhado da juventude na tua casa, Senhor. Socorre ele nesta dificuldade, nesta barreira, Senhor. Abre o caminho para este exame. Tira esta dificuldade, meu Pai. Entra com Teu poder de glória, Jesus. Tu és grande e poderoso. Tudo está nas Tuas mãos. Senhor, nos ajuda nesta grande jornada. Olha esta mãe que está orando pela sua família, pelo seu esposo, pelo seu filho, meu Pai. Só o Senhor é Deus para entrar, Senhor, nesta peleja. Só o Senhor pode resolver esta dificuldade, esta barreira, Senhor. O Senhor é o Deus do impossível. Tu é o nosso rei, Tu é a nossa força, Tu é a nossa rocha, Tu é o nosso rochedo, Senhor. Nós somos necessitados, meu Pai, da Tua presença, Senhor, da Tua direção, meu Deus. Nos ajuda, os dias são trabalhosos, os dias são difíceis, meu Pai, mas o Senhor pode abrir este caminho, tirar esta dificuldade, a quebrantar esse coração, libertar a nossa família, libertar a nossa casa, Senhor, fazer uma grande obra na Tua igreja, Senhor, que as pessoas que chegarem aqui venham sentir a Tua presença, meu Pai, que o coração seja temente, a quebrantado, para buscar a Tua face, para buscar o Teu reino, Senhor, para ser, meu Pai, verdadeiro na Tua presença, para se humilhar, se arrepender dos maus caminhos, Senhor. Tende misericórdia de nós, tende misericórdia da Tua igreja, tende misericórdia do Teu povo, Senhor. Traz as almas perdidas, traz as almas que estão com problemas, com dificuldades, Senhor. Entra com Teu poder de glória, Senhor. Usa o pregador de manhã, usa o pregador ao meio-dia, usa o pregador à tarde e à noite, Senhor. Ah, Jesus, nós somos dependentes de Ti, Senhor. O Senhor é a nossa direção, o Senhor é a porta estreita, Senhor. O Senhor é o nosso Redentor, o nosso Remidor, o nosso Resgatador, Senhor. Olha para este irmão que está no hospital, Senhor. Dá força, dá virtude, meu Pai. A Tua palavra nos diz que nós temos que nos autoexaminar, meu Pai. Ajuda este irmão, meu Pai. Ajuda este irmão, meu Pai. Olhar, meu Pai, dentro do seu eu. Se arrepender dos maus caminhos. Buscar a Tua face e o Teu reino, meu Pai. E as demais coisas lhe serão acrescentadas, Senhor. Olha para este irmão que está indo para trabalhar, meu Pai. Pegando Uber, pegando ônibus, meu Pai. Olha este irmão que está dirigindo o seu veículo, Senhor. Entra com o Teu poder de glória, Jesus. Dá o livramento. Toma a direção deste veículo, meu Pai. Traz a Tua proteção, meu Pai. Cobre com o Teu sangue, Senhor. Dá livramento de acidente, de incidente, Senhor. Tente misericórdia de nós.

meu Pai, mas nós queremos, meu Pai, morar no céu, nós queremos a vida eterna, Senhor, queremos morar contigo, Senhor, lava as nossas vestes, Senhor, lava o nosso coração, nos purifica, nos transforma em verdadeiros servos fiéis, servos úteis na tua casa, meu Pai, servos, meu Pai, fiéis a ti, Senhor, nos ajuda, Senhor, olha para este irmão que está, meu Pai, desorientado, meu Pai, olha para este irmão que está orando, meu Pai, está com medo, está entristecido, meu Pai, tira essa tristeza, tira essa fadiga, tira esse medo, essa incerteza, renova a fé, Senhor, renova a esperança, meu Pai, entra com teu poder, meu Pai, traz a solução para este lar, para esta casa, Senhor, liberta este filho, esta filha, Senhor, liberta esse esposo. Entra com o teu poder de glória, Jesus. Entra com o teu poder de glória na vida deste homem, desta mulher, Senhor. Entra com o teu poder, Senhor. Entra com o teu milagre, para que o teu nome seja glorificado, Senhor. Foram sete

este irmão que está enfermo, Senhor. Olha o irmão Antônio, Jesus. Cobre ele com o teu sangue, Senhor. Dá saúde, meu Pai, para ele. Dá saúde para a irmã Ana, meu Pai. Entra com o teu poder de glória, Jesus. Tu és grande e poderoso, meu Pai, para cumprir as promessas na nossa vida, meu Pai. Nos ajuda, Senhor. Nós somos tão fracos, necessitados da tua presença, necessitados do teu agir, da tua direção, meu Pai. Nos fortalece, nos renova, renova a nossa fé, renova a nossa esperança, meu Pai. Entra com o teu poder, Jesus. Entra neste lar, Senhor, que está todo, meu Pai, cheio de problemas, cheio de confusão, Senhor. Traz a tua luz, traz, meu Pai, o teu amor, a tua misericórdia, meu Pai. Muda o ambiente, muda, Senhor, as pessoas. Lava as vestes, meu Pai. Lava os corações. Ai, quebrando os corações para ouvir a tua palavra, Senhor. É que nós pedimos nesta manhã, Senhor. Nós estamos aqui, Senhor, porque somos necessitados da tua direção, do teu caminho, do teu livramento, da tua proteção, Senhor. Nós estamos aqui, meu Pai, clamando a um Deus vivo e poderoso, Criador do céu e da terra, um Deus, meu Pai, amoroso, piedoso, Senhor. Tem de misericórdia, Senhor, da tua igreja, Senhor. Muitos estão desapercebidos, muitos estão, meu Pai, desapercebidos na tua casa, Senhor.

para buscar o teu reino, Senhor. Ah, Senhor, esse trabalhador que está desempregado, Senhor, abre caminho, tira a dificuldade, tira essa barreira, Senhor, abre esta porta, meu Deus e meu Pai. Age, Senhor, neste irmão que está indo para o médico, Senhor. Senhor, médico dos médicos, o Senhor dos senhores, o Todo-Poderoso, o Criador do céu e da terra. O Senhor pode curar, pode libertar, pode restaurar a saúde deste homem, desta mulher, Senhor.

Senhor, nos ensina a avançar, nos ensina a guerrear, a lutar pela nossa salvação, Senhor. Não deixa estarmos entretidos com as coisas deste mundo, não, Senhor. Tende misericórdia de nós, tende misericórdia da nossa família, tende misericórdia da nossa descendência, Senhor. Segura a nossa mão, meu Pai, nos instrui, nos capacita, nos fortalece, nos renova, meu Pai. Entra com o Teu poder de glória, meu Pai, neste lar, nesta casa, neste trabalho, Senhor. Entra, Senhor, na nossa vida. Faz um grande milagre, meu Pai. É que nós pedimos nesta manhã, Senhor. Senhor, tantas as crianças que estão indo para os colégios, meu Pai. Dá livramento para essa criança, Senhor. Dá livramento para os seus pais, meu Pai. Entra com o Teu poder de glória, Jesus. Entra com o Teu poder de glória, dá proteção, livra do assédio. Livra, meu Pai, da violência doméstica. Livra, Senhor, essa criança, Senhor. Guarda ela debaixo das Tuas asas. Guarda, Senhor, debaixo do Teu esconderijo, meu Pai. Entra com o Teu poder de glória, Jesus. Nesse lar, nesta casa, Senhor, Tu és grande e poderoso. Tu és a nossa rocha, nosso rochedo, meu Deus e meu Pai. Tu és grande, tremendo, poderoso, Senhor. Oh, Jesus, nós elevamos nossos olhos para Ti, porque o Senhor é o nosso socorro, bem presente no dia da angústia. É o Senhor que nos protege, é o Senhor que nos guarda, é o Senhor que nos livra. É o Senhor que nos livra, meu Pai, do laço do passarinheiro, nos livra da peste perniciosa, nos livra, meu Pai, das trevas, meu Pai, nos livra dos maus caminhos, nos livra, Senhor, meu Pai, de todos os males, meu Pai. Entra, Senhor, no nosso lar, na nossa casa. Entra, meu Pai, nos lares, meu Pai, nos trabalhos, meu Pai. Entra, Senhor, e faz morada, meu Deus, meu Pai. Olha para este irmão que está nesta campanha agradecendo, Senhor. Há tantos vêm te pedir, meu Deus, mas poucos vêm te agradecer, Senhor. Obrigado, meu Deus e meu Pai, porque até que Tu tem nos sustentado. Obrigado, meu Deus e meu Pai, porque o Senhor tem nos dado, meu Pai, coisas boas, meu Pai. Obrigado, Senhor, porque Tu tem nos dado saúde, meu Deus. Obrigado porque Tu tem nos sustentado a chegar até aqui, Senhor. Nos ajuda, meu Pai. Olha para nós com Teu olhar de misericórdia, Senhor. Olha para nós com Teu olhar de compaixão, Senhor. Dá força, nos dá virtude, nos dá fortalecimento, nos dá revestimento, meu Deus e meu Pai. Entra com o Teu poder de glória, Jesus. Entra com o Teu poder de glória, Senhor, nesta petição, Senhor. Abre caminho, tira essa barreira, essa dificuldade, meu Pai. Renova nossa fé. Ah, tira o desânimo, tira a tristeza, tira a fadiga, meu Pai. Tira o medo, a incerteza, Senhor. Entra com o Teu poder, Jesus. Tu és grande e poderoso, Criador do céu e da terra. O Senhor é a nossa força. O Senhor é a nossa rocha, o Senhor é o nosso rochedo, meu Pai. Nos ajuda, meu Pai, nesta grande jornada, meu Deus. Nos ajuda a buscar o Teu reino, nos ajuda a buscar a Tua justiça, Senhor. Nos ajuda, meu Pai, a ganhar almas para Ti. Nos ajuda a praticar o Teu evangelho.

obrigado, Jesus, porque por mais uma campanha, Senhor, que nós fizemos na Tua casa, Senhor. Obrigado, porque até que nós perseveramos, meu Senhor, nos ajuda, meu Pai, a

Jesus, meu Deus e meu Pai, nos ajuda, Senhor, nesta grande jornada, nos ajuda a vencer, Senhor, a passar pelas barreiras, dificuldades, empecilho, meu Deus e meu Pai, nos ajuda, Senhor.

nós te adoramos, nós te glorificamos, nós te exaltamos, Senhor. Tu és grande, tremendo, poderoso para cumprir as promessas na nossa vida, meu Pai. Nos ajuda, ó, os irmãos que estão aí, meu Pai, nas vilas, meu Pai, ó, os irmãos que estão nos ribeirinhos, meu Pai, cobre eles com teu sangue, Senhor, entra com teu poder de glória, Jesus, supre as suas necessidades, meu Pai, entra, Senhor, neste lar, nesta casa, Senhor, entra com teu poder de glória, Jesus, opera tuas maravilhas, para que teu nome seja glorificado, para que teu nome seja exaltado, meu Pai. Os teus dias são maus, os dias são difíceis, meu Pai, nós precisamos ser direcionados, instruídos, capacitados, renovados pela tua palavra, Senhor. Nos ajuda, meu Deus e meu Pai, a passar pelo deserto, a passar pelas tempestades, meu Deus, mas não deixa não, Senhor, ninguém desistir, ninguém fraquejar, Senhor, renova nossa força, renova nossa fé, renova nossa esperança, Senhor, nos ajuda nesta grande jornada, Senhor. Ah, Senhor, a ordem para marchar, nos ajuda a marchar, a avançar no teu reino, meu Pai, a ganhar almas para ti, Senhor. Olha este ouvinte que está fazendo esta campanha, só o Senhor pode entrar, meu Pai, nesta dificuldade, nesta barreira, meu Deus e meu Pai.

porque até aqui tu tens nos sustentado, até aqui tu tens nos guardado, nos protegido, meu Pai. Nos ajuda, meu Pai, a olhar, meu Pai, para as dificuldades e vemos que o Senhor vai entrar nesta guerra, vai pelejar conosco, vai nos ajudar a vencer, Senhor. Segura na nossa mão, Jesus. Lava os nossos corações, tira essa tristeza, tira esse medo, tira essa incerteza, tira essa aflição, Senhor. Meu Pai, tem de misericórdia, Jesus. Dá um refrigério para esta alma cansada, desesperada, Senhor. Renova a força, renova a fé, renova a esperança, meu Deus e meu Pai. Entra com teu poder de glória, Jesus. Entra com teu poder de glória, traz a luz, que é onde tem luz. As trevas não podem prevalecer, Senhor. Age, meu Pai, grandemente, meu Senhor. Neste lugar, Senhor. Ajuda o pastor André Zibrusca e a irmã Lorena. Cobre-os com teu sangue. Reveja eles o teu poder e a tua graça, Senhor. Ah, meu Pai, instrui eles. Capacita, fortalece, renova as forças, renova a fé, Senhor. Socorre pastor Arante e a sua esposa, meu Pai. Opera as tuas maravilhas para que o teu nome seja glorificado, meu Pai. Cobre eles com teu sangue. Reveja eles o teu poder e a tua graça, Senhor. Eu abro para meu Pai, também pelo Raimundo Cruz, cobre ele com teu sangue, age na vida dele, reveste ele do teu poder e da tua graça, use ele nesta terra, Senhor. Eu abro pelo pastor Hamilton, meu Deus, cobre ele com teu sangue, reveste ele do teu poder e da tua graça, Senhor. Nos ajuda, Senhor, a vencer os dias maus, os dias são difíceis, meu Pai. Senhor, passa do teu sangue, renova nossas armaduras, meu Pai, nos fortalece, meu Deus e meu Pai. Entra com teu poder, Senhor. Socorre essa nação brasileira, meu Pai. Senhor, muitos estão preocupados, meu Senhor, com jogos, com bois, Senhor. Ah, se o Senhor viesse, muitos iriam ficar, Senhor. Tem de misericórdia esta nação idólatra, meu Pai. Tem de, meu Pai. Tem, meu Pai, misericórdia desta nação, Senhor, que está corrompida no pecado, meu Pai. Abre os seus olhos, tira eles do engano, meu Pai. Traz eles para a tua luz, meu Senhor. Entra com o teu poder, Senhor. Entra com a tua glória, Jesus. Tu és grande e poderoso para nos transformar em verdadeiros adoradores, adoradores em espírito e em verdade, meu Deus e meu Pai. Nos ajuda, Senhor.

Tu és grande e poderoso para nos renovar, nos fortalecer, Senhor. Tende misericórdia, meu Pai. Deixe, meu Pai, deixa Manaus, meu Pai. Socorre os que estão desempregados.

por esta campanha. Muito obrigado pelas pessoas que fizeram esta campanha, Senhor. Dá força para continuarmos fazer essa campanha, ter propósito diante da Tua presença, meu Deus e meu Pai. Nos ajuda, Senhor. Coloca em nossos corações temor, meu Pai. Coloca em nosso coração de Te reverenciar, meu Deus e meu Pai. Nos ajuda, Senhor, a todas as vezes buscar a Tua face, buscar o Teu reino, buscar a Tua justiça, meu Pai. Nos ajuda.

cometidos, meu Pai. Dá o livramento, dá a proteção, Senhor. Ajuda cada um de nós a vencer as dificuldades, as barreiras, meu Pai. Nos ajuda, Senhor.

Nós queremos morar no céu, queremos estar contigo. Ah, nos ajuda, Senhor. Não deixa ninguém fraquejar. Não deixa, não, Senhor, ninguém se entristecer, Senhor. Tudo que o inimigo quer, que venhamos nos entristecer. Tudo que o inimigo quer, abalar a nossa fé, Senhor. Renova a nossa fé, meu Pai. Renova a nossa esperança, Senhor. Nos motiva cada vez mais a buscar o teu reino, buscar a tua justiça, buscar a tua face, meu Deus e meu Pai. É que nós te pedimos nesta manhã, Senhor. Tu és grande e poderoso, Senhor. Nós te adoramos, nós te glorificamos, nós te exaltamos nesta manhã, Senhor. Muito obrigado, Jesus, porque até que tu não tem nos sustentado, tem nos guardado, nos protegido, Senhor. Muito obrigado, meu Deus. É que nós te pedimos nesta manhã, Senhor. Seja conosco, meu Pai. Nos instrui, nos capacita, nos direciona. Renova a nossa fé, renova a nossa esperança. Derrama do teu poder, da tua unção, do teu Espírito, Senhor. Derrama do teu poder, Jesus. Derrama do teu Espírito, meu Deus. É que nós te pedimos nesta manhã, Senhor. Muito obrigado, meu Pai, por até aqui ter nos sustentado. Pelo nome do Pai, do Filho, do Espírito Santo de Deus. Amém e amém, Jesus. Glória a Jesus, né, irmãos? Estamos aqui no agradecimento da campanha Tempo de Restituição. E muitos se esquecem de agradecer. Muitos só querem pedir. Nós temos que agradecer o nosso Deus, porque tem feito coisas maravilhosas na nossa vida. Quantos livramentos Ele tem nos dado, quanta proteção tem nos dado, tem suprido as nossas necessidades, tem nos guardado, tem nos fortalecido. Só Ele para nos guardar, só Ele para nos proteger. Glória a Jesus. Abrir a nossa Bíblia, que está em Mateus 7, versículo 24. Aleluia, glória a Deus. Mateus 7, versículo 24. Os dois alicerces. Todo aquele, pois, que escuta estas minhas palavras e as pratica, assemelhá-lo-ei ao homem prudente que edificou a sua casa sobre a rocha. E desceu a chuva e correram rios e assopraram ventos e combateram aquela casa e não caiu, porque estava edificada sobre a rocha. E aquele que ouve estas minhas palavras e as não cumpre, compará-lo-ei o homem insensato, porque edificou a sua casa sobre areia, e desceu a chuva, e correram rios, e assopraram ventos, e combateram aquela casa, e caiu, e foi grande a sua queda. Aleluia, glória a Deus. Eu queria ler também aqui no 21. Nem todo que me diz sim, diz Senhor, Senhor. Eu li o 24, quero ler o 21, amém. Nem todo que me diz Senhor, Senhor, entrará no reino do céu. Mas aquele que faz a vontade de meu Pai, que estás no céu, muitos me dirão naquele dia, Senhor, Senhor, não profetizamos no teu nome? E em teu nome não expulsamos demônios? E em teu nome não fizemos muitas maravilhas? E então lhes direi abertamente, nunca vos conheci, apartai-vos de mim, vós que praticais a iniquidade. Vamos orar ao Senhor. Senhor, meu Deus e meu Pai, Deus de poder, Deus de glória, Deus santo e verdadeiro, Senhor. A Tua palavra nos alimentar, Senhor. Aquebrando o nosso coração para ouvir a Tua palavra, Senhor. É a Tua palavra que nos fortalece, Senhor. Que venhamos guardar esta palavra em nosso coração. Praticar esta palavra, Senhor. Praticar e viver esta palavra, meu Deus. Senhor, que esta palavra esteja guardada nas nossas vidas, meu Pai. Não deixe nós esquecermos os Teus mandamentos, a Tua lei, Senhor. Nos ajuda a praticar o Teu Evangelho, Senhor. Para que venhamos morar contigo, Senhor. Para que Tu venha nos chamar pelo Teu nome, o nosso nome, Jesus. É que nós Te pedimos, Senhor. Para que Tu venha nos chamar pelo nosso nome, Jesus.

Deus, que louve ao Senhor, aleluia, glória a Deus. Então, meus irmãos, você vê que eu li no primeiro, quando eu fiz a abertura,

nova vida, porque poucos vão encontrar. Então nós precisamos pregar para você. Muitas pessoas estão levando o evangelho, muitas pessoas estão pregando o evangelho no WhatsApp, no YouTube, nas redes sociais, mas não é só pregar o evangelho mesmo. Você precisa praticar este evangelho. Você vê o que ele fala aqui? Ele diz, aquele o homem prudente que edificou sua casa na rocha. Ele edificou que ele praticou a palavra de Deus. É bem claro aqui, em dois alicerces. Todo aquele que escuta estas minhas palavras e as pratica, assemelhará-lo-ei ao homem prudente. O homem que edificou a sua casa na rocha. Aí você diz, tem pessoas que estão aí passando por dificuldades, por vendavais, mas estão aqui, estão crendo que o Senhor vai fazer algo. Estão crendo que só é um problema, uma dificuldade, que o Senhor vai entrar nessa dificuldade, vai entrar nesta peleja, e essa pessoa não vai esmorecer. Essa pessoa vai continuar crendo que Deus, ele é poderoso para cumprir as promessas na nossa vida. Você veja bem, a casa deste homem, desta mulher, estava edificada na rocha. Agora você vê o homem insensato, aonde edificou a sua casa na areia, aonde vem o vendaval, a chuva, os rios, e a sua casa foi quebrada. Por quê? Não edificou na rocha. Porque é necessário fazer a vontade do Pai. A palavra de Deus diz que nós precisamos, o Senhor falou para os discípulos, vem e me segue. E os discípulos fizeram o quê? Largaram tudo e foram servir a Deus. Houve mudança, houve transformação, houve obediência. E nós precisamos todos os dias pedir para o Senhor, para nos dar força, para vencer os dias maus, os dias difíceis. Precisamos estar com o coração transformado e obedientes. Todos os dias nós temos que estar buscando servir o Senhor com obediência. Ter os olhos fitados para o Senhor, sabendo que as dificuldades, as aflições vão existir, mas Ele venceu os dias maus, Ele venceu o dia de tribulação, o dia de treva, Ele venceu a tentação, Ele venceu. Então nós precisamos ser como está, este homem prudente. Tem pessoas que estão aí, ouve a palavra de Deus, prega a palavra de Deus e não as pratica. A sua casa está edificada na areia, onde ela não, quando vier uma dificuldade, onde vier uma aflição, vai desfalecer, vai se entristecer, vai ficar com medo, incerteza, muitas vezes vai até se acovardar, vai retroagir. Então nós precisamos, irmãos, praticar a palavra de Deus, ter um coração voltado, transformado e obediente. Porque tem pessoas que dizem que aceitou Jesus, mas não houve mudança, não houve transformação, não houve o desejo de buscar a face de Deus cada vez mais. Você sabe que nós precisamos ter muito cuidado nesta terra, porque muitas pessoas estão preocupadas em ajuntar tesouro nesta terra, onde a traça e a ferrugem vai consumir e os ladrões minam e roubam. Você vê porque muitas pessoas estão voltadas, o seu coração está voltado para a ganância, para a riqueza, para ter coisas grandes nesta terra. Você vê porque a palavra diz, onde estiver o vosso tesouro, aí também está o vosso coração. Onde está o teu coração? O teu coração está voltado para o Senhor? O teu coração está voltado para ser transformado? Você está voltado para servir a Deus, praticar, ser obediente à palavra de Deus, ser obediente à palavra do Senhor?

um e amar o outro, ou se dedicará a um e desprezará o outro. Nós precisamos servir a um Deus vivo e poderoso. Tem muitas pessoas que chegam na casa do Senhor, uma hora está na casa de Deus, a outra hora está lá fora. Cuidado, meu irmão, porque qualquer hora o inimigo pode ceifar a sua vida. Qualquer hora você pode perder a intimidade com o Senhor. Porque muitas pessoas, elas estão lá coxeando em dois pensamentos. É que diz, ninguém pode servir dois senhores. Porque um há de odiar e o outro há de amar. Nós precisamos servir o Deus Todo-Poderoso.

Deus. A palavra de Deus diz: agrada-te do Senhor, e Ele satisfará o desejo do teu coração. Você vê lá a mulher sunamita, ela estava ali, foi lá, fez a vontade de Deus e deu abrigo ali para Eliseu. E ela não pediu um filho, e o Senhor foi lá e agradou o coração daquela mulher. Aquela mulher estava ali, tanto é que ela disse: ah, meu Senhor, não mintas para mim, porque ela já estava já conformada que ela não ia ter filhos. Ela já estava conformada que ela estava numa idade que não poderia ter filhos, mas ela foi lá e serviu no servo do Deus vivo. E o Senhor foi lá e agradou o coração daquela mulher. Muitas coisas nós pedimos do Senhor, mas se você não estiver fazendo a vontade de Deus, como Ele vai agradar o teu coração?

há só dois caminhos, a porta estreita, a porta larga. Você vê aqui que ele diz, quem entrar no reino dos céus, Senhor, entrar no reino dos céus, mas aquele que faz a vontade de meu Pai, que estás no céu. Nem todo que me diz, Senhor, Senhor, entrar no reino do céu, mas aquele que faz a vontade. Você vê aí na internet, todas as pessoas levando o evangelho, levando uma mensagem, pregando a palavra de Deus, mas se ela não fizer a vontade de Deus, ela não vai morar na terra prometida, na terra que o Senhor foi preparar para nós, porque ele diz, não se turbe vosso coração, na casa de meu Pai há muitas moradas, se não fosse assim, vos teria lhe dito, vou lhes preparar um lugar. Você vê bem? Ele te dá uma promessa para mim e para você. Várias promessas que o Senhor nos dá. E você vê o que ele diz? Muitos me dirão naquele dia, Senhor, Senhor, não profetizamos no teu nome? E em teu nome não expulsamos demônios? E em teu nome não fizemos muitas maravilhas? E então eu lhes direi abertamente, nunca vos conheci, apartai-vos de mim, vós que praticais a iniquidade. Você vê bem que nós precisamos praticar a palavra de Deus. Eu e você que estamos aqui, e nós que pregamos a palavra de Deus.

preciosíssima para o Senhor. É necessário nós estarmos com o coração transformados, mudados e sermos obedientes diariamente na presença de Deus. Todos os dias temos que renegar as nossas vontades, os nossos delitos, as nossas vontades. Todos os dias temos que renegar o nosso eu.

coração voltado para o Senhor. Porque a palavra de Deus, ela é bem clara. Não adianta eu pregar, não adianta eu ser usado para expulsar demônios, não adianta eu evangelizar.

muitas vezes nós, o inimigo coloca engano na nossa vida. Estamos com nossa vida desconcertada diante de Deus e achamos que nós vamos morar no céu. A palavra de Deus, ela é bem clara. A palavra de Deus é bem clara aqui também, onde ela diz, para que dos dois alicerces, todo aquele pois que escuta estas minhas palavras e praticai, assemelhá-lo-ei ao homem prudente. Precisamos praticar a palavra de Deus. A palavra de Deus diz lá em Êxodo 15, ele diz, vós, que seus vossos ouvidos sejam inclinados para os meus mandamentos e praticai os meus estatutos. Nós precisamos praticar a lei. Precisamos praticar esta lei. Esta lei o qual ele pagou um preço por mim e por você. Esta lei que ele trouxe, ele foi misericordioso. Ah, nossa descendência perdeu a salvação eterna. Ele veio neste mundo pagar um preço de sangue, um preço de cruz, para que tenhamos ter o livre arbítrio de escolher entre morar no céu ou no inferno. Nós já estávamos condenados outrora, nós estávamos condenados a viver na escuridão, mas o nosso Deus mandou o seu Filho unigênito para vir nesta terra, para pagar um preço de cruz, preço de sangue, para que eu e você tenhamos o livre arbítrio. Veja bem, nós temos o livre arbítrio de escolher o céu ou o inferno. Nós temos o livre arbítrio de escolher praticar a palavra ou vivermos na iniquidade. Nós temos o livre arbítrio, meu irmão. Não é de qualquer jeito que vai entrar no céu, não. A palavra de Deus é bem clara. Ele diz, aquele que praticar a palavra de Deus, e se for aquele igual aquele homem prudente, que edificou a sua casa na rocha. Que a sua casa esteja sendo edificada na rocha. Como é que eu vou edificar na rocha, minha irmã? Praticar a palavra de Deus, buscar a face do reino de Deus, orar, buscar santificação, buscar ser misericordioso, ganhar almas para o Senhor. Você vai estar edificando a sua casa na rocha. Praticar o amor, a misericórdia.

veio nesta terra, passou desde que está ali, faz quando criança, já foi perseguido, já queriam matá-lo.

falha, a qual não encontraram, meu irmão. Eu e você precisamos buscar a face de Deus, alicerçar a nossa casa na rocha. Quando vier um vento, uma tempestade, quando vier uma dificuldade, quando vier as barreiras, quando vier algo, você está ali com a sua casa na rocha. Onde vê a chuva, onde vê alagamento, onde vê a existente, onde soprar o vento, você está, sua casa está na rocha. Muitos estão na casa do Senhor e não estão com a casa na rocha. Qualquer vento quer sair da presença de Deus, quer dizer que é um motivo daqui, motivo dali, mas não é não. É porque a sua

morte, veio uma dificuldade, saiu da presença de Deus. Muitos estão na casa do Senhor buscando bens materiais. Não é pecado não buscar bens materiais. Mas a palavra de Deus é bem clara. Buscai primeiro o reino de Deus e a sua justiça. E todas, não é só uma não, todas essas coisas vos serão acrescentadas. Todas as coisas. A palavra de Deus é bem clara. E se você está me ouvindo, você quiser fazer um conserto diante de Deus, faça. Todos os dias temos que pedir misericórdia de Deus. Todos os dias temos que pedir ao Senhor para vencermos os dias maus.

resistir às provas, às provações, às dificuldades, às barreiras. Todos os dias temos que pedir a misericórdia do Senhor. A misericórdia, porque nós precisamos pedir compaixão do Senhor para vencer os dias maus. Meu irmão, minha irmã, que você venha praticar esta palavra, que esta palavra esteja no teu coração. Não basta você ser um bom pregador, não basta você evangelizar, não basta você ir pelas favelas falar da palavra de Deus, não basta você ir levar a palavra para as pessoas moradoras de rua, não basta não. Você precisa praticar a palavra de Deus. Você precisa obedecer o Senhor. Você precisa todos os dias estar mudando, sendo transformado, transformado pela palavra de Deus. Todos os dias, eu e você temos que nos autoexaminar e pedir para o Senhor lavar as nossas vestes, tirar toda a sujeira do nosso coração, tirar as impurezas, tirar a imundice, fazermos transformados, lavados e remidos pelo sangue do Cordeiro, para fazermos a diferença nesta terra. É que é o Senhor conta conosco nesta manhã. Que você fique com esta palavra no teu coração.

palavra dEle, buscar o reino dEle, buscar a sua justiça, e as demais coisas nos serão acrescentadas. Fique com esta palavra no teu coração. Que Deus te abençoe grandemente nesta manhã. Deus te abençoe. Eu me despeço. E o pastor que está lá no estúdio vai ficar dando continuidade na programação. Deus abençoe a todos. Glória ao Senhor. Vamos fazer a oração da fé. Tem alguém que quer aceitar Jesus? Tem alguém que quer renovar a sua aliança com o Senhor? Tem alguém? Se não tem, as palmas louvem ao Senhor, né? Glória a Jesus. Vamos orar.

nos incomoda quando estivermos fazendo coisas que não te agradam, Senhor. Espírito Santo de Deus, nos incomoda a fazer o teu querer, a tua vontade, meu Pai. Tende misericórdia de nós, Senhor. Tende misericórdia da nossa vida, da nossa casa, da nossa família, meu Pai. Age na nossa casa, na nossa família, Senhor. Nos leva na paz, meu Pai. Nos leva, meu Pai, na paz nesta manhã, Senhor. Nos guarda nesta manhã aqui, Senhor. Ah, Senhor, ajuda, meu Pai, as pessoas que estão, meu Pai, com responsabilidade nos cultos neste dia, meu Pai. Cobre com teu sangue. Reveste o teu poder, a tua graça, da tua misericórdia, Senhor. Renova a nossa fé, renova a nossa esperança.

Jesus, nos cobre com teu sangue, meu Pai, nos leva na paz, pelo nome do Pai, do Filho, do Espírito Santo de Deus, amém e amém, Jesus. Vamos despedindo, a paz do Senhor Jesus, a paz do Senhor e a paz do Senhor Jesus.

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1: Tem uma pessoa que chegou aqui, você chegou aqui hoje na igreja com um dos lados dos teus ouvidos doendo. Mas agora não está mais doendo mais. Foi a senhora? Tava doendo? Vem cá, olha outro milagre, pastor grande. Diga a glória a Deus aí, olha. Que maravilha. Irmão, nós temos que testemunhar. Vocês sabiam disso? Por isso que Deus opera. Porque a gente dá espaço para ele trabalhar no meio do povo. Irmão. Deus se agrada disso. Aleluia. Diga a glória a Deus. Qual é o seu nome, irmã?
2: É, irmã Leide.
1: Irmã Leide, a senhora chegou com dor no ouvido.
2: Foi. Eu não podia tocar assim que doía. Era.
1: E agora, depois da revelação...
2: Aí agora eu não estou sentindo mais nada.
1: Sumiu tudo.
2: Sumiu.
1: Olha, que milagre aqui agora. Tremendo, irmãos. Olha aí, ó. Diga a glória a Deus. O que é isso aqui? É a bênção da prosperidade.
2: Irmão, eu creio que Jesus está curando... E ele vai dar mais vitória ainda.
1: Na campanha da restituição, aí, ó. Olha bem.
2: Na campanha da restituição.
1: Amém, Jesus, que maravilha. Diga glória a Deus.
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Muito bom dia, que a graça e a paz do Senhor Jesus seja sobre a sua vida, sobre a sua casa, sobre a sua família. Sinta a paz do Senhor Jesus chegando até o seu lar, até a sua família, através do programa Voz da Libertação. É, sinta e receba nesta manhã esta paz que excede todo entendimento. Paz do Senhor, você que está na estrada, você que está na rua, você que está viajando nas embarcações, você que está no seu trabalho, você que está na sua roça, na sua fazenda, você que está em outro município, você que está nos ouvindo, aonde esteja, a paz do Senhor Jesus.

paz de Cristo é a paz que nos põe de pé, a paz que tranquiliza nosso coração e a certeza da vitória, a certeza da salvação. Então creia, creia nesta manhã, meu irmão, creia nesta manhã, minha irmã, o nosso Deus, o nosso Deus, o nosso Deus, o Deus Todo-Poderoso, aquele que se revelou para Moisés dizendo, eu sou o que sou. Que maravilha, ouvinte, esse é o Deus vivo, esse é o Deus Todo-Poderoso.

0: Nós que cremos a paz do Senhor Jesus, vamos ouvir então depois da chuva, depois viemos com a meditação da palavra e a oração.
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1: Muito bem, ouvintes, a palavra de Deus está aberta no Evangelho de Jesus Cristo, escreveu Mateus, capítulo 9, versículo 9. Jesus, passando adiante dali, viu assentado na recebedoria um homem chamado Mateus e disse-lhe: segue-me. E ele, levantando-se, o seguiu. Glória a Deus. Veja só, ouvintes da palavra de Deus, não nos dá muitos detalhes a respeito de Mateus, mas ela nos ensina algo muito importante. Mateus, ele trabalhava a cobrar imposto para os romanos naquele tempo. Ele se encontrava, como diz a Bíblia, na recebedoria, na alfândega. Mas o Mateus, para o povo judeu, era considerado um traidor, inimigo da sua própria pátria, inimigo da sua família. Por ele estar envolvido com os romanos, considerava-se que ele tinha traído a sua própria nação para se beneficiar materialmente, por estar fazendo aliança com os romanos. Então, quem passava por aí via um judeu sentado num lugar impróprio, lugar esse que os romanos estabeleceram para extorquir o povo judeu. Quem passava aí, julgava, lhe apontava, condenava, dizia tantas palavras negativas. Só que a Bíblia nos diz que vai passar Jesus, e quando Jesus passa, ele olha diferente. Quando Jesus passa, ele faz diferente. Quando Jesus passa, ele avalia as coisas diferente. Isto mesmo. Jesus olhou para uma alma sedente. Jesus olhou para uma alma que precisava de uma libertação, que precisava se desprender daquilo que era material, que precisava de algo que não era terreno, mas da parte dos céus. E a Bíblia diz que Jesus então diz: Mateus, segue-me. E o que me chama a atenção, ele não pensou duas vezes. Ele deixou tudo para seguir Jesus. Que maravilha, ouvinte. E nesta manhã é, você está disposto a deixar tudo para seguir Jesus? O lugar que você se encontra hoje é um lugar onde a vontade de Deus está prevalecendo? Ou você precisa abrir mão de certas coisas para viver a vontade do Senhor? Examina, reflita um pouco sobre a sua vida e entenda, Jesus, ele te chama para viver o reino dos céus. Isto mesmo, ver o reino de Deus. E o programa Voz da Libertação foi criado para te despertar que você precisa viver para o reino de Deus. E viver para o reino é viver para Cristo Jesus. Oremos ao Senhor nesta manhã. Senhor nosso Deus, Senhor nosso Pai, graça te damos pela oportunidade que o Senhor tem nos concedido no dia de hoje. Graça te damos, ó Deus, pela sua grande e infinita misericórdia. Ó Deus, aqui nós estamos presentes, reunidos e unidos numa só fé, um só amor, ó Deus, para clamar, para buscar, para pedir por misericórdia. Vem nos ajudar, Senhor. Vem nos fortalecer. Sim, ó Deus, esta pessoa que está nos ouvindo agora, fortalece da força do teu poder. Vem estabelecer a tua paz, a tua alegria, a tua esperança. E assim nós cremos na vitória, para a glória do Pai, do Filho e do Espírito Santo de Deus. Amém, Jesus. Amém.
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0: Muito bom dia você que está em sintonia com o programa Voz da Libertação. Você ouviu aí louvores nesta manhã, louvores que são mensagens cantadas, Deus está comigo, o toque da cura, creia meu irmão, creia minha irmã, o nosso Deus é Deus que opera os milagres, nosso Deus é Deus que opera as maravilhas, então creia. Creia que Jesus é o Todo-Poderoso, creia que Jesus pode lhe curar, creia que Jesus pode lhe ajudar diante das adversidades. Jesus é aquele que tudo pode. Ele mesmo declarou dizendo, para o homem algumas coisas é impossível, mas não para Deus. Para Deus todas as coisas são possíveis. É que nós estamos para testemunhar que para Deus todas as coisas são possíveis. Isto mesmo, para Deus todas as coisas são possíveis. Então venha, participa também das campanhas, está sendo realizado no dia de quarta-feira, e creia, seja abençoado nosso Senhor Salvador Jesus Cristo.
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4: Aqui tem uma pessoa entre nós, ó. Me revela o Espírito Santo. Me diz o Espírito de Deus, olha, que vai chegar uma pessoa aqui na frente, tá? Que já chegou aqui na frente, está chegando aqui na frente uma pessoa que tem também uma das suas pernas. Olhe bem, além de doer, você sente que prende um pouco. E você está até caminhando e sentindo que as suas pernas prende um pouco um lado dela, um lado. E eu quero que essa pessoa levante a mão, está aqui entre nós. Vem tocar, vem para cá, vem para cá. Vem para cá. Cadê essa pessoa aqui? Diga a glória a Deus. Vem rápido aqui, rápido, rápido, por favor. As orações não esperam, irmão. A senhora sente isso? Qual é a perna que a senhora sente que prende? Quanto tempo a senhora sente isso? Quanto tempo aí?
5: Uns 3 anos por aí, ou mais.
4: Vem sofrendo. Já foi ao médico também?
5: Já.
4: Fez
5: eu
4: exame?
5: Mesmo.
4: É o meu ciático. Olhe para mim agora, preste atenção. A senhora crê que Jesus lhe cura? Deu uma caminhada até aquela senhora sentada ali, ó. Com a perna, caminha até lá e volte aqui agora. Cadê o glória a Deus dessa igreja aí? Cadê o glória a Deus dessa igreja? Quem crê que Jesus solta os nervos ciáticos aqui agora? Quem crê? Ele cura ou não cura? Cura ou não cura? Como é o seu nome?
5: Meu nome é Ben.
4: Eu quero saber, soltou ou não soltou?
5: Soltou.
4: Tá leve a sua perna ou não tá? Leve, leve, leve. É ou não é? Olha aí o milagre de Deus, olha aí, ó. Soltou os nervos agora. Como é o seu nome?
5: Benta.
4: Dona Benta. Esse milagre é grande ou pequeno?
5: É grande.
4: Quanto tempo a senhora vem sofrendo?
5: Faz uns 3 anos.
4: 3 anos
5: até
4: sofrendo.
5: Até pra subir degrau eu tinha dificuldade.
4: Até pra quê?
5: Subir os degraus.
4: Meu sabe? Deus do céu, não tem uma escada aqui. Tem essa escada aqui, ó. Suba aqui essa escada aqui agora. É, aqui a gente faz a prova dos 9. Diga a glória a Deus aí. Aqui nós temos que ver o milagre, não é? Por quê? Porque ele faz maravilha.
5: Glória a Deus. Não sinto mais nada.
4: Olha aí, já subiu a escada, ouvintes, aqui agora. Subiu a escada aqui no altar do Ponto Santo da igreja. E ela está falando que não. O que que aconteceu?
5: Soltou, passou a dor. Ela era uma dor constante.
4: Subiu uma escada dessa do Ia.
5: Não, subia só apoiando.
4: Subia só apoiando?
5: Sim.
4: Olha aí, subiu agora normal. Olha aí, ó, sozinha, sem apoio. Isso é milagre de Deus ou não é?
5: É.
4: Na campanha?
5: Dos milagres.
4: Da restituição. É ou não é? Milagre. Que maravilha.
5: Milagre.
4: É Deus operando, irmão. Diga a glória a Deus.
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0: Presta atenção, aqui tem uma mulher que está entre nós. Diz o Espírito de Deus, preste bastante atenção. Pode sentar, meus irmãos. Que você sente uma dor, aporte aqui, ó. Vou ficar para você ver. Vou virar. Ó, aqui, ó. Inclusive, você está sentindo esta dor aqui agora. Você está ciente que você está sentindo esta dor e está aqui. E essa pessoa pensa que é coluna, mas não é coluna. É pedra no rins. Quem está entendendo? Estão me ouvindo aí? Estão entendendo? E Jesus vai te operar aqui agora. Quem é esta mulher aí? Está aqui agora. Eu quero que você levante sua mão. Vem aqui, por favor. Dai glória a Deus. Dai glória a Deus. Dai glória a Deus. Olha aí, meu Deus, só entendeu, senhora? Entendeu? Assim mesmo.
1: Essa dor aqui constante, ontem eu fiquei até às 3 da madrugada com dor, chorando com dor.
0: Tá doendo?
1: Aí eu marco consulta e quando eu chego lá o médico não vem e até agora eu não sei mesmo o que eu tenho. Aí quando o senhor falou, eu fiquei toda arrupiada, eu senti que o senhor tava falando com um princípio. Aí o senhor falou que a pessoa tá sentindo dor e quando eu entrei eu tava sentindo essa dor. Tá doendo, mas tá doendo pouco, né?
0: Esse pouco é para a senhora ter certeza do milagre de Deus na sua vida. Pastor, vai ungir agora e essa dor vai desaparecer agora. Por que a dor vai desaparecer? Porque as pedras vão sumir do rins dela agora. Cadê a mão de fogo de vocês aí? Isso. Diga glória a Deus. Quem crê que ela já está curada aí? Como é o seu nome, senhora? É mais de 2 anos.
1: Só com 2 anos e 5 meses hoje está fazendo.
0: Meu Deus, ela notou até, né? E agora,
1: hein? O senhor está adormecendo aqui. Quando o irmãozinho passou, olha, eu senti que pode adormecer, né?
0: Olha a operação de Deus. Deus fez ela sentir até o milagre. Adormeceu. Anestesia de Deus entrou para operar aqui agora.
1: Glória a Deus, Jesus.
0: Agora eu lhe pergunto, a senhora me responde. Cadê a dor?
1: Sumiu.
0: Sumiu! Olha o milagre!
1: Glória a Deus.
0: Irmãos, isso é um milagre muito claro, é ou não é? Até a anestesia adormeceu. Quando o pastor colocou o azeite, entrou a dormência. Não, se isso não for milagre, o que é milagre? Eu não é? Diga a glória a Deus aí, meus irmãos. Bate palmas!
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1: Muito bem, ouvintes. Você ouviu aí louvores? Você ouviu também testemunho, o poder de Deus se manifestando na quarta-feira, usando o seu servo no poder do Espírito Santo, nos dons do Espírito Santo, onde Deus tem falado com cada vida, Deus tem falado com cada coração, Deus tem revelado os seus mistérios, hoje não será diferente, hoje eu encerro agradecimento da campanha de quarta-feira da restituição. Deus há de trazer de volta aquilo que o gafanhoto destruiu. Hoje, então, quarta-feira, é o agradecimento. E nós estaremos dando início, próxima semana, uma poderosa campanha também, campanha de prosperidade da parte de Deus para a nossa vida, alargando as tendas, isto mesmo. Deus, Ele quer te abençoar. Deus, Ele há de dar com providência e cremos nesta vitória. A Bíblia nos diz lá nos livros de 2 Crônicas, capítulo 4, versículo 10, porque Jabes invocou o Deus de Israel, dizendo, se me abençoares muitíssimo, e os meus termos ampliares, e a tua mão for comigo, e fizer que do mal não seja afligido. E Deus lhe concedeu o que lhe tinha pedido. Olha, Deus alargou as tendas de Jabes e Ele também vai alargar as suas tendas nesta campanha de quarta-feira. Este é o amor de Deus. É quarta-feira, quarta-feira do mover de Deus na Igreja Pentecostal. Deus é amor.

0: amor de Deus, para que você possa vencer todos os males. Vamos ouvir mais um louvor. Louvor esses são mensagens cantadas, louvores esse que fala nosso coração, e temos certeza que Deus lhe há de falar, continuar falando o seu coração nesta manhã, através dos louvores, isto mesmo, através dos louvores, Deus lhe há de continuar falando em nossos corações nesta manhã. Vamos ouvir o louvor com Neri Santo, é exemplo de Jó.
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maravilha, o irmão Leonir tá sintonizado conosco desde as 6 horas e 15 minutos. Vai, seu irmão Leonir. Vai, seu irmão Raimunda Teixeira, diz que ele está na escuta aqui do programa Voz da Libertação. O irmão Júnior Santos diz, bom dia, meus irmãos, já estou ouvindo a programação A Voz da Libertação. Muito obrigado, meu querido irmão, pela sua sintonia.

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0: também, muito bem, ouvintes do programa Voz da Libertação. Que Deus abençoe grandemente a sua vida. Aqui nós encerramos mais um programa, mais uma hora do programa. Agora você vai ficar com o nosso irmão Raimundo, onde vai estar fazendo as entrevistas com o nosso povo. Está chegando aqui na Igreja Pentecostal Deus e Amor. Que Deus abençoe. Deus abençoe grandemente a sua vida. Que esta paz de Cristo Jesus reina sobre a sua vida todos os dias. E se despede, seu irmão presbítero André Zemerson. Aguardo você hoje, quarta-feira, agradecimento da campanha e preparação para o início de mais uma campanha. Deus há de alargar as minhas tendas.
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0: paz do Senhor, amados ouvintes. Quem vos cumprimenta na paz do Senhor são suas irmãs em Cristo, Regiane Tinonim
1: e Usa Rocha.
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Conta-se uma história que certo funcionário de uma empresa foi chamado um dia ao gabinete do dono. Sem meias palavras, o homem foi direto ao assunto. Estamos reestruturando a empresa e precisamos de uma pessoa exatamente do seu tipo para ocupar uma importante gerência. Analisamos a sua ficha e vimos que só há um problema com você. Você é evangélico e o cargo incompatível com sua fé, de modo que você terá que fazer uma opção entre a promoção no emprego e a sua religião. Mas você não precisa responder agora. Vá para casa. Hoje é sexta-feira, pense e na segunda-feira nos diga o que foi que você decidiu. O rapaz foi para casa envolto no manto da dúvida e naquele final de semana seu coração virou um campo de batalha entre o certo e o errado. Na segunda-feira, lá estava ele na empresa, já ansioso por encontrar-se com o dono, que perguntou-lhe: "E aí, qual é a sua decisão?" "Acho que vou aceitar a proposta que me fez." O patrão nem levantou a cabeça e disse: "Então vá imediatamente ao departamento pessoal. Você está despedido." "Mas, patrão, foi o senhor mesmo que me fez a proposta." "Sim, mas na verdade eu estou procurando alguém de absoluta confiança para ocupar este cargo. Se você foi capaz de tão rapidamente trair a sua consciência religiosa, quem me assegura que mais rapidamente ainda não trairá a empresa?" Moral da história: quantas vezes não traímos a nossa fé, as nossas virtudes, o que acreditamos por causa de vantagens que o mundo nos oferece? E diz a palavra do Senhor no livro de São João, capítulo 18, versículo 12: "Então a corte, o tribuno e os servos dos judeus prenderam Jesus e o manietaram, e conduziram-no primeiramente a Anás, por ser sogro de Caifás, que era o sumo sacerdote daquele ano. Ora, Caifás era quem tinha aconselhado aos judeus que convinha que um homem morresse pelo povo. E Simão Pedro e outro discípulo seguiam Jesus. E este discípulo era conhecido do sumo sacerdote e entrou com Jesus na sala do sumo sacerdote. E Pedro estava da parte de fora, à porta. Saiu então outro discípulo que era conhecido do sumo sacerdote e falou à porteira, levando Pedro para dentro. Então a porteira disse a Pedro: Não és tu também dos discípulos deste homem?" Disse ele: "Não sou." Ora, estavam ali os servos e os criados que tinham feito brasas e se aquentavam porque faziam frio, e com eles estava Pedro aquentando-se também. E o sumo sacerdote interrogou Jesus acerca dos seus discípulos e da sua doutrina. Jesus lhe respondeu: "Eu falei abertamente ao mundo, eu sempre ensinei na sinagoga e no templo, onde todos os judeus se ajuntam, e nada disse em culto. Para que me perguntas a mim? Pergunta aos que ouviram o que lhes ensinei, eis que eles sabem o que eu lhes tenho dito." E tendo dito isto, um dos criados que ali estavam deu uma bofetada em Jesus, dizendo: "Assim respondes ao sumo sacerdote?" Respondeu-lhe Jesus: "Se falei mal, dá testemunho do mal, e se bem, por que me feres?" Anás mandou o manietado ao sumo sacerdote Caifás. E Simão Pedro estava ali e aquentava-se. Disseram-lhe, pois: "Não és também tu um dos discípulos?" Ele negou e disse: "Não sou." E um dos servos do sumo sacerdote, parente daquele a quem Pedro cortara a orelha, disse: "Não te vi eu no horto com ele?" Pedro negou outra vez e logo o galo cantou. Podemos ver, amado ouvinte,
No versículo 27, de novo Pedro negou e no mesmo instante cantou o galo. Pedro negou 3 vezes até que o galo cantou como Jesus tinha previsto. E alguns não creram. Mas podemos ver nesse capítulo e nos dias de hoje quantas pessoas estão negando a Jesus, negando o amor dele, não acreditando em tudo o que Jesus fez e tem feito por nós. Aqui nos mostra claramente o amor de Jesus sobre as nossas vidas, o cuidado, mesmo quando Pedro corta a orelha de um sacerdote. Jesus pede para Pedro guardar sua espada. Veja, ouvinte, esse é o cuidado de Jesus. Mesmo ele sabendo que estava prestes a morrer, que iria sofrer, Jesus ignorou muitas das perguntas de Pilatos, as acusações. E quantas vezes estamos negando a Jesus? E muitas vezes estamos deixando de lado o que ele fez por nós. Tem pessoas negando a Jesus sem saber o que ele faz, o que ele fez, e sem saber que ele ainda continua fazendo. Pense nisso, ouvinte. Jesus morreu por mim, morreu por você, para que tivéssemos a salvação. É um amor incondicional. Não negue o que Jesus fez por você. No Evangelho segundo São João, capítulo 19, 30, quando, pois, Jesus tomou o vinagre e disse, está consumado, inclinou a cabeça, rendeu o espírito. Tudo se cumpriu conforme o plano eterno de Deus, ao declarar que tudo está consumado. Ele quis dizer, tudo está acabado. Tudo que Deus planejou foi cumprido. Jesus morreu pelo meu, pelo seu, pelos nossos pecados. O castigo que nos trouxe a paz. Ah, ouvinte, como é maravilhoso ver o amor de Jesus sobre as nossas vidas. O perdão veio sobre as nossas vidas. A vida eterna veio sobre nós. Muitas vezes não enxergamos o tamanho amor. Jesus foi acusado injustamente, sofreu, sentiu dor. Mas para que tudo isso? Para trazer o perdão e vida eterna e fazer cumprir os planos de Deus. Vamos parar e pensar o quanto Jesus sofreu por nós e cada dia trazer a honra para com Ele. Continuo afirmando, ouvinte, Ele nos amou até o fim. Vamos, ouvinte, ouvir um louvor para o nosso enlevo espiritual. Deus vai continuar falando com você.

Senhor meu Deus, uma das grandes bênçãos que o Senhor deu ao homem foi a capacidade profissional do trabalho, pois na Tua palavra está escrito, do trabalho das Tuas mãos comerás e tudo te irá bem. Eu creio de todo o coração que o Senhor capacitou este ouvinte para um trabalho digno e honrado. Por isso eu venho a Ti nesta hora, neste momento, Senhor meu Deus, pedindo em nome de Jesus Cristo que abra uma porta de emprego para este ouvinte, pois com certeza ele tem seus deveres e compromissos a cumprir. Ilumina-o neste dia, dirija seus passos para que ele possa bater na porta certa. Obrigada, Senhor, pelo cuidado que o Senhor tem tido com a vida dele, com a vida dos familiares, da família dele, e com certeza nada lhe faltará. Em nome de Jesus Cristo, te peço e agradeço. Amém.

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Maravilha! Em Manaus, relógio está marcando 8 horas e 29 minutos. Graças a Deus, eu estamos aqui com você nesta programação A Voz da Libertação, levando a paz, a alegria, a salvação em Jesus Cristo ao seu lar e ao seu coração. É, o tempo tá fechado aqui, hein? É, o tempo tá fechado, caindo uma leve chuvinha, mas a graça de Deus também está aqui. Já tem um povo já aqui no salão de nossa igreja, Deus Amor, clamando, buscando a presença de Deus. E a irmã Sâmia, ela diz, bom dia, irmão, já tô ligada. Amém, glória a Deus por isso. Deus abençoe a irmã Sâmia. Deus abençoe a sua vida, a sua casa, toda a sua família lá no Purupuru. Deus abençoe a irmã Sheila. Deus abençoe o seu lar, a sua vida, a sua casa e toda a sua família. Deus abençoe, serva de Deus. O Senhor continue abençoando a sua vida e toda a sua família.

vamos a um instante de oração, vamos a um instante de oração, vamos clamar ao nosso Deus, agradecer ao Senhor por esta programação, a Voz da Libertação. Vamos orar, vamos clamar ao nosso Deus poderoso?

grande Deus, eterno Pai, Pai de nosso Senhor e Salvador Jesus Cristo, graças te damos, Senhor, por tudo em nossas vidas. Te agradeço pelo ar que nós respiramos, te agradeço pelo fôlego de vida, te agradeço, Senhor, pela nossa vida, pela nossa família, pela nossa saúde. Te agradeço, Senhor, pelo seu amor. Te agradeço, Senhor, pela sua fidelidade. Te agradeço, Senhor, pela sua infinita misericórdia para conosco, para com as nossas vidas, porque só o Senhor é poderoso para nos abençoar. Meu Deus, fica conosco, Pai, fica com este ouvinte. Te apresento, Senhor, pastor João Arantes, a sua vida, a sua casa, a sua família, na saúde, graça ao teu filho, Senhor, pelo teu poder grandioso. Abençoa, Senhor, meu Deus poderoso, Pai, esta vida, esta casa, toda esta família, em nome de Jesus. Abençoa, meu Deus poderoso, abençoa esta pessoa que está doente neste hospital, nesta UTI, esta pessoa que está nesta enfermaria. Visita essa pessoa no presídio, ó Pai. Abençoa os trabalhadores do hospital também, deste presídio. Meu Deus poderoso, abençoa, Senhor, este amigo do volante. Abençoa, meu Deus poderoso, esta pessoa que está aí nos acompanhando nesta programação, a Voz da Libertação. Visita a irmã Sâmia. Visita a irmã Pâmela lá no Chiborena. Meu Deus, abençoa para esta vida, abençoa a irmã Raimunda Teixeira, irmão Júnior Santos, abençoa a irmã Pâmela, abençoa, Senhor, a irmã Elciane, irmã Naquiri, abençoa o seu Antônio, meu Pai, visita o seu Antônio, a sua saúde, a sua visão, Senhor, visita ele pelo seu poder grandioso. Eu também te apresento, Pai, nesta oração, meu Deus poderoso, Santo Deus de Israel, a vida, meu Pai, dos teus filhos. Eu te apresento a sua esposa, a irmã Ana Paula, Senhor. Abençoa o seu trabalho, o seu comércio. Abençoa as suas vendas, os seus filhos, pelo seu poder. Meu Deus, te apresento meu irmão Juarez Matias, a irmã Simonete, a irmã Deusa lá em Cajati, São Paulo. Eu apresento a ti, Senhor, irmão lá ali, Senhor, da África, que está ali na África, meu Deus, meu Pai. Abençoa o Francisco Quisito, Senhor. Abençoa ele pelo seu poder. Abençoa também, meu Deus poderoso, nesta oração, a Yara Ramírez, a irmã Érica Ferreira. Oh, meu Deus, abençoa a irmã Ivana de Costa, a sua casa, a sua família. Em nome de Jesus, Senhor. Abençoa minha vida, minha casa, minha família. Meu Deus, nos dá direção neste programa, Senhor, que nós não venhamos fazer nada de nós mesmos, mas sim direcionado pelo Senhor, meu Pai. Meu Deus tremendo, visita essa vida pelo seu poder grandioso. Abençoa o pastor André Zimbrusque, a sua esposa, seus filhos. Abençoa o seu lar, a sua família. Abençoa a irmã Tamires Brito, a sua família, a sua mãe, a irmã Conceição, seu pai, seus Antônio, abençoa, Senhor, seus irmãos, Antônio Carlos, meu pai, abençoa Thaís, abençoa seu sobrinho Caleb, abençoa, meu pai, o lar, a família da tua serva, seu trabalho, seu sustento, seu ministério, em nome de Jesus. Abençoa, meu Deus poderoso, também, meu Deus, a irmã Aurinéia, a sua família, o irmão Anderson, meu pai. Abençoa a sua família, sua esposa, a irmã Patrícia. Abençoa a sua mãe, Senhor. Em nome de Jesus. Visita, Senhor, teus filhos. Abençoa, meu pai, a irmã Simone. Abençoa a irmã. Abençoa o seu esposo, o seu lar, a sua família. Abençoa a irmã Jeane, a sua família. Abençoa a irmã Catriane, a sua família, abençoa a todos, Pai, que ajudam direto e indiretamente na sua obra, em nome de Jesus. Abençoa os dizimistas da sua casa, abençoa os ofertantes, aqueles irmãos que fazem votos e campanhas, Senhor, na sua obra. Visita-os, ó Pai, nesta manhã,
em nome de Jesus. Amém e amém, Senhor Jesus. Tudo bem, ouvinte, você que orou conosco, que Deus abençoe sua vida, a sua casa, toda a sua família. É, vamos ouvir uma canção aqui da gravadora MC Music que eu ofereço para o pastor João Arantes, que até onde eu sei está pegando alta hoje, graças a Deus, não foi preciso se operar. Então vamos aí a esta canção, Vaso de Honra, vai para o servo de Deus, pastor João Arantes, e para todos que estão aí na sintonia do programa A Voz da Libertação.

do Senhor Jesus seja com todos os ouvintes do programa Voz da Libertação. Que prazer estar aqui para agradecer a Deus, agradecer a todos nossos irmãos e irmãs em Cristo Jesus. Quem tem prazer de saudar seu irmão em Cristo, o presbítero André Zembrusque, pastor responsável da sede estadual Manaus, Amazonas. A palavra de Deus nos diz, livro de Tiago, capítulo 5, versículo 17. Elias era homem semelhante a nós, sujeito aos mesmos sentimentos, e orou por instância para que não chovesse sobre a terra. E por 3 anos e 6 meses não choveu. E orou de novo, e o céu deu chuva, e a terra fez germinar seus frutos. Que palavra tremenda, ouvintes! Tiago vai nos despertar a respeito do poder da oração. Tiago desperta que Elias era um homem sujeito às mesmas paixões, mesmos sentimentos que nós, mas Elias orou ao Senhor e Deus fez conforme ele orou a Deus. Eu estou convidando você para junto nós orar, para junto nós clamar, para junto nós buscar a Deus. Você que está aí e olha para a sua família, parece que não tem mais saída, não tem mais jeito, discórdia de um lado, contenda do outro, desentendimento, o filho querendo ir embora, a filha querendo se separar, enfim, tantas situações que levam você até mesmo ficar às vezes aí sem direção. Mas eu vim aqui para te convidar. Vamos orar ao Senhor, vamos clamar ao Senhor, vamos buscar ao Senhor, porque se Elias orou, Deus respondeu, com certeza, meu irmão, minha irmã, o nosso Deus há de responder. Falando de oração, estamos aqui para convidar quinta-feira da oração, oração do Getsêmani, a partir das 18 horas. Todos os presbíteros, diáconos, cooperadores da obra de Deus, dirigente das congregações, esteja conosco. Quinta-feira é o dia de nós clamar, buscar o Senhor e teremos resposta para nossas vidas, para nossa casa, para nossa família, para nosso ministério. Que Deus abençoe seu nome em Cristo, presbítero André Zembrusque, pastor responsável da sede estadual Manaus, Amazonas.

0: Qual o seu nome?
1: Cleusa Oliveira dos Santos.
0: Conte a benção.
1: Irmão, é porque tinha uma irmã passando necessidade, eu tive que levar ela de Uber, né? E gastei o dinheiro e fiquei sem. Mas esperando chegar o dia do pagamento. Aí, o que que acontece? Eu tinha dado entrada num processo aí, então tinha que passar no correio. Passei no correio, o correio disse, olha, assinou tudo pra lá e falou assim, vem dia 15. Aí, dia 15 foi segunda-feira. Aí, domingo foi a Santa Ceia. Eu não tava sem um tostão. Aí eu fiquei assim, poxa, a ceia é uma vez por mês, a gente ir sem nada, com as mãos abanando. Eu não gosto disso. Não que Deus esteja precisando de dinheiro, é o dono da prata, dono do ouro. Ele não precisa nem de nós, quanto mais do nosso dinheiro. Mas eu senti, né, de ficar assim, dar alguma coisa pra ajudar a obra. Aí, R$50, aí eu dei da Santa Ceia. Segunda-feira, quando eu fui no correio, do correio fui ao banco, pra minha surpresa, tinha R$7.000. Aí isso é uma bênção muito grande, isso é pra aumentar a fé dos irmãos, que eu me esforcei, me interessei de ajudar a obra de Deus, né? Então, ele viu meus esforços, meu interesse e recompensou, me deu em dobro, R$7.000, segunda-feira, na minha conta.
0: Aquele que cuida da obra do Senhor, o Senhor também tem um zelo pela nossa vida, não
1: é
0: mesmo?
1: É verdade, não que a gente mereça, porque ele é misericordioso e ele olha, lá de cima ele vê quem se interessa, quem se esforça, quem dá de coração, quem procura obedecer às escrituras, né, irmão?
0: Confirme o seu nome e seu endereço.
1: Meu nome é Cruz Oliveira do Santo, moro na Compensa.
0: Honras e glórias ao nosso Senhor e Salvador Jesus Cristo pela vida da irmã que acaba de relatar o seu maravilhoso depoimento de fé. Seu nome?
2: Karina Soares.
0: Conte a benção.
2: Irmão, mês passado, a irmã Elcida, ela disse que durante o mês de agosto, Deus ia visitar a conta corrente de muitos irmãos que estavam ali. Ia aparecer dinheiro na conta que a pessoa não ia saber explicar. E de fato, mês passado, no dia 29, foi meu aniversário. E o nosso Deus, que é fiel, ele sempre nos presenteia. Quando foi no dia 28, apareceu um valor na minha conta. Quase R$2.000 na minha conta. E tava lá. Deus me presenteou com esse valor. E eu estou muito feliz, porque o que Deus falou através da vida da sua filha se cumpriu. Glória a Deus.
0: Tá feliz por esta bênção?
2: Nossa, maravilhosa essa bênção. Deus é fiel.
0: Quem lhe abençoou?
2: O Senhor Jesus.
0: Em qual campanha?
2: Nas campanhas de quarta-feira.
0: Confirme o seu nome e o seu endereço.
2: Karina Soares, eu moro no bairro de Dom Pedro.
0: Honras e glórias ao nosso Senhor e Salvador Jesus Cristo pela vida da irmã que acaba de relatar o seu maravilhoso depoimento de fé.
3: Seu nome, minha irmã?
4: Simonete.
3: Qual é a sua bênção recebida aqui na igreja Deus e Amor?
4: A bênção é o emprego do meu sobrinho. Eu trouxe a foto dele aqui, aí a irmã orou e Deus revelou para ela que ele ia receber um emprego. Deus estava dando um emprego para ele, com carteira assinada, e ela via ele de farda. E isso aconteceu uma...

0: 10 dias depois.
1: Glória a Deus, as portas estavam fechadas.
0: Estava fechada, ele trabalhava.
1: Mas a senhora trouxe a fotografia, orou a Deus e Deus abriu a porta.
0: Deus abriu a porta e 2 dias depois ele já começou no emprego.
1: O que a senhora tem para dizer para as pessoas que estão desempregadas, que já procuraram emprego e ainda não conseguiram?
0: Venha fazer as campanhas aqui na Igreja Pentecostal Deus é Amor, traga seus familiares, traga a foto deles, venha com fé que o Senhor está operando milagres aqui na igreja.
1: Que Deus abençoe o seu nome e o seu endereço.
0: Meu nome é Simonete, eu moro no Fazendinha, no bairro Cidade de Deus.
2: Como a irmã se chama?
3: Shirley.
2: Conte a sua bênção, minha irmã, em nome de Jesus Cristo.
3: A bênção que eu recebi foi financeira. É, lá no meu trabalho, né? E também foi depois de uma revelação aqui que teve e realmente aconteceu na minha vida. Logo que teve, dias depois aconteceu. É, eu estava numa situação bem difícil lá no meu trabalho, né? As portas estavam fechadas, muito fechadas, e eu estava precisando muito do dinheiro dos extras. Só que, assim, devido a uma situação, né, ruim lá, as portas se fecharam. Então, assim, Deus jogou por terra o mal. Aí a minha patroa me chamou e perguntou se eu queria tirar as férias de outra colega. Aí eu falei que sim. Então, assim, quando Deus abriu a estátua, passou meses fechadas. E não foi só fechado, foi humilhação, muita humilhação. Então, assim, quando Deus abriu, ele não abriu, ele escancarou as portas e janelas para mim. E também outra coisa, como ela mesma falou, que ela tinha eu e outra funcionária, né, para tirar as férias. E ela falou assim que ela orou a Deus, colocou meu nome e o da outra funcionária, e o nome que ela pegasse era, né, que Deus tinha escolhido, e o nome que saiu foi o meu.
2: Olha que bênção, aleluia, ao servo de Deus. Não está lançada a sorte, mas a determinação de Deus. Aleluia! Como é, meus irmãos, maravilhoso servir a Deus. A irmã, na semana passada, recebeu a revelação que Deus estava repreendendo a humilhação e estava abrindo a porta. E Deus multiplicou, aleluia, na vida da irmã, as bênçãos que ele prometeu.
4: Qual o seu nome?
5: Meu nome é...

0: minha coluna, eu passava muito mal. Eu já tinha feito muito tratamento, né? Já tinha feito uns 11 anos de tratamento. E eu não conseguia ficar bom. Estava orando, porque eu não queria passar pelo ortopedista, eu não queria ir no médico. Então, ali, só esse ano, eu já tinha trocado 3 tipos de cama, né? Procurando qual era que eu me adaptava para dormir. Estava muito difícil, irmão. Então, para a honra e glória do Senhor Jesus, através das campanhas, eu recebi a minha cura, a minha bênção, a minha vitória. Eu fui curada dessa enfermidade, né? Depois de 11 anos de tratamento, eu fui curada, para a honra e glória do Senhor Jesus.
1: Maravilha. Confirme seu nome e seu endereço.
0: Tá, o meu nome é Maria Linda Alva de Souza Monteiro, eu moro aqui na Alexandre Amorim.
1: Honras e glórias ao nosso Senhor e Salvador Jesus Cristo pela vida da irmã que acaba de relatar seu maravilhoso depoimento de fé.

0: Seu nome?
1: Meu nome é Fernando Souza.
0: Conte a bênção.
1: A bênção que eu recebi hoje da igreja foi que Jesus me curou da hérnia, porque tinha dias que eu não podia nem levantar para trabalhar com tanta dor.
0: Quanto tempo você estava com esta hérnia?
1: Eu creio que uns quase 2 anos já.
0: 2 anos e não podia levantar quando estava doendo.
1: É verdade, não podia levantar nem de manhã para ir trabalhar.
0: E hoje Jesus se revelou e curou?
1: Hoje Jesus me curou da hérnia, eu creio. Na igreja Deus Amor, aqui na rua Alexandre Amorim, Aparecida.
0: Maravilha, confirme o seu nome e seu endereço.
1: Meu nome é Fernando de Souza, eu moro na Leonardo Moché.
0: Honras e glórias ao nosso Senhor Jesus Cristo pela vida do irmão que acaba de relatar este maravilhoso depoimento de fé. Seu nome?
2: É Xalabi Figueira Brasil.
0: Conte a bênção.
2: É que eu estava com câncer de útero, começo de câncer de útero, e Jesus me curou hoje.
0: Jesus revelou e curou.
2: Revelou e curou.
0: Fez a prova e o milagre aconteceu na hora.
2: Aconteceu na hora.
0: Em qual igreja você recebeu este milagre?
2: Na igreja Deus é Amor.
0: Aqui Jesus cura?
2: Jesus cura.
0: Maravilha. Confirme seu nome e seu endereço.
2: É Xalabi Figueira Brasil, endereço Parque 10.
0: Honras e glórias ao nosso Senhor e Salvador Jesus Cristo pela vida da irmã que acaba de relatar este maravilhoso depoimento de fé. Seu nome?
3: Bernadette.
0: Conte a bênção.
3: É que há dias eu estava sentindo muita dor forte no meu braço direito, não conseguia mexer, não conseguia trabalhar. Eu já estava até desconfiada que eu estaria com algum nódulo no meu seio. Mas ao chegar aqui, foi revelado a dor que eu sentia. Ainda fez uma prova ainda com o Senhor, levantando meu braço. E o Senhor tocou em mim e eu fui curada, para a honra e glória do meu Deus.
0: Em qual igreja a irmã recebeu este milagre?
3: Aqui na igreja Deus é Amor, na Alexandre Amorim, no centro.
0: Que maravilha, aqui Jesus está curando.
3: Amém, cura, cura, ele faz um milagre, ele opera.
0: E qual o convite você faz às pessoas que estão nos acompanhando através desta programação?
3: Eu convido a todos que estão desanimados, estão desenganados pela medicina, que venham até a nossa igreja. Os nossos pastores são usados no poder de Deus, o Espírito Santo, ele opera, ele cura, ele sara e ele salva.
0: Confirme o seu nome e seu endereço.
3: Maria Bernadette Lopes Pessoa, eu moro no São Francisco.
0: Honras e glórias ao nosso Senhor e Salvador Jesus Cristo pela vida da irmã que acaba de relatar este maravilhoso depoimento de fé. Qual o seu nome?
4: Nazire.
0: Conte a bênção.
4: A bênção que eu quero contar foi a cura que o Senhor me deu quarta-feira passada, que estava aqui o Espírito Santo de Deus, o João Servo dele, e revelou da dor que eu sentia, que o virar me movia, eu ficava travada. E para a honra e glória do nosso Senhor e Salvador Jesus Cristo, eu estou curada. Em nome de Jesus, não sinto mais nada.
0: Quem te curou?
4: Jesus.
0: E qual igreja recebeu este milagre?
4: A igreja pentecostal Deus de Amor é o pranto socorro do nosso Senhor e Salvador Jesus Cristo. Quem estiver enfermo, não perca. Venha, porque Deus cura.
0: Confirme o seu nome e seu endereço.
4: Nazirete do Socorro, eu moro no São Raimundo, na rua Vista Alegre, número 29.
0: Honras e glórias ao nosso Senhor Jesus Cristo pela vida da irmã que acaba de relatar este maravilhoso depoimento de fé. Seu nome?
5: Maria de Nazaré.
0: Conte a bênção.
5: Irmão, uma semana antes de um acidente que eu tive lá em casa, Deus tinha me revelado o livramento de morte. Aí meu filho foi sair no portão. Quando ele foi sair, ele voltou e o portão caiu em cima de mim. O meu portão, ele é de ferro, totalmente. Acho que tem 2 de altura e 3 de largura. Mas, graças ao meu bom Deus, eu tentei e segurei, né? Mas deu um desligamento no meu joelho. Mas, graças ao meu bom Deus, não foi minha coluna nem minha cabeça, porque aquele portão é muito pesado. Livramento de Deus mesmo. Foi 3 anos para tirar aquele portão de cima de mim e eu consegui suportar ele, mesmo que nada segurou. Quando Deus fala, às vezes a gente não quer nem ir à frente ou receber a bênção, mas vai receber porque Deus dá o livramento e foi no livramento de Deus. Como eu falei, foi 3 homens ou 4 para tirar de cima de mim aquele portão e eu suportei segurando ele, que não chegasse totalmente ao chão. Pra Deus é maravilhoso. Venha para a igreja, venha receber suas bênçãos, que Deus é maior.
0: Confirme seu nome e seu endereço.
5: Maria de Nazaré, Carvalho Marques, Rua Santo Antônio, casa número 2.
0: Honras e glórias ao nosso Senhor e Salvador Jesus Cristo pela vida da irmã que acaba de relatar este maravilhoso depoimento de fé. Seu nome?
6: Mar.
0: Conte a bênção.
6: A bênção que eu vinha orando pelo sítio, né? Que era da minha mãe. E eu vinha perseverando, chorando, no pé do Senhor. E Deus, ele cumpriu com a vitória. Ontem minha irmã ligou pra mim: mano, o homem só não vai pagar o sítio porque é feriado. Eu digo: não, tudo bem. Eu só quero uma confirmação sua aí, que ele vai querer teus documentos. Aí tu bota aí no celular aí, que ele vai passar aqui porque é herança, ele só compra com a tua assinatura. Eu digo: tá bom, tá faltando a última assinatura. Eu já liguei para o Jeremias, aí ele já pegou o contato. Eu já vendi o terreno aqui, 300 mil vendi o terreno, aqui em Itapiranga. Aí eu falei: tá bom, mano. Ela falou assim: vamos chegar sexta-feira, eu vou colocar 14 mil na tua conta. Eu digo: glória a Deus. Eu vou lá no Deus Amor, eu vou agradecer a Deus e vou dar meu dízimo. Louvado seja Deus. Isso é a bênção que eu tenho para contar, para levantar a fé de cada um nessa manhã. Louvado seja Deus.
0: Confirme seu nome e seu endereço.
6: O endereço é bairro Novo Israel, número 172, rua Ezequiel, Marco.
0: Honras e glórias ao nosso Senhor Jesus Cristo pela vida do irmão que acaba de relatar este maravilhoso depoimento de fé. Seu nome?
7: É o Manuel.
0: Conte a bênção.
7: É, pastor, da minha mãe também, que ela tá ontem, ela se acordou muito pela madrugada. Ela sentiu muita dor nas pernas, ela sentiu que as pernas dela estavam todas dormentes, né? Eu pedi para Deus, né, curasse ela. Daí eu entrei em YouTube, da Deus de Amor. Eu pedi, botei a oração para ela ouvir e ela ficou curada. Graças a Deus, não sentiu mais nada, mas tá bem, tá curada, graças a Deus.
0: Foi curada após a oração que fez o homem de Deus?
7: Sim.
0: Que maravilha. Nosso Deus opera através das orações, até pela internet, a longa distância.
7: Graças a Deus.
0: Está feliz?
7: Estou, graças a Deus. Estou.
0: Está curada, minha irmã?
8: Sim, senhor. Graças a Deus, estou curada. Eu creio eu que estou curada, né? Porque a avó, como meu filho falou, ontem eu pensava que eu ia sobreviver. Deu uma dor nas minhas pernas, quando eu estava falando com o pastor, que me disseram que é cãibra. Já teve muito, mas disse que, olha, quando ela passa, parece assim uma mentira. Pega essa minha perna, pastor, acho que é quebrar as duas pernas.
0: Quem foi que lhe curou?
8: Jesus que me curou, graças a Deus, e outra pastora, que é pelo rádio.
0: Através do rádio, Jesus curou?
8: Sim.
0: Feliz?
8: Estou feliz.
0: Que maravilha. Está feliz, meu irmão?
7: Graças a Deus. Estou muito feliz.
0: Confirme o seu nome e seu endereço.
7: É Manuel, é Rua Alameda União, São José 3.
0: É, antes, faça um convite especial para os ouvintes do programa Voz da Libertação que ainda não tomaram a atitude de vir aqui na Igreja Deus Amor.
7: É, você que também está ouvindo, né, que crê, peço para Deus que a gente consegue tudo, né? Porque é, pela nossa oração, que a gente pede para Deus com fé, a gente tudo consegue. Em nome de Jesus, tudo consegue, né?
0: Que maravilha. E o nosso endereço é Rua Comendador Alexandre Amorim, número 525, no bairro Aparecida. Temos culto às 6 horas da manhã, às 8, às 12, às 14 e às 18 horas. Igreja Pentecostal Deus e Amor. Uma igreja revelada do coração de Deus aos nossos corações. Deus revelou ao saudoso missionário Davi Miranda, e esta igreja, ela prevalece, porque o Senhor disse na sua palavra que as portas do inferno não prevalecerão contra a igreja de Cristo. Essa igreja permanece marchando pela fé em Cristo Jesus. Deus abençoe, ouvintes. Ouça o programa Voz da Libertação e divulgue esta programação para seu amigo e seu parente.

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Maravilha, ouvintes, nós acompanhamos aí esse depoimento de fé, os testemunhos de pessoas que foram alcançadas por Jesus. E vamos agora a uma canção aqui da gravadora MC Music, a nossa sede estadual aqui de Manaus. Ele está na rua Comendador Alexandre Amorim, número 525, no bairro Aparecida. Daqui a pouquinho, pastor Allan Kardec já vai estar no altar nesta quarta-feira. Semana que vem, pastor André Zimbruski estará conosco na nova campanha que surgirá. Aí, Senhor, meu amigo e irmão, Leonia aí do Mauazinho, Deus abençoe sua vida. É, o pastor João Arantes aí já está na sua casa. Deus abençoe, pastor João Arantes. Deus abençoe, estamos com saudade. É, o Senhor é muito importante para nós.

Maravilha, nós vamos agora direto e ao vivo do altar da nossa série estadual de Manaus com a transmissão de mais um culto da quarta-feira do Grande Mover de Deus.

a esse coração, Senhor, a esta pessoa, em nome de Jesus Cristo, nós vamos expulsar agora, em nome de Jesus Cristo, nós vamos repreender agora, toda a igreja diz

Satanás, sai a doença, sai, sai, desentope, Jesus, alivia esta dor aí agora, vai passando o teu sangue, Jesus, vai curando agora as enfermidades dos ossos, essa dor nos ossos, essa dor na coluna, esta dor aí nos músculos, no joelho, vai saindo agora a dor dos ombros, sai dores nas costas, sai dor da cabeça, sai a enfermidade aonde você estiver neste corpo, sai doença, sai mal, sai pelo poder do sangue, sai pelo poder do nome de Jesus, expulsa toda a igreja, expulsa, diga sai doença, sai, sai obra maligna, sai obra maligna, sai espírito de enfermidade, você que está no corpo desta pessoa, você que está aí no osso, sai, sai, sai, sai desta pessoa, este nome de derrota, esse nome de expulsa, e agora é o poderoso e santo nome de Jesus, como diz a sua palavra, em nome dele, nós poramos a mão sobre os enfermos, expulsamos demônio, em nome de Jesus, vai saindo agora, vai saindo de dentro desta casa, espírito da contenda, espírito da separação, espírito que traz trazendo desentendimento, traz trazendo contenda, inimizade dentro desta casa, dentro desta família agora, vai saindo, bate em retirada, vai Satanás pelo poder do sangue, vai pelo poder do nome de Jesus, toda perturbação, sai agora, sai agora, sai agora, sai enfermidades, sai, sai, sai miséria, sai esta casa que não consegue prosperar, que não consegue ter condições, aleluias, para se sustentar, para pagar suas contas, vai saindo espírito devorador, vai saindo espírito imundo, que tem trazido misérias, que tem trazido desespero para as pessoas, que tem trazido problemas financeiros, vai saindo agora, expulsa a igreja, diga sai, sai, sai, sai, sai, sai pelo poder do nome, sai pelo poder do sangue, sai pelo poder de Jesus Cristo agora, todo mal, toda obra do mal que foi feita para destruir esse matrimônio, para destruir esta família, este lar, está apreendida agora, está expulsa agora, vai saindo de dentro desta casa, vai saindo espírito destruidor, espírito da separação, vai saindo aí, espírito que destrói as famílias, os casais, vai saindo agora, vai saindo, vai saindo, vai saindo, expulsa mesmo, vai saindo, diga, sai, sai pelo poder do sangue, sai pelo poder de Jesus Cristo, sai pelo poder do nome de Jesus, sai, sai, diga, sai! E diga assim agora, ouvintes, recebam as bênçãos dos céus, aí na sua casa, no seu trabalho, onde você estiver, receba aí as bênçãos de Deus para todos e todas da sua família, em nome de Jesus Cristo, receba. Pode bater palma toda a igreja, bem alegre. Canta comigo. Alguém pergunta, que povo é esse? Toda a igreja. Vamos lá. Bem alegre. Que povo é esse? Vai morar. Vai morar.

Senhor, manda poder, deixa Ele mandar poder. Isso. Batiza os que creem. Senhor, manda poder, bem alegre. Senhor, manda poder. Olha aí.

Mais alegre. O poder. Olha aí a mensagem agora. Se você entrar neste fogo, meu irmão, você vai. É verdade.

Aqui tem fogo de Deus. E esse fogo opera, hein? Conta pra Jesus aonde era a sua dor. Eita, que maravilha! Conta pra Jesus aonde era a sua dor. Não se desanime.

salva de pau mais alegre para o nosso Jesus. Ele merece. Aleluia. Agora eu convido a todos e a todas presentes, e aquele que pode, aquela que pode em casa, pegar sua Bíblia para ler conosco. Nós estamos aqui agora no livro de Atos, Atos dos Apóstolos, no livro de Atos, capítulo 8. Nós vamos ler do versículo 4, 5, 6 e 7. E 8. Cadê o glória a Deus, a igreja? Jesus está aqui conosco. Quem crê que Ele está aqui, dê um glória a Deus. Diz assim, versículo 4. Mas os que andavam dispersos, iam por toda parte anunciando a palavra. E descendo Filipe à cidade de Samaria, lhes pregava a Cristo. E as multidões unanimemente prestavam atenção ao que Filipe dizia, porque ouviam e viam os sinais que ele fazia, pois que os espíritos imundos saíam de muitos os que os tinham, clamando em alta voz, e muitos paralíticos e coxos eram curados. E havia grande alegria naquela cidade. Levanta a mão para o céu assim. Quem está com a Bíblia, levanta a Bíblia e diga: meu Deus, que maravilha! É o teu poder, meu Deus, os sinais que tu fazes em nossos dias. Senhor, muito obrigado por tantas bênçãos recebidas das tuas mãos. Palmas para Jesus aí, quem puder bater. Dê glória a Deus com alegria. Oh, maravilha, porque o milagre traz felicidade. Sim ou não, meus irmãos? A cura traz alegria. Sim ou não? Você pode observar, meus irmãos. As doenças trazem dores, né? Traz aflições, sofrimento, dificuldades na vida das pessoas. As enfermidades, meus irmãos, ela atrapalha muito a vida da pessoa, do ser humano. Digam glória a Deus. Trazendo prejuízos físicos, na vida, até mesmo sentimental, muitas das vezes, na vida financeira, é ou não é? Diga a glória a Deus. E Deus, pela sua misericórdia, nos concedeu o seu grande filho, Jesus Cristo. Diga a glória a Deus. Que nos proporcionou um evangelho de poder, um evangelho poderoso, um evangelho que transforma, que traz mudanças. Diga a glória a Deus. Na situação do homem e da mulher, não importa como ele ou ela se encontre. Diga a glória a Deus. Pelo poder do seu nome, pelo poder da palavra que ele deixou, diga a glória a Deus. Temos visto a mudança de Deus, que Deus tem proporcionado na vida de muitos e de muitas. Diga a glória a Deus. Quantos que estiveram aí até prestes já à morte, mas através da misericórdia, através do poder do nome de Jesus, através do poder da palavra, a pessoa recebeu a cura, o milagre, e hoje conta o testemunho de bênção e de vitória alcançada das mãos de Deus.
Diga aleluias. Isso aqui não aconteceu só no passado, não. É ou não é? Aqui foi uma das grandes operações de Deus. Através de Felipe. Ali, diga glória a Deus. Naquela cidade, é ou não é? Diga glória a Deus. Em Samaria. Mas hoje, meus irmãos, o Espírito de Deus tem nos proporcionado isso todos os dias, todas as noites, na igreja pentecostal. Deus é amor, é pela manhã, é à tarde, é à noite, os milagres, as maravilhas, as curas, as prosperidades têm chegado na vida das pessoas. Diga a glória a Deus. Por quê? Porque pregamos um evangelho de poder, irmãos. Pregamos um evangelho de verdade. Um evangelho que faz maravilha, ou não é? Em nome de quem? Está fraco? Em nome de quem? Em nome de Jesus. E por ser este nome poderoso, ele tem feito maravilhas em nosso meio. Sim ou não? Diga glória a Deus aí. E esta manhã não será diferente. Nesta manhã Jesus vai operar milagres. Nesta manhã Jesus vai curar enfermidade. Vai expulsar demônio de nosso meio. Vai libertar os oprimidos, diga glória a Deus. E vai haver grande alegria no meio do povo de Deus. Vai haver alegria. Vai haver felicidade. Porque a dor, o sofrimento, o sentimento negativo de tristeza, de angústia, vai desaparecer do nosso meio. Vai sumir, diga glória a Deus. Porque onde Jesus aparece, onde Jesus está, as maravilhas e os sinais acontecem para a glória e para a alegria dos corações. Diga aleluia, Jesus. Digam graças a Deus. E essa alegria se estende. Ela não fica só com quem é curado. Você chega em casa e conta para uma irmã sua, conta para um irmão seu, conta para um tio, para uma tia, para o esposo, para a esposa. Olha, hoje eu fui na igreja Deus e Amor e o milagre aconteceu na minha vida. Aquela enfermidade que eu tinha desapareceu. Não estou mais sentindo nada porque Jesus me curou. E a alegria se estende. A pessoa ouve, já fica contente, já fica feliz também. Diga glória a Deus. Porque o poder de Deus se estende, meus irmãos. Ele vai fazendo maravilha e vai chegando na vida de todo aquele que crê. De todo aquele que crê no poder e no nome e na palavra de nosso Salvador Jesus Cristo. Diga a glória a Deus. Porque o adversário que tem trazido sofrimento para a vida de muitas pessoas, o nosso inimigo, ele tem destruído a saúde de muitas pessoas, trazendo grandes enfermidades, enfermidades graves, difíceis, até para a medicina mesmo. Diga a glória a Deus com todos os seus recursos, seus esforços, suas dedicações, suas forças de vontade, suas fé até mesmo em ver aquela pessoa curada. Muitas das vezes não consegue. Diga a glória a Deus. Mas Jesus vem, aleluia, e como diz a sua palavra, que ele é socorro bem presente. Na hora da angústia, ele se manifesta para desfazer todas as obras do diabo, para libertar. Vocês viram aqui?
que muitas pessoas foram libertas quando Felipe pregava. Diga a glória a Deus, é ou não é? Os espíritos imundos saíam desesperados, gritando, porque não aguentavam, não resistiam o poder de nosso Salvador Jesus Cristo. Diga a glória a Deus, hein? Quem está entendendo, levanta a mão. Por isso, meus irmãos, diga aleluias, que a gente continua firme, a gente continua dedicado, a gente continua voltado a esse Deus, a esse Jesus maravilhoso, para que a gente não venha, meus irmãos, ser atingido, não venha sofrer. Diga a glória a Deus, aquilo que muitas das vezes, aos tempos atrás, nós vivíamos, padecendo, sofrendo. Diga a glória a Deus, é ou não é? Jesus entrou na nossa vida, mudou, aleluia, entrou com a sua providência, operando, curando, libertando e fazendo maravilha na nossa vida. Por isso está escrito, para isso se manifestou o Filho de Deus, para desfazer todas as obras do diabo, trazendo alegria, é ou não é? Trazendo felicidade para nós. Diga glória a Deus. Contentamento. Hoje somos contentes com o que temos, com o que somos. Diga glória a Deus. Com o que já recebemos de Deus. É ou não é? Diga aleluia. Quem é feliz com Jesus, dá uma salva de pau aí. Isso. Maravilhas. Porque ele trouxe muita alegria na cidade de Samaria também. Irmãos, como Jesus tem feito a gente ser feliz esses últimos dias, é ou não é? Meu Deus do céu, quantas vitórias Deus tem nos dado. Quantos livramentos, quantos milagres, é ou não é? Prosperidade, felicidade, diga a glória a Deus. Deus tem feito maravilha através deste evangelho, o evangelho de Jesus Cristo, o evangelho de poder. Dai glória a Deus aí, de poder. Glória a Deus. Vamos cantar para Jesus agora, vamos. Vamos cantar. Vamos cantar bem alegre. Começa com as palmas aí, toda a igreja.

Canta bem alegre. Jesus está neste lugar para seus problemas.

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0: para seus problemas. Jesus está para seus problemas solucionar. Amém. Mais alegria, mais alegria. Isso. Dai glória a Deus aí. Mas eu convido a todos vocês a se pôr de pé. Diga a glória a Deus. Jesus já vai começar a operar maravilhas. Já operou aí, hein? Ele já curou enfermidades aí. Pessoas que já chegaram sentindo dor e as dores já desapareceram dos seus corpos aí. Porque Jesus já está operando. E nós vamos receber o homem de Deus, o cooperador Sebastião, com muita alegria e aplausos bem forte para Jesus.
1: Glória a Deus, aleluia, diga aleluia, graças a Deus. Aleluia, sauda a todos presentes com a santa e a gloriosa paz do nosso Senhor Jesus, amém? Aleluia, Deus. Hoje é manhã de vitória e você hoje não vai sair daqui sem o seu milagre, amém? Louvado seja Deus. Eu quero orar aqui a favor de duas pessoas nesta manhã, que Deus ele tem uma restituição na sua vida. Deus trouxe você nesta manhã para restituir, aleluia, aquilo que o gafanhoto levou. São duas pessoas que estão aqui nesta manhã e eu quero orar por você. Cadê você nesta manhã? Em nome de Jesus, a primeira oportunidade, conta uma para o Pai, duas. Você é uma aqui, vem cá, louvado seja Deus. Cadê a outra pessoa? Eu quero orar por você em nome de Jesus. Deus, ele vai ministrar na tua vida o milagre. A irmã ali, ó, toma posse. Irmã lá, lá atrás lá. Isso, vem cá. Vem recebendo da parte de Deus o milagre. Vai tomando posse e vai glorificando. Manhã de vitória. Aleluia, na igreja pentecostal, Deus é amor. Aleluia, louvado seja Deus. Eu quero orar aqui por cinco pessoas. Aleluia, que me revela o Espírito Santo de Deus. O Senhor manda dizer para essas cinco pessoas, aleluia, nesta manhã, que a bênção hoje chega na tua casa. O Senhor hoje ministra sobre a vida de cinco pessoas a grande providência de Deus. Onde estão essas cinco pessoas? Aleluia, vai levantando a mão, louvado seja Deus. Eu quero orar pelas pessoas, aleluia, que estão tomando posse. Aleluia, louvado seja Deus, recebe de Jesus ali. Aleluia, irmã que recebe de Jesus. Aleluia, vai tomando posse em nome de Jesus. Recebe, irmã Simonete, cadê outra pessoa? Louvado seja Deus, o Senhor vai operar, vai batendo palma e vai dando glória. Em nome de Senhor Jesus, toma posse. Eu vejo aqui duas causas. Aos olhos humanos estão impossíveis de se resolver. Mas o Senhor nesta manhã manda dizer para essas duas pessoas: aquieta o teu coração que eu estou no controle desta situação. Aquietai-vos e sabeis que eu sou Deus. E essas duas pessoas irão se alegrar porque Deus ele vai fazer o mover a favor delas. São duas pessoas que o homem não pode fazer nada por você. A tua causa está na mão de Deus e ele mesmo vai bater o martelo a teu favor. Amém? Cadê essas duas pessoas? Eu quero orar pelas essas duas pessoas. Jesus, ele vai fazer algo a teu favor. Amém? O irmão lá ali, ó. Cadê a outra pessoa? Eu quero orar por você nesta manhã. Aleluia. Em nome de Jesus. A senhora de rosa, isso. Recebe de Jesus. Vai batendo palma e vai glorificando o nome de Jesus. Aleluia. Eu quero orar aqui por uma pessoa. Aleluia, é uma serva de Deus. Eu vi uma grande fúria do diabo contra a tua vida. O diabo ele ia tentar, aleluia, contra a tua vida nesta semana. Eu vi um demônio com a grande ira que ele vinha, aleluia, para acabar com tua vida. Mas para acabar mesmo. Mas só que Deus, aleluia, ele acampa ao redor daqueles, os anjos ao redor daqueles que o temem, e livra de todo mal. E toda obra preparada contra ti não prosperará, porque o Senhor está jogando essa obra de Satanás por terra nessa manhã. Louvado seja.

0: Louvado seja Deus. Aleluia. Eu vi uma grande fúria de Satanás. E o Senhor manda dizer para ti nesta manhã, louvado seja Deus. Aleluia, não temas, porque eu estou contigo nessa causa. Aleluia, eu via como algo branco descia do céu e vinha sobre a tua vida, aleluia. Eu dizia, Senhor, o que é isso? E Deus dizia, eu estou revestindo ela do meu poder. Vai tomando posse. E a igreja vai batendo palma. Cadê a igreja do Senhor? Aleluia, para dizer para os ouvintes que aqui o Deus opera. Para dizer para os ouvintes que aqui o poder de Deus não cessou. Amém? Louvado seja Deus. Eu quero orar aqui por quatro pessoas antes de eu passar para o pastor. Essas quatro pessoas, aleluia, foram alcançadas por setas de enfermidades. Jesus hoje traz a tua cura. E você vai voltar a fazer aquilo que seu coração sentia desejo antes. Por conta disso, aleluia, essas enfermidades tentaram parar você. Mas nessa manhã, Deus vai neutralizar o poder das trevas e toda a obra do diabo não vai prevalecer na tua vida. São quatro pessoas que hoje Jesus toca na tua vida. Amém? Receba de Jesus. Cadê a outra pessoa? Lá, receba de Jesus a irmã obreira. Cadê as outras duas pessoas? Eu quero orar pelas pessoas reveladas. Receba de Jesus aí a cura. Cadê outra pessoa? Louvado seja Deus. Deus de Jesus vai ter um encontro nessa manhã. Receba de Jesus, toma posse, aleluia, vai tomando posse e vai glorificando, vai tomando posse e vai glorificando, e a igreja vai tomando posse do milagre. Eu quero dar aqui por uma pessoa, louvado seja Deus, aleluia. O Senhor manda te dizer, glória a Jesus, que esta tua oração, ela foi ouvida hoje. E esse celular vai tocar. E essa quantia vai vir centavo por centavo, porque você é servo de Deus. Aleluia. O diabo queria, aleluia, roubar aquilo que não era dele, mas sim aquilo que Jesus projetou um dia, ele deu. Glória a Jesus. Eu quero orar por esta pessoa. Amém? Cadê esta pessoa? Isso. É seu, Jesus que concedeu. Toma posse. Vai adorando e vai tomando posse. Vai adorando e vai tomando posse do milagre. Aleluia. Eu quero orar aqui por duas pessoas. Eu vi, louvado seja Deus, o demônio da inveja. Aleluia. Ao derredor dessas duas pessoas. E o Senhor nessa manhã manda dizer para essas duas pessoas. Cuidado. Aleluia, para você não se precipitar contando coisas para quem você não devia contar. Às vezes as pessoas chamam a gente de quadrado, não é porque a gente seja quadrado, é porque a gente se priva de certas situações. Amém? O próprio Deus nos dá essa direção. Amém? Quando eu estudava, o professor dizia, rapaz, tu não conversa com ninguém. Eu digo, eu não tenho assunto nenhum, o assunto daqui é Jesus e vocês não querem. Amém? Aí eu vou estar lá no meio deles, se não pensar que não está em choca-rice, risada. Não, isso aí já é para trás. Distância e pouca lembrança. Amém? Eu quero orar por essas duas pessoas. Uma grande obra de inveja na vida dessas duas pessoas. Antes de eu passar para o pastor Alain, eu quero orar por você. Amém? Você ali, receba de Jesus. Cadê a outra pessoa? Cadê a outra pessoa? A irmã ali, ó, isso. A senhora morena aí do lado da obreira, toma posse. Amém? Vamos receber o pastor Alain com palmas e glória a Deus, palmas e glória, palmas e glória a Deus.
1: Glória a Deus. Digam glória a Deus. Diga glória ao Pai. Glória ao Filho. Glória ao Espírito de Deus. Mas graças a Deus que nos deu a vitória. Por nosso Senhor e Salvador, Jesus Cristo. Fiquem em pé, por favor, mais uma vez. A Bíblia diz, põe-te em pé

0: falarei contigo. Jesus tem algo a falar com você agora. Porém, você vai ter que abrir o teu coração. Sim ou não? E pedir com sinceridade. Com amor. Diga aleluias. Para que Ele possa te abençoar mais e mais ainda do que você já é abençoado ou abençoada. Levanta as mãos bem altas assim. Oramos a Deus. Todos dando glória, glória, glória a Deus. Bem forte. Maravilhoso Deus e eterno Pai. Deus tremendo e poderoso de misericórdias. Senhor, olha a fé deste povo. Olha a fé dos teus servos, das tuas servas. Grande e eterno Deus. Faz maravilhas acontecer. Opera com teu poder nesta manhã. Vem curar as enfermidades. Vem sumir as enfermidades. Vem libertar, meu Deus, com teu sangue. Vem libertar com teu poder. Vem abrir portas de emprego. Vem abrir porta da prosperidade. Em nome de Jesus, Pai. Abençoe todos que nos ouvem também agora, em nome de Jesus. Pode sentar, amados. Pode sentar, meus irmãos. E dá uma salva de palmas para ele mais forte, irmão. Mais forte. Presta atenção, amados, eu quero orar aqui por uma mulher que o Espírito de Deus me revela agora nesta manhã. Que aqui tem uma mulher que passou por um momento difícil esses dias. Você sentiu uma dor muito forte na sua cabeça. E aquela dor foi se estendendo, aumentando. E você passou a sentir uma tonteira muito forte, que chegou o momento assim de você pender aí até para o chão. Mas você não caiu, você se conseguiu contornar a situação, se equilibrou. Quem é esta mulher que passou por essa situação aí? Devido a esta dor na cabeça. Levanta a mão alta assim, bem alta. Isso, vem aqui, vem aqui. Pode vir aqui, dá glória a Deus aí. Dá glória a Deus aí, dá glória a Deus aí. Aleluias. Diga a glória a Deus. Só me entendeu, minha irmã? Passou a si mesmo. Cadê o... Como é o seu nome aí?
1: Meu nome é Isidora.
0: Dona Isidória. A senhora passou por esse momento?
1: Eu passei.
0: Dor na cabeça?
1: Doeu a cabeça, me deu tonteira, mas eu fiquei quieta ali para não andar muito, para não
0: conseguiu
1: cair.
0: Conseguiu?
1: Consegui ficar de pé assim mesmo.
0: Mas quase cai?
1: Quase cai. E a noite todinha assim, madrugada.
0: A senhora crê que Jesus vai lhe curar agora?
1: Eu creio, creio mesmo.
0: Para esse mal não vir mais?
1: Nunca mais vai vir.
0: Não acontecer mais na sua vida? Levanta a mão para cá, igreja. Em nome de Jesus agora. Em nome de Jesus. Senhor, cura ela agora. Limpa ela agora. Tira esse mal. Desentope, meu Pai, as artérias do cérebro dela, para que essa dor, esse mal nunca mais venha sobre a vida dela. Em nome de Jesus, receba teu milagre aqui agora. Diga a glória a Deus. A senhora crê no milagre? Crê que está curada?
1: Creio que estou curada, sim.
0: Nunca mais vai sentir?
1: Em nome de Jesus.
0: Não vai sentir mais. Porque Jesus te curou.
1: Me curou.
0: Jesus curou mesmo. Diga a glória a Deus. A pessoa profere pela fé, porque ela crê, acredita que Jesus está operando em nosso meio. Diga a glória a Deus, irmãos. Olha, aqui tem uma pessoa que me revela o Espírito Santo, que do joelho para baixo até o pé, você tem esta dor terrível. Isso sempre vem doendo em você, você sempre está vindo sofrendo com esta enfermidade. E principalmente na junta do tornozelo aqui, ó. Meu Deus do céu. Quando essa dor se estende muito, você tem que pisar assim, ó. Tem momentos que você tem que pisar assim, ó. Manquejando. Diga a glória a Deus. Quem é esta pessoa aqui? A senhora sente isso, senhora? Vem aqui, por favor. Diga a glória a Deus. Diga a glória a Deus aí, igreja. Lá vem a mulher caminhando. Vem em busca do milagre aqui agora. Passa para cá. Diga a glória a Deus. Como é o seu nome?
2: Socorro Calberto.
0: Dona Socorro, acontece isso com a senhora, assim mesmo?
2: Sim.
0: Quanto tempo, mais ou menos?
2: Algum tempo.
0: Uns meses?
2: Não, algum tempo.
0: E a senhora crê que Jesus...
2: Mais de ano.
0: Mais de ano, meu Deus. Mais de ano sofrendo ali, irmão. Mas a Bíblia diz que para isso se manifestou o Filho de Deus... Para desfazer todas as obras do... Quem crê que Jesus vai curá-la aqui agora? Vamos orar por ela agora. Diga a glória a Deus aí. Levanta as mãos toda a igreja para cá, por favor. Meu Deus. Opera esse milagre na vida dela aqui agora. Esta enfermidade que está no joelho dela para baixo... Que dói, meu Deus, que traz esse sofrimento, esse reumatismo aí agora. Vai sair agora. Vai sair agora no nome de Jesus. Sai a enfermidade. Sai a enfermidade da perna dela. Sai do joelho dela. Sai da perna dela. Sai no nome de Jesus agora. Sai em nome de Jesus. Diga amém. Diga a glória a Deus.
2: Eu sei que eu já estou curada.
0: A senhora sabe?
2: Sei.
0: A senhora sentiu um milagre?
2: Senti.
0: O que a senhora sentiu aí agora?
2: Uma quentura.
0: Um fogo?
2: É, uma quentura.
0: Queimou aí agora. Pise aí agora com o seu pé aí. Pise aí agora.
2: Uma quentura.
0: Pise. Pise com o pé que dói. Pise com o pé que dói agora aí. Pode pisar. Não está sentindo mais nada?
2: Não.
0: Dor nenhuma?
2: Não.
0: Jesus curou aqui agora?
2: Sim.
0: Esse milagre é grande ou pequeno?
2: Sim. Grande.
0: É mais de anos sofrendo, irmãos. Esse milagre é grande. Dai glória a Deus aí. Diga a glória a Deus. Mais de anos sofrendo. E o fogo de Deus queimou aqui. Tem fogo aqui ou não tem? Mas que fogo é este em volta do altar? Mas que fogo é este? Mas que fogo é este em volta do altar? É o poder de Deus. Olha aí. É o poder de Deus que está neste lugar. Mas que fogo.

0: poder de Deus que está neste lugar. Amém! Dai glória a Deus! Olha, aqui tem uma pessoa que me revela o Espírito de Deus que não se engana. Que esta pessoa tem uma dor aqui, não. Muito forte na sua nuca. Ela se concentra mais aqui, ó, do tronco do pescoço, aqui, dessa parte. Da juntura da coluna, que a coluna prossegue, né? Até em cima, mas a gente chama pescoço aqui, ó, o pescoço. Se estende, vai pela cabeça. Dói também a cabeça, mas fica mais forte aqui. Parece que você sente aquele peso. Tem dia que você sente aquele peso nas tuas costas. E eu quero orar por esta pessoa aqui que Deus revela. Esse milagre também vai ser grande na tua vida. Levanta a mão lá atrás. Vem aqui na frente. Diga a glória. Vem na frente. Diga a glória a Deus. Diga a glória a Deus. Cadê você? Levante a mão. Vem na frente. Cadê? Levante a mão. Jesus vai te curar agora. Você vai ser livre desta enfermidade. Cadê você? Levante a mão. Estou chamando. Se você não levantar, vai perder a bênção. Diga a glória a Deus. Não, ainda não. Duas pessoas levantaram a mão aí. Cadê você? Vem aqui. Vem aqui. Diga a glória a Deus. A luz de Deus brilhou. Diga a glória a Deus. Diga a glória a Deus. Diga a glória a Deus. Diga a glória a Deus. Diga a glória a Deus. Diga a glória a Deus. Olha para mim, minha irmã. Como é o seu nome?
1: Simonete.
0: A senhora sente isso há quanto tempo, irmã?
1: Mais de ano.
0: Mais de ano. Mais de Me diz ano. O Espírito de Deus, olha, irmão. Falou para mim aqui que até quando ela atinge muito, fica meio travado o pescoço dela. A cabeça dela fica meio travada, não fica livre como é normal, quem entendeu? Fica meio duro. É assim mesmo, irmã?
1: Sim, pastor.
0: Assim mesmo.
1: É muita dor. Muita dor.
0: Muito
1: dor,
0: incômodo.
1: Fica tudo duro, meu pescoço.
0: Pra é para mexer a cabeça, fica ruim.
1: Para mexer a cabeça, para trabalhar, para fazer as coisas, tudo dói.
0: Meu Deus do céu, e agora? Jesus cura ou não cura? Cura ou não cura? Quem crê que ele cura? Quem crê que ela já está curada, levanta a mão. Olhe para mim agora aí, ó. Faça assim, ó. Amém. Isso. Agora isso. Procure a dor aí agora. Jesus disse que até mais flexível está o pescoço dela que agora. A cabeça dela está livre. Diga a glória a Deus. Procura aí a dor agora. Dai glória a Deus, igreja.
1: Glória a Deus.
0: Procura a dor agora.
1: Glória a Deus.
0: Como está aí agora?
1: Tá leve meu pescoço.
0: Tá leve?
1: Tá.
0: Ficou livre?
1: Tá livre, tá
0: Soltou
1: solto.
0: Soltou mais?
1: Tá solto.
0: Sem dor?
1: Sem dor.
0: Mexeu, não sentiu mais dor?
1: Não.
0: Não, sumiu tudo?
1: Sumiu.
0: Quem te curou aqui agora?
1: Deus, aleluia.
0: Quem
1: Jesus.
0: Te curou aqui agora?
1: Jesus.
0: Grita o nome dele, igreja, Jesus.
2: Glória a Deus.
0: Que milagre, né, meus irmãos? Mais de ano aí sofrendo. Irmão, Jesus é bom. Sempre eu digo isso nos altares de Deus. Jesus é bom e o diabo não presta. Para nada. Diga a glória a Deus, irmão. Diga aleluia. Ele coloca as enfermidades, mas Jesus cura. É ou não é? Sim ou não? Jesus liberta. Faz suas obras malignas e Jesus liberta. Diga a glória a Deus. Diga a glória a Deus. Aqui tem uma pessoa que devido nada ter dado certo para você até agora. Tanto problema, tanta dificuldade. E todo esse envolvimento de dificuldade, de dor, de sofrimento, tem batido até um desejo muito grande de ir embora de casa, sair de casa, abandonar. Onde está esta pessoa para nós orar por você? A senhora lá atrás, de óculos, vem aqui, por favor. Diga a glória a Deus. Vem aqui, minha irmã. tem batido um desânimo muito grande, até de viver. Jesus está me dizendo aqui, mas Jesus vai confirmar uma vitória na tua vida, minha irmãzinha. Jesus vai confirmar uma vitória na tua vida. Diga glória a Deus aí. Diga glória a Deus aí, minha irmã. Como é o seu nome, minha irmãzinha?
2: Socorro.
0: Socorro. A senhora crê na resposta de Deus?
2: Eu creio.
0: Que vai acabar isso?
2: Vai, hoje acaba.
0: Em nome de quem?
2: Em nome de Jesus.
0: Chega de sofrer, não é?
2: É.
0: Chega de dificuldade, é ou não é?
2: É.
0: Chega de pensamentos negativos.
2: Em nome de Jesus.
0: Jesus vai te libertar agora desse sofrimento. Vem cá, fecha os olhos. Vem mais para cá. Fecha os olhos, Senhor meu Deus. Jesus, ajuda esta mãe de família. Ajuda esta senhora. Desfaz agora. Desfaz agora, meu Deus. Todo o mal que foi feito para ela. Todo o trabalho que foi feito para ela. Todo o impedimento que foi feito para ela. Todas as dificuldades, os empecilhos, as barreiras, os pensamentos negativos, todo o atrapalho que o inimigo colocou contra a vida dela, Pai. Em nome de Jesus agora. Em nome de Jesus agora está desfeito. Está repreendido aqui todo o mal. Toda obra maligna, todo trabalho espiritual maligno contra a vida dela, está repreendido agora. Está desfeito aí agora. Em nome de Jesus. E que venha na sua vida, minha irmã, saúde e prosperidade. Que venha na sua vida alegria, felicidade, restituição de Deus para a tua vida. Em nome de Jesus. A senhora crê em tudo isso?
2: Eu creio, eu tomo posse.
0: Crê que está recebendo a tua vitória?
2: Eu creio, em nome de Jesus.
0: Então a igreja glorifica porque ela já recebeu mesmo. Dai glória a Deus, ela está recebendo aqui agora. Fique em casa e lute e reconquiste, porque Deus ele vai te dar a vitória. É assim que Deus faz, é ou não é? Diga a glória a Deus aí. Digam glória a Deus, é assim que Deus faz. Diga aleluia, desfaz todas as obras do inimigo. Irmão, aqui tem uma pessoa deste lado aqui, ó, dessa fileira aqui, ó, que me diz, Deus, que você tem sofrido muito com uma forte dor da tua coluna. Olha, tem dias até para que manhãs para você se levantar da cama é um sacrifício. Quem é esta pessoa aqui? O irmão aqui levantou a mão, mas não me confirma, Deus. Cadê você, a pessoa revelada? Está aqui, ó. Jesus vai te curar aqui nesta manhã. Você nunca mais vai sentir esta dor. Nunca mais vai sofrer. Vem aqui. Pode vir. Diga a glória a Deus. Vem aqui com fé. Não duvide. Creia no poder de Deus. Creia no milagre de Deus. Creia nas maravilhas de Deus. Diga glória a Deus. Diga glória a Deus. Jesus já curou ele. Quem crê que Jesus já curou ele? Quem crê que Jesus já curou ele? Olhe para mim agora, irmão. Você crê que Jesus já te curou?
3: Creio.
0: Então faça assim agora. Três movimentos aí. Que você não podia fazer assim, porque doía. Diga glória a Deus. Mas agora vai fazer e a dor já desapareceu.
3: Glória a Deus.
0: Como é o seu nome, meu irmão?
3: Jessé Alves.
0: Jessé Alves é assim mesmo.
3: É assim mesmo.
0: Você fazia... Dói tudo.
3: É.
0: Até em cima.
3: Até em cima.
0: E agora?
3: Agora não dói mais.
0: Você fez os movimentos aí e não doeu mais?
3: Fiz os movimentos, não doeu mais.
0: Quando você fazia esses movimentos, doía?
3: Doía.
0: E agora?
3: Agora não.
0: Não doeu mais?
3: Não doeu mais.
0: Quem te curou aqui agora?
3: Jesus Cristo.
0: Quem te curou aqui agora?
3: Jesus.
0: E a igreja bate palmas para Jesus, irmão. Foi ele mesmo. Esse milagre é grande ou pequeno mesmo?
3: É grande.
0: Quantos tempos você sofria isso?
3: Há muito tempo já.
0: Mais de anos?
3: Mais de anos. O homem acordava, doía tudo aqui.
0: Para se levantar um sacrifício.
3: Para se levantar um sacrifício.
0: A partir de hoje acabou.
3: Glória a Deus, aleluia.
0: A partir partir de hoje acabou. A partir desta manhã acabou tudo. Porque Jesus já te operou. Está feliz?
3: Muito, graças a Deus.
0: Jesus te trouxe alegria?
3: Trouxe alegria.
0: Então dá um glória a Deus aí, vai.
3: Glória a Deus.
0: Isso, adoro. Jesus é bom. Palmas para ele.
4: Sabe o que eu observo, pastor Alan? Que esse irmão aqui é um milagre de Deus. E como muitas irmãs e muitos irmãos aqui. Se não fosse Deus, ele já não estava nem mais aqui. Ele já tinha morrido, como nós também, né? Tantos milagres que ele já recebeu é de barriga d'água, um bocado de coisa que ele sofria. Meu todo Deus. Dia o Senhor está curando e libertando. Se ele não estivesse aqui na presença de Deus, nem aqui mais na terra ele estava. Não é assim, meu irmão?
3: É verdade. Já tive barriga grande, o médico nunca descobriu a doença. Só Jesus, aleluia. Quando ainda era a igreja, era lá, estava em reforma. Eu estava todo doente.
0: Todo inchado, irmão.
3: Todo inchado. Mas Deus me deu a vitória.
0: Já desenganado.
3: Já desenganado. A urina era preta, preta.
0: Mas Jesus não desenganou.
3: Aleluia.
0: Jesus curou. Jesus deu vida. E continua operando na vida dele.
4: Mais um milagre hoje, né?
0: Mais um milagre hoje. Parabéns pela sua fé, meus irmãos. Diga a glória a Deus. Ouvintes de casa, não fique só a ouvir. Nossa igreja Deus e Amor está aberta. Aí, ó. Todos os dias, à noite, para você vir receber o teu milagre também, para você vir receber a sua cura, para você vir receber a sua restituição. Venha receber de Deus as bênçãos dos céus aqui. O povo nesta manhã está triste ou está alegre? Cadê o glória a Deus dessa igreja então? Maravilha do céu. Venham aqui na frente. Quem quer mais bênção aí agora? Irmão, não fica aí atrás, por favor. Não fica aí atrás. Quando a gente chamar na frente, vem aqui. Porque você, aqui você vai receber mais. Diga a glória a Deus aí. Vem na frente. Vem aqui. Irmãos, aqui Jesus vai curar várias enfermidades agora. Vocês acreditam no que eu estou falando? Jesus está me dizendo aqui que ele vai curar pessoas de enfermidade da coluna. Dores da cabeça aqui agora. Aqui agora. Diga a glória a Deus. Diga a glória a Deus. Vem, Jesus vai curar agora. Vem na frente. Hoje nós estamos encerrando essa campanha. Diga a glória a Deus. Maravilha do céu aí. Amém? Eu quero informar para vocês e para os ouvintes também que nós vamos iniciar na quarta-feira que vem, tá? Pastor André nos passou a campanha da próxima quarta-feira, tá? E vai ser com o tema, ó, Alargando as Tendas, em Crônicas, capítulo 4, versículo 10. Diga a glória a Deus. Presta atenção porque esse texto aí tem uma mensagem, essa campanha, tá bom? E essa mensagem vai trazer para vocês um crescimento, prosperidade, tá? Multiplicação, né? A multiplicação, irmão, ela não é só na vida financeira, não. Ela é na vida sentimental, mais amor, mais alegria, felicidade, da saúde. Em tudo, diga a glória a Deus. E Jesus vai abençoar a vida de vocês, tá bom? Da família de vocês, porque essa bênção, essa campanha vai estender para a família também. Diga a glória a Deus. Quem crê que Deus vai abençoar a tua família aí? Eu creio que Deus vai abençoar a minha família. Diga a glória a Deus, tá bom? Então, quarta-feira que vem a campanha prossegue. Não quebre. Traga um convidado, uma convidada, venha e traga alguma pessoa com você. Diga a glória a Deus. Um parente, um amigo, um vizinho, tá? Porque todos precisam de bênção, não é? Precisam de vitória, não é? E Deus está aqui para nos abençoar. Põe a mão na cabeça agora. Vamos fazer uma oração agora de explosão de milagre aqui. De libertação, de cura divina. Quem crê que Jesus opera aqui agora? Quem está com uma hérnia, a hérnia vai sumir agora. Quem está com um caroço nos seios, canceroso, vai sumir aqui agora. Diga a glória a Deus. Aqui tem uma mulher que está me revelando o Espírito Santo. Que você tem, ó, já o começo de um câncer no seio. Você já sente dor? Vem aqui. Ardor? Diga a glória a Deus. Vem aqui porque esse milagre é grande. Pode chorar aí, porque esse milagre é grande. Esse milagre é tremendo. Diga a glória a Deus. Já está aqui a mulher aqui, ó. Mal comecei a passar a revelação de Deus e ela já correu aqui. Maravilha do céu. Diga a glória a Deus. É assim mesmo. Já está ardendo. Está doendo.
5: Está doendo, sim. Eu estava sentindo glória a Jesus ali no banco, parece que estivesse saindo um sangue de dentro.
0: Olha aí, Jesus já estava operando, olha aí, ó. Diga a glória a Deus.
5: Eu pegava assim, ver se estava melado, estava pegando, ver se estava.
0: Meu Deus, já era um sinal que ela ia ser revelada para ser curada. Quem está entendendo?
5: Glória a Deus.
0: Eu já estava dando um sinal que era ela, para ela não perder a bênção.
5: Inclusive,
0: aí,
5: o pastor já estava já com um caroço aqui, já estava vermelhão, já estava aqui, não sei.
0: Aperta aí agora, procura aí agora. Não tenha medo, não. Jesus cura.
5: Ele que não está mais.
0: Já tocou? Não tem vergonha, não. Já tocou? Procurou? Diga a glória a Deus aí. Cadê a dor aí? Já está sumindo aqui agora, irmão.
5: Para a glória do Senhor.
0: Já está sumindo aqui agora.
5: Amém. Glória a
0: Deus. Diga a glória a Deus. Diga a glória a Deus. Some aí agora todo câncer. Toda mancha vermelha. Some aí agora. Sai do seio dela. Sai agora. Jesus cura ela aqui agora. Esse milagre já aconteceu aqui agora. Em nome de Jesus. Some tudo em nome de Jesus. Diga amém, Jesus. Está chorando?
5: Amém.
0: Está chorando de tristeza ou de alegria?
5: De alegria.
0: Esse milagre é grande ou pequeno?
5: É grande. Pastor, não contei para ninguém. Nem para minha filha sabe.
0: Ninguém da família sabia, olha.
5: Espreita para o vento do Senhor, para o vento do Senhor. Sabia que
0: era Pai eterno, que fé, né?
5: Glória a Jesus.
0: Tá vendo a fé? A fé remove montanha. Olha aí, pastor.
5: Glória a Jesus.
0: Meu Deus do céu. Glória a Deus. Esse milagre é grande.
5: É grande.
0: O que você diz para os ouvintes de casa?
5: É. Amados ouvintes, crê no Senhor. Porque como eu estava, já sentia que era o início do câncer. E eu não olhei para trás, eu vim buscar minha bênção. E eu hoje estou levando minha bênção para a glória e louvor do Senhor Jesus.
0: Porque o milagre já aconteceu.
5: Porque o milagre aconteceu, o milagre é grande.
0: Eita,
5: venha,
0: Jesus.
5: Venha, venha conosco, venha a sua bênção também.
0: Maravilha do céu, o milagre é grande. Dai glória a Deus, irmãos, dai glória a Deus. Olha, meu Deus, Jesus está curando muita gente aqui. Jesus está curando muita gente aqui, meu. Que tem uma mulher que você estava com dor aqui, ó, no maxilar, no pescoço, e diz ao Espírito de Deus que a dor já sumiu agora. Quem é esta pessoa aqui? Você? Vem aqui, dá glória a Deus. Olha lá, Raimundo. Diga a glória a Deus. Olha ali, como é o seu nome? Dona Maria Tereza.
6: Maria Tereza é meu nome.
0: Assim mesmo a senhora estava sentindo, sim, essas dores?
6: Sim.
0: E agora?
6: Agora sumiu.
0: Não está sentindo mais nada? Só de chegar aqui na frente do altar, sumiu.
6: Com certeza.
0: Quem foi que te curou aí agora?
6: Jesus.
0: Jesus curou e curou mesmo. Maria Tereza curada também, olha aí. Tá feliz ou tá triste?
6: Tô feliz.
0: Tá alegre?
6: Sim.
0: Milagre é grande ou pequeno?
6: É grande o milagre aqui da igreja. Deus é...
0: Maravilha, diga a glória a Deus. Milagres são grandes. Cadê o glória a Deus dessa igreja? Olha, aqui tem uma pessoa, uma mulher, me diz Deus. Esse milagre é muito grande em você, minha irmã. Milagre igual o dela ali. O Espírito de Deus me diz que essa pessoa amassava no pé da barriga, doía, e você tinha miomas no seu útero. Miomas, quem está entendendo? Quem é esta pessoa aqui? Quem é esta mulher aqui? Está aqui conosco aqui. Está aqui. Cadê você? Levanta a mão. Não tenha medo, não tenha vergonha. Pode levantar a mão. Venha testemunhar. Vem testificar. Vem aqui. Diga a glória a Deus. Lá vem aí, ó. Sumiu aqui agora. Cadê o glória a Deus, igreja?
7: Chegue mais aqui no altar, aqui, mais aqui. Não tenha vergonha, não. Amasse lá, procure a dor e vai. Diga a glória a Deus. Cadê o glória a Deus dessa igreja?
8: Tá mais não.
7: A senhora amassava, doía?
8: Quando eu cheguei aqui, estava ferroando.
7: Quando a senhora veio para a frente do altar, já estava ferroando. Tá. Já era um sinal de Deus, olha aí, ó.
8: Eu creio, Jesus.
7: Que Jesus ia operar ela aqui, né? Ó, vocês estão vendo os milagres, irmão?
8: Creio, meu pai.
7: Vocês estão entendendo as maravilhas que Deus está fazendo aqui?
8: Fazer exame não vai dar mais nada, em nome de Jesus.
7: Sumiu
8: eu
7: tudo.
8: Creio, sumiu.
7: Sumiu toda a dor.
8: Sumiu.
7: Procurou aí e não achou mais.
8: Não, tá mais.
7: Quem te curou
8: não.
7: Aqui agora?
8: Jesus.
7: Jesus curou mais uma pessoa aqui agora, ouvinte. Vem receber teu milagre também. Não fique só nos ouvir. Diga glória a Deus aí. Palmas para Jesus aí. Meu Deus. Jesus é bom, é ou não é? Maravilha. Jesus vai revelar, vou chamar, hein? Quem trouxe a oferta para ajudar a obra de Deus hoje? Quem trouxe? Quem trouxe seu voto, seu dízimo? Você vai apresentar, depois nós vamos ungir todo mundo, hein? Está aí o presbítero também, Francisco, homem de Deus também, que vai nos ajudar a ungir toda a igreja para todo mundo sair consagrado e abençoado. Quem trouxe o voto, quem trouxe a oferta. Irmãos, a obra de Deus precisa, a gente pede porque a igreja precisa. Temos que pagar muita despesa. A igreja dessa aqui, por tamanho que ela é, você não imagina. A despesa de tudo, luz, energia, né? A energia. A despesa de água, irmãos, a despesa de material de limpeza, de manutenção em geral, meu Deus. E vocês com amor, com fé e alegria, têm ajudado e Deus não tem deixado faltar. Aleluia, levanta a mão e diga assim, meu Deus, eu creio na tua prosperidade. Eu creio, Senhor, que o Senhor vai nos abençoar. Vai nos abençoar, vai nos dar vitória, em nome de Jesus, amém. Coloca na salva, você que pode passar um pix, fazer um depósito no cartão, você pode, a máquina entra aí, Deus vai abençoar. Levanta as mãos para cá, porque Deus vai operar na tua vida aí, diga a glória a Deus. Confirma, meu Deus, todas as bênçãos dos céus para a vida dos teus filhos. Tu sabe a necessidade de cada um. Tu sabes, ó Deus, o que eles precisam. E entrega a cada um. Diga a glória a Deus. Quatro pessoas curadas aqui agora. Me revela o Espírito Santo que quatro pessoas foram curadas aqui. Você estava sentindo dor em uma parte do teu corpo. E a dor desapareceu agora. Só levanta a mão aí, levanta a mão. Quem foi curada, levanta a mão. Levante a mão bem alta assim, isso. Quem mais? Quem mais foi curado? Duas, quem mais? Duas, quem mais? Três, quatro, aqui agora. Curada aqui agora da dor localizada. Sumiu aí. Diga a glória a Deus, olha aí. Deus está operando, aquilo que eu falei, Deus está operando aí. Diga aleluia. Tem alguém em nosso meio que ainda não aceitou Jesus? Tem alguém em nosso meio aí que quer aceitar Jesus? Quer aceitar? Já aceitou? Quem mais? Já? Então fico firme no ensinamento aqui. Tem que vir para o ensinamento aqui. Tá? Já aceitaram? Que bênção. Diga a glória a Deus aí. Diga a glória a Deus. Levanta as mãos para cá, bem alto assim. Bem alto. Pega aí para a próxima quarta-feira na poderosa campanha que nós vamos iniciar aí, tá? Vai ser quarta-feira essa campanha poderosa. Alargando as tendas, baseado na Bíblia em 1 Crônicas, capítulo 4, versículo 10. E eu quero convidar vocês para hoje à noite, porque eu estou vendo que a fé de vocês está grande, hein? Está grande aqui hoje. Parabéns para vocês, povo de Deus. À noite o pastor André vai estar pregando aí, tá bom? Vocês esforcem para estar à noite também, para vir receber a bênção de Deus. E na próxima quarta-feira, todo mundo aqui, diga aleluias. E na próxima sexta-feira aqui agora, sexta-feira que vem, tá? Vocês não podem ficar de fora da bênção de Deus. Todo mundo aqui pela manhã. Quem tem fé de estar aqui, diga amém. Quem tem fé de estar aqui, diga amém. Meu Deus, todos vocês, que fé tremenda. Dá glória a Deus aí, meus irmãos. Nós vamos agora orar também, Francisco. Pega aqui, presbítero Francisco. Pela essa caixa aqui, ó. Que está o pedido de oração dos irmãos. Olha aqui, ó. Essa campanha aí, segunda-feira aqui, ó. Meu Deus, é uma bênção de Deus, tá? Venha, traga o teu pedido de oração. Tá bom? Segunda-feira, todo mundo aqui também, para receber as revelações de Deus e as curas de Deus. Deus está me dizendo aqui que está curando pessoas aí, ó.
9: Maravilha, ouvintes, muitos milagres, hein? Muitos milagres mesmo acontecendo aqui nesta manhã de hoje, desta quarta-feira. Você que não veio hoje, não perca na próxima quarta-feira, vem pra cá, corre aqui pra igreja. Deus amor, que Jesus te abençoa, Jesus muda a tua vida, a tua história, tá bom? Deu cativeiro. Rua Comendador Alexandre Amorim, número 525, bairro Aparecida. Hoje, daqui a pouco mais, às 18 horas, pastor André Zimbrusque, ministrando a palavra de Deus. Vou ficando por aqui, se despede eu, Raimundo Cruz. Vamos agora direto de São Paulo, capital dos bandeirantes.
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11: O amor que demonstrava não era do tipo, aquele amorzinho tipo pieguinhas, né? Antes era um amor libertador, que trazia no seu contexto palavras cortantes, palavras com o propósito de despertar, de curar, de salvar. Ele dizia: vinde a mim todos os que estáis cansados e oprimidos, e eu vos aliviarei. Por outro lado também dizia: se alguém quer vir após mim, negue-se a si mesmo, toma sua cruz de cada dia e siga-me. Jesus ofereceu água viva à mulher samaritana, mas não deixou de passar em brancas nuvens a sua vida particular. Tocou no assunto e a mulher sentiu que realmente precisava mudar, não era daquele jeito. Mencionava em pé de igualdade tanto a vida eterna quanto a morte eterna. Ou seja, tanto falava de céu, de glória, de salvação, como falava também de morte eterna, de inferno, de perdição, de lago de fogo, e aí vai. Foi a mesma coisa que ele, ou seja, foi quando ele falou a Nicodemos, que ele precisava nascer de novo, o jovem rico. Tudo bem, você precisa vender os seus bens, que você é apegado. Ele não tinha medo de perder seguidores, ele não tinha medo de perder, não sei se eu diria seguidores, Débora, ou simplesmente seguidores, talvez não discípulos, né? Uhum. Ele não tinha medo. Ele falava porque era preciso falar, como ainda é preciso falar. Ele não traía os seus ouvintes, deixando para depois a menção da cruz que todos deveriam carregar e do ódio de que todos deveriam ser vítimas e poderiam ser vítimas como nós estamos sendo em nossos dias. Uma pessoa que age assim não pode ser acusada de falsidade. Se alguém não deseja cair nas malhas da falsidade, deseja ter absoluta confiança naquilo que é autêntico, tem que se apegar a Cristo. Ele é a verdade encarnada, o verbo que se fez carne e habitou entre nós, cheio de graça, de verdade, de vida, a verdade plena, sem mistura alguma com a mentira, veio por meio dele. E ele quer nos ajudar a sentir segurança quanto a isso. Por essa razão, criou uma expressão peculiar que repete 17 não, são mais. Eu acho que eu acabei contando errado, são mais. São umas dezenas, eu vou colocar aí dezenas de vezes. Ele mesmo fala, né? Em verdade vos digo. Ele não está dizendo em mentira vos digo. Está dizendo em verdade vos digo. Em alguns casos, especialmente em João, essa expressão ainda ganha mais ênfase. Em verdade, vos digo. E quando ele antes dizia em verdade, vos digo, em João que ele fala, não é? Em verdade, enfatizando duas vezes a palavra. A preocupação de Jesus em nos desligar da mentira e nos aproximar da verdade pode ser vista em outro trecho do Evangelho: na casa do meu pai há muitas moradas. Se não fosse assim, eu teria dito, Jesus não precisou dizer como Paulo em algumas ocasiões: eu não minto, eu não sou mentiroso. Porque ele não é homem para que minta. A falsidade é vício do homem e não vício de Deus. Olha, é bom lembrar que Jesus denunciou a fonte de toda e qualquer mentira. Quando o diabo profere a mentira, fala do que lhe é próprio, porque é mentiroso e pai da mentira. João 8:44. Nunca dolo algum se achou em sua boca. Jesus jamais enganou ninguém. Portanto, não vamos ficar, eu diria, de bobeira a vida inteira. Nem tudo é falso, mas também nem tudo é verdadeiro. Mas existe pelo menos um abrigo absolutamente seguro para quem deseja de fato a verdade. E nada mais do que a verdade. Os tribunais, normalmente, não sei se ainda fazem, mas existe aquela sentença que se tornou meio que até universal, né? Você jura dizer a verdade, nada mais do que a verdade, que Deus te ajude. É isso que a gente tem que ser. Dizer a verdade, viver a verdade, aceitar a verdade, porque a verdade é que nos liberta.
12: Maravilha. A palavra do Senhor chegando aos nossos corações. Espero que você esteja aí comendo dela e também praticando-a.

0: 11:32, você acabou de acompanhar dentro desta programação Meditação do Dia com o pastor Lorival de Almeida, Jesus é o Caminho. Queridos ouvintes, neste momento já iremos ao bloco de notícia Cristão pelo Mundo. Vamos ficar informado do que vem acontecendo para despertar você. Preste muita atenção, daqui a pouquinho já voltaremos com todos vocês. Fique informado, ouvindo o programa Voz da Libertação.
1: Seja sempre bem-vindo à Rádio Deus é Amor. A gente vai para mais informações aqui. Perseguição cristã. Índices marcam repressão contra cristãos na Nicarágua com aumento no último ano. Conforme um novo relatório da Organização Defensora de Cristãos Perseguidos e Repressão do Governo na Nicarágua, ela continua crescendo. No ano passado, só para se ter uma ideia, 309 violações contra a liberdade religiosa foram registradas, 108 envolvendo cristãos protestantes. O governo ditatorial impôs medidas de controle e monitoramento a 36 líderes religiosos no ano passado, mais do que o triplo do número em 2024. Das 309 violações contra a liberdade religiosa, 228 envolveram assédio e ameaça contra cristãos realizados por autoridades. O relatório também apontou 33 casos de violação da liberdade de culto, incluindo o cancelamento forçado de vigílias, retiros juvenis e cafés da manhã de oração. Além disso, o relatório confirma ordens do governo de proibir turistas de entrarem com Bíblia e outras literaturas religiosas no país, em alguns casos. E a Nicarágua ocupa a posição 32 da lista mundial da perseguição no último ano e que classifica os 50 países em que os cristãos são mais perseguidos. Curso paradidático em escolas. Câmara aprova o uso da Bíblia como material de apoio em escolas públicas e particulares em cidade no Espírito Santo. A Câmara Municipal da cidade de Linhares, no Espírito Santo, aprovou o uso da Bíblia como material de apoio em escolas da cidade. A proposta prevê o uso da Bíblia em atividades das disciplinas de História, Literatura, Arte, Filosofia e Ensino Religioso. Isso com o objetivo de abordar os aspectos culturais, históricos, geográficos e arqueológicos das escrituras. Conforme o projeto, a participação dos alunos em atividades que envolvam a Bíblia não será obrigatória para garantir a liberdade religiosa dos estudantes. A Bíblia não é apenas um livro religioso. Ela carrega princípios, ensinamentos, sabedoria e valores que ajudam a formar caráter, respeito e responsabilidade nas novas gerações, quem afirma é o autor do projeto de lei. Em um município da Bahia, a lei que autoriza o uso da Bíblia como material complementar em escolas municipais foi promulgada no último ano. Além dessa, muitas outras cidades em outros estados do país obtiveram a autorização da disponibilização da Bíblia e a utilização das escrituras como conteúdo complementar.

0: paz do Senhor. O grande milagre que Deus fez na minha vida, fui curada de um câncer da laringe. Fiquei muito mal, mas para a honra e a glória do Senhor Jesus, a minha pastora, ela ia toda quarta-feira no mover de Deus, fazia propósito para mim aí nesta igreja, Deus é amor. E para a honra e a glória do Senhor Jesus, eu estou curada. E todas as quarta-feiras, no grande mover de Deus, eu estou aí na reunião, né, das 9 horas, para agradecer a Deus pelo grande milagre que Ele fez na minha vida. Mas, porém, eu estava com um grande problema no pulmão, na qual lá no Instituto do Câncer não poderiam fazer nada. Então, mandaram eu procurar um posto de saúde para poder eles lá me dar uma qualidade de vida, até que Deus resolvesse me recolher. Nesta mesma reunião, eu fui curada também do pulmão. Já tinha recebido a notícia de que eu não tinha nem raiz mais do câncer, mas fazendo os exames e indo todas as quarta-feiras aí no grande mover de Deus, participando das reuniões, fazendo voto. Quando eu fiz os exames que eu levei para a médica, ela disse que não tinha mais nada no meu pulmão. E quem estava desenganada um mês antes, passado mês já não tinha mais nada. Então, que eu preciso contar este milagre, esta benção, porque tem muitos que não acreditam, mas Deus, Ele faz um grande mover mesmo aí nas quarta-feira, e agora eu não perco nenhuma, em gratidão, aleluia, Jesus. E falo, para onde eu vou, eu falo desta igreja, desta reunião, e para as pessoas poderem ir e ver o grande mover de Deus mesmo, porque só quem vai é quem sabe. Amém? Deus abençoe a vida de você.
1: A paz do Senhor Jesus, meu nome é Cássia, moro no Vila Rica, Guarulhos. Eu quero contar uma bênção que está retida, né, há muito tempo. Eu fiz um voto com o Senhor, a favor do meu filho, Eliel. Hoje ele tem 5 anos, e assim que ele nasceu, é necessário, né, aquele exame do ouvido, para constatar se a criança tem algum problema de audição e de alterado. E aí depois ele foi encaminhado para outro hospital para estar fazendo outros exames. Mas ali eu confiei no Senhor. Né? Isso foi em 2018. E teve uma irmã que falou assim, Cássia, vamos fazer uma campanha. E ali eu fiz e coloquei esse propósito, né, diante do Senhor, essa causa diante do Senhor. E foi a campanha No Grande Mover de Deus. E ali eu fiz, irmãos, 4 meses, 21 quarta-feiras. E ali, louvado seja o nome do Senhor, eu recebi a minha vitória. Ele passou no pediatra depois, normalmente, né, quando eu estava maiorzinho. E eu contei, né? E eu falei que ele estava com esse problema e tudo mais. E ela falou assim, não, seu filho ouve perfeitamente. Ela fez alguns testes com ele. E aí ela falou, não, seu filho não tem nenhum problema de audição. Olha aqui. E ela começou a mostrar, né, o que ela fazia para mostrar que ele ouvia, né? Louvado seja Deus, que a audição dele estava normal. E eu glorifico ao Senhor por esta bênção. Hoje meu filho tem 5 anos, ouve perfeitamente, para a glória do Senhor. E eu assim agradeço por minha rica oportunidade, em nome de Jesus.
2: 11:43, aí está depoimentos de pessoas que compareceram na quarta-feira do grande mover de Deus. Queridos ouvintes, a quarta-feira do grande mover de Deus, o povo já sabe que aqui não é uma tentativa, aqui é uma oportunidade de mudança de vida. E para ter mudança, queridos irmãos, não é ficando em casa, não, não, não, não. É se despertando, se esforçando, deixando tudo e vindo para a casa de Deus. Quando você chegar neste lugar, você não precisa contar nada para ninguém, porque o Deus que revela vai revelar os seus problemas e será solucionado. Para você, meu querido irmão, para você, minha querida irmã, que já bateu em tantas portas, esses testemunhos despertam a sua fé, porque existe um Deus que está curando, libertando transformando vidas aqui na Igreja Deus e Amor. Por isso, nós trouxemos para vocês na íntegra esses testemunhos que comprova que em pleno século XXI, o nosso Deus não mudou e jamais Ele vai mudar. Por isso que Ele mesmo chega a mencionar que Ele é o mesmo ontem, hoje será eternamente. Então por que eu não recebo o milagre? Porque você está no seu comodismo, na sua zona de conforto, aí no seu casulo. Está na hora de você sair daí, meu irmão. Levantar a sua cabeça e se posicionar vindo para a casa do nosso Deus. Lembre-se de uma coisa, quando chegar neste lugar, você vai provar e vai ver com seus próprios olhos a manifestação do poder do nosso Deus. E qual é a próxima concentração de hoje? Teremos ainda mais duas grandes concentrações, agora no horário das 15h e no horário das 19h. E hoje também prossegue a grande campanha lá no Santuário da Oração, no horário das 23h em ponto. Já estará lá os obreiros, obreiras, os pastores, mas é 24 horas, queridos irmãos. A oração no santuário é 24 horas, clamor sem cessar. Como eu sempre digo, foi colocado porta, mas não foi colocado fechadura. Por quê? Para que as portas venham permanecer abertas 24 horas para aqueles que desejam buscar a Deus. A Bíblia diz, queridos irmãos, chegai-vos a mim e eu também chegarei a vós. Daqui a pouquinho, 15h, eu quero orar por você, doente. 15h, eu quero orar por você que já bateu em tantas portas e não houve mudança na sua vida. Às 15h, não estarei sozinho, estaremos com aquele batalhão de obreiro, aquele batalhão de homens e mulheres de Deus que já estão em oração apresentando esta concentração de hoje. Chega cedo para você pegar os primeiros assentos, ainda dá tempo de você da Zona Sul, da Zona Leste, Zona Oeste, ABCDMR, você da Zona Norte, você do interior de São Paulo, você que me ouve em Caieira, Jundiaí, você que está me ouvindo aí em Campinas, você que está me ouvindo neste momento, aí mesmo, queridos irmãos em Franco da Rocha, Francisco Morato, Perus, ainda dá tempo. Você vai vir e vai ver com seus próprios olhos a manifestação do poder do nosso Deus. Você não pode ir para outro lugar. Eu sei que no momento do seu sofrimento, a loucura bate na porta do Senhor. A loucura bate na porta da casa da Senhora. Por quê, pastor? Porque o inimigo quer ver você massacrado por ele. O inimigo não quer te ver bem, meu irmão. O inimigo não quer ver você abençoado. Não, não, não, não. O inimigo quer ver você prostrado e derrotado. Por isso, estamos chamando aqueles que querem. Nós estamos convidando aqueles que necessitam. Eu não tenho fé, venha pela minha fé. Eu não creio, pastor, venha porque eu creio. Você não vai voltar para casa do mesmo jeito, não. Deus tem algo muito grande reservado para você neste seguinte endereço: Avenida do Estado, 4568, aqui mesmo, ó, aqui mesmo na Liberdade, e a entrada do templo está acontecendo pela Avenida Prefeito Passos, número 10. Ficar em casa, ei, meu irmão, ficar em casa é dar um sinal para Deus que as coisas estão indo bem para

4568, aonde a entrada do templo acontece pela Avenida Prefeito Passos, número 10. Vamos de depoimento, pessoas que alcançaram na igreja Deus e Amor. E você não vai ser diferente, não, não, não, não. Deus vai abrir porta porque nós vamos levantar aquele grande clamor. Não importa quanto tempo faz que você está doente, não importa quanto tempo faz que você está desempregado, não importa quanto tempo faz que você está num vale, não importa, meu irmão, o importante neste momento é você tomar a decisão e vir buscar o milagre nas mãos, das mãos do nosso Deus. Só Deus pode te ajudar neste momento de sofrimento. Só Deus pode, meu irmão. E aqui não tem blá, blá, blá, aqui tem milagres. E é por isso que eu estou convidando aqueles que querem, aqueles que desejam. Chegou em uma conclusão, para mim não dá mais. Jesus está dizendo, eu vou te ajudar. Jesus está dizendo, eu vou te socorrer. Jesus está dizendo, eu vou mudar o cenário que você está vivendo. Preste muita atenção, porque esses testemunhos comprovam o que eu estou falando para você e você não vai ficar em casa. Peça um aplicativo, peça um táxi, peça para alguém trazer você. Não fique de fora. Um dia como esse, talvez você não terá mais esta oportunidade. A oportunidade é hoje, daqui a pouquinho, 3 da tarde, estes milagres estarão acontecendo.

0: Meu nome é Fernanda Moreno, eu moro em Santo André e Jesus me libertou da droga, né? Eu usava cocaína desde 2011. Nessa vida, eu dançava, eu bebia, tudo foi indo para trás da minha vida, eu sempre querendo mais, e não sabia para onde correr, né? Porque eu achava que aquilo estava me fazendo feliz, dançando, bebendo, usando droga. Eu comecei a usar droga porque uma pessoa me ofereceu. Falei, eu vou usar só essa vez e eu consigo parar. Aí eu usei a primeira vez, eu usei a segunda vez. Eu já tava praticamente querendo usar todo dia. Em vários momentos eu pensei em tirar minha vida, misturar produtos de limpeza. Me trancava dentro de casa, deprimida. Aí um dia eu conversando com uma amiga minha, a Simone, a irmã Simone do Butantã, ela falou, Fernanda, você quer sair dessa vida? Eu falei, eu quero. Vai de quarta na Igreja Deus é Amor. Pastor Lorival, tem o culto da libertação, vai lá, vai te ajudar bastante. Eu falei, tá bom, eu vou. Aí eu vim no culto de quarta do pastor Lorival, fiz um voto com Deus, Senhor, me liberta da bebida alcoólica e da cocaína. E fui escutando o programa da Igreja Deus é Amor, eu escutava o dia inteiro, à noite, principalmente os testemunhos. Cada vez que eu ouvia os testemunhos, poxa, mas a pessoa conseguiu... Jesus ajudou essa pessoa, ele também vai me ajudar. Em nome de Jesus eu vou conseguir, em nome de Jesus eu vou conseguir. A partir do momento que eu comecei a vir na Igreja Deus e Amor, escutar o programa, eu fui perdendo a vontade de usar droga, fui perdendo a vontade de beber. Tanto é que os amigos que estavam comigo sempre na hora de beber, de usar droga, foram se afastando também e minha vida só foi melhorando. Fui olhando o mundo do jeito diferente, prestando atenção em coisas que eu não prestava. Hoje a minha vida está diferente daquele tempo. Hoje em dia eu não troco mais uma noite de sono, não tenho mais depressão. A paz que eu sinto dentro de mim, dentro da minha casa, muito boa. Você se sente bem com você mesmo. Você aprende a ter amor próprio. Em primeiro lugar, ter amor a Deus em Jesus. Em segundo, até amor próprio, a se amar. Eu vim aqui gravar meu testemunho, porque eu estou liberta da cocaína, da bebida alcoólica. Graças a Deus, Jesus entrou na minha vida. A partir do momento que Jesus entrou na minha vida, ele fez milagres. Em nome de Jesus, irmãos, venham para a Igreja Deus é Amor. Deixe Deus entrar na sua vida, Jesus trabalhar na sua vida. A partir do momento que Jesus trabalha na sua vida, ela muda. E para melhor... Meu nome é Fernanda Moreno, Avila Zossete. Eu moro em Santo André.
1: Para a sua vida mudar, é preciso que haja uma concordância total e completa entre você e a sua fé. Mas como saber se tenho fé suficiente para que haja essa concordância?

não basta apenas crer em Deus de uma forma sentimental e emotiva, mas é preciso acreditar nele de uma forma totalmente consciente. E isso só é possível através de sua palavra. As Escrituras Sagradas não nos deixam dúvida ao dizer: a fé vem pelo ouvir e ouvir a palavra de Deus. Para tocar o coração de Deus, é preciso que Ele veja em cada um de nós como estamos o servindo, qual a nossa crença para com Ele. Se você começar a crer em Deus hoje, de uma maneira consciente, ouvindo e crendo em Sua palavra, tenha certeza de que sua vida nunca mais será a mesma. 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

0: da manhã. Agora em São Paulo, 11 da manhã com 56 minutos, queridos ouvintes. Chegamos ao final da nossa programação nesta parte da manhã e daqui a pouquinho voltaremos com todos vocês. Nós vamos às identificações das emissoras e logo após já ficaremos com a oração do encontro com Deus. Não se esqueça, daqui a pouquinho, no horário das 7 da noite, Deus tem algo muito grande preparado para você, e às 3 da tarde, aqui no Templo da Glória de Deus. Queremos lembrar a todos nossos irmãos que a Igreja Deus e Amor, as portas estão abertas para receber você, você que está necessitando de um milagre das mãos de Deus. Vem com seu automóvel, nós temos estacionamento coberto, totalmente seguro, e nós temos também, queridos irmãos, uma igreja climatizada, banheiros, muito bem organizado. Nós estamos aguardando por você nesta tarde de hoje aqui no Templo da Glória de Deus. Deus abençoe São Paulo, Deus abençoe Brasil, e você que deseja também ajudar o próximo, eu gostaria neste momento de utilidade pública também pedir para os nossos irmãos e irmãs que estão nos ouvindo, que pode efetuar doação de sangue para nossa querida irmã Herotilde Santana dos Santos. Herotildes Santana dos Santos, que necessita também nesse momento tão difícil. Você que pode, é um banco de sangue, faça a sua doação. Isso, entrega lá que você vai ver o que Deus vai fazer na sua vida e vai te abençoar através de você ajudar o próximo. Você doando seu sangue está ajudando outras pessoas também voltar a viver a vida. Deus abençoe a todos. 11 da manhã com 57, equipe de fé da sede mundial, nos trabalhos técnicos, nosso querido irmão Moisés Costeza e também a nossa querida irmã Mona Lisa Oliveira. Deus abençoe a todos. Vamos às identificações das emissoras e daqui a pouquinho voltaremos com vocês diretamente da oração do clamor do meio-dia.
1: Paz do Senhor, meu nome é Juliana. Gostaria de falar sobre o culto das quarta-feira do Grande Mover de Deus aqui na nossa sede mundial. Eu quero te fazer um convite para que você venha ser edificado através da palavra. Deus tem feito grandes maravilhas na minha vida. Venha você também para que você seja edificado com esta grande palavra aqui na nossa sede mundial. E que Deus te abençoe.
2: Eu sou a Tassília, vim na quarta-feira do Mover de Deus. Fui abençoado e convido todos para vir aqui, que visto o programa Voz da Libertação, glória, para receber a grande bênção e o poder de Deus, o mover de Deus aqui na sede, no tempo da glória de Deus.
3: Eu sou o Daniel, vim na quarta do grande mover de Deus, recebi a minha vitória, recebi a minha bênção, estou saindo daqui com a minha vitória, e vem você também receber nesta quarta-feira a vitória da parte de Deus.
4: Eu sou a Marisete, sou da cidade soberana, Guarulhos. Eu tenho vindo aqui nas quartas-feiras do grande mover de Deus. O Senhor tem me abençoado grandemente. Você que não veio, venha nas quartas-feiras para Deus te abençoar também. Se precisa, traga uma pessoa também com você, entendeu? Para você, aleluia, Jesus ser abençoado e abençoar sua família também. Venha.
5: Meu nome é Leonice dos Santos. Eu convido a todos os irmãos que estão em casa, em qualquer parte do mundo, do estado de São Paulo, para vir aqui na igreja, na quarta do Mover de Deus, aqui na Avenida do Estado, 4568. Venha receber a sua bênção, a sua vitória, porque eu já estou com a minha vitória nas mãos, porque o Senhor já me concedeu e vai conceder para você também, em nome do Senhor Jesus Cristo.
6: Oh, glória! Eu moro em Bugaçu, me chamo Maria de Nova, vim aqui na sede mundial receber a bênção. Venha vocês também, que é a coisa maravilhosa de Deus. Eu moro em Bugaçu.
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10: 12 horas e 1 minuto.

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1: Que Deus abençoe você, querido irmão, que Deus abençoe você, minha irmã. Aceitem a paz do Senhor Jesus. A todos os ouvintes e internautas, vocês que estão ligados agora conosco, sejam bem-vindos. Essa é a oração do meio-dia, um momento especial para falar com Deus, não é verdade? E eu quero te convidar para nós falarmos com o Senhor. Com muito prazer, deste lado, sua irmã em Cristo, o cooperador Gustavo Ferreira e toda a equipe técnica, já aqui no estúdio de nossa Igreja Deus e Amor, preparados para interceder por você, para orar por você que está nos acompanhando agora. Você que está ligado pelo rádio, você que está ligado pelo YouTube, Facebook, Instagram, eu quero te convidar para juntos falarmos com Deus. Junte-se a nós e oremos ao Senhor. Aleluia. Louvado e engrandecido seja o nome do Senhor. Soberano e eterno Deus e poderoso Pai. Nesse momento precioso de oração, eu quero iniciar esse clamor, Pai, agradecendo ao Senhor por tudo que temos, pelo fôlego de vida, por mais um dia que o Senhor concedeu a nós, por mais uma oportunidade que o Senhor concedeu para as nossas vidas. Muito obrigado, Senhor, pela minha família, pela família dos nossos internautas, pela vida de todos os ouvintes e internautas que estão nos acompanhando agora. Nesta quarta-feira, nós agradecemos pelo alimento, pela roupa, pelo trabalho, por tudo, exatamente tudo em que o Senhor preparou para nós. Obrigado, Senhor, por esta manhã maravilhosa em sua presença, pelo primeiro culto da quarta-feira do Grande Mover. Senhor, nós te agradecemos, porque o Senhor é maravilhoso. Ainda que nós não somos merecedores, mas o Senhor cuida de nós nos mínimos detalhes. Muito obrigado, Pai. Muito obrigado pelo alimento espiritual. Muito obrigado, Senhor, ó Deus, por nos dar força para continuarmos. Obrigado, Senhor, por nos fortalecer em sua presença. Nós agradecemos. Diante do Senhor, reconhecemos, meu Pai, as nossas falhas, os nossos erros, tudo aquilo que fizemos que não veio ser do teu agrado, Pai, nós pedimos perdão. Purifica, Senhor, o nosso coração. Nos ajuda, Senhor, a cada dia. Nos ajuda a cada dia para que possamos melhorar em sua presença. Melhorar, Senhor, ó Deus, tendo atitudes que são aprovadas pelo teu Santo Espírito. Que na maneira de falar, agir, pensar, caminhar, que em cada passo que dermos, que as pessoas possam enxergar o Senhor em nossas vidas. Pai, clamamos a Ti, pedimos a Tua direção, pedimos que o Senhor venha nos direcionar, que o Senhor venha sobre nós neste momento. A Sua presença é o que nos traz a alegria, a vida abundante. A Sua presença é o que nos renova, o que nos ajuda e que nos faz ficar de pé. Oh, meu Deus, Pai querido, oh, Pai, sozinhos nós não conseguimos. Sozinhos, ó Deus, nós não conseguimos chegar até o final. Sozinhos nós não conseguimos ficar de pé e vencer as lutas, e vencer as provações, e vencer as turbulências que aparecem diante de nós. E então nós clamamos, reconhecendo primeiramente a nossa dependência. Oh, meu Deus, eu sou tão dependente do Senhor. Meu Pai, nós somos totalmente dependentes da presença do Senhor. Sem Ti nada somos, sem Ti nada fazemos, sem Ti nada acontece, sem o Senhor nada vai para frente, sem o Senhor nada faz. E então, por isso que nós abrimos o nosso coração e clamamos e ansiamos pela Sua presença, Pai, venha sobre nós. Venha neste momento de oração para esta pessoa que chegou no início desta tarde. Venha, Senhor, neste momento de oração para esta pessoa que está agora acompanhando no início desta quarta-feira. Senhor, ela está orando, ela está buscando, ela está clamando ao Senhor. Venha sobre nós. Abre, Senhor, as janelas dos céus e derrama da Sua presença sobre as nossas vidas. Não é somente uma oração que fazemos com palavras. Não é somente, Senhor, expressões. Mas sim, meu Pai, é um coração quebrantado, clamando ao Senhor. Um coração quebrantado que clama pela Sua presença. Espírito Santo, se nós não sentirmos, se nós não termos contato, Senhor, se nós não tivermos uma vida com o Senhor, para que estamos aqui? Pai, venha sobre nós, meu Pai, nós queremos, o nosso coração clama pela Sua presença. É somente o Senhor que nos fará vencer as lutas. É somente o Senhor que nos fará vencer as provações. É somente o Senhor que nos fará vencer as enfermidades. É somente o Senhor que nos ajudará para que possamos vencer as lutas e os cenários difíceis em que aparece diante de nós. É por isso que este teu filho está clamando agora. É por isso, meu Deus, que este teu servo, esta tua serva está buscando a sua face. Pai, atenda a oração deste teu filho. Ó Deus, ouça o clamor deste teu servo. Ouça o clamor deste teu filho, Senhor, neste momento. Senhor, que o Senhor possa vir sobre nós agora e operar, Senhor, os teus sinais, as tuas maravilhas. Porque cremos que o Senhor tem poder para operar e fazer tudo aquilo em que nós não conseguimos. Pai, nós reconhecemos que somos limitados. Chegamos um momento em que a enfermidade nos limita. Em que a dor nos limita, em que a porta fechada nos limita. Mas elas não podem limitar o teu agir e o teu trabalhar. Elas não podem limitar o teu agir, Pai, diante da vida desse internauta que está orando. Eles não podem, Senhor, ó Pai amado, interromper e impedir o agir do Senhor sobre a vida desta tua filha que está clamando agora. Contempla, Senhor. E eu sei que o Senhor sabe mais do que nunca a luta em que esta pessoa está enfrentando, a provação em que este ouvinte está passando. Eu oro, Senhor, e apresento este ouvinte agora, esse internauta que está buscando, está orando, está chorando aos teus pés. E ele chora, meu Pai, porque não aguenta mais a luta. Ele chora agora, Senhor, porque não aguenta mais a tristeza da alma. Ó Espírito Santo, Tu és o Deus que tem todo o controle em Tuas mãos. Tu és o Senhor e tem tudo sobre o Teu domínio, sobre o Teu controle, Pai. Entra agora nesse coração aflito, Espírito Santo. Visita, Senhor, esse coração aflito. Triste, angustiado, amargurado. Deus, opera o grande milagre, Senhor. Acalma esta alma aflita. Acalma o desespero deste coração, Espírito Santo. Senhor, que este ouvinte, ele possa sentir a Sua presença neste momento de oração. Senhor, que este internauta possa sentir a presença do Senhor neste momento de oração, de clamor aqui agora. E que esse desespero caia por terra e esse coração seja calmo, seja acalmado. Esse coração seja alcançado pela alegria do Senhor. Esse coração seja alcançado pelo mover do Teu Santo Espírito. Oh, meu Deus, Senhor, eu oro. porque tem tantas pessoas que estão diante do cenário da enfermidade. Tantas pessoas que estão orando agora por um parente, por um familiar. Ó Deus, elas confiam no Senhor e creem que o Senhor é soberano e pode todas as coisas, nós te clamamos. Visita, Pai, este teu filho que está no leito deste hospital. Visita, Senhor, esta pessoa que está agora no quarto de internação. Nesta fila, Senhor, aguardando a medicação. Senhor, fora desse hospital, porque não aguenta de tanta dor, de tanto sofrimento. Opera, meu Deus, o milagre. Opera cura, Senhor. Cura totalmente, cura, Senhor, por completo esta pessoa que está orando conosco agora. Esta pessoa que está acamada, não consegue levantar, não consegue se alimentar, não consegue ter uma vida normal. Deus, nós te suplicamos. Suplicamos o Senhor, oramos a ti neste momento de oração. Aleluias. Entra nesta causa, entra nesta peleja, Senhor. O teu filho ora, a tua serva ora neste momento e nós te clamamos, entra com misericórdia. Entra com a cura, entra com o milagre, Pai, faça aquilo que nós não conseguimos e não podemos fazer. Faça aquilo que foge das nossas limitações, mas para o Senhor é possível. Quantas vidas, Senhor, quantos que estão orando agora, mas estão orando contra, Senhor, ó Deus, e diante de um diagnóstico da medicina, alegando que não tem mais jeito. Quantas pessoas, ó Pai, que estão orando, mas estão orando, Senhor, diante de um diagnóstico, diante de uma palavra que dá-se, inclina-se para a derrota, para o fim. Mas o Senhor é o Deus que escreve uma nova história. Mas o Senhor é o Deus que opera o grande milagre. Proporciona, Senhor. Nos dá a oportunidade de vivenciar o teu sobrenatural neste momento, aleluia. Nos dá, Senhor, a oportunidade de vivenciar o teu agir através deste clamor, através desta humilde oração. Eu creio, Pai, que se o Senhor preparar e dar esta oportunidade a nós, esta pessoa que está enferma, ela será curada. Aleluia. Esse ouvinte que está acompanhando de casa esse clamor, ele será alcançado pelo poder do teu Santo Espírito. Oh, glória. Alcança mesmo. Muda o quadro, Senhor. Muda o cenário. O cenário da preocupação, o cenário, meu Pai, da angústia, o cenário da onde a porta está fechada, aonde a porta não se abriu, mas nós cremos que o Senhor irá abrir. Nós cremos que a providência vai chegar. Nós cremos que o milagre vai acontecer. E me andele master e andalamaia. Esse teu filho que está chorando agora, Pai. Senhor, ele ora, meu Deus, mas não são com palavras. Não é uma oração verbal. Pai, olha, Senhor. Contempla este teu servo. Contempla esta tua serva que neste momento está buscando a sua face. Senhor, eles não estão orando, Senhor, verbalmente, mas talvez a oração deles é com a alma. São palavras que saem do fundo da alma, do fundo do coração e não podem ser expressas porque a dor é grande. O sofrimento é gigantesco. Ó Deus, contempla o sofrimento. Contempla a provação, Senhor. Contempla o vento soprando contra esta família. Contempla, Senhor, o vento soprando contra esta casa. Visualize, ó Deus, e contemple, ó Pai, as lágrimas saindo dos olhos desta pessoa. Mas ainda bem que o Senhor é o Deus que interpreta as lágrimas também. Quando não temos forças para falar, na última lágrima o Senhor interpreta as nossas palavras. Na última lágrima o Senhor interpreta e tira e consegue ouvir o clamor que sai do fundo da nossa alma. Senhor, nós nos humilhamos e clamamos. Opera, Senhor, um milagre. Muda o quadro, muda a situação. Acalma o vento, acalma a tempestade. Orianda lá, steribianda lá, maia. Oh, meu Senhor. O vento está soprando. Ó Deus, contempla o vento soprando contra esta vida. Senhor, contempla, meu Pai, este momento difícil da vida deste ouvinte. Esta aprovação dificílima na vida desse internauta, mas nós oramos. Nós clamamos e cremos que o Senhor dará vitória. E cremos que o Senhor dará resposta. E cremos que o Senhor dará força para continuar. Ah, meu Deus, o Senhor dará força, meu Pai, para continuarmos e avançarmos. Socorre, meu Pai, esta pessoa que necessita. Socorre, meu Pai, esta pessoa que agora está orando, que está acompanhando esta oração. Esse ouvinte que está dentro deste carro, esse internauta que está nesta casa, esta pessoa que está agora, meu Pai, em tempo real, orando, clamando, chorando nos teus pés, socorre, Deus, socorre, ó Pai, socorre, Espírito Santo, porque o Senhor não é, meu Pai, não nos deixa só, o Senhor não nos deixa à beira do caminho, o Senhor é o nosso melhor amigo, Pai. Muito obrigado, Espírito Santo. Muito obrigado, Senhor, porque o Senhor é o Deus que nos sustentou até aqui e vai nos sustentar também. Mas contemple esta pessoa que agora, Pai, ela aparenta estar sozinha no meio desta luta. Esse ouvinte parece estar no meio desta enfermidade, sozinho, sem apoio da família. Os amigos foram embora, a família foi embora, tudo que tinha-se para apoiar e de próprio recurso se acabou. Mas nós perseveramos porque o Senhor não nos abandona. Nós perseveramos porque o Senhor é o socorro bem presente na hora da angústia. Pai, nós pedimos, socorre, ó Deus, este momento. Que o recurso do céu alcance este ouvinte que está orando agora e que ele seja renovado, que ele seja impactado pelo poder do Senhor. Que ele seja impactado pelo poder e através da unção do teu Santo Espírito. Senhor, esta pessoa que está dentro deste quarto agora, oprimida. Deus, esta pessoa que está agora sem perspectiva de vida. Querendo desistir de tudo, dos sonhos, dos projetos. Ah, Senhor, entra agora. Visita, ó Pai. Visita neste momento de oração. Nós intercedemos. Esse jovem, Senhor, esta jovem, Pai. Esta pessoa que está um fio, Senhor, de desistir de tudo. Senhor, esta pessoa que está um fio de desistir dos sonhos, dos projetos. Deus, esta família que tem vivenciado dias difíceis, ó Pai. Dias marcados por humilhações. Marcados, meu Deus, pelas portas que não se abriram. Senhor, esta família que tem passado, meu Pai, um período difícil, mas nós oramos. E cremos, meu Pai, que este lar é do Senhor, esta família é do Senhor. Quantas mães que oram pela sua família. Quantos pais que clamam pela família agora. Deus, não abandona esse lar. Ai, alabandurianda lá, sterimianda lá, paia. Entra, Senhor, nesta família que o inimigo quer destruir e joga por terra todo mal. Joga por terra, Senhor, todo plano maligno em nome de Jesus. Mas visita este lar agora. Entra, meu Pai, colocando as coisas no devido lugar. Esta família, Senhor, que possa desfrutar do amor. que possa ter um lar desfrutando da fraternidade, da comunhão, e que toda dissensão seja quebrada agora, e que todo mal seja quebrado agora no nome do Senhor Jesus. Senhor, eu oro por esta pessoa que está nos acompanhando. Ela tem planos, ela tem projetos, ela está tentando fazer, indo ali na tentativa de bater em portas, mas ela crê e confia no Senhor. Abre, meu Pai, destrava, quebra as correntes, quebra os cadeados, quebra o impedimento, quebra a inveja, quebra a palavra de maldição. Oriandalasterimicandalamai. Oh, Espírito Santo, quebra, Senhor, as palavras de maldição. Quebra, Senhor, tudo aquilo que vem para aprisionar esta vida. Tudo aquilo que vem, Senhor, para aprisionar esta pessoa, essas correntes malignas, Senhor, nós repreendemos. Esta família, Senhor, que está vivendo somente na miséria, esse homem, esta mulher que não consegue prosperar, nós repreendemos todo o mal agora. Repreendemos o nome de Jesus. Que esta pessoa seja alcançada, que esta família seja liberta, que esta família seja alcançada pelo poder do Senhor. Eu oro, Pai, por um familiar, por um parente de alguém que está no leito. Senhor, eu oro, meu Pai, por um familiar, por um parente de alguém que está, Senhor, no leito da dor, sofrendo. Porque cremos que o Senhor é o Deus que opera o milagre e nós te pedimos, faça, meu Deus, o milagre. Confirma mesmo a vitória, confirma mesmo o milagre, confirma mesmo a resposta divina. Santo Espírito de Deus, nós te clamamos, te buscamos, intercedemos ao Senhor. Ó Deus, soberano de misericórdia e maravilha, confirma a vitória. Quantos ouvintes que estão orando conosco, que eles sejam alcançados. Quantos internautas que estão orando conosco, que eles sejam libertos, alcançados e abençoados. Ó Deus soberano, nós agradecemos por este momento de oração. Agradecemos por todos os ouvintes e internautas. Agradecemos ao Senhor, meu Pai, por toda a rede que está conosco também. Senhor, pela família, Deus e amor. Senhor, meu Deus, pelo IPDA Play, pela rádio, Deus e amor, pelo programa Voz da Libertação, nós te agradecemos. Obrigado, Senhor, ó Deus, por esses instrumentos para alcançarmos mais pessoas, para alcançar quem estamos alcançando agora nesta oração. Por isso intercedemos que o Senhor possa promover e crescer, fazer crescer cada vez mais a sua obra. Intercedemos pela igreja, Deus e amor, intercedemos pela nossa liderança. Pai, abençoa os teus servos, usa, Senhor, os teus servos com poder e graça, autoridade, assim como o Senhor tem os usado. Senhor, abençoa, Senhor, a nossa presidente, Senhor, a sua serva, Senhor, a tua serva, irmã Irene Miranda. Abençoa, Senhor, poderosamente, ajuda, meu Pai. Senhor, abençoa a irmã Débora Miranda, pastor Lorival de Almeida, Senhor, meu Deus, pastor Davi Miranda Neto. Oh, meu Deus, abençoa os teus filhos, usa eles como o Senhor já tem usado. Faça maravilhas. Senhor, apresentamos toda a diretoria executiva, deliberativa, toda a diretoria executiva, o teu filho, Senhor, que pregou nesta manhã, pastor Milton de Almeida, usa ele mais e mais. Usa, Senhor, meu Pai, abençoa, pastor Antônio Osmar, Senhor, meu Deus, presbítero Fabrício Beata, irmã Maria Josefina. Abençoa mesmo os teus filhos, abençoa, Senhor, os teus servos, presbítero Marco Magno, presbítero Gerry, presbítero Wilson, abençoa toda a diretoria. Intercedemos por todos os pastores, estaduais, setoriais, nacionais, Senhor, meu Deus, obreiros, Senhor, meu Pai, jovens, nós apresentamos e intercedemos pelo Ministério Geral, por todos os departamentos, cultos, eventos. Senhor, nós te agradecemos por tudo. Continue a nos usar, continue a manifestar o seu poder e realizar coisas maravilhosas. É o que nós te pedimos, é o que nós te agradecemos. Continue a operar as tuas maravilhas aqui em nossa igreja. Nós intercedemos por todos. Obrigado por esse momento de clamor. Obrigado pela vida dos ouvintes. pela vida dos internautas e por todos que estão orando conosco neste momento de oração, em nome de Jesus. Que Deus abençoe você que orou conosco. Nós sentimos a presença de Deus, nós sentimos a graça do Senhor nos alcançar. E eu quero falar com você mesmo, você que sentiu a presença de Deus, você que sentiu, foi tocado. Você está dizendo agora, irmão, meu coração está ardendo pela presença de Deus e você quer entregar a sua vida para Jesus? Da onde você estiver agora, repita comigo as seguintes palavras. Senhor Jesus, perdoa os meus pecados. Sara, Senhor, as minhas feridas. Senhor Jesus, eu reconheço o Senhor como único e suficiente Salvador da minha vida. Escreve o meu nome no livro da vida e me sela com teu sangue. Meus parabéns. Você fez a melhor escolha de toda a sua vida, que é entregar a sua vida para Jesus, entregar os seus caminhos. A Bíblia diz, entrega o seu caminho ao Senhor, confia nele e ele tudo fará. Parabéns. E nós não queremos ficar somente com esse contato com você, mas nós queremos te ajudar para que você fique firme e para que você faça parte da família Deus e Amor. Aí na sua tela tem dois meios de comunicação para você nos chamar. Chame, precisa de ajuda, precisa de um aconselhamento pastoral, precisa, quer ser acompanhado, você que aceitou Jesus, ou você que está fraco, precisa de ajuda, chame-nos agora, nosso WhatsApp, DDD 11 9 50 94 4645, ou através do nosso e-mail, quero aceitar Jesus, @ipda.com.br. Nos chame agora e a nossa equipe pastoral vai te atender com muito amor e com muita alegria. Procure já a nossa igreja hoje, quarta-feira do grande mover de Deus em todas as nossas igrejas pentecostal, Deus e Amor. Procure a igreja e ali teremos um pastor, uma equipe especial que vai te atender com muito amor e com muita alegria. Desejo a você, seja bem-vindo aqui na igreja pentecostal, Deus e Amor, mais, muito mais do que uma igreja, uma verdadeira família. São 12 horas e 29 minutos, meio-dia 29 aqui na capital paulista. Nós agradecemos todos os ouvintes, todos os internautas que oraram conosco. Não se esqueçam que daqui a pouquinho temos a grande campanha, a quarta-feira do Grande Mover de Deus, a partir das 14 horas, presbítero Rivair Silva pregando a palavra do Senhor. Muito obrigado, Deus abençoe todos vocês que oraram conosco. Fiquem todos na paz do Senhor Jesus.
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7: 12 horas e 32 minutos.
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1: Chega ao seu rádio o programa Mensagens Cantadas. Estamos aqui diretamente de São Paulo para esta grande cadeia de emissoras, também pela internet e também pelos aplicativos, com esta programação que visa levar a você a mensagem do Senhor, trazer também a palavra amiga. Com certeza a bênção do Senhor está chegando na sua casa. Vos saúda na paz do Senhor Débora Miranda de Almeida.
2: Muito bem, vos saúda também o pastor Lourival de Almeida. Fique aqui, vamos fazer o melhor de nós para que o seu coração seja edificado, para que você tenha grande alegria nesse dia. O programa Mensagens Cantadas começa com o primeiro hino da nossa programação, agora mesmo.
1: Sim, Tudo Podemos em Cristo, Aloysio Silva cantando do álbum Novos Valores, volume 4.

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2: A responsabilidade que nós temos quando contemplamos Deus falando, quando contemplamos Deus fazendo coisas maravilhosas, extraordinárias, nós temos que assumir a nossa responsabilidade. Porque Deus não faz as coisas por exibicionismo puro e simples. Deus, tudo que faz, tem um propósito. É até um chavão isso já, né? Tudo que Deus faz tem um propósito. Você já ouviu falar da cidade de Tiro?
0: Aquela famosa cidade... Tiro e Sidom.
2: É, né? Tiro, Sidom. Sidom é outra cidade, Tiro, uma cidade, claro.
0: Uhum.
2: E o que acontece é que o Senhor Jesus, ele falava de Corazim, falava de Betsaida, de Cafarnaum. Ele dizia, ai de ti, Corazim, ai de ti, porque se Tiro e Sidom tivesse, não é, muito tempo, teriam se arrependido, se tivesse feito milagres e maravilhas aí. Portanto, haverá menos rigor. Então, essa palavra é uma palavra que ela é bastante importante. A cidade de Tiro vai sair bem melhor do que Sodoma e Gomorra no dia do juízo. Isso é interessante a gente ver, né? E a cidade de Tiro é uma cidade ao sul do Líbano, e não é longe da fronteira de Israel, não. E o Líbano é um país, né, que tem quase 5 milhões de habitantes, passa por situações complicadas, né, mas está lá. E Tiro é uma cidade de grande valor histórico, uma cidade que foi fundada há bastante tempo antes de Cristo, e ela foi uma cidade que contribuiu para muitas coisas, né, por ser um local onde existem muitas coisas na questão da madeira, né? Ficando no Líbano, a gente sabe que a Bíblia Sagrada fala, na construção do templo também da casa de Salomão, a Bíblia fala do cedro do Líbano, tudo veio de Tiro, não é? Então foi tudo construído bonitinho ali e tal. E essa cidade foi uma cidade que foi crescendo, cidade que foi, eram excelentes construtores de navios também, os de Tiro, não é? E foi uma cidade que foi se tornando rica, né? A cidade foi se tornando pelo seu comércio, que era bastante intenso, mas infelizmente uma cidade também que adorava deuses, onde não havia a presença de Deus. E uma cidade cheia de privilégios. E por causa desses privilégios, por causa de ser uma cidade bem sucedida, uma cidade que tinha prata, tinha ouro, o rei de Tiro, na época do profeta Ezequiel, se encheu da basófia, né? Se encheu de si mesmo. De tal modo que começou a pensar que era Deus, e não um simples mortal. O excesso de poder produz uma espécie de loucura, como aconteceu também com o rei da Babilônia, aquele que teve que ir pastar no meio dos animais. E aí vai. De qualquer maneira, ouvintes amados, nós estamos tentando dizer aqui que essa cidade, historicamente falando, é uma cidade bastante a considerar, né? Uma cidade que a gente tem que verificar com bastante cautela, porque ela tem muita coisa na contribuição das questões históricas bíblicas. E nós sabemos que o próprio Senhor Jesus depois acabou por falar dessa cidade. Uma cidade que sofreu bastante também, quando esse rei se achou um deusinho, né? A gente vê que esse rei acabou desaparecendo, depois essa cidade sofreu também outra vergonhosa derrota com Alexandre o Grande, rei da Macedônia, que tomou a cidade, matou muita gente ali. E a boa notícia a respeito de Tiro é que, também fazendo parte da história, mas aqui já com um relato mais forte, biblicamente falando, nos tempos de Jesus, Jesus viajou para a região e curou ali aquela menina terrivelmente endemoniada, né? E depois ele declarou que no dia do juízo, então a cidade de Tiro, e também citou Sidom, como disse a Débora, seriam cidades que haveria de haver um juízo menos pesado sobre elas do que Corazim, Betsaida e Cafarnaum. Por quê? Porque nessas cidades, Corazim, Betsaida e Cafarnaum, Deus havia feito muitas maravilhas, Jesus havia feito muitos milagres. E eles não haviam se arrependido. Jesus disse, olha, se eu tivesse feito isso em Tiro, eles certamente teriam se arrependido. Então era uma cidade que, nesse momento que da história, quando Cristo passou lá, era uma cidade mais aberta um pouquinho o coração para as coisas de Deus, e o Senhor Jesus reconheceu isso. Na sua terceira viagem missionária, Paulo fez uma escala em Tiro e se hospedou por uma semana na casa de irmãos, a Bíblia fala em Atos 21. Anos depois, também, um outro teólogo, né, que, bom, enfim, ele viveu, não quero citar nomes aqui, viveu em Tiro vários anos, e deve ter escrito dali também alguns comentários também dos livros da Bíblia. Hoje, o Líbano é o único estado árabe, pasme, que não é oficialmente muçulmano. Isso não é interessante? É muito interessante. É o único estado árabe que não é oficialmente muçulmano. De acordo com a prática comum, o presidente deve ser um cristão. O primeiro-ministro, um muçulmano. E o porta-voz, um muçulmano, eles fazem uma divisão ali, Débora, por exemplo. O presidente tem que ser cristão, o primeiro-ministro tem que ser um muçulmano sunita. E o primeiro-ministro, um muçulmano xiita. O porta-voz, um muçulmano xiita. Os cristãos são 32% da população. Isso é interessante, porque a gente vê que, de certa maneira, o que Jesus falou está impregnado na história dessa cidade. Não é? Uma cidade que os senhores vão lembrar. Haverá menos rigor. E a gente vê que haverá menos rigor porque existe 32% de cristãos em meio aos árabes. Não é? Então, ouvinte, aqui nós estamos evocando o quê? Primeiramente, a responsabilidade de quem ouve e de quem recebe algo de Deus. Quando Deus faz alguma coisa, Deus está dizendo alguma coisa, Deus está tendo um propósito naquilo que ele faz. E a cidade de Tiro, embora Jesus não tenha feito lá tantos milagres como fez em Corazim, ele disse, olha, Corazim, Betsaida, o juiz será maior sobre vocês. Tiro, vai ser menos, vai haver menos rigor para Tiro. E a gente vê que esse menos rigor, ele vai acontecer não por acaso. A gente vê que existe ali uma raiz daquilo, as palavras que Jesus pronunciou, elas estão impregnadas desses 32% de cristãos que existem no Líbano. Certamente isso faz com que as pessoas, conhecendo a Deus, tenham temor do Senhor, sirvam a Deus, e isso alivia, sem dúvida alguma, o juízo sobre essa nação como um todo. Agora, você que está ouvindo essas palavras, você que tem recebido de Deus bênçãos, que você tenha responsabilidade. Se Deus está operando coisas grandes na sua vida, Ele está dizendo alguma coisa. Ele está falando alguma coisa.
0: Milagre traz responsabilidade.
2: É evidente que sim. Então tome a atitude certa. Mude as decisões erradas da sua vida por decisões acertadas, para que não venha sobre você um juízo maior do que você deveria ter. Ou seja, você não precisa ter sobre você juízo nenhum. Agora, se você ouve, se você recebe e não toma a atitude certa na direção de Deus, certamente você vai estar incluído nesse ai. Ai é ai, né? Quando você fala ai, é porque é alguma dorzinha que aconteceu aí.
0: 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Deus te levanta. Cristina canta do CD Vaso Restaurado.

creia nesta palavra, ela é verdadeira, Deus é fiel, Ele te levanta onde você estiver ouvindo essa mensagem. Deus está direcionando essa mensagem especialmente ao seu coração. Creia, Deus te levanta, mas você precisa também fazer a sua parte. E no bonito, CD Vaso Restaurado, lançamento MC Music. 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A ingratidão do povo de Israel traz o peso da palavra do Senhor contra eles. A gente, ao ler aqui o livro de Malaquias, no capítulo 1, já nós encontramos 8 perguntas atrevidas que o povo faz a Deus. Mesmo com aquela ingratidão toda, o povo ainda não reconhece, né? Aqui no capítulo 1, versículo 2, diz assim o povo: eu vos tenho amado, diz o Senhor, mas vós dizeis, em que nos tens amado? Deus fazendo essa pergunta ao povo. Aí no versículo 6, no mesmo capítulo, Deus fala assim: o filho honra o pai e o servo ao seu senhor. Se eu sou pai, onde está a minha honra? Se eu sou senhor, onde está o respeito para comigo? Diz o Senhor dos exércitos a vós outros, ó sacerdotes, que desprezais o meu nome. Vós dizeis, em que desprezamos nós o teu nome?

pergunta que Israel faz a Deus: em que desprezamos nós o teu nome? Aí no versículo 7, o povo também faz outra pergunta atrevida: ó Senhor, em que te havemos profanado? Aí Deus responde: ofereceis sobre o meu altar pão imundo. E ainda perguntais em que te havemos profanado? O povo sempre foi povo, né? Nós temos aqui no capítulo 2, vamos para o capítulo 2 de Malaquias. Aí está escrito: ainda fazeis isto, cobris o altar do Senhor de lágrimas, de choro e de gemidos, de sorte que ele já não olha para a oferta, nem aceita com prazer da vossa mão. E perguntais por quê? Ainda perguntais o porquê disso? Versículo 17 do capítulo 2. Enfadais o Senhor com vossas palavras e ainda dizeis em que o enfadamos, ó Senhor? Também no versículo 17. Desde os dias de vossos pais, Deus falando e respondendo ao povo, desde os dias de vossos pais, vos desviastes dos meus estatutos e não os guardastes. Tornai-vos para mim, e eu me tornarei para vós, diz o Senhor dos Exércitos, mas vós dizeis, em que havemos de tornar? Deus ainda mostrando, dando uma chance, mostrando a dica, né? Olha, tornai-vos para mim. Vocês estão me enfadando, mas tornem-se para mim, e eu vos tornarei para vós. Quer dizer, Deus ainda mostrando aquela compaixão, aquele amor, né? Vocês estão me profanando, vocês não estão me honrando, e vocês não têm me amado, mas eu te dou uma dica, né? Deus diz ao povo: tornem-se para mim e eu me tornarei para vós. Esse Deus é bom demais, né? E o povo sempre ingrato, reclamando, mas Deus sempre também ajudando, Deus sempre falando, Deus sempre tocando. Eu sou de Deus, você vai ouvir agora com Débora Miranda do álbum É Assim Que Adoro, lançamento da nossa gravadora MC Music.

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1: Debra, alguns números. 152 milhões de meninos ou crianças, né? São ainda obrigados a trabalhar ao redor do mundo. É muita, muita criança, né?
0: Uhum.
1: São obrigados. 248.800 brasileiros estão presos e ainda não foram julgados. 3.200 famílias brasileiras já aderiram ao homeschooling, aquela coisa
0: de sistema de, né?
1: Domiciliar, né? Isso em 2016. Cerca de 6 mil crianças, então, estão aprendendo em casa, ou aprenderam em casa em 2016. Interessante isso, né? Os pais não querendo mandar filhos para algumas escolas.
0: Educam em casa, ensinam em casa.
1: Para se precaver de algumas coisas. 54.990 autoridades brasileiras têm direito ao foro privilegiado. Isso é uma vergonha, né?
0: Isso que a Constituição diz que todos são iguais perante a lei.
1: É, entre políticos, membros do Judiciário e também do Ministério Público. Quanto mais estudo, quanto mais educação as pessoas têm, eu acho que maior juízo deveriam sofrer e não ser protegidas para praticar crimes, não é? E o que tem... Bom, enfim, vamos tocar, porque esse assunto é longo, né? É longo.
0: Dá muito pano para manga, né?
1: 788 mil pessoas morreram por suicídio em todo o mundo em 2015. Eu queria chegar aqui. Eu queria chegar exatamente aqui. Só vou passar mais dois minutos, depois eu volto, né? 21% do tempo das principais emissoras abertas do Brasil são de programação de cunho religioso. 727 dos 3.779 versículos dos quatro evangelhos, preste atenção, 727 dos 3.779 versículos dos quatro evangelhos, Mateus, Marcos, Lucas
0: e João,
1: falam a respeito especificamente de cura de doenças físicas ou mentais e da ressurreição dos mortos. Para você ver que a Bíblia valoriza, né? Deus valoriza a questão de libertações, curas, milagres, maravilhas. Voltando, Débora, a 788 mil pessoas que cometeram suicídio em 2015, a gente fala sobre também o suicídio à sombra da igreja.
0: É um assunto na pauta do dia, né?
1: O Brasil está comovido ainda com o suicídio de um pastor, não é? No Rio de Janeiro. E a gente já vinha tratando desse tema já há algum tempo. Tanto nós fizemos nosso congresso aqui em 2013.
0: Os pastores, né?
1: Exatamente. Foi 2013 o congresso de pastores. E um dos temas era o pastor também é ovelha. Onde nós tratamos o assunto do pastor que também tem sentimentos. O pastor que também sofre. O pastor que tem dor. O pastor que tem luta. O pastor que também pode sofrer depressões. O pastor, eu falo muito, pastor não é super-homem.
0: É verdade. Nem
1: falei muito
0: né?
1: Isso, não é semideus, não é vice-deus. Nós somos pessoas. E como pessoas, nós também temos os nossos sofrimentos, as nossas lutas. Um de cada três frequentadores regulares de igrejas protestantes nos Estados Unidos diz que um conhecido próximo ou um membro da família morreu por suicídio. Isso é um estudo feito pela Lifeway Research. Pesquisas dessa Lifeway. Os pesquisadores entrevistaram 1.000 pastores protestantes e 1.000 pessoas que frequentam a igreja pelo menos uma vez por mês. Cerca de um terço dessas vítimas de suicídio, aproximadamente 35%, 33%, 34%, frequentava a igreja pelo menos mensalmente. Então não é só a questão do pastor. Nós, como servos de Deus, também temos de entender que nós somos pessoas.
0: É verdade.
1: E como pessoas estamos sujeitos às depressões, estamos sujeitos a ansiedades. E nós temos, é evidente, que buscar socorro. E nós, como crentes, temos de enxergar, Débora, enxergar quando o nosso irmão, quando o nosso pastor, quando os membros da nossa igreja estão passando por um momento difícil.
0: É verdade. A Bíblia não fala exatamente dessa palavra depressão, porque eu creio que é uma doença moderna, né?
1: Uhum.
0: Não que não tivesse nos tempos bíblicos, né? Mas eu creio que quando a gente vê que Elias se trancou, entre aspas, na caverna, foi uma depressão. E após uma grande vitória ali no Monte Carmelo, né? A gente vê que pessoas que estão na igreja passam por depressão e muitas pessoas acham que isso não pode acontecer ao crente. E muito menos ir a um médico e buscar um remédio para ajudar a passar aquela fase, talvez, de luto. Uma fase de perda, de tristeza, de perda de um emprego, né?
1: Pois é.
0: Todos nós estamos sujeitos.
1: Questões familiares.
0: Né? Exatamente.
1: Ou às vezes uma questão química. Começa com a questão química de desbalanço.
0: Cerebral, né?
1: É um desbalanceamento cerebral, hormonal, enfim. Débora, 4% de membros e 4% dos pastores apenas conheciam as lutas dos seus entes queridos que acabaram tirando a própria vida. É muito pouco. Ou seja, 96% das pessoas não conheciam as lutas, os problemas, não sentiram as diferenças nos seus entes queridos. Que acabaram aí em 2015, 788 mil pessoas tirando a própria vida. Então, olha, é um assunto tabu? É. Mas no meio evangélico, falar de... Quando se fala de suicídio no meio evangélico, a primeira questão é, foi pro céu ou foi pro inferno? A primeira coisa que as pessoas perguntam. E...
0: Essa pergunta não deve ser feita. Nós devemos ver essa situação e abrirmos os olhos para as pessoas que estão ao nosso redor, né?
1: Devemos conhecer, sim, o que nós entendemos biblicamente, não é? Mas quem julga é Deus, né? A situação Deus julga. Nós temos um conhecimento bíblico e sabemos de algumas situações, e sabemos, mas existe... A gente não conhece o que aconteceu entre a pessoa e Deus, enfim. Deixa Deus julgar, embora tenhamos nós o conhecimento, sim, mas nós não queremos também que as pessoas se sintam mal com deduções desnecessárias. É? O que nós temos de fazer é ajudar a pessoa enquanto a pessoa está viva. Temos de fazer isso. E olha que essa pesquisa que eu estou falando, que apenas 4% das pessoas se inteiravam. Eu não sei se por falta de interesse, eu não sei se falta de cuidado, mas às vezes é falta de interesse, falta de cuidado, às vezes é falta de amor pelo próximo, né? Então as pessoas têm até medo de perguntar ao outro, olha, precisa de ajuda ou coisa assim. Essa pesquisa foi feita pela Associação Americana de Conselheiros Cristãos. Então, nós temos que nos importar um pouco mais com as pessoas. Temos que ser um pouquinho mais humanos para com as pessoas. E entender que todos nós sofremos as mesmas dores, uns com mais profundidade, outros com menos profundidade, e nós temos de ter paciência, ter um pouquinho mais de amor de Deus em nosso coração, no trato com as pessoas, porque isso vai ajudar a salvar muitas vidas. O assunto é longo, outro dia a gente volta ao tema. Prefixos neste momento.
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3: 13 horas e 3 minutos.

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0: Viva Jesus! E nós estamos em campanha, esta campanha de 4 domingos, A Fé que Derruba Muralhas, em Hebreus capítulo 11, versículo 30. A Fé que Derruba Muralhas. Estaremos então, já agora no próximo dia 21, com esta grande festividade, A Fé que Derruba Muralhas. Eu tenho certeza que quando nós colocarmos a nossa fé em prática, o Senhor vai trabalhar naquilo que precisamos. A fé que derruba muralhas. Você está precisando de que muralhas sejam derrubadas na sua vida sentimental, na sua vida familiar, sua vida econômica, financeira? 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
1: E nós vamos, Débora, tocar no assunto de novo, né? Você estava falando sobre a crente ir ao médico quando está depressivo e tal, porque, infelizmente, as coisas acontecem, você não sabe de onde é que surgem essas coisas. Por exemplo, na nossa igreja surgiu o assunto que não podia usar sabonete, não podia usar perfume, desodorante, né? São os crentes que acham que é fedor que leva para o céu, né? porque de onde surge isso? É. Quanto mais fedorento, irmãos, mais isso tá errado, né? E tantas coisas.
2: É humildeza, né?
1: Tomar Coca-Cola, porque.
2: É humildeza.
1: Irmão, tá vestido aí, a irmã, tá com a saia vermelha, vai pro inferno, porque vermelho é a cor de Satanás. Mas não é, não, vou devagar, né? Isso não é, daí Deus e amor nunca pregou isso. Mas as pessoas trazem, às vezes vem, porque o irmão é cheio de poder, porque ele é humilde. Tem que analisar a luz da palavra de Deus, porque o que é de Deus está na palavra de Deus. Não está na palavra de Deus, não é de Deus. Falando sobre ir ao médico, Débora, a pessoa tá ali depressiva e tal.
2: Esses dias mesmo, eu tava falando com a irmã, eu falei, irmã, realmente você está passando um momento difícil. Busca um médico, um psiquiatra, ele vai te dar um remedinho para você conseguir amenizar esse momento difícil que você está passando, né? Uma pessoa crente, serva de Deus, busca Deus. Não é que ela esteja em pecado que está acontecendo isso. Não, ela realmente passou momentos difíceis, né? Imagine uma pessoa enlutada, uma mãe que perde um filho. Meu Deus, ela vai realmente ter vontade de sair de casa, de ter um tempo que ela vai ficar enlutada, ela vai ficar bastante depressiva, ela vai querer ficar no cantinho dela. E é claro que um remédio vai ajudar ela a ver esse momento da vida, esse período, com um pouquinho mais de alegria, né? Então não é pecado você que está depressivo, você que não tem vontade de fazer nada, perdeu até a motivação de sair de casa por algo que aconteceu na sua vida, não há nenhum pecado de você buscar um médico, uma ajuda médica. É pecado ir ao médico? Lógico que não. Deus faz a gente passar momentos difíceis, permite, vamos dizer assim, outras palavras, para nosso amadurecimento, mas isso não quer dizer que você não possa buscar uma ajuda médica, né? Em nenhum momento há proibição na Bíblia para isso. E não veja as pessoas que estão enlutadas proibidas de buscar um médico, uma ajuda, uma terapia. Na verdade, às vezes a pessoa não consegue sair daquela situação se não tiver um remedinho para ajudar. E não há pecado nisso, irmãos. Nós estamos falando a verdade. Queremos ajudar vocês. Eu sei que muitos ouvintes estão passando momentos muito difíceis. A cruz está muito pesada. Você tem buscado a Deus, você tem orado, mas não há nenhum problema em você buscar ajuda médica. De jeito nenhum.
1: Pois é. Então, pode buscar ajuda médica. A questão da depressão. É só lembrar um dos maiores profetas que a Bíblia Sagrada relata, que depois de uma grande vitória ter sido grandemente usado.
2: Falei de Elias aqui, né, da caverna, né?
1: É, mas ele antes tinha dito, Senhor, olha, o Senhor pode tirar minha vida, porque eu não sou melhor do que os meus antepassados.
2: Sinal de depressão.
1: Totalmente depressivo. Depois de ter uma grande vitória, uma grande experiência, sentiu, né, que, puxa,
2: exatamente,
1: mas eu imaginava que essa vitória fosse me livrar das perseguições e tal, e não aconteceu. Então, ele, como tinha uma grande expectativa, sofreu também uma grande frustração. E é claro que uma pessoa frustrada pode passar por um processo. E o que, que Deus fez? Deus o fez dormir. Deus o alimentou. E depois de fortalecido, Deus o fez caminhar. É um tratamento, minha gente.
2: É uma terapia, né?
1: É uma terapia. Então a gente não pode, de repente, achar, não, eu sou crente, não posso visitar. Não, pode e deve fazer os seus exames periódicos. Está se sentindo mal, vai ao médico. O médico foi deixado aí para nós podermos usar, sim, por que não?
2: É verdade.
1: Né? E vamos ajudar mais, Débora. Muitas pessoas, elas sofrem no seu interior, mas querem manter aquela postura de...
2: Não posso mostrar que estou falho nessa parte.
1: Não posso
2: parte.
1: Mostrar fraqueza.
2: É, exatamente.
1: E eu acho que é tão interessante a gente entender que nós somos fracos, minha gente.
2: Porque a gente até entende, Lorival, eu até entendo que hoje é muito difícil você encontrar uma pessoa de confiança para você chorar no ombro dela. É muito difícil, você tem medo. Você vai na igreja, você encontra irmãos, mas não encontra todas as vezes amigos. Né? Se encontra irmãos em Cristo, mas todos eles são amigos? Será que não vão espalhar para os outros que você está depressivo? Né? Então, veja, ontem mesmo eu conversei com uma outra irmã, que ela falou assim, eu estou passando um momento de depressão, e uma pessoa falou para outra, não liga para ela não, que ela está depressiva. Isso é uma frase que feriu muito ela. Ela
1: essa
2: diz,
1: frase é uma desgraça.
2: Você imagina? Então, essa pessoa que falou isso podia falar, vamos ajudar a irmã, que ela está depressiva. E ela não está em pecado. Ela disse, eu estou num momento difícil, foi procurar um médico, o médico falou assim, vamos te tratar. Eu falei, você fez a melhor coisa. Buscar um remédio, buscar uma ajuda. E ela falou assim, olha, esse remédio me ajudou tanto que você não pode imaginar. Eu falei, te vejo até diferente, seu rosto mais alegre. E ela falou assim, olha, esse remédio foi maravilhoso. Eu realmente saí do fundo do poço. Né?
1: É, e vamos ajudar mais, vamos estender mais a mão. Você não é durão, não. Você sabe que você não é durão. Você está sofrendo aí. Né? E os críticos também, que vamos ajudar mais, ao invés de ficar só criticando, acusando, né? Só acusando, só cobrando. É muita cobrança.
2: É verdade.
1: Né? Vamos ajudar mais, vamos estender mais a mão e vamos nos unir. Assim, um ajuda o outro, eu creio que melhora para todo mundo.
2: E até terminando, Loival, eu acho que não somente olhar um membro, mas olhar o seu pastor. O pastor, eu que sou filha de pastor, eu via que as pessoas cobravam muito dos meus pais. É uma cobrança que, como se ele não pudesse nem ficar enfermo, né? Então, a gente via que os filhos dos pastores sentem as dores dos seus pais. E eu vi muitas vezes meu pai passar um momento difícil, minha mãe. Então, a gente cresceu na igreja, a gente morava no porão da igreja, a gente via a igreja no dia a dia e a gente via que meu pai não tinha tempo nem de ir na escola participar de uma reunião. E até quando ele cresceu, eu cresci, ele falou, filha, me perdoa que eu nem ia nas reuniões porque a obra me absorvia demais. Então, vamos olhar o nosso pastor, né? E ver se ele está precisando de alguma coisa. Às vezes ele está um pouco ausente da igreja, será que não é a depressão que o tomou, né? Então, nós temos que olhar com um olhar de misericórdia. Falta muito amor. Tem muito dedo em riste, muito julgamento e muito pouca
1: pouca compaixão.
2: É, exatamente.
1: E pouca ajuda. As pessoas hoje não querem ajudar mais, não. Então, ajude um pouquinho mais, né? E eu creio que isso vai fazer bem para você também. Porque ajudar as pessoas faz bem para as pessoas ajudadas e para nós também, que ajudamos, se ajudamos, não é? Porque eu creio que isso é totalmente de Deus.
2: É verdade.
1: Mas a gente volta a falar sobre o assunto, Débora. Nós voltamos a tocar no assunto justamente pela questão dos médicos, que muitas pessoas não vão aos médicos achando que é pecado.
2: Não, tem
1: e
2: que
1: não
2: realmente
1: é pecado.
2: Se cuidar.
1: Pode
2: tem que se
1: ir ao
2: cuidar,
1: médico.
2: Né? Cuidar da sua vida física, né? Do seu corpo físico e também da sua mente, né? Da parte neurológica, psicológica. Isso é muito importante, porque a gente é realmente emoção. O ser humano é emoção. Então, não adianta, a gente é realmente movido por aquilo que a gente pensa, aquilo que está no nosso coração, né? Então, busque ajuda médica. Está precisando? Vai lá, se trate. Com certeza, você não vai ser recriminado por isso e Deus não vai dizer que você está pecando contra Ele por causa disso. Tá certo?
1: Bem, vamos a mais um hino.
2: Divino Hóspede, Grupo Paz, canta do CD Mil Motivos.

Vamos seguindo, e aqui agora a nossa dica de saúde, né? Eu primo muito pela minha saúde e eu acho que você gostaria de ser saudável, então prime também pela sua saúde física. Você dorme bem, você tem um bem-estar o dia inteiro, né? Quando a pessoa está sobrepesada, a pessoa está com níveis altos de triglicérides, colesterol, a pessoa não se sente bem, não é verdade? Então, eu trouxe aqui uma dica de uma fruta que é ótima para todo mundo e melhor ainda para quem faz exercícios físicos. Ela é fácil de encontrar, super prática para comer, e ela se chama banana. Nós temos a sorte, vamos dizer assim, a bênção de termos vivido e nascido num país tropical que as frutas são em abundância. Temos vários tipos de bananas para todos os gostos, a banana nanica, a banana prata, a maçã, a banana ouro, a banana da terra, enfim. Agora, por que será que ela é ideal para principalmente quem faz exercícios? Graças ao seu alto teor de potássio, a banana aparece como um alimento vital para as pessoas que fazem exercícios físicos e também a manga. Mas hoje nós estamos falando especialmente da banana. E quem pratica exercícios tem um motivo a mais para comer ela. É uma excelente fonte de energia, de rápida absorção, além de ser de fácil digestão. Então, antes de você fazer a sua caminhada, você pode comer um lanche, que é a banana. Né? E uma outra boa notícia, a banana não causa prisão de ventre, ao contrário, ela tem muita fibra e favorece o funcionamento do seu intestino. Então, incluí-la na dieta é importante, de preferência in natura, e não em forma de doces, bolo de banana, coisas assim. Agora, como escolher uma boa banana? Né? Olha, preste atenção, ela não tem que ter a podridão da coroa, naquela parte em que você arranca a banana, ela não pode estar escura, a casca não pode estar rachada, porque ela está proliferando bactérias, e ela não tem que ter também a ponta escura, que a gente chama ponta de charuto, né? Aquela ponta preta. Então, evite. E se ela tem pontos pretos e ásperos, indicam picada de inseto. É diferente aqueles pontos pretos que indicam açúcar, né? Mas se ela está com o ponto preto juntamente com a aspereza, indicam picada de inseto. Então, escolha bananas com bom aspecto e o aroma é bastante característico. E se forem pré-embaladas, então, fique atento à data de validade, porque às vezes o mercado põe um preço mais módico, mais fácil, né? Mais baratinho, porque ela está para vencer. Então, preste atenção. De modo geral, prefira as bananas de casca amarela com pequenas manchas marrons e não pontos pretos, tá? E sem partes moles ou machucadas. Caso não venha a ser consumida logo, então, de preferência, as que estão regularmente verdes, aguardando até que amadureçam. Para sua proteção, compre bananas etiquetadas com selos de marca ou indicações das lojas de varejo que permitam identificar seu tipo e de onde ela vem. Manuseie as bananas com cuidado, pois são sensíveis a choques, batidas que provocam manchas na casca e aceleram o amadurecimento. Também transporte as bananas com cuidado e não coloque outras compras em cima dela. Compre apenas o necessário daquilo que você vai usar e consuma em poucos dias para evitar a perda da qualidade, principalmente no tempo quente, né, que ela amadurece muito rápido. Bananas são sensíveis ao frio e não devem ser guardadas na geladeira. E ambientes quentes podem acelerar seu amadurecimento. Portanto, o ideal para manter a qualidade é deixá-las em lugares arejados, onde ventam bastante. Tá certo? Falamos um pouquinho de saúde aqui no MC. Espero que tenha valido para você essa nossa dica de saúde. Tá certo?

bem, crianças? Aqui está chegando a tia Débora. Estava com saudade de contar história para vocês. Vocês sabem que eu amo falar com vocês. Eu amo contar histórias. Eu amo estar aqui. E toda semana eu fico aqui ansiosa para ver qual história que eu vou contar. E hoje a nossa história é maravilhosa, como sempre, não é verdade? Porque eu escolho aquelas histórias que realmente vão tocar seu coração, vocês vão aprender e vão se emocionar comigo. E nós vamos aqui, começando o nosso programa, dizendo que Deus é muito bom e Ele nos dá tantas coisas lindas, não é verdade? Deus nos dá tudo o que necessitamos, porque Ele é um Pai amoroso e o Seu amor é muito grande. Vamos louvá-Lo, então, porque Ele merece todo louvor, toda glória. Fiquemos de pé e louvemos a Deus.

0: verdade, Deus é muito bom e Ele merece ser louvado. Vamos então agora para a nossa história. Ah, a nossa história. A gente sempre aprende com ela, não é verdade? Então agora, ninguém mexendo no celular, ninguém mexendo no computador, todo mundo sentadinho, quietinho para ouvir o que Deus quer nos ensinar no dia de hoje.
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2: Ai, que calor, que sol forte, ai que sol, deixa eu me abanar aqui. Nossa, não estou aguentando esse calor, se pelo menos tivesse uma sombra aqui para me abrigar. Peraí, o que é isso?
0: A Bíblia nos conta que o profeta de Deus, Jonas, foi vomitado pela baleia naquela praia. Ele iria falar o que Deus queria que ele falasse naquela cidade. Falasse para aquela cidade de Nínive.
3: Mais 40 dias e essa cidade será destruída. Mais 40 dias e então Nínive será destruída.
0: Estas eram as palavras que Jonas estava falando, que as pessoas daquela cidade precisavam se arrepender de seus pecados. E Jonas não queria falar isso. Jonas realmente queria que aquele povo mau morresse na destruição da cidade. Jonas não gostava daquele povo. Jonas pensava:
2: bem feito que essa cidade vai ser destruída. É uma boa notícia. Essa cidade vai tombar como tomba um castelo de blocos. É isso que eu desejo a estes homens maus.
0: Então Jonas andou pela cidade toda e clamava em todos os lugares, a todos os pulmões, dizendo:
3: mais 40 dias e essa cidade será destruída. Mais 40 dias e então Nínive será destruída.
0: Gente, o povo começou a ouvir aquilo e ficou muito assustado. É, o povo ficou assustadíssimo com essa notícia, meu Deus! Não somente o povo ficou assustado, mas o rei daquela nação também ficou assustado. Não só assustado, mas preocupado. Pois eles bem sabiam, o povo e o rei, porque é que viria o castigo? O porquê eles seriam castigados? Porque eles haviam feito o mal. O pecado, eles tinham cometido o pecado. O coração deles era mau em todo momento. E então, o pecado tinha de ser castigado. Deus não ama o pecado. Ele ama você, mas Ele não ama o pecado que você faz. Quando você mente, quando você bate no seu colega, quando você cola na prova, Deus não gosta disso, mas Ele te ama. E aquele povo era amado por Deus, mesmo praticando o mal. Então, o rei, ao ouvir esta notícia da boca do profeta de Deus, Jonas, ele começou a falar ao povo estas palavras.
4: Atenção, meu povo! Olhem a notícia de que Deus está nos dando. Nós devemos orar para que Deus ainda não nos castigue desta vez, mas que Ele nos perdoe mais uma vez. Ninguém mais deverá fazer o mal. precisamos mudar as nossas atitudes. Todos devem converter-se do mal para o bem.
0: Ah, crianças, e assim fizeram todos. Eles começaram a orar, a falar com Deus. Não somente o rei, mas todos os homens da cidade começaram a orar. Todas as mulheres começaram a falar com Deus. As crianças também começaram a falar com Deus. Não somente os homens, as mulheres, as crianças, mas até os animais começaram a se humilhar diante de Deus. E os cordeiros baliam. As vacas mugiam. Assim, todos os animais estavam fazendo o mesmo que as pessoas estavam fazendo. E ninguém mais fazia o mal naquela cidade. Todo o povo se arrependeu do seu pecado. Olhem isso, crianças, isso é maravilhoso. Quando nós reconhecemos que fizemos o mal e nos arrependemos. Ai, às vezes não é assim que acontece. A gente não quer fazer o mal e a gente acaba fazendo. Ah, meu Deus, aquilo que nós queremos fazer, não fazemos. E aquilo que queremos fazer, isso não fazemos, ó Deus. E Deus viu e teve compaixão daquele povo e não castigou a cidade. E onde estava Jonas, tia Débora? Onde ele estava? Ah, Jonas estava num morro bem alto daquela cidade, mas não muito longe dela. E ele estava lá sentado, naquele morro, esperando que aquela cidade fosse destruída. Jonas imaginava que aquele povo não iria se arrepender de seus erros, de suas falhas. E Jonas estava torcendo para que aquele povo fosse queimado, destruído por Deus. E que toda aquela cidade fosse destruída. Este era o desejo de Jonas. Ele queria ver isso, pois ele achava certo que aquela cidade fosse destruída. Que aquele povo era muito mau. Aqueles homens de Nínive eram seus inimigos e deveriam ser destruídos também e deveriam ser mortos. Jonas não tinha compaixão daquele povo. Mas ainda bem que Deus é amoroso. Deus ama a todas as pessoas. Deus ama todos os chineses. Deus ama todos os americanos, os sírios, os judeus, a nós brasileiros, do jeito que a gente é. Ele só não ama o mal que nós praticamos. E Jonas estava lá em cima daquele morro. Um calor, um sol forte. E lá estava Jonas. E esperou. E esperou aquele calor terrível. E o castigo não vinha.
2: Peraí! Deus não vai destruir a cidade? Ele mandou que eu falasse mais 40 dias e Nínive será destruída. Ah, não é possível. Não é possível. Eu tô zangado. Não é possível que Deus não vai destruir essa cidade. Tá chegando os 40 dias. Mas, peraí. Já chegou os 40 dias. E Nínive não vai ser destruída?
0: Ah, crianças, Jonas ficou aborrecido, ficou zangado. Mas Deus estava ensinando uma lição para Jonas, que ele não deveria se zangar, porque ele estava vendo que aquele povo estava deixando de praticar o mal. Aquele povo estava se arrependendo dos seus males, de todo o mal praticado. E eles não queriam mais praticar o mal e não iriam praticá-lo. E lá estava Jonas, debaixo daquele sol escaldante. Acho que até os passarinhos se abrigavam debaixo das folhas, dos galhos das árvores, porque a sombra talvez poderia amenizar aquele calor, aquela temperatura alta. A Bíblia não fala, mas eu imagino que estava beirando os 40 graus de tanto calor que fazia naquele lugar. E Jonas estava ali sentado e de repente...
2: Que é isso?
0: Vejam, crianças, começou a crescer uma arvorezinha. Mas ela crescia tão depressa. Jonas viu aquela arvorezinha crescer. E ela foi crescendo, crescendo, crescendo. E ficou uma árvore enorme, com galhos.

0: embaixo daquela árvore. Não que ele tivesse saído daquele lugar onde ele estava sentado, não. Deus cuidou de Jonas. Ele fez crescer uma árvore, crianças. É, uma árvore para trazer sombra a ele. Vejam como Deus cuida de nós. E o coração de Jonas querendo que a cidade e que aquele povo fosse destruído. Deus não olhou isso. Deus quis cuidar de Jonas, protegê-lo. E ele estava ali sentado à sombra daquela árvore.
1: Que delícia essa sombra.
0: E ele ficou muito agradecido, crianças.
1: Muito obrigado, meu Deus. O Senhor proveu uma sombra para mim. Eu estou muito contente por esta árvore. Esta árvore que está me dando um pouquinho mais de tranquilidade.
0: Anoiteceu e Jonas foi dormir. Na manhã seguinte, veio o sol, os passarinhos voando alegremente, e de repente, Deus quis que aquela árvore não existisse mais, pois Jonas não precisaria dela. E o que Deus fez então? Deus cortou a raiz da árvore milagrosa. Mas como aquela árvore morreu? Como cortou a raiz daquela árvore? Ah, Deus mandou um verme. Um vermezinho, um bichinho que cortou a raiz daquela árvore e assim as folhas murcharam, caíram e ela não existia mais. Porque agora Jonas não estava mais sentado à sombra daquela árvore milagrosa. E o sol estava ali novamente, queimando a cabeça de Jonas. Jonas ficou zangado outra vez, crianças.
1: Não é possível! Como pode esse sol forte queimando a minha cabeça? Eu estou com calor!
0: Jonas estava muito sentido. Muito sentido! Porque a árvore não estava mais ali para lhe trazer sombra. Mas por que, criança, isso aconteceu? Deus mostrou a Jonas quão tolo ele era, quão bobinho ele era. E Deus então falou a Jonas assim:
2: Jonas, veja, você tem compaixão de uma árvore. Você ficou com pena da árvore morrer. E eu não posso ter compaixão pela cidade de Nínive. Eu não posso ter compaixão, Jonas, com todos os homens, com as crianças e os animais que moram em Nínive. Por que que eu não posso ter compaixão deles? Se você teve até compaixão de uma simples árvore.
0: É, crianças, vejam que interessante. Deus teve compaixão daquele povo, porque aquele povo se arrependeu. E ele então não destruiu mais a cidade. Deus também teve compaixão de nós, mesmo pecadores, falhos. Pecamos todos os dias. Então, Deus mostrou a sua compaixão para conosco quando ele mandou Jesus, seu único filho, para morrer numa cruz, por causa de nós, por causa de nós pecadores. E ali, quando Jesus derramou aquele sangue puro,

0: nos purificar dos nossos pecados. Mas ainda bem que Jesus não ficou numa cruz. Às vezes nós vemos cruzes com Jesus morto ali, não é? Não, mas ele não está mais morto e não ficou numa cruz. A cruz estava vazia porque ele ressuscitou ao terceiro dia. Ah, crianças, eu imagino que quando Deus falou aquelas palavras a Jonas, ele ficou envergonhado. Imagine escutar isso de Deus.
1: Jonas, você teve compaixão de uma árvore, e eu não posso ter compaixão das pessoas da cidade. Elas se arrependeram do seu mal. Eu não posso ter compaixão delas.
0: Crianças, eu imagino que Jonas ficou envergonhado. E muito envergonhado. Eu também ficaria. E eu acho que ele deve ter pensado assim:
2: como eu sou bobo! Como eu sou mau! E como Deus é sábio! E como Deus é bom! Ele tem compaixão das pessoas. E ele cuida de todos que vivem. Deus ama os homens e também os animais. Afinal de contas, todos são a sua criação.
0: Crianças, vejam como Jonas recebeu um grande presente. O presente da salvação da sua vida. Ele poderia ter morrido com aquele calor, com aquela insolação, mas Deus teve misericórdia dele e concedeu-lhe aquela árvore que lhe deu sombra. Aquela sombra foi um presente do cuidado de Deus para ele. E você que é uma criança ainda não crente, pode receber o maior dos presentes de Deus, que é a salvação da sua alma. O seu nome já está escrito no livro da vida? Não ainda? E você quer que o seu nome esteja escrito lá no livro da vida no céu? Então aceite a Jesus agora, orando comigo estas palavras. Meu Deus, obrigado pelo teu amor. E eu quero que o Senhor escreva o meu nome no livro da vida agora, Senhor. Salve a mim. Salve a minha família, perdoa os meus pecados e conceda-me a salvação eterna, em nome de Jesus. Amém. Crianças, aquele povo de Nínive se arrependeu. Se arrependeu dos pecados, orando a Deus. E Deus quer que você faça o mesmo. Assim como aquele povo se arrependeu, Deus quer que você se arrependa de quando você pecar. Porque às vezes pecamos, não é verdade? Mesmo sendo crianças crentes. Às vezes, mesmo sem querer, pecamos. Às vezes julgamos o nosso amiguinho. Às vezes brigamos com ele. Mas Deus quer que nos arrependamos quando cometemos o mal. Então, Deus quer que você se humilhe sempre quando você errar. Porque isso é agradável a Deus. E ele com certeza te perdoará. Em nome de Jesus.

0: Gostaram da história? Eu amei essa história. Ah, eu não posso deixar de ouvir as mensagens que vocês estão enviando para mim. Vamos lá, eu quero ouvi-las.
1: Alô, tia Débora, eu sou Ana Catarina de Salvador, Bahia. Eu gosto muito da sua historinha. Te amo, tia Débora.
2: Oi, tia Débora, tudo bem? Eu aprendi muito com o Maher Salah Hasdas. E eu aprendi também que Deus é fiel. Eu tenho 10 anos e moro em Contagem.
0: Ah, que gostoso ouvir mensagens como estas. Envie a sua também, agora mesmo pelo WhatsApp. Mande a sua mensagem de voz para a tia Débora. 11 982 92 33 92. Estou aguardando.
3: Ah, que peninha. Acabou a sessão da criança.
0: Um beijo da tia Débora. E não se esqueçam que Deus nos ama do jeito que a gente é. Na paz do Senhor.
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1: 14 horas e 3 minutos.
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5: Eu quero chegar aqui já cumprimentando aos irmãos que estamos acompanhando pelo Espaço Em Mais Um, já agradecendo a todos de estarem sempre em sintonia conosco. Você que é novo convertido, acabou de aceitar Jesus, está todo dia ligado nessa programação para aprender um pouquinho mais sobre Deus e a sua magnitude, a sua grandeza, o seu amor, não é? É muito bom estar com vocês aqui, porque além de eu transmitir esta mensagem, esse ensinamento, eu também tenho aprendido muito ao examinar as escrituras antes de passar a vocês o ensino. Estamos falando essa semana sobre o louvor e a adoração a Deus, e eu quero hoje encerrar falando que o louvor, a adoração, não é um passatempo. Ah, já que não tenho nada o que fazer, eu vou fazer aí uma adoração ao Senhor, fazer aí um louvor, né? Não. E nem é uma atitude de louvor irrefletida, sem pensar. Romanos capítulo 12, versículo 1 diz: rogo-vos, pois, irmãos, isso Paulo escrevendo aos irmãos de Roma. Ele está rogando aos irmãos pela compaixão de Deus. Ele diz que apresenteis o vosso corpo em sacrifício vivo, santo e agradável a Deus, que é o vosso culto racional. Ou seja, adoração e louvor a Deus num culto, quando nós estamos ali sentados louvando ao Senhor, falando com Deus, devotando o nosso culto a Deus, não é uma coisa sem reflexão, sem pensar, não. É uma coisa racional. A Bíblia diz que é o culto racional. É a expressão sacrificial do nosso ser a Deus. Isso quer dizer uma oferta a Deus, completa do nosso afeto, uma oferta completa dos nossos bens, de todo o nosso trabalho. E o nosso espírito só poderá penetrar, eu digo, na dimensão do louvor, quando estivermos dispostos a oferecer o nosso melhor para Deus.
6: Eu estou aqui falando com vocês sobre louvor, mas meu coração está, sabe, pulando, está aquecido, está queimando pela presença de Deus. Eu não sei se vocês já experimentaram isso, mas eu queria compartilhar com vocês. Quando a gente começa a falar de Deus, falar da palavra de Deus, o Espírito Santo que está morando dentro da gente, ele se alegra. E qual é o sentimento que você tem quando o Espírito Santo se alegra? Você sente seu coração ferver, entre aspas, né? Aquela alegria, aquela vontade de chorar, de alegria na presença de Deus. É exatamente isso que eu estou sentindo agora. Eu sei que enquanto eu estou aqui ensinando vocês este tema sobre louvor, Deus está se agradando disso. Então ele se alegra dentro de mim. E eu expresso, então, com a minha alegria, com o meu entusiasmo, com as minhas lágrimas, o que eu estou sentindo. Louvado seja Deus. Eu digo que louvar a Deus é o segredo para nos acrescentarmos bênçãos à nossa vida. Agora, tenha como norma básica em sua vida esses versículos que eu vou deixar aqui para vocês. Olha, está em Salmos, capítulo 67. Dos versículos 4 ao 6, eu vou ler para vocês. Alegrem-se e regozijem-se as nações, pois Deus julgará os povos com equidade, ou seja, com justiça. Ou seja, Deus julgará os povos com equidade, com justiça, e governará as nações sobre a terra. Aí no versículo 5 diz, louvem-te a ti, ó Deus, os povos, louvem-te os povos todos. Então a terra dará o seu fruto, e Deus, o nosso Deus, nos abençoará, e todas as extremidades da terra o temerão. Olha que coisa linda! Toda a terra um dia vai dobrar os joelhos e reconhecer que Deus é o Senhor. Mesmo que hoje eles não tenham feito isso, que não queiram fazer, mas um dia, no final dos tempos, quando esta terra se acabar, todas as nações vão obedecer a Deus, vão estar de joelhos diante da face de Deus, reconhecendo a grandeza do nosso Deus. Ainda bem que nós já conhecemos Ele agora, estamos aprendendo a cada dia e conhecendo cada dia o Senhor pouquinho, pouquinho por dia. Isso é maravilhoso. Eu quero agradecer a todos vocês que têm nos acompanhado todos os dias através desses 5 minutinhos. Quero receber a sua mensagem, você que é novo convertido. Como você tem recebido, né, esta programação, o que você tem aprendido, o que ela tem feito, o que a palavra de Deus tem surtido na sua vida, o efeito surtido em você. Mande-nos a sua mensagem no 119-8292-3392. Um forte abraço de sua mãe Cristo, Débora Miranda, e até o próximo programa. Fiquem na paz do Senhor.
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9: 13 horas e 12 minutos.

Graça e a paz do Senhor Jesus seja com todos os ouvintes do programa Voz da Libertação. Que prazer estar aqui para agradecer a Deus, agradecer a todos nossos irmãos e irmãs em Cristo Jesus. Quem tem prazer de saudar a irmã em Cristo, o presbítero André Zembrusque, pastor responsável da sede estadual Manaus, Amazonas. A palavra de Deus nos diz, livro de Tiago, capítulo 5, versículo 17. Elias era homem semelhante a nós, sujeito aos mesmos sentimentos, e orou por instância para que não chovesse sobre a terra. E por 3 anos e 6 meses não choveu. E orou de novo, e o céu deu chuva, e a terra fez germinar seus frutos. Que palavra tremenda, ouvintes. Tiago vai nos despertar a respeito do poder da oração. Tiago desperta que Elias era um homem sujeito às mesmas paixões, mesmos sentimentos que nós. Mas Elias orou ao Senhor e Deus fez conforme ele orou a Deus. Eu estou convidando você para junto nós orar, para junto nós clamar, para junto nós buscar a Deus. Você que está aí e olha para a sua família, parece que não tem mais saída, não tem mais jeito, discórdia de um lado, contenda do outro, desentendimento, o filho querendo ir embora, a filha querendo se separar. Enfim, tantas situações que levam você até mesmo ficar às vezes aí sem direção. Mas eu vim aqui para te convidar. Vamos orar ao Senhor. Vamos clamar ao Senhor. Vamos buscar ao Senhor. Porque se Elias orou, Deus respondeu. Com certeza, meu irmão, minha irmã, o nosso Deus há de responder. Falando de oração, estamos aqui para convidar quinta-feira da oração, oração do Getsêmani, a partir das 18 horas. Todos os presbíteros, diáconos, cooperadores da obra de Deus, dirigente das congregações, esteja conosco, quinta-feira é o dia de nós clamar, buscar o Senhor e teremos resposta para nossas vidas, para nossa casa, para nossa família, para nosso ministério. Que Deus abençoe, seu mãe Cristo, presbítero André Zembrusque, pastor responsável da sede estadual Manaus, Amazonas.

0: Maravilha! Vamos seguindo com o programa Voz da Libertação da Igreja Pentecostal Deus e Amor. Um programa especialmente para você.
1: Acampados bem...
0: E agora nós vamos fazer um instante de oração, mas antes, este programa é um órgão oficial informativo da Igreja Pentecostal Deus e Amor, com a sede mundial em São Paulo, na Avenida do Estado, número 4568, bairro Liberdade. Sobre a responsabilidade da presidente da Igreja Deus e Amor, Ereni Miranda. A sede estadual da Igreja Deus e Amor em Manaus está na rua Comendador Alexandre Amorim, número 525, bairro Aparecida. Está sob a supervisão do pastor André Zembruski. Os cultos são diariamente às 6 da manhã, às 7, às 9, às 12, às 14 e às 18 horas. E o fundador é o saudoso missionário Davi Martins Miranda. Comunicação e apresentação, eu, Raimundo Cruz, que Deus abençoe você, a sua casa, a sua vida, a sua família. Este não é outro, não é o seu programa Voz da Libertação, que veio para fazer a diferença na sua vida. Jesus está neste lugar e seja bem-vindo ao programa A Voz da Libertação, da Igreja Pentecostal Deus e Amor. Vamos lá, um instante de oração, vamos a um minutinho de oração. E para quem não sabe, o pastor João Arantes já está melhor, graças a Deus, já saiu do hospital e está repousando. Graças a Deus, vamos orar. Grande eterno Deus, Pai de nosso Senhor e Salvador Jesus Cristo. Graças te dou, Senhor, por tudo em nossas vidas. Te agradeço, Senhor, pelo ar que nós respiramos. Agradeço a Ti, ó Pai, pelo fôlego de vida, pela Tua misericórdia, por Seu amor, ó Pai, por até aqui o Senhor ter nos ajudado. Graças te dou, Senhor, por tudo. Abençoe este ouvinte, abençoe este homem, esta mulher, pelo Seu poder, Senhor. Graças te dou, ó Pai. Em nome de Jesus, nos dá direção neste programa, Pai, para que nós não venhamos falar nada e fazer nada de nós mesmos, mas sim tudo direcionado pelo Senhor. Meu Deus, muito obrigado, Pai. Fica conosco, fica com este ouvinte. É o que eu te peço, eu te agradeço, certo da tua resposta, Senhor. Abençoe, te apresento, Senhor, pastor João Arantes. A sua saúde, a sua esposa, a sua filha Sara, abençoa a Yari, Senhor, abençoa o pastor Rones, abençoa a Lani, abençoa toda a família do pastor João Arantes, meu Deus, abençoa a irmã Sâmia, abençoa lá no Purupuru, abençoa a irmã Raimunda Teixeira, o meu irmão Júnior Santos, meu Deus, abençoa a irmã Pamela lá no Chiborena, a irmã Lourdes lá no Chiborena. Abençoa também a irmã Elciane, lá em Manaquiri, a irmã Sheila. Abençoa, meu Pai, visita o seu Antônio, meu Deus, esposo da irmã Ana Paula. Abençoa a sua esposa também, a irmã Ana Paula. Abençoa, meu Pai, visita teus servos. E abençoa a irmã Leoneide. Meu Deus, abençoa, visita a saúde, ó Pai, da irmã Leoneide, pelo teu poder, Senhor. Meu Deus, abençoa o pastor Joris Matias, a irmã Simonete, a sua mamãe, meu Pai. Abençoa, meu Deus, a irmã Simonete, a sua mamãe, a irmã Sebastiana. Abençoa teus filhos, Senhor. Em nome de Jesus, abençoa a Yara Ramires. Abençoa, meu Deus, a irmã Érica Ferreira, lá no Zumbi dos Palmares. Em nome de Jesus, Senhor, visita os teus filhos. Visita, meu Pai, meu irmão Leoni, a sua vida, a sua casa, a sua família ali no Mauazinho. Abençoa o teu servo, usa poderosamente o teu servo nas tuas mãos. Abençoa a irmã Conceição Brito. Abençoa, meu Pai, meu irmão Jonas Batista, a irmã Vianney Vieira. Meu Deus, abençoa todos os ouvintes que nos pedem oração, Senhor. Abençoa, meu Deus, a irmã Antônia Gomes, a sua família, pelo seu poder, em nome de Jesus Cristo. Meu Deus, muito obrigado. Fica comigo, fica conosco, fica com este ouvinte, Senhor. É o que eu te peço, meu Pai, certo da tua resposta. Abençoa o pastor André Zembruska, a sua família. Abençoa a irmã Tamires, o seu lar, a sua família. Abençoa, meu Pai, ó Senhor da Glória, irmã, meu Deus, meu Pai, a irmã Simone, abençoa a irmã Tânia Mara, abençoa, Senhor, os irmãos que ajudam na livraria, na portaria, abençoa os dizimistas da sua casa, os ofertantes, abençoa todos, ó Pai, que ajudam direto e indiretamente na sua obra, os colaboradores, os voluntários, abençoa a Fundação Reviver, ó Pai, a Reviver Help, Deus e Amor, abençoa todos, a minha vida, a minha casa, a minha família, muito obrigado, Senhor, pelo nosso trabalho, pelo nosso sustento, fica conosco, em nome do Pai, do Filho e do Espírito Santo, amém e amém. Amém, amém e amém, Senhor Jesus. Glórias a Deus. Muito bem, ouvintes, vamos agora com uma canção aqui da gravadora MC Music, do novo álbum, né? Novo álbum chega cantando aqui para nós, a nossa irmã Ângela Gonçalves, do seu Toque com Fé, Na Eternidade. É para você. Gravadora MC Music.

0: Maravilha, magnífico e santo, na eternidade, no, o título do louvor, da trilha sonora, aí com a nossa irmã Ângela Gonçalves. E você, hein, não pode ficar de fora, também sem ouvir essas lindas canções, dá uma passadinha lá na plataforma digital, no Play Store, no Deezer, iTunes e Google Play, vai lá e no Spotify, também no Spotify, vai lá, dá uma passadinha lá e adquire já esta linda canção da gravadora MC Music, gravando hinos de louvores a Deus para glorificar o nome do Senhor Jesus e o Senhor alegrar o seu coração. Neste momento, nós vamos ao depoimento de fé, os testemunhos que o nosso Deus tem feito aqui na Igreja Deus é Amor. Vamos acompanhar esses maravilhosos depoimentos de fé. Seu nome?
1: Simão Mestre.
0: Conte a bênção.
1: Irmãos, eu sentia durante muitos anos uma dor terrível no meu pescoço. Essa dor, ela me limitava, ela me incomodava, eu não conseguia fazer muitas coisas porque doía demais o meu pescoço. Mas, para a glória de Deus, hoje na campanha da restituição, eu recebi o milagre de Deus na minha vida. Eu fui revelada e curada para a honra e a glória do Senhor Jesus. Eu não estou sentindo mais dor nenhuma no meu pescoço. Meu pescoço está solto, está leve, para a honra e a glória do Senhor Jesus.
0: Quem te curou?
1: Foi Jesus, aqui na campanha da restituição dos milagres do Senhor, na Igreja Pentecostal Deus é Amor.
0: Confirme o seu nome e seu endereço.
1: Meu nome é irmã Simonete, moro no Fazendinha, na Cidade de Deus.
0: Honras e glórias ao nosso Senhor Jesus Cristo pela vida da irmã que acaba de relatar este maravilhoso depoimento de fé. Seu nome?
2: Ana Paula.
0: Conte a benção.
2: Irmão, a benção é que eu trabalho com alimentação há muito tempo, né? Deus colocou na minha mente que eu trabalhasse com bolo, doces, né? Assim, eu tenho um ponto lá no São Jorge. E quando eu comecei a colocar esses bolos pra vender lá, não tinha ninguém que vendesse. Há muito tempo a gente tem esse ponto lá e inclusive a gente morava lá. Ninguém tinha. E tem dois restaurantes imensos perto da gente. Quando tava os 3 meses de venda lá, muito cliente comprando, né? E já começou a aparecer um monte de vendedor ambulante pra concorrer com a gente. Aí daqui a pouco os dois donos do restaurante já estão vendendo bolo também. E tá com 1 mês, irmão. Coloco tão olho grande lá em cima da gente que 1 mês atrás o nosso bolo começou a dar problema. Começou a solar, ele não assava mais. A gente tanto do material, assim, inclusive a gente não estragava o material porque a gente fazia o bolo de pote. Aproveitava para fazer o bolo de pote para vender. Que vinha cliente da Cidade Nova, do Jorge Teixeira, de todo canto, só para comer bolo ali e pudim, as coisas que a gente vende. Irmão, começava a estragar as coisas lá. O do olho grande, que o pessoal já começou a ter inveja e perguntar se dava dinheiro, porque só viu a gente ali na frente ali com essas vendas, né? Eu comecei a apresentar, meu Deus, o que é que tá acontecendo? Que os bolos estão solando, não estão mais assando. Estão ficando cru por dentro, e aquele solado, né, a gente começou a orar. Eu disse, meu Deus, eu tô na tua campanha, na Igreja Pentecostal Deus e Amor, eu não vou aceitar que mesmo ter concorrência a sol para todos, mas estragar o nosso material não. Irmão, a gente passou ali, mudou de material, mudou de pra fazer e não dava mais certo nossos bolos. E a gente começou a apresentar na campanha. E tá com 1 semana que os bolos estão saindo de novo perfeito, maravilhoso. Os clientes já estão voltando pra comprar. Irmão, tá com 1 semana que os bolos estão perfeito, tá maravilhoso. Voltou novamente os clientes, tá numa paz.
0: Você apresentando aqui nas campanhas, Jesus repreendeu o devorador, o olho grande, repreendeu todo o da inveja e agora está tudo certo, o Senhor colocou as mãos e os clientes voltaram.
2: Jesus colocou as mãos em cima e novamente os bolos estão saindo perfeito. E a gente apresentou na campanha na Igreja Pentecostal Deus Amor. Inclusive a gente trouxe até um bolo aí que a gente ficou de trazer, a gente perguntou do pastor, tava perfeito, gostoso o nosso bolo, porque os clientes não voltavam mais para comprar. E agora até a gente tem bastante cliente de novo.
0: Devorador nunca mais.
2: Nunca mais.
0: Jesus expulsou.
2: Expulsou.
3: Glória a Deus. E qual o conselho você dá aos ouvintes do programa Voz da Libertação?
2: Irmão, que venha fazer as campanhas, venha para a igreja, não quebre campanha, isso é muito importante, não quebrar campanha. Hoje foi o dia, último dia da campanha, irmão, toda vez eu passo luta, a chuva estava muito forte, eu disse, meu Deus, eu vou desistir. Eu cheguei no São Jorge, eu disse, eu não vou mais. Duas vezes pensei, eu disse, eu vou, porque é o final da campanha, isso é o diabo que está fazendo para mim não ir, e eu vim. E não quebre campanha, é, pega esses votos e dê mesmo, não guarde dentro da Bíblia, porque você está prendendo as suas bênçãos. Deia mesmo os seus votos das suas campanhas também.
3: Glória a Deus. Confirme o seu nome e seu endereço.
2: O meu nome é Ana Paula, eu moro no condomínio Luar Ponta Negra, Torre 1, apartamento 503.
3: Honras e glórias ao nosso Jesus pela vida da irmã, que acaba de relatar este maravilhoso depoimento de fé. Seu nome?
4: Isis Cristina.
3: Conte a bênção.
4: A benção que eu fui, segunda-feira, eu senti um cômodo, um ferrão no meu seio, lado direito. Aí então eu comecei a ver no espelho, começou a ficar vermelho do dia para noite. E o nódulo começando a crescer. Já estava quase tomando esse do limão médio, ele estava. Então eu fiquei em silêncio, esperando o Senhor Jesus Cristo. E quando foi hoje, nessa manhã, Deus usou o seu servo poderosamente e eu estou curada para a glória e louvor do Senhor Jesus.
3: Maravilha, aqui Jesus cura.
4: Jesus cura, liberta e salva. Venha com urgência. Aqui é o Hospital dos Milagres.
3: A senhora já tinha falado para alguém que a senhora estava com isso?
4: Nem minha filha nem minha família sabia. Só Jesus sabia que eu estava passando.
3: E como ele sabe de todas as coisas, revelou e lhe curou.
4: Ele revela oculto e escondido. E assim o Senhor fez na minha vida. E hoje eu estou alegre por essa grande vitória.
3: O que você tem a dizer aos ouvintes do programa Voz da Libertação?
4: Você que está em casa, você que está desanimado, você que está com a cabeça baixa, crê no seu milagre. Vem esta noite receber o seu milagre, receber a sua vitória, receber a sua bênção.
3: Confirme o seu nome e o bairro que você mora.
4: Meu nome é Isis Cristina, moro na Praça 14, Rua do Duque de Caxias.
3: Honras e glórias ao nosso Jesus pela vida da irmã, que acaba de relatar este maravilhoso depoimento de fé. Seu nome?
5: Socorro Calberto.
3: Conte a benção.
5: Estava sentindo muitas dores no meu tornozelo, na perna. Eu fui revelada pelo pastor Alain e eu não estou sentindo mais dor nos meus dois tornozelos e as pernas. Então eu estou sentindo a contração santificada.
3: Há quanto tempo eu estava sofrendo com isso?
5: Um ano e pouco.
3: Mais de um ano?
5: Sim.
3: E chegando aqui hoje, Jesus olhou para a sua vida com misericórdia e lhe curou.
5: Sim, eu não estou sentindo mais dor.
3: Glória a Deus. Confirme seu nome e seu endereço.
5: Na Cidade Nova.
3: Honras e glórias ao nosso Jesus pela vida da irmã que acaba de relatar este maravilhoso depoimento de fé. Seu nome?
6: Jessé Alves.
3: Conte a benção.
6: Glória a Deus. Eu estava doente e fui revelado agora pelo pastor que eu tinha uma doença na coluna e o Senhor Deus me curou. Glória a Deus.
3: Há quanto tempo já estava com esta dores na coluna?
6: Mais de um ano. Sofrendo, não podia, quando eu deitava, não podia me levantar. Glória a Deus. Há muito tempo eu vinha com essa dor e o Senhor Deus hoje me curou e me libertou. Glória a Deus.
3: Maravilha. Confirme seu nome e seu endereço.
6: Meu nome é Jessé Alves da Macena, eu moro aqui no centro mesmo. Aleluia.
3: Honras e glórias ao nosso Jesus pela vida do irmão, que acaba de relatar este maravilhoso depoimento de fé.

0: Maravilha, em Manaus, 13 horas e 44 minutos.
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0: Nós acompanhamos aí o depoimento da dona Simonete, que tinha muitas dores, né, no seu pescoço, não podia nem movimentar o pescoço direito. Ela fez um exercício ali que virou, só faltou virar o pescoço 360 graus. E foi comprovado o milagre na sua vida. Da mesma forma, também a dona Ana Paula contou que o devorador ali, o demônio da inveja, né? Ele estava agindo nos seus negócios. E ela veio aqui na campanha da prosperidade, clamou a Deus, buscou o nosso Deus poderoso, pagou seus votos direitinho. E o que ela fez com Deus, que o Senhor fala, né, na sua palavra, se voltares a Deus, não tarde para cumpri-lo, porque o Senhor, nosso Deus, ele não é tardio para te abençoar. Então, o Senhor, nosso Deus, ele foi com providência na hora, na vida da dona Ana Paula. E, graças a Deus, seus clientes voltaram, os seus negócios voltaram a fluir novamente, porque Jesus Cristo entrou com providência. Quando se coloca Deus em primeiro lugar, o mal não resiste. E quando Deus está na frente do negócio, meu amigo, sai da frente, porque as portas do inferno não prevalecem. Da mesma forma, também, a dona Isa Cristina, ela conta que apareceu, né, um nódulo já encarnado nos seus seios e doía muito. E ela começou a orar, ela disse, não vou no médico, nem vou falar para ninguém da minha família, nem para minha filha, porque Jesus vai me curar. E realmente, a fé dela foi notório, moveu a mão de Deus. Através da sua fé, moveu-se a mão de Deus em seu favor. E o Espírito Santo revelou a nossa irmã Isis Cristina, por intermédio do seu servo, pastor Allan Kardec, e ela foi curada na hora. As dores desapareceram para a glória do Senhor Jesus. Também a dona Socorro Calberto, ela foi curada dos pés. Ela não podia nem andar direito, andava mancando, devido a umas dores muito fortes. Inclusive, antes da revelação, estava doendo, mas após a revelação, ela disse que sentiu uma calmaria nos seus pés e em todo o seu corpo. É a prova do milagre de Deus. E o seu Jessé Alves também foi curado da coluna, não podia nem deitar direito. Quando era para levantar, era uma dor terrível. Há mais de um ano ele estava sofrendo, mas quando Jesus ouviu o seu clamor, o milagre aconteceu na hora. E você que está aí do outro lado, você também pode comparecer conosco aqui na Igreja Deus Amor. Nós temos culto de segunda-feira, terça-feira, quarta-feira, quinta-feira, sexta-feira, sábado e domingo, às 6 da manhã, às 7, às 9, às 12, às 14, às 18 horas. E hoje, daqui a pouco mais, nossa irmã Diene, e daqui a pouco, às 18 horas, nossa irmã Fátima Viana, juntamente com o pastor André Zimbrusque, que estará ministrando a palavra de Deus. Pastor André Zimbrusque vai estar ministrando a palavra de Deus. E você não pode ficar de fora dessa grande concentração de fé. Último dia da campanha da restituição. Deus pode restituir tudo o que foi roubado na sua vida. Tudo que você perdeu, o Senhor te traz de volta, em nome de Jesus. Basta crer e confiar no poder de Deus. Amanhã a oração do Getsêmani, mas antes também, às 6, às 7, às 9, às 12, às 14 horas, o culto beneficente com a Fundação Reviver as Mulheres de Deus, aqui com você, clamando a Deus por você e com você. Não venha de mãos vazias, traga uma doação para os necessitados, traga um fardo de alimento, um quilo de alimento, traga aí também aquilo que você puder para cooperar na obra de Deus. E o Senhor Jesus, ele irá multiplicar, quadruplicar e talvez te dê mil vezes mais. E à noite, oração do Getsêmani, às 18 horas, com o pastor André Zimbrusque, orando por nós e com nós. Vamos a uma canção aqui da gravadora MC Music. Deixa-me ver aqui. Vamos com a Caterine Magalhães, vamos ouvir um louvor com a Caterine Magalhães. Deixa-me ver, aqui ele, deixa-me ver, a liberdade. a liberdade. É para você que está aí do outro lado.

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1: 13 horas e 53 minutos.
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3: E hoje nós vamos falar sem medo de ser autêntico. Eu leio em 1 Crônicas 29, versículo 17. Sei, ó meu Deus, que sondas o coração e que te agradas com integridade. Nós vamos falar um pouquinho sobre desonestidade no matrimônio. E a gente sabe que ela é uma das razões que mais contribuem para as crises nos casamentos. E uma pergunta não quer se calar. Por que é tão difícil para o ser humano ser sincero, ser franco, aberto e honesto? As pessoas têm medo de falar a verdade, têm medo de se expor, de ser franca, aberta, né? E há alguns medos que surgem e crescem com o passar dos anos de uma vida a dois. E essa desonestidade está também nos casamentos, está aí nos comércios, nos negócios, nos trabalhos, enfim, em todo lugar, não é verdade? O primeiro medo que eu poderia mencionar, que a pessoa tem medo de ser sincera, franca, aberta e honesta, é o medo de ser julgado ou criticado. Depois de certo tempo, ali no casamento, as fraquezas, as manias, os defeitos de cada cônjuge não podem mais ser escondidos em nome da paixão que é cega, surda e muda. É claro que ninguém gosta de ser criticado, principalmente se a causa que gera tal crítica não pode ser mudada. Ao invés de atacar, devemos retirar o foco de tensão da falha da pessoa e colocá-lo na possibilidade de achar uma solução plausível para aquela situação. Nunca, eu repito, nunca devemos criticar o nosso cônjuge por algo que ele não possa modificar. O defeito de nosso cônjuge deve ser coberto pelo amor incondicional. A crítica dura, ferina ou irônica só causa afastamento do casal, não é verdade? Então, o primeiro medo que as pessoas têm, somente nós estamos falando agora em casamento, é o medo de ser julgado ou criticado. Em segundo lugar, é o medo de receber conselhos. Mas conselho não é tão bom, é, tem até aquele provérbio, aquele dito popular, né? Se conselho fosse bom, é, não seria de graça, não é verdade? Olha, para compreender o cônjuge é preciso ouvir. E é tão difícil ouvir, não é mesmo? E procurar entender o que ele está querendo dizer. E nem sempre nós teremos respostas imediatas. Nós precisamos

0: vamos ouvir longa e atentamente. O melhor presente, e vamos dizer assim, que podemos oferecer a alguém que deseja abrir seu coração, é ouvir, é lhe dar tempo, é fazer poucas perguntas e dar oportunidade à pessoa para expor o que se sente. E acima de tudo, não devemos dar a impressão de que temos sempre a resposta certa, nem responder precipitadamente. Às vezes, o seu cônjuge gostaria de abrir o seu coração para você e não consegue porque você o critica, você vai colocar em xeque o defeito dele, o defeito dela. Então, o perigo está aí, preste atenção. O cônjuge não consegue falar com a esposa, então o marido vai abrir o coração para a secretária ou para a amiga do trabalho, que está lá sempre ouvindo ele, tendo atenção no que ele está dizendo. Vocês estão vendo aí a armadilha? Nós temos de aprender a ouvir. A gente consegue muito rapidamente aprender a falar. E precipitadamente, na verdade, todos nós somos assim. Mas ouvir é tão difícil. E a Bíblia fala, né? Seja tardio em falar e pronto a ouvir. Terceiro lugar e terceiro medo e último que eu queria mencionar aqui, apesar que existem outros, porque as pessoas têm medo de ser sinceras, francas, abertas e honestas, medo das reações do cônjuge. Às vezes a pessoa não se abre para não criar problemas. Isto é, ouvir críticas, choro, crises de insegurança, insatisfação, desânimo. É sempre melhor ser honesta, honesto, aberto e aberta, mesmo correndo o risco de sofrer desapontamentos. Quem se fecha carrega solitário um fardo pesado. Até que um dia não suporta mais o peso, o que pode desencadear uma circunstância ainda pior, talvez insustentável, que pode até ocasionar um divórcio entre o casal. Pense nisso. Umas perguntas vou fazer para você refletir. Você costuma julgar ou criticar o seu cônjuge? O que você conseguirá agindo dessa forma? Você ouve atentamente o que ele ou ela tem a dizer? Ou demonstra desinteresse, pressa ou dá respostas superficiais? Você é totalmente autêntico com seu cônjuge? Ou guarda segredos que teme serem descobertos por ele ou por ela? Se sua resposta for afirmativa, saiba que dessa forma você está lenta e progressivamente destruindo a transparência e a honestidade em seu casamento. E eu gostaria de desafiar você, ouvinte, a mudar esse modo de proceder e a trabalhar em busca de uma honestidade relevante e profunda entre você e seu cônjuge. É a palavra de Deus às famílias. Que Deus os abençoe.
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maravilha, nosso Deus é poderoso para nos abençoar. Ouvimos aí Momento da Família com a nossa irmã Débora Miranda. Vamos agradecer ao Papai do Céu agora, vamos agradecer ao Senhor, que nós já estaremos dando uma pausa aqui. E vamos direto de São Paulo. É com o culto do grande mover de Deus. Vamos agradecer ao Senhor. Senhor meu Deus e Pai, Pai de nosso Senhor e Salvador Jesus Cristo, graças te dou, meu Pai, por tudo em nossas vidas. Te agradeço pelo fôlego de vida, pelo ar que respiramos. Te agradeço pela minha vida, pela minha saúde. Te agradeço pela vida do pastor João Arantes, pela sua saúde. Te agradeço, meu Pai, por tudo em nossas vidas. Fica, Senhor, com este ouvinte, com este homem, com esta mulher, pelo seu poder, ó Pai. Meu Deus tremendo, abençoa, Senhor, este ouvinte aí do outro lado, onde quer que esta pessoa esteja nos acompanhando. Graças te dou, Senhor. Fica conosco, em nome do Pai, do Filho e do Espírito Santo. Amém e amém, Senhor. Recebe este programa em suas mãos, em nome de Jesus. Amém, Senhor. Amém. Muito bem, amigos ouvintes do programa Voz da Libertação, vou dando uma pausa aqui nesta programação. Vem aí agora o grande mover de Deus, direto de São Paulo, da capital dos Bandeirantes. Vou ficando por aqui. Se despede eu, Raimundo Cruz. Logo mais voltamos às 16 horas. Com a nossa irmã Ana Paula Alves. Que Deus abençoe Manaus, Amazonas, Brasil. Após esta canção, estaremos direto de São Paulo.

0: 5 minutos.
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2: Do Senhor Jesus. Amém. Quem pode aplaudir ao Senhor pela vida dos nossos irmãos? Que Deus abençoe vocês, já voltem mais vezes. Sempre que vocês estiverem aqui, nós iremos receber vocês com muito amor e com muita alegria. Que Deus abençoe todos os internautas que estamos acompanhando através do YouTube, do Facebook, do Instagram e também todos os ouvintes da Rádio Deus e Amor. Esta é a quarta-feira do grande mover de Deus. E quem estará nesse grande propósito, levante as mãos, levante as mãos. Quando nós colocamos a fé em ação, diante, colocamos o nosso propósito diante de Deus, Deus, Ele é aquele que recebe e honra o propósito. Quem crê que Deus, Ele vai honrar o propósito seu nessa tarde? Então se prepare, porque nós viveremos o mover de Deus. Quem quer viver o mover de Deus nessa tarde? Deus tem libertações, Deus tem transformações, Deus tem milagres para fazer nesta tarde para aqueles que vieram adorar e quem veio adorar ao Senhor em espírito e em verdade. Quem veio? Se coloque em pé, eu quero neste momento orar com você. Nós já vamos louvar ao Senhor, mas nós cremos que quando nós colocamos a fé em ação, Deus, Ele opera sinais e maravilhas. Deus, Ele não vai operar aquilo que nós queremos, mas Ele vai operar aquilo que Ele quer fazer em nosso meio. E o que Deus, Ele faz para nós é bom, é perfeito e agradável. Então eu tenho uma notícia boa para você. Você vai sair daqui com aquilo que Deus preparou para a sua vida aqui. Quem crê assim, levanta a mão e diga glória a Deus. Você que está em casa ainda dá tempo, nós te esperamos. Você que não vai conseguir chegar próxima quarta-feira, você não pode ficar de fora desse grande propósito. São Paulo será impactado pelo poder de Deus na quarta-feira do grande mover de Deus. Você que acredita nisso, levante as suas mãos e vamos orar agora. Eu quero convidar você a colocar o seu coração diante do altar do Senhor, apresentar a sua vida, a sua família, fazer uma oração de entrega a Deus, e a presença do Senhor irá se mover, ou melhor, a presença do Senhor já está se movendo em nosso meio. Levante as suas mãos aos céus e oremos ao Senhor, soberano e eterno Deus e maravilhoso Pai. Oh, aleluia! Isso, levante a sua voz em oração comigo. Começa dando glória. Começa dando glória, isso, bem forte. Senhor meu Deus, eterno, soberano, Pai, nós te agradecemos. Muito obrigado, Senhor, por este momento maravilhoso em sua presença. Muito obrigado, Senhor, por este momento maravilhoso, meu Pai, em sua presença. Obrigado, Senhor, por mais um dia. Obrigado, Senhor, por mais esta oportunidade. Deus, estamos, meu Pai, na quarta-feira do grande mover de Deus. Nessa mais oportunidade que o Senhor preparou para poder operar, para poder libertar, para poder transformar, para poder operar, meu Deus, os teus sinais em nossas vidas. Senhor, reconhecemos as nossas falhas, reconhecemos os nossos erros, reconhecemos tudo aquilo que precisamos melhorar diante da tua face. Perdoa-nos, Espírito Santo. Sim, Senhor, perdoa-nos, ó Pai, mas estamos aqui com o coração aberto para a sua presença. Estamos aqui com o coração aberto para te adorar. Estamos aqui com o coração aberto, meu Deus, para glorificar o nome do Senhor. Sim, meu Pai, venha sobre nós, Senhor. O nosso coração clama pela sua presença. A nossa alma clama pelo Senhor. A nossa vida clama pelo Senhor. Este é, Senhor, esta é a sua casa. Aqui o Senhor tem liberdade para operar. Aqui o Senhor tem liberdade para mover. Aqui o

levantar, Senhor, meu Deus, fraco na fé. Sim, grande Deus, nós te clamamos e pedimos, vem, vem, Espírito Santo, venha sobre nós, Espírito de Deus, venha, venha, Senhor, nós clamamos pelo Senhor, nós clamamos pelo Senhor, acenda mesmo, Senhor, uma brasa viva em nosso meio neste momento, e que essa brasa viva alcance esse irmão que está orando conosco aqui agora, que esta brasa, Senhor, alcance essa irmã que já está buscando o Senhor nesta tarde, e que a unção do Senhor possa nos envolver, que o poder do Senhor possa nos envolver, que a graça do Senhor possa nos envolver nessa tarde. Santo Espírito de Deus, venha se mover em nosso meio, venha se mover, meu Pai.

0: Senhor, tem liberdade. Nós te pedimos, usa, Senhor, os ministros que irão ministrar, Senhor, os louvores. Usa, Senhor, o teu servo, pastor Riva e o Silva, que aqui vai trazer a mensagem. Grande Deus, opera, Senhor, em nosso meio. Venha mover, meu Pai, neste lugar de maneira gloriosa, de maneira tremenda. E nós estamos aqui, Senhor, para entregar ao Senhor honra, para entregar ao Senhor glória, para entregar ao Senhor louvor de adoração. Sim, grande Deus, venha mover, Senhor, em nosso meio. Estamos aqui, Senhor, para te adorar. Estamos aqui, Senhor, para glorificar o nome do Senhor. É o que nós te pedimos, é o que nós te agradecemos. E a igreja diz... E a igreja diz... Quem está sentindo a presença do Senhor, da glória a Deus? Isso, ainda de pé, levante as suas mãos. A irmã Sávia vai trazer uma adoração nesta tarde. E você vai levantar as suas mãos bem alto para Jesus, bem alto. Só quem crê no grande mover de Deus, levante as suas mãos para Jesus, isso. Só quem sente a presença do Senhor, levante as mãos e diga glória a Deus. Levante bem alto para Jesus, porque Deus irá mover de uma maneira gloriosa através da adoração da igreja dele. Levante, eu digo glória ao Pai, e a bênção do Senhor será conosco nesta tarde. Eu digo glória ao Filho, o renovo de Deus vai nos alcançar. Eu digo glória ao Espírito Santo, prepare-se para viver o mover de Deus. E quem acredita, levante as mãos e dá glória a Deus. Pode aplaudir ao Senhor, isso, pode. Bem forte da glória a Deus, bem forte da glória a Deus, bem forte da glória a Deus. Isso, glorifica, glorifica, glorifica.
1: Glória a Deus. Eu cumprimento a igreja com a santa paz do Senhor Jesus, amém. Aleluia, glorifica e exalta o nome do Senhor nessa tarde. Aleluia. Oh, aleluia. Senhor, recebe a nossa adoração, recebe, Senhor, o nosso clamor, recebe, Senhor, aleluia, medita na letra desse hino, porque eu creio que nessa tarde o Senhor tem algo a realizar através da tua palavra.

pode glorificar a Jesus. Eita maravilha! Quero saudar a amada igreja, a noiva do Cordeiro na gloriosa. Paz do Senhor Jesus. Quem é de Jesus aqui, levante as mãos e diga, eu sou de Jesus. Só as irmãs e os irmãos, não é, irmão? Claro que é, né, irmão? Diga comigo, eu sou de Jesus. O diabo fica doido com isso, né? Mas Jesus está neste lugar. Não parei de adorar. Quem vem adorar Jesus aqui? Eita glória, do novo CD. Levanta e vence.

pé, vamos adorar a Deus com mais um louvor. Vitor, você quer vir cantar comigo? Você vai também, Vitor? Então vem aqui, rapaz. Quem vai morar no céu aí? Só quem vai morar no céu. Levante as mãos e diga, eu vou. Não ouvi.

0: pai também, pastor Gustavo? Com certeza, né? Que Deus abençoe a todos. Dizer para os irmãos que eu vou estar em Porto Alegre sábado e domingo. Ora por mim, viu? Vou estar lá, lá é frio, hein? Sábado e domingo vamos estar adorando a Deus lá em Porto Alegre. Atenção, pessoal, Deus do Rio Grande do Sul. Vamos estar aí sábado e domingo adorando a Deus com todos vocês. Mas quem vai? É, filho, quem vai? Vai. Que Deus abençoe. Vamos lá, nosso amigo pastor. Pastor Bruno.
1: Deus, aleluia. Ô, glória, quem vai? Quem vai? Ô, glória a Jesus, nós estaremos lá um dia. Quem veio ouvir a voz de Deus aqui neste lugar? Quem veio? Deus está aqui para falar contigo nessa tarde. Aleluia. Ô, glória ao nome santo do Senhor. A questão é em que momento do culto Deus vai falar conosco. Porque Deus fala com a gente através da oração, Deus fala com a gente através do louvor, Deus fala com a gente através da palavra. E nessa tarde Ele quer falar contigo através desse louvor. Quem quer ouvir a voz de Deus? Ele está dizendo assim para você, ó. Filho

pode glorificar o nome do Senhor. Glorifica, glorifica, glorifica e exalta. Se você está sentindo a presença de Deus, eu convido você a glorificar o nome do Senhor, a rasgar esse céu de glória a Deus, porque Ele está aqui neste lugar. Aonde Jesus está, a cura. Aonde Jesus está, a milagre.

0: Eu estou sentindo o poder de Deus aqui neste lugar. Quem crê que Jesus ainda tem mais para fazer? Quem crê que Jesus ainda tem mais para fazer? Você ouvinte de casa, não perca tempo, entra neste propósito, não veio nesta quarta-feira, próxima quarta-feira queremos ver vocês aqui. Você que está pelo YouTube, não conseguiu estar conosco, próxima quarta-feira nós convidamos vocês, porque o que Deus está fazendo é extraordinário. Quem já está vivendo o mover do Senhor, dá glória a Deus. Se coloca em pé, meus irmãos, se coloca em pé. Eu quero com vocês orar. Nós vamos orar para que Deus use de uma maneira poderosa a vida do pregador desta tarde, presbítero Rivar Silva, e o servo do Senhor já tem uma palavra revelada do coração de Deus para o nosso coração. Quem veio ouvir a palavra e quem crê no poder desta palavra? Nós vamos orar pelo servo do Senhor para que Deus abençoe a vida dele, a família dele, o pai dele. Nós vamos interceder e Deus vai usar ele de uma maneira diferenciada aqui nessa tarde. Quem pode levantar as mãos? Vamos orar. Vamos orar. Soberano e eterno Deus e maravilhoso Pai, nós estamos aqui, Senhor, para te adorar, adorar ao Senhor. E nós te agradecemos pelas orações que foram feitas, pelos louvores que foram entoados através dos seus filhos. E nós sentimos a sua presença de maneira grandiosa em nosso meio. Senhor, continue, Pai, a operar de maneira gloriosa através de sua palavra, através dos dons do Espírito Santo. Usa, Senhor, o teu filho, Senhor, de uma maneira poderosa, assim como o Senhor tem usado ele. Opera mesmo, renova, liberta, transforma, que o teu mover possa nos alcançar nessa tarde, e opera poderosamente. É assim que nós te pedimos e nós te agradecemos, e a igreja diz: recebamos o servo do Senhor com palmas alegres ao Senhor Jesus.
1: Glória a Deus, pode bater palma e dar glória para Jesus, meus irmãos. Quem aceita a paz do Senhor Jesus é batendo palma e dando glória para Jesus. Essas palmas estão muito fracas, é para Jesus, é com mais fé. Quem aceita a paz do Senhor Jesus é batendo palma e dando glória, é palma e glória. É batendo palma e dando glória e sentindo a presença do teu Criador que já está aqui. Aleluias! Levanta suas mãos com as minhas e diga: Senhor Jesus, com mais fé diga: Senhor Jesus, eu creio que o Senhor já preparou o meu milagre. Diga: meu Deus, honra a minha fé, porque eu creio. Diga: eu creio na minha vitória. Quem crê na sua vitória, levanta suas mãos, adora.

os adoradores adorando, os adoradores rendendo honras e glória àquele que vive, bem bonito, fala, solta a voz, eu te louvarei. Quem adorar a Deus mais alto vai receber.

Já tem crente recebendo a presença de Deus. Isso, começa dando glória, glória, glória, glória. Começa dando glória, glória, glória, glória. Ora a Deus agora, meu irmão. Clama.

Ele vai secar as tuas lágrimas. 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

quem orou com fé, diga glória a Deus. Quem trouxe a Bíblia, vamos à leitura da palavra de Deus. Livro de Lucas, capítulo 7. Deus tem uma palavra para o seu coração. Quem deseja ouvir, diga glória a Deus. Sejam todos bem-vindos na casa de Deus. Posso ouvir um amém da igreja? Pelo menos três pessoas mais próximas a você, diga para ele: seja bem-vindo na casa de Deus. Pelo menos três, mas é sorrindo, meu irmão. Tristeza não tem lugar para ela aqui não, só tem lugar para alegria. Então, pelo menos três pessoas, diga para ela, diga para ele: seja bem-vindo na casa de Deus. Deus tem algo grande preparado para você. Quem crê assim, diga glória a Deus. Ouvintes, sejam todos bem-vindos, queridos irmãos que nos acompanham pelo YouTube, Facebook, compartilhe, que Deus tem uma palavra para o seu coração. Livro de Lucas, capítulo 7, versículo 11 a seguir. Deus tem uma palavra para o coração daqueles que veio buscar a Deus. Glória seja dado ao nome do Senhor. Nós estamos, irmãos, ainda impactados pelo poder que Deus derramou neste último domingo. Quem esteve presente neste último domingo? Foi bênção de Deus, né, meus irmãos? Nós estamos sentindo até agora aquele gosto de unção e de vitória que Deus derramou sobre a sua igreja nos 64 anos de existência. E se Deus quiser, nós vamos chegar em 65 anos na mesma fé e com a porção dobrada do Espírito Santo de Deus. Quem quer porção dobrada, diga glória a Deus. Então vamos lá, Lucas capítulo 7, versículo 11. Quem já encontrou, diga glória a Deus. Diz assim a boa palavra de Deus. Preste bem atenção. No dia seguinte, dirigia-se Jesus a uma cidade chamada, todos encontraram, então vamos seguindo. Chamada Naim, e ia com ele e os seus discípulos uma numerosa multidão. Como se aproximasse da porta da cidade, eis que saiu um enterro do filho único de uma viúva, e grande multidão da cidade ia com ela. Vendo o Senhor, se compadeceu dela e disse-lhe: não chores. Chegando-se, tocou ao esquife, e parando os que conduziam, disse: jovem, eu te mando, levanta-te. E sentou-se o que estava morto, e passou a falar, e Jesus restituiu a sua mãe, e todos ficaram possuídos de temor, e glorificava a Deus, dizendo: grande profeta se levantou entre nós, e Deus visitou o seu povo. E esta notícia a respeito dele divulgou-se por toda a Judéia e por todas as cidades vizinhas, e a igreja diz amém. Olha para quem está do seu lado e diga: Deus visitou o seu povo. Não diga com mais fé, diga: Deus visitou o seu povo. Isso, pode se assentar batendo palma e dando glória para Jesus, pode louvar, pode adorar, pode exaltar, só não pode ficar calado agora. Agora é hora de adoração, agora é hora de glorificar. Queridos, eu preciso de alguns minutos da sua atenção para compartilhar uma palavra que Deus colocou no meu coração, baseado sobre o tema: quando Jesus vê as suas lágrimas. Entenda uma coisa, queridos irmãos, existem momentos em nossas vidas que as pessoas que estão à nossa volta não conseguem entender o que nós estamos enfrentando e o que nós estamos passando, e muitas vezes choramos escondido, não na presença do familiar, não na presença de um amigo, não na presença de um parente, mas choramos escondido nos pés do Senhor. E nos pés do Senhor as lágrimas são colhidas e a resposta da vitória ela vem sobre a nossa vida. A Bíblia começa contando no capítulo 7 e no versículo 11 a seguir, o Senhor está apresentando uma cidade chamada Naim, que estava vivendo dois grandes encontros. A cidade de Naim recebe em um só dia dois grandes encontros. Um encontro é o cortejo de vida
que estava na cidade chamada Jesus e os seus discípulos. O outro cortejo era o cortejo da morte que saía da cidade, a viúva levando seu filho para o sepultamento. Percebe que quando Jesus, ele entra nesta cidade, ele vai parar na porta da entrada, como de costume na época, quando passasse o cortejo, as portas eram fechadas e era decretado luto sobre aquela cidade. Jesus está indo para a cidade de Naim. Jesus está sendo tocado para ir à cidade de Naim. Jesus está sendo tocado para chegar na cidade de Naim. A cidade de Naim vai receber a comitiva de Jesus, só que Jesus não está indo para pregar, Jesus não está indo para fazer uma cruzada evangelística, Jesus está indo para socorrer uma alma que precisava do socorro dele. Jesus não está indo para anunciar às multidões que estavam morando naquela cidade, não. Jesus está indo para secar as lágrimas de uma mãe que, ao perder o seu filho, estava derramando lágrimas de desespero. Percebe que quando Jesus, ele chega na cidade, ele vai parar na porta da entrada. Jesus não vai entrar e Jesus não vai sair. Ele vai ficar na porta da entrada da cidade, aguardando o cortejo que vinha. Vinha o cortejo de um lado, chorando, e o outro lado, vinha um grupo de pessoas adorando. Na frente do cortejo que vinha chorando, vinha um caixão sendo carregado, e dentro do caixão estava uma criança morta, e do outro lado está Jesus, o dono da vida, sendo adorado por aqueles que o seguia. De um lado está a morte, do outro lado está a vida. De um lado está o desespero, do outro lado está a alegria. De um lado está as lágrimas, do outro lado está o cântico de vitória. Quando Jesus encontra com esta mulher, juntamente com o povo que lhe acompanhava, empurrando ela para seguir, para chegar até o cemitério para sepultar o seu filho, Jesus para naquela porta. Jesus não vai falar com o defunto primeiro, Jesus não vai falar com as pessoas que estão carregando o esquife, não. Jesus vai falar diretamente com a mãe da criança. Por que, pregador? Porque Jesus viu as suas lágrimas, Jesus viu a sua dor, Jesus viu o seu desespero, Jesus viu que as coisas não estavam indo do jeito que ela esperava, e é por isso que Jesus vai até ela e vai dar uma palavra para ela. Por que, pregador? Porque os olhos dela estão no caixão, os olhos de Jesus estão

Deus está sobre ela, os teus olhos estão diante das dificuldades, e os olhos de Jesus estão olhando para você nesta manhã, e nesta tarde, nesta noite, está dizendo: não chores, não chores, não chores. Como que eu não vou chorar? O meu problema, a situação, não chores, meu irmão, porque Ele acabou de encontrar com você. Ele quem? O homem chamado Jesus de Nazaré. Aleluias. Aleluias. Entenda, queridos irmãos, que ninguém parava aquele cortejo. Ninguém fazia aquela mulher parar de chorar. Os amigos dela, os companheiros, as pessoas, os parentes, tinham já utilizado a mesma palavra que Jesus havia mencionado. Mulher, não chores. Tentando consolá-la, dizia: é, a vida é assim mesmo. Todos nascem para morrer, e agora chegou a vez do teu filho. Ela continuava chorando. Por que, pregador? Porque as palavras que saíam da boca daquele povo não era suficiente para trazer consolo para o coração daquela mãe. As palavras que saíam da boca das pessoas que tentavam lhe ajudar não era suficiente para trazer consolo para o coração daquela mulher que chorava pela perda do seu filho. Mas você vai perceber que no capítulo 7 e no versículo 13 a Bíblia vai dizer: e vendo o Senhor, moveu-se de íntima compaixão por ela e disse: mulher, não chores. Alguém vai dizer: deixa ela derramar as lágrimas, deixa ela desabafar, deixa ela colocar a dor do luto para fora. Jesus está dizendo: não vai ter sepultamento, não vai ter enterro. Como que não vai ter? Nós estamos indo para sepultar, não vai ter, porque ela acabou de encontrar com aquele que tem poder de restituir o que ela perdeu. Ela acabou de encontrar com aquele que tem poder de transformar as lágrimas em um cântico de vitória. Eu estou pregando para alguém que queria sepultar. Não vai ter sepultamento não, meu irmão. O diabo não vai enterrar o que é teu não, meu irmão. O diabo não vai sepultar o que Deus te deu não, meu irmão. Seca as lágrimas e vem comigo no glória.

as pessoas que estavam à volta daquela mulher, eles vão ficar sem entender, porque Jesus dá uma palavra e ela para de chorar. Jesus dá uma palavra que traz consolo ao coração daquela mãe que estava chorando. Parece que estou vendo Jesus dizendo, não chores. Naquele momento ela tentando forçar para chorar, mas não conseguia mais. Alguém vai olhar e vai dizer o que foi que aconteceu. Ele deu uma palavra, a mulher parou de chorar. Vamos embora porque nós temos hora para chegar. O cemitério vai fechar, o coveiro vai embora, nós temos hora para chegar lá. Nós temos a hora para poder chegar lá. Se nós demorar mais um pouquinho, teremos que deixar para o dia seguinte. Jesus está olhando e está dizendo, não haverá sepultamento, não haverá enterro, porque que não haverá, porque eu estou secando as lágrimas daquele que chora, eu estou levantando a cabeça daquele que estava com a sua cabeça prostrada diante do problema, eu estou tirando a tristeza que estava no coração e vou repousar a minha alegria neste coração, mas por que não haverá, não haverá. Haverá, porque eu sou o dono da vida, eu sou a ressurreição e a vida, mas não tem mais o que fazer, tem, porque pregador, aquele que encontra com Jesus, meu irmão, entrega nas mãos dele e deixa ele agir, aquele que encontra com Jesus, entrega nas mãos dele e deixa ele operar, aquele que encontra com Jesus, não precisa se preocupar mais, sabe o que é que estava acontecendo? Acontecendo na tua vida, as lágrimas vinham porque não tinha o consolo.

não tinha uma certeza de milagre, mas hoje ele te encontrou neste lugar. Então seca as lágrimas, coloca nas mãos dele e prepara para ver o agir dele. Seca as lágrimas, coloca na mão. Ei, você encontrou com ele, ele encontrou com você, ele viu o que ninguém viu, ele contemplou o que ninguém contemplou, ele vai fazer o que ninguém fez. Prepara para sair daqui hoje pulando na presença deste Deus, glorificando este Deus, porque, pregador, ele já está com as mãos estendidas para alguém aqui, ele já está calamasturia lá para calamasteia. Oh, glória! Aleluia! Esta mãe está sendo forçada. E Jesus está parando aquela multidão. Só tem uma maneira de parar os seus inimigos: encontrando com Jesus de Nazaré. Só tem uma maneira de parar essa destruição que está tendo na sua casa, num ambiente onde você vive, encontrando com Jesus de Nazaré. Porque o diabo está forçando, o diabo está tentando, e Jesus está dizendo: eu cheguei para paralisar as forças do inferno, eu cheguei para paralisar os planos de Satanás. Entenda, meu irmão, a multidão estava empurrando esta mulher para enterrar o seu filho, mas a multidão que estava com Jesus fez esta multidão parar. E quando para, Jesus vai até o esquife e dá apenas uma palavra. Porque, pregador, Jesus vai dar uma palavra, e a palavra que Jesus está dando é para devolver a vida, ou seja, restituir a vida para aquela criança. Parece que estou vendo, não diz a Bíblia, mas podemos conjecturar, quando Jesus vai colocar as mãos no esquife e vai falar com o defunto, alguém vai dizer: não tem mais o que fazer, já tem o certidão de óbito, já está morto, agora é só enterrar. Ei, é porque eles não conheciam o poder do nosso Deus. Porque quando conhecemos o poder do nosso Deus, nós não ficaremos prostrado, parado e muito menos desesperado. Porque, pregador, quando nós encontramos com Deus, encontramos com a solução dos nossos problemas. Quando nós encontramos com Jesus, nós encontramos com o dono da saúde. Quando nós encontramos com Jesus, nós encontramos com o livramento para a nossa alma. Quando nós encontramos com Jesus, o mal pode até rodear, mas não vai entrar. O inferno pode até tentar, mas não vai entrar. O cão pode até querer, mas não vai entrar. Por quê, pregador? Porque Jesus é mais forte. Jesus é mais forte. Ele é mais forte. Aleluia. Aleluia. Entenda que Jesus vê as lágrimas que ninguém percebe. O foco daquela multidão não era as lágrimas daquela mulher, mas era o funeral daquela criança. O foco daquele povo não era para a mãe, mas sim para aquele sepultamento que iria acontecer. O foco daquela multidão era preocupado, estava com o coveiro que estava guardando chegar o esquife para enterrar. Eles não estavam preocupados com a mãe que estava chorando, não estavam preocupados. Por quê, pregador? Porque quando Jesus parou, eles vão tentar forçar para continuar, e Jesus está dizendo: não, agora é hora de parar para ver o milagre, agora é hora de parar para viver o milagre, agora é hora de parar para vocês entender quem é que está falando com ela, quem é que está secando as lágrimas dela, quem é que está mudando o cenário que ela está vivendo. Quando Jesus diz: levanta, na mesma hora a criança se levanta e começa a falar. Quando a criança começa a falar, o povo começa a ficar maravilhado. Por quê, pregador? Porque eles nunca tinham presenciado um milagre acontecer na por
na proporção que estava acontecendo. Eles nunca tinham presenciado o milagre acontecer da maneira que estava acontecendo. Quando a criança se levanta dizendo, mãe, dizendo, eu estou vivo, houve um espanto no meio daquela multidão. Por quê, pregador? Porque eles olhavam para Jesus, achavam que Jesus era uma pessoa qualquer, achava que Jesus não tinha poder, achava que Jesus não poderia mudar a situação daquela mulher, pois se enganou, meu irmão. Jesus é muito mais além do que pensamos ou imaginamos. Eles estão olhando e está dizendo, não vai ter milagre. Jesus está dizendo, vai ter. Eles estão olhando e está dizendo, não vai ter milagre. Jesus está dizendo, vai ter. Por quê? Quem manda sou eu, quem faz sou eu, quem opera sou eu, e quem dá glória é você, quem dá glória é você, quem dá glória é você, é você que dá glória para aquele que vive. Jesus vai interromper essa destruição, Jesus vai interromper esse mal, Jesus vai interromper as forças do inferno, Jesus vai interromper as tuas lágrimas, Jesus vai mudar a situação de vida que você está vivendo. Prepara para voltar para casa com a bandeira da vitória, dizendo, ele me devolveu, ele me devolveu, ele me devolveu, ele me devolveu o que eu perdi. Oh, glória! Aleluias! Aleluias! A multidão começa a ficar assustada. É isso que vai acontecer na história da tua vida. Porque todo mundo já chegou em uma conclusão da história de vida que você está vivendo. E a conclusão que eles chegaram é, não tem mais o que fazer. Infelizmente, não tem mais o que fazer. Infelizmente, é tarde demais para fazer alguma coisa. Jesus está dizendo, não, eu não tardo, não falho, eu chego na hora certa. Infelizmente, agora o negócio complicou. Jesus está dizendo, não, eu cheguei primeiro. A porta não vai fechar para declarar luto. Não, não, não, não. A porta vai permanecer aberta, porque eu estou vendo alguém batendo meia volta e voltando para casa. Eu estou vendo alguém voltando e dizendo, ei, eu não vou sepultar aquilo que Deus me deu. Eu não vou enterrar aquilo que Deus me deu. Eu não vou largar aquilo que Deus me deu. Não, não, não. Não, eu vou voltar, vou lutar, vou vencer, porque eu estou ouvindo a voz daquele que começou a boa obra acontecer no ambiente pela qual você vive. Prepara para levantar a tua cabeça, meu irmão. Tua vida será um testemunho a partir de hoje. Tua casa vai presenciar esse testemunho a partir de hoje. Eu já estou vendo alguém de queixo caído e perguntando como você conseguiu, como pode isso acontecer, mas o caso estava perdido, não estava. Quem encontra com Jesus, encontra com o milagre. Quem encontra com Jesus, encontra com a vida. Quem encontra com Jesus, prepara para viver o extraordinário que somente Ele pode trazer para a sua vida. Quem encontra com Jesus, as lágrimas é transformada em testemunho. Quem encontra com Jesus, não andará de cabeça baixa mais, meu irmão, andará de cabeça erguida, dando testemunho, porque Ele tem poder, Ele vai fazer, Ele vai agir. É

Eu já estou vendo alguém encontrando com ele. Ele está dizendo: levanta a cabeça, levanta a cabeça, levanta a tua cabeça. Oh, glória! Aleluias! Aleluias! Na metade do caminho, a mulher vai voltar para casa, mas ela não volta com o cortejo. Não. Ela vai voltar para casa só ela, a presença de Jesus e a criança. Porque o povo estava acompanhando ela só para levá-la até o cemitério. Entenda que tem pessoas que ele está acompanhando você só porque você está indo de mal a pior. Mas na hora que as coisas começar a melhorar, ele vai começar a sentir dor de cotovelo de ver Deus te honrando. Entenda que tem pessoas que estão andando com você porque ele está vendo que você está indo para sepultar o teu casamento, sepultar o teu sonho, sepultar os teus projetos, e eles estão lado a lado com você até o caminho do sepultamento. Eles estão indo, olhando para você chorando, e não estão te dando palavra para você parar de chorar. Mas Jesus encontrou para paralisar hoje os planos e os projetos do inferno. Jesus está olhando e está dizendo: não dê mais nenhum passo, agora é hora de voltar para trás, agora é hora de você, meu querido irmão, voltar para dentro da tua casa, voltar a viver os teus sonhos, voltar a viver os projetos, pregador. Mas as coisas estavam até Jesus chegar. Depois que Jesus chega, tudo muda. Depois que Jesus chega, ele faz do impossível se tornar possível. Sabe por que a multidão estava te empurrando? Porque você não tinha força de rebater aquilo que eles estavam fazendo contigo. Mas agora você terá força para rebater, porque, pregador, já estou vendo a presença de Jesus fazendo parte da tua história. Jesus está dizendo: não vai ter sepultamento, não vai enterrar, não vai largar, não vai deixar na mão do diabo aquilo que Deus te deu. Não, meu irmão, levanta a tua cabeça. Jesus está dizendo: tu não vai sair da tua casa, tu não vai abandonar teus filhos, tu não vai abandonar teu emprego, tu não vai abandonar a faculdade. Não. Tudo que o diabo queria é que fosse paralisado os planos de Deus para você, mas ele não vai conseguir, porque eu estou pregando para aquele que fez igual o salmista pela manhã: o meu socorro vem do Senhor que fez os céus e a terra. O socorro vem presente na hora da tua angústia. Ele acabou de encontrar com você aqui. Ele está dizendo: não dê mais nenhum passo, não dê mais nenhum passo, não dê mais nenhum passo, porque eu vou restituir o que você perdeu. Ele vai restituir o que foi tirado de você. Ele vai restituir a tua alegria, a tua paz, a tua saúde, a tua felicidade. Tem jeito, meu irmão, tem jeito para a tua vida, sim. Porque, pregador, aquele que vai dar um jeito para a tua vida, ele se chama Jesus. Jesus, Jesus, Jesus, Jesus, Jesus. Já tem alguém recebendo a presença dele, já tem alguém sentindo ele secando as lágrimas, já tem alguém alabasturiando, oh glória, oh aleluias, aleluias, aleluias. Eles não terão prazer de sepultar aquilo que Deus te deu, não. Eu entendo que o desejo deles é sepultar, porque ninguém quer te ver bem, todo mundo quer te ver mal. Mas tem um que quer ver você bem, se chama Jesus de Nazaré. Com ele você pode contar os teus sonhos e os teus projetos, que ele não vai ter inveja, mas ele vai te ajudar. Ele vai te ajudar, meu querido irmão, entenda. Pode contar com a ajuda de Jesus, porque, pregador, ele não será pedra de tropeço no teu caminho, não. Ele não será obstáculo no teu caminho, não. Não. Caso contrário, ele vai na tua frente abrindo os caminhos para você passar, endireitando os caminhos para você passar.
passar, meu irmão. Jesus não vai dar palavra negativa para você, não. Jesus vai te dar palavra de vitória. Jesus não vai abrir a boca para dizer não tem mais o que fazer, não, não, não. Ele vai dizer o impossível, quem faz sou eu. Entenda, meu irmão, quem encontra com Jesus não viverá mais do mesmo jeito, não. Ei, pregador, depois que eu decidi andar com Jesus, a multidão desapareceu, o povo desapareceu, os amigos desapareceu. Isso é normal. Por quê, pregador? Porque na hora que você estava caminhando a caminhos da destruição, tinha muita gente te empurrando, muita gente te forçando, muita gente fazendo você seguir os passos para ser destruído. Mas quando encontrou com Jesus, só ficou você, o Pai, o Filho e o Espírito Santo. Não se preocupe, meu irmão, porque você não precisa de mais nada. Você precisa da presença de Deus, você precisa da presença do Filho, você precisa da presença do Pai, você precisa da presença do Espírito Santo. Para que, pregador? Para vencer os maus dias quando surgir. Se o inferno se levantar, não é você que vai lutar, mas é a presença do Pai, mas é a presença do Filho, mas é a presença do Espírito Santo, que não vai faltar na tua vida. Ah, pregador, mas as amizades, hoje você vai se tornar amigo de Jesus, hoje você vai aprender a falar com Jesus, hoje você vai aprender a confiar em Jesus. Porque, pregador, só Ele pode paralisar, só Ele pode paralisar os planos do inferno, só Ele pode parar os projetos de Satanás, só Ele pode desfazer o mal, só Ele pode arrancar as forças de Satanás. Somente Ele, somente Ele, somente Ele, somente Ele que pode. Ele pode, Ele pode, Ele faz, Ele age. Aleluia. A notícia vai se espalhar pelas cidades vizinhas. Tanto é que deram o título para ela, a viúva de Naim. Tanto é que colocaram o nome dela, a viúva de Naim. Perdeu o esposo e agora estava perdendo o filho. Mas Jesus chegou e disse, não, eu vou restituir o que ela perdeu. Entenda, meu irmão, enquanto todo mundo estava assustado, ela estava fazendo um culto de ação de graça. Enquanto todo mundo estava questionando como isso aconteceu, ela estava de joelhos dobrados, dando glória para aquele que vive. Enquanto todo mundo estava questionando como isso pôde acontecer, ela está de joelhos dobrados, adorando aquele que vive, aquele que reina, aquele que pode. Entenda, meu irmão, não se sinta sozinho, não. Ô, pregador, não tenho ninguém. Tem a presença de Jesus na tua vida, tem a presença de Jesus na tua casa. Por quê, pregador? Porque quem tem a presença de Jesus não precisa se preocupar com mais nada, meu irmão. Você vai aprender e vai descobrir que Ele é médico dos médicos, Ele é psicólogo dos psicólogos, Ele é conselheiro dos conselheiros, Ele é advogado dos advogados, meu irmão. Ele é médico dos médicos, Senhor dos senhores. Quem é Ele? Ele é Jesus de Nazaré, que vai mandar um recado para aquele escoveiro que quer sepultar o teu sonho. Ele vai mandar um recado para os coveiros que querem sepultar a tua alegria. Não haverá sepultamento. Não haverá sepultamento. Por quê? Porque aquele que estava com a alma batida, desesperada, acabou de encontrar com Jesus de Nazaré. Quem encontra com Jesus tem mudança. Quem encontra com Jesus tem felicidade. Quem encontra com Jesus tem alegria. Quem encontra com Jesus, ei, meu irmão, não será mais a mesma pessoa, não. Ei, prepara para receber a presença dEle, prepara para desfrutar da presença dEle, prepara para voltar para casa hoje diferente de como você saiu de lá. Você saiu chorando, você saiu gritando, você saiu sentindo desespero dentro de você. Eu tenho uma palavra para você. O que, pregador? Você vai voltar para casa adorando, você vai voltar para casa se alegrando, você vai voltar para casa dando testemunho, você vai voltar para casa dizendo, Ele chegou primeiro, Ele chegou primeiro, Ele chegou primeiro, Ele chegou primeiro. Aleluia.
isso que eu sempre digo, não abra tua boca para dizer que não tem mais o que fazer. Não. Talvez você está frustrado porque buscou em homem. Talvez você está frustrado porque buscou em amigos, companheiros, colegas. E não buscou em Jesus de Nazaré. Na hora que você buscar em Jesus, você vai ver como tudo vai mudar na trajetória da tua vida. Você vai ver como tudo vai ser diferente na história de vida que você está vivendo. Por quê, pregador? Porque na hora que você encontrar com Jesus, meu querido irmão, as coisas vão ser diferentes. Lembra quando Jesus foi convidado para um casamento em Caná da Galileia? Ninguém sabia quem era ele, mas começaram a saber. Quando acabou-se o vinho, alguém olhou e disse, Jesus está na festa. A mãe de Jesus se apresentou e disse, não se preocupe, faltou comida, Jesus está na festa, faltou alegria, Jesus está na festa, faltou compreensão, Jesus está na festa, faltou alegria, Jesus está na festa. Alguém vai dizer, mas o que é que ele pode fazer por nós? Eu tenho algo para dizer, fazei tudo que ele vos ordenar. Se você quer viver milagre, obedeça o que ele vai propor, o que ele vai colocar na sua vida, obedeça a palavra que sairá da boca dele. A mãe de Jesus foi dar as instruções e vai dizendo, Jesus está na festa, então não se preocupe, porque a festa não vai acabar, o casamento não vai ser frustrado, então obedeça o que ele vai falar para vocês. Jesus vai repreender a sua mãe e vai dizer, mãe, não é chegada a minha hora. Jesus, quando repreende, a mãe vai dizer, filho, eles precisam da tua ajuda, eles necessitam do teu socorro, e eu tenho certeza que naquela hora Jesus não disse não, Jesus já foi dando as coordenadas e dizendo, enchei as talhas de água, pode preparar o mestre sala, pode colocar. E a Bíblia diz que ele orou, e quando ele agradeceu ao Pai, ele já pediu para que fosse distribuído, para que experimentasse. Alguém abriu a boca para dizer, eu já estou acostumado em festa, sempre coloco o vinho melhor para o início e o inferior para o fim. E aqui foi ao contrário, colocar o melhor para o fim e o inferior para o início. Alguém vai dizer, não, rapaz, você não sabe o que aconteceu, não, você não está ciente do que aconteceu, não. Jesus está na festa, e o que é que ele fez? Acabou a bebida, Jesus se apresentou e transformou a água em vinho. Jesus está na festa porque ele apenas fez uma oração. As talhas que era água foi transformada em vinho. Por isso que eu estou dizendo para você, na hora do desespero, pode chamar por ele, na hora das tuas lágrimas, pode chamar por ele, na hora da tua dor, pode chamar por ele, na hora, ei, meu querido irmão, que não dá mais para você, chama por ele, chama por ele, chama por ele, chama por ele, e ele estará com as mãos

0: coisa melhor na vida do que poder contar com a ajuda de Jesus. Não tem coisa melhor na vida do que poder contar com a ajuda de Jesus. Como pregador, é só chamar por Ele. Nós contamos com a ajuda de tudo e de todos, menos de Jesus. E Jesus está olhando para você, eu estou aqui todos os dias esperando você me convidar. Entenda, nós apresentamos nossos problemas para A, para B, para C, para vizinho, para amigo, para companheiro, para conhecido e daí por diante. E não contamos para aquele que pode nos ajudar. Nós desabafamos com tanta gente, não desabafamos com Jesus de Nazaré. Mas hoje eu estou pregando para aquele que vai aprender a falar com Jesus. Eu estou pregando para aquele que vai voltar para casa hoje dizendo: obrigado, Jesus, pela tua palavra. Obrigado, Jesus, por ter secado as minhas lágrimas. Obrigado, Jesus, por ter mudado o cenário da história de vida que eu estava vivendo. Eu estou pregando para aqueles que vai voltar para casa hoje em uma certeza. E qual é, pregador? Não voltará para casa, ei, de cabeça baixa, não voltará para casa de cabeça erguida, porque a presença de Jesus vai te acompanhar, ei, vai ser 24 horas por dia, o braço forte de Jesus sendo contigo. Tu não vai mais acordar chorando, tu vai acordar sorrindo, tu não vai dormir mais no vale da tristeza, não, meu irmão, tu vai dormir a partir de hoje, é cantando o hino da vitória. Tua vida não será mais uma vida amarga, tua vida a partir de agora será uma vida transformada pelo poder desta palavra que está sendo ministrada ao teu coração hoje. Tu não voltará para casa encontrando obstáculo no teu caminho, tu voltará para casa hoje vendo portas se abrindo e Jesus dizendo: vem, vem, vem, vem, vem porque eu te ajudo, vem porque eu te socorro, vem porque eu te levanto, vem porque eu faço, vem porque eu trabalho. Venha, oh glória,
1: aleluia, aleluia.
0: Não diz a Bíblia, mas podemos conjecturar, aleluia. O coveiro esperando o sepultamento para ser realizado daquela criança. Alguém chega e diz: coveiro, pode fechar a cova. Não, mas esse buraco está aberto para colocar uma criança. Pode fechar a cova. Pode fechar a cova. Mas como que eu vou fechar a cova? Eu estou esperando uma mãe que está trazendo o seu filho que vai ser sepultado aqui. Pode fechar a cova. Mas como fechar? Pode fechar a cova porque não haverá sepultamento. Pode fechar a cova porque não haverá sepultamento. Não, não, não, não. Mas como que não vai ter? O que foi que aconteceu? Vai deixar para amanhã? Não, não, não, não. Vai deixar para depois de amanhã? Não, não, não. Estou esperando algum parente? Não. Você não está sabendo, não. A viúva de Naim acabou de encontrar com o dono da vida, chamado Jesus de Nazaré. O que eles não esperavam aconteceu, o que? Jesus devolveu a vida para a criança que estava morta. Parece que estou vendo o coveiro dizendo: não acredito, porque eu tenho 20 anos de profissão, eu nunca vi isso, pois vai começar a contemplar agora. Porque, pregador, eu estou pregando para aqueles que vão decidir hoje andar com Jesus. Eu estou pregando para aqueles que não vai largar Jesus por nada, e nós vamos mandar um recado para os coveiros de plantão: não haverá sepultamento, a cova que foi aberta para te sepultar, não vai haver sepultamento, a cova que foi aberta para sepultar teu filho, não haverá sepultamento, a cova que foi aberta para sepultar teu casamento, não haverá sepultamento, meu irmão, porque a notícia vai chegar. Ela encontrou com Jesus, ela encontrou com a vida, ele encontrou com aquele que tem poder, ele encontrou com aquele que tem poder. Oh glórias,
1: aleluia.
0: Acharam que seria fácil, não vai ser. acharam que seria fácil, não vai ser. Porque eu estou pregando para aquele que encontrou com Jesus, aleluias. Eu estou pregando para aquele que Jesus encontrou com ele nesta tarde. Eu estou pregando para aquele que Jesus acabou de estender as mãos para ele, para ela nesta tarde. Pregador, eu não quero, você não vai, meu querido irmão, ter outra escolha. Não, não, não, não. A escolha agora é única. E qual é? Cair nos braços de Jesus e sentir o que ele somente tem para te oferecer. É alegria, paz, felicidade, mudança na trajetória da tua vida. E nós vamos mandar um recado para aqueles que estavam tentando destruir a tua vida, manda eles cair fora, porque eu já estou vendo a proteção de Deus descendo sobre a tua vida, eu já estou vendo a proteção de Deus repousando sobre a tua casa, eu já estou vendo a proteção de Deus. Deus está dizendo, tuas lágrimas não cairão mais por qualquer coisa, não, meu irmão, tuas lágrimas é preciosa. Prepara para voltar para casa cantando, prepara para voltar para casa adorando, prepara para voltar para casa hoje.

0: mais uma vez essa igreja venceu pelo poder do sangue, o sangue, o sangue de Jesus.
1: Oh, glória. Fique em pé que eu quero orar por você. Fique em pé que eu quero orar por você. Paratos, por favor, que eu quero orar por você. Fique em pé que eu quero orar por você. Alguém quer sepultar os teus sonhos, os teus projetos, a tua alegria? Não vai. Porque Jesus já mandou um recado para eles. Pode fechar a cova. Não haverá sepultamento, porque eu acabei de encontrar com aquele que precisa da minha presença. Levanta tuas mãos que eu quero orar por você. Eu quero orar pela tua casa. Eu quero orar pela tua família. Você já sabe, meu querido irmão, que sem Jesus não dá. Não dá. É só encontrar com Jesus, as coisas começam a mudar. E eu quero fazer uma oração para aqueles que Jesus encontrou com ele nesta tarde. Você já está sentindo o toque de Jesus. Você já está sentindo a presença de Jesus e você já está sentindo que precisa de Jesus. Levanta tuas mãos que eu quero orar por você. Você que está decidido, pastor, não quero andar sozinho mais. Não quero caminhar sozinho mais. Eu quero ter um encontro verdadeiro com esse Jesus. Sai do teu lugar e vem aqui que eu quero orar por você. Sai do teu lugar e vem que eu quero orar por você. Pastor, as coisas não estavam bem. Vai ficar melhor a partir de agora. Vem, vem, vem, porque eu quero orar por você. Já vem vindo uma. Vem, vem. O diabo não vai sepultar os teus sonhos, a tua alegria. Não, não, não. Você não vai dar esse gostinho para o diabo. Vem, vem, porque Jesus está te chamando. Vem, Senhor, vem. Vem com a tua mão levantada, porque Jesus quer segurar nas tuas mãos. Vem, vem, Senhora. Vem, vem, jovem, vem. Jesus quer segurar nas tuas mãos. Pastor, está difícil, estava. Não estará mais, porque a partir de agora Ele vai abraçar a tua alma. Vem. Eu estou falando com quem precisa de uma mudança extraordinária. Essa mudança só pode acontecer quando você dá um passo em direção ao altar de Deus. Então vem, vem, vem. O diabo quer sepultar tudo que é seu. O diabo quer acabar com tudo que é seu. Ele não vai, ele não vai. Através da tua decisão, Jesus vai paralisar o poder das trevas nesta tarde. Jesus vai paralisar os planos do inferno contra ti nesta tarde. Sai do teu lugar e vem, que eu te espero diante desse altar. Vem, vem, porque a tua alma está gritando: eu quero é Deus. Tua alma está gritando: eu preciso de Deus. Vem, vem, sai do teu lugar e vem. Vem, porque eu quero orar por você. Vem, porque eu quero apresentar a sua vida. Vem, porque hoje é tarde de tomar uma decisão. E a decisão não é Jesus que vai tomar, agora é você. Porque Ele já está olhando para você. Ele já está olhando para você. Será que Jesus está vendo o que eu estou passando, pastor? Mas é claro que Ele está. Ele está vendo as covas que foram abertas para sepultar o que é seu. E Jesus está dizendo: através da sua decisão, eu vou restituir tudo. Tudo, tudo. Você quer restituição? Então sai do teu lugar e vem, que eu quero orar por você. Sai do teu lugar e vem. Vem, porque hoje é dia de mudança. Levanta as mãos para cá, igreja. Vamos orar por essas vidas que aqui estão diante do altar. Se está tudo bem com você, seu lugar é aí. Se não está bem, seu lugar é aqui. Se você quer uma vida melhor, seu lugar é aqui. Se está tudo bem, está ok, pastor, fica aí. Mas se você quer desfrutar de uma vida melhor, sai do teu lugar e venha se unir a essas pessoas que estão diante desse altar. Levanta as mãos que nós vamos orar por aqueles que estão em casa tomando a mesma decisão. Nós vamos orar por aqueles que estão hospitalizados tomando a mesma decisão. Nós vamos orar por aqueles que estão tomando... Esta decisão é uma decisão, queridos irmãos, de mudança. De mudança, que só tem um que pode fazer. O nome dele é Jesus de Nazaré. Levanta suas mãos para cá. Levanta suas mãos que nós vamos orar. Nós vamos orar. Olha quantas pessoas estão diante desse altar. Aqui na terra está uma tristeza, no céu está uma alegria por essas pessoas que estão aqui. Tem glória a Deus nesta igreja por essas almas. Então levanta as mãos para cá. Levanta as mãos e diga: Senhor Jesus. Diga com mais fé, diga: Senhor Jesus, perdoa os meus pecados. Diga: Senhor, salva minha alma, liberta minha alma, porque eu quero andar contigo Diga: Senhor, anda comigo, não me deixe, salva a minha família e restitui, diga, restitui alegria, saúde, felicidade, restitui, ó Deus.

Essa dando glória, glória, glória, glória. Vamos orar por eles, irmãos obreiros, ora por elas. Olha que multidão diante desse altar, precisando do abraço de Jesus. Abraça eles, ó Deus. Abraça eles, ó Deus.

seca as lágrimas, ó Deus. São preciosas almas, Senhor. O Senhor pode, meu Deus, mudar o cenário que eles estavam vivendo. Era lágrimas, era desespero, era castigo do inferno sobre a vida dele, era massacre no inferno contra a vida deles. Mas a partir de hoje, ó Deus, tudo será diferente. Abraça, Senhor, liberta, Senhor, transforma, Senhor.

palma e dá glória para Jesus. Olha aqui para mim. Não volte a sentar. Nós temos uma equipe que está ali para conversar com vocês. Duas palavrinhas e vocês voltam para cá, tá ok? Vai lá, deixa o nome de vocês para que nós possamos adotar vocês em nossas orações. Amém. Vai lá, deixa o nome dele lá também. Isso, não volte a sentar. Isso, conduza eles, conduza elas com carinho. Leva eles ali, isso, leva eles lá, pastor Humberto. Isso, pode aplaudir o Rei da Glória, pode louvar, pode adorar, pode exaltar. Que multidão, que multidão, quem está feliz por isso? Os que estão em casa no rodapé do vídeo, já está disponível para você um correio eletrônico, quero aceitar Jesus, @pda.com.br, e também pelo WhatsApp 11 95094 4645. Pode aplaudir o Rei da Glória, igreja, pode aplaudir. Pode aplaudir o Rei da Glória. Vamos ficar em pé, meus irmãos. Nós vamos ajudar a casa de Deus. Quem ama ajudar a casa de Deus? Quem ama? O que semeia ele? O que semeia ele? Quem quer colher? Quem quer viver uma colheita grande? Quem quer viver? Irmãos, eu quero convidar vocês agora para entregar uma oferta a Deus. E eu quero entregar um voto nas suas mãos. Me dá esse voto aqui, irmão, por favor, me dá o voto aqui. Eu quero entregar este voto nas suas mãos. Você vai pegar esse voto e vai fazer com Deus agora. Você vai pedir para Deus o que você nunca pediu e Deus vai te dar o que você nunca pensou que pudesse chegar nas tuas mãos. Quem crê que Deus pode fazer isso? Eu quero entregar esse voto para aquele que crê que Deus pode mudar a situação da sua vida ainda hoje. Quem crê que Deus pode mudar? Sai do teu lugar e vem pegar esse voto. Vem fazer esse voto. Você vai fazer diante desse altar. Diante desse altar. Deus não vai te dar uma bênção. Deus vai te dar uma multidão de pega, doutora. Isso, doutora. Pega porque a tua vitória vai ser grande. Pega. Isso, pega porque Deus vai te abençoar. Vem. Vem porque Deus vai te abençoar. Vem porque Deus vai te abençoar. Deus, ei, meu irmão, Deus vai te abençoar. Vem. Vem pegar esse voto que você vai ver o que Deus ele é capaz de fazer em prol da sua vida. Você vai ver o que ele vai fazer um reboliço na história de vida que você está vivendo. Eu estou falando com quem tem causa na justiça, que daqui a pouquinho vai chegar o telefone, vai tocar e você vai ver Deus agindo em prol da tua vida. Você vai dizer aquilo que parecia impossível, Deus olhou para mim. Você crê que Deus está olhando para você? Quem crê que Deus está olhando para você, tuas lágrimas vai ser transformada em testemunho ainda hoje. Vem, eu estou falando com quem quer viver milagres, eu estou falando com quem vai viver milagres ainda hoje. O nome do nosso Deus, ele se chama, quem crê que o nome desse Deus é já pegou, opa, desculpa, meu irmão, que isso, pega, a irmã quer 3, outra quer 5, outro quer 4, meu Deus do céu, isso é fé. Quando eu falo que São Paulo é a capital da fé, ninguém acredita. Vem para ver com seus próprios olhos. Esse povo paulistano é um povo de muita fé. Levanta para Deus que nós vamos botar o demônio da miséria para correr agora. Nós vamos botar o tranca-rua para correr agora. Diga, cai fora, Satanás. Ih, tá fraco. Diga, cai fora, Satanás. Deus vai prosperar sobre a sua vida, meu irmão. Deus vai prosperar sobre a sua vida, minha irmã. Quem crê que Deus vai prosperar, já fica em pé com a tua mão levantada. Pastor, eu não trouxe dinheiro, pastor, eu só trouxe o meu celular. Pega o teu telefone, abre o aplicativo do banco, já temos o QR Code nas telas, já disponível para você fazer agora a entrega do seu voto a Deus. Você que está em casa, no rodapé do vídeo, já está disponível também para você entregar uma oferta para ajudar a casa de Deus. E quem crê que Deus pode te ajudar também? Quem crê? Já levanta para Deus, levanta para Deus. E quem não tem, pastor, levanta suas mãos, que Deus vai te abençoar do mesmo jeito. Deus vai ou não vai, igreja? Quem crê que Deus vai abençoar? Já está abençoando, diga, já está abençoando. Só quem está com raiva da miséria já vai ficar em pé. Só quem está com raiva da miséria vai ficar em pé, porque Deus vai prosperar agora. Fica em pé que nós vamos expulsar a miséria. Você não vai mandar para o altar, vai mandar lá para fora. Expulsa aí na tua casa, na tua loja, aonde você estiver. E já nesta oração, eu já vou orar para Deus abrir porta onde não há porta. Quem crê que Deus ele abre porta? Já levanta os documentos aí agora. Miséria nunca mais, prosperidade sim, miséria nunca...
Prosperidade sem miséria nunca. Quem crê que Deus pode te fazer prosperar sobre a terra? Quem crê que Deus pode? Deus pode ou não pode? Pode ou não pode? E Deus vai prosperar, meu irmão. Deus vai te abençoar pela tua fidelidade. A sua fidelidade a Deus vai fazer toda a diferença em todos os ambientes que você vive. Eu ouvi um testemunho recentemente de uma jovem. Ela disse: pastor, dentro da empresa que eu trabalhava tinha 20 pessoas. E as 20 pessoas recebiam o mesmo salário que eu. Pastor, com o salário que eu ganhava, eu construí uma casa. Com o salário que eu ganhava, eu comprei um carro. Com o salário que eu ganhava, eu me formei. E as outras pessoas perguntam para mim: qual é o segredo? Ela disse: ser fiel a Deus. Mas o meu salário não dá para nada, você já construiu, tem alguma coisa errada. Ele falou: não, está tudo certo, porque eu ajudo a casa de Deus e Deus me faz prosperar. Isso é bíblico. A Bíblia diz: fiel no pouco e no muito eu. Quem crê que Deus vai te colocar no muito? Então levanta suas mãos agora para Deus consagrar suas mãos. Levanta a carteira profissional. Quer mudança de trabalho? Agora é a hora. Deus vai abrir todas as portas que estavam fechadas. Porta da saúde, quem quer que Deus abre? Porta da felicidade, quem quer que Deus abre? Porta da restituição. Então começa dando glória, glória, glória, glória. É para clamar com fé. Não é para fazer aquela oração chamando o gatinho, não. É oração de fé agora. A oração de fé agora, fé, fé. Isso, oração com fé. Começa dando glória, glória, glória. Esta oração é para Deus abrir as portas que estavam fechadas. O Brasil vai voltar a prosperar, a tua casa vai voltar a prosperar. Senhor meu Deus, repreende agora esse espírito da miséria. Repreende esse devorador, esse migrador da casa deste homem, da empresa, Senhor. Há poder no teu sangue agora para destruir, meu Deus, todos os planos do inferno. Há poder no teu sangue. Entra, meu Deus, agora. Peleja pelo teu povo, Senhor. Peleja por esta igreja. Peleja por aqueles que precisam muito da tua ajuda. Clama, meu irmão, clama. Deus quer ouvir a tua oração. Isso, aumenta o tom, começa orando. Ora, ora, ora que Deus quer ouvir a tua oração agora. Deus quer ouvir a tua oração agora. Eu não estou ouvindo, imagine Deus também não está. Então aumenta o tom, isso, ora, ora. Clama, clama, clama. Orianda lá vai, orime calabasto, orianda lá para calabasteia. Deus te fará prosperar no deserto. Deus te fará prosperar aonde colocar as tuas mãos, aonde colocar os teus pés. Abre as portas, ó Deus, abre as portas, ó Deus. Muda o cenário que esta pessoa estava vivendo. Vivi uma vida aprisionado, uma vida de miséria. É hoje, meu Deus, que o diabo vai largar tudo que pertencia a esta mulher. Eu oro

0: Calabasteia, Oribianda lá para Calabasteia. Age, ó Deus, sai miséria, expulsa meus irmãos, sai, sai, sai, sai, sai miséria, sai devorador, sai migrador, expulsa, expulsa, é lá para fora, não é para cá não, é lá para fora, sai, sai, sai, sai, sai miséria, sai, levanta tuas mãos. Aonde colocar as tuas mãos, abençoado será, você diz, ah! Aonde colocar os teus pés, prosperará, você diz, ah! Que Deus te faça prosperar em tudo, você diz, ah! Coloca dentro do alfolí, que Deus te abençoe e que nada falte sobre a sua vida. Posso ouvir um amém da igreja? Cantor Ivan Luiz louvando apenas um hino. E já passo o voto, que eu quero fazer uma oração com vocês daqui a pouquinho. A oração da restituição. Quem crê que Deus pode restituir tudo, diga glória a Deus. Coloca dentro do alfolí, passa lá, irmãos, o voto do dízimo e o voto do livramento. Cantor Ivan Luiz louvando a Deus.
1: Glória a Deus. Quem está feliz com Jesus vai dando glória. Pastor Bruno, vamos cantar comigo esse louvor? Vamos cantar com a banda aqui? Você crê que o seu sonho não morreu?

a Deus comigo? Você está orando pelo seu filho, pela sua família? Levante as suas mãos, quem está orando, e crê que Deus vai salvar aquela vida. Pastor Bruno.

0: impossível.
1: Nada é impossível. Fique em pé, meus irmãos. Fique em pé que nós já vamos fazer mais uma oração para Jesus dar saúde para você. Quem quer saúde, diga glória a Deus. Quem pegou o voto para a próxima quarta-feira? Eu vou estar com vocês em três quarta-feira, essa quarta-feira que vem e a primeira quarta-feira do mês de julho. E Deus colocou um propósito no meu coração de fazer um clamor que está escrito no livro de Joel, capítulo 2, versículo 25, que diz: restituirei os anos que foram consumidos pelos gafanhotos, o meu grande exército. Deus promete recuperar o tempo e as bênçãos e os sonhos que foram destruídos. Quem crê que Deus pode fazer? Então pega o voto, eu quero fazer pelo menos um clamor da restituição. Quem perdeu algo e crê que Deus pode trazer de volta? Eu vou estar em santo jejum orando por você. Quem crê que Deus pode restituir, diga glória a Deus. Passa o voto lá. Passa lá, irmã Fátima. Ajuda nós aí, por favor. Passa lá, irmã Fátima. Isso. Todo mundo vai pegar para restituição do trabalho, da casa, da família. Pega, porque Deus vai restituir os anos que foram consumidos pelo gafanhoto. Tem pessoas que estão 10 anos, 20 anos lutando por um sonho e não sai do lugar. Deus vai mudar tudo para você. Quem crê que Deus pode mudar, diga glória a Deus. O meu já está aqui. Levanta ele para Deus, levanta ele para Deus. Deus vai restituir tua saúde. Isso aqui não é para quem quer, é para quem crê. Não é para quem quer, é para quem crê. Quem crê, quem crê. Quem crê já pegou nas suas mãos. E quem vai vir quarta-feira que vem, diga glória a Deus. E vai perder o clamor da restituição? Deus vai fazer igual fez na vida de Jó, vai restituir tudo em dobro. Os anos que você perdeu, Deus vai restituir dentro de um ano só. Quem crê assim, diga glória a Deus. Eu quero orar por 85 pessoas. Eu vejo Deus acrescentando a sua fé. E Deus manda te dizer, um novo tempo acabou de chegar na história de vida que você está vivendo. Cadê você com a tua mão levantada? Eis que tudo vai se tornar novo a partir de hoje. Vem para cá. Levanta as mãos e já vem para cá. Eu quero orar por 75 pessoas. Deus me mostra um espírito de enfermidade rodeando pessoas da sua casa. Jesus está me dizendo que na hora que tu levantar as mãos, esse demônio vai ser destruído e Jesus vai entrar com saúde. Vem. Jesus está tocando na vida de 116 pessoas. Prepara para viver uma conquista maior do que você estava precisando. Deus está dizendo, estou eu tomando a frente de tudo e agindo por ti. Levanta tua mão e vem. Eu quero orar por 59 pessoas. O Senhor manda te dizer, descansa o teu coração, porque eu já fui lá e já visitei e dei o livramento. Você estava preocupado, dizendo, e agora? Deus está dizendo, eu já fui lá, levanta as mãos lá, levanta, vem para cá. 119 pessoas, eu vejo Deus abrindo uma grande porta de exaltação. Deus está dizendo, vou honrar você e a tua família. O Senhor manda te dizer, aquilo que o diabo utilizou na boca de pessoas, dizendo, não tem como, eu já comecei a agir por você. Cadê você? Dentro de uma semana, tu vai ver o que Deus, vem para cá, vem. Levantou a mão, ficou no banco, perdeu o que Deus está preparando. Está diante desse altar. São 117 pessoas. Eu vejo Deus purificando o teu sangue hoje neste lugar. O Senhor está me dizendo, nunca mais tu sentirá aqueles sintomas de fraqueza. Estou eu restaurando.

0: 43 pessoas aqui, você vinha sentindo pontadas e mais pontadas. Jesus está dizendo, eu te dou saúde hoje. Jesus, me mostra o teu coração comprometido. Jesus está te dando um coração novo hoje e acrescentando seus anos de vida. Cadê você? Levantou, levantou, levantou. Vem para cá, vem para cá, vem para cá. O Espírito de Deus me revela. 38 pessoas eu vejo Deus repreendendo. O espírito da insônia. Você não tem paz nem para dormir mais. Hoje você vai sentir a diferença. Já levantou, já levantou, já levantou, já levantou. Eva, vem para cá, vem para cá, vem para cá. O Espírito de Deus me revela 91 pessoas enfrentando a mesma batalha na área financeira. Você não consegue prosperar. Trabalha, trabalha, trabalha e não sai do lugar. Deus lhe mostra um demônio recebendo uma oferenda chamado Espírito da Miséria caindo por terra. Deus está dizendo, vai viver grandes colheitas da história de vida. A partir de hoje, a praga, o pulgão está sendo destruído. Vem, vem, vem. Vem dando glória para Ele. Vem dando glória para Ele. Jesus está curando 16 pessoas com uma enfermidade no seu intestino. Você disse, Deus, eu não sei se eu procuro os médicos ou eu confio no milagre. Jesus está dizendo que Ele já te curou hoje. Levantou, levantou, levantou, levantou, levantou lá, levantou. Cadê a glória deste povo? O Espírito de Deus me revela, são 9 pessoas que sofria, sofria e não vai sofrer mais de refluxo. Jesus está te curando hoje de uma enfermidade no seu estômago. Cadê você com a tua mão levantada? Isso, levantou, levantou, levantou, levantou ali, levantou. Cadê a glória deste povo? Povo, o Espírito de Deus me revela 37 pessoas. Deus está dizendo, não fale nada, não coloque as suas mãos, apenas ore e veja o que eu vou fazer por você. Deus lhe mostra uma batalha travada sendo vencida hoje. Os planos do diabo caiu por terra e a bandeira da vitória já está na palma das tuas mãos. Levanta as mãos e dá um glória para Jesus, dá um glória para Ele. Dá um glória para Ele. Jesus está me dando uma revelação. São 7 pessoas que sofria e não vai sofrer mais. O Senhor me mostra uma dor muito forte das suas costas até os seus pés, que trava a tua perna. Não vai travar mais, porque Jesus já te curou. Jesus já te curou, Jesus já te curou. Jesus já te curou, Jesus já te curou. Jesus já calabasturianda lá para Calabasteia. Levanta tuas mãos que Jesus vai curar agora. Jesus vai arrancar o câncer de mama aqui agora. Jesus vai arrancar o câncer do intestino aqui agora. Jesus vai arrancar a cegueira aqui agora. Jesus vai arrancar a maldição aqui agora. Começa dando glória, glória, glória. É para clamar pelo milagre, vamos lá, batalhão da fé. Batalhão da fé entrando em ação, batalhão da fé entrando em ação. Vamos lá, irmãos obreiros, entrando em ação agora. Repreendendo esse espírito do inferno, demônio da miséria, espírito da destruição. Eu te repreendo agora, tudo que você planejou contra esta vida. Sai daí agora, sai dos ossos, sai dos nervos. Segura aqui, obreiros, segura aqui, obreiros, segura aqui, obreiros. Obreiros, segura aqui, obreiros. Cadê os obreiros para ajudar aqui? Segura aí, obreiros. Segura aí, obreiros. Segura aí, obreiros. Diga, queima ele. Olha a fúria do diabo. Diga, queima ele. Diga, queima ele. Sai do caminho dele, miserável. Sai do caminho dele, Satanás. Demônio da destruição, sai daí agora. Eu te repreendo. Nunca mais tu vai ficar na mente dele, no coração dele. Se estremece, Satanás. Pode pôr deitado. Sai do caminho dele agora. Demônio da morte, legião do inferno. Inferno, todos os seus planos que foi arquitetado contra esta vida, eu te repreendo agora, espírito de Lucifer, sai daí, demônio da loucura, demônio das encruzilhadas, sai daí, demônio do cemitério, sai daí, larga a vida desta mulher agora, larga a casa dela, dá o teu grito de derrota, Satanás.
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0: do Senhor, amados ouvintes, está no ar o programa Espaço Momento de Fé. São exatamente 16 horas e 4 minutos na cidade de Manaus. Quem fala com você é sua irmã em Cristo, Ana Paula Alves, e ao meu lado,
1: sua irmã em Cristo, Dionei Oliveira.
0: Fique conosco até às 17 horas, participe enviando mensagem, fazendo seu pedido de louvor, colocando seu nome aí, ou o nome de alguém que você sabe que precisa de oração, coloca aí pra gente, fala qual bairro que você está falando, enviando sua mensagem, quer enviar um áudio, contando testemunho, envie também pra cá conosco. Vamos ficando aqui até às 17 horas, em nome de Jesus.

compartilhando o link aí para que outras pessoas também venham assistir o programa. Coloca aí no status do seu WhatsApp, no status do seu, da sua rede social aí, para que outras pessoas também venham ser edificadas, que o Senhor Deus venha falar conosco em nome de Jesus através dessa programação. Amém?

0: Salmos 46 diz assim: Deus é o nosso refúgio e fortaleza, socorro bem presente na angústia. Pelo que não temeremos, ainda que a terra se mude, e ainda que os montes se transportem para o meio dos mares, ainda que as águas rujam e se perturbem, ainda que os montes se abalem pela sua braveza. Há um rio cujas correntes alegram a cidade de Deus, o santuário das moradas do Altíssimo. Deus está no meio dela. Não será abalada. Deus a ajudará ao romper da manhã. As nações se embraveceram, os reinos se moveram. Ele levantou a sua voz e a terra se derreteu. O Senhor dos Exércitos está conosco. O Deus de Jacó é o nosso refúgio. Vinde, contemplai as obras do Senhor, que desolações tem feito na terra. Ele faz cessar as guerras até o fim da terra, quebra o arco e corta a lança, queima os carros de fogo. Aquietai-vos e sabei que eu sou Deus. Serei exaltado entre as nações, serei exaltado sobre a terra. O Senhor dos Exércitos está conosco. O Deus de Jacó é o nosso refúgio. Vou repetir o versículo primeiro. Deus é o nosso refúgio e fortaleza, socorro bem presente na hora da angústia. Levando para a interpretação e textual, você vai entender que Deus, ele não vem, ele já veio e ele está no presente, está conosco. O ato de você declarar a palavra de Deus, declarar que o Deus de Jacó, ele está comigo. O Deus de Jacó, ele está conosco e ele é conosco, ou seja, é o presente. Ele está com você, não importando a guerra na qual você vem enfrentando, se é a fornalha de fogo, se é um deserto, se é escassez, se é nudez, se é humilhação, se é rejeição, não importa. Deus, ele está com você. Não são devido às circunstâncias difíceis que vem acontecendo na humanidade para todos. Quer dizer que o Senhor não está comigo? Não, ele está comigo. Meu coração está sendo provado, ele está comigo, ele está me fortalecendo, a maturidade espiritual sobre a minha vida, o Senhor está me amadurecendo espiritualmente, o Senhor está me fortalecendo, fortalecendo o meu coração. O Senhor, ele é presente, é o socorro bem presente na hora da angústia, ele já está conosco, o Deus de Jacó. Por isso, levando novamente para a interpretação textual desses salmos, por isso que ele fala, ele faz cessar as guerras até o fim da terra, quebra o arco e corta a lança, queima os carros de fogo. Aquietai-vos e sabei que eu sou Deus. Serei exaltado entre as nações, serei exaltado sobre a terra. Isso aqui é uma promessa do nosso Deus. Isso aqui é ele, ele se declarando que ele será exaltado sobre a terra. Ele será exaltado sobre todos os povos, sobre todas as nações. Aquietai-vos. Diga para o teu próprio coração, aquieta-te, coração. Aquieta-te, ó minha alma. Sossega. O Deus de Jacó está conosco, o Senhor dos Exércitos está conosco, o Deus de Jacó é o nosso refúgio. Não tente correr para outras pessoas, não tente correr para o mundo, não tente desistir de vir para a casa do Senhor, cultuar, adorar, não tente entrar em dúvidas, não tente voltar atrás, não culpe o Senhor teu Deus por nada disso que anda acontecendo com a humanidade, não culpe. Porque nós sabemos que tudo o que vem acontecendo é para se cumprir o Apocalipse. Mas só que, a vírgula, o Deus de Jacó, ele está conosco. Amém. Soberano Deus e Eterno Pai,
1: ti.
0: Eis-nos aqui, Senhor da glória, em mais uma quarta-feira, Senhor. Graças nós te damos, Senhor da glória, por esse dia. Graças nós te damos, Senhor, porque o Senhor é o nosso Deus. Toda honra e toda glória seja dada a ti, todo louvor. O Senhor é o único digno, Senhor, de toda glória. Pai, o Senhor é o Deus todo-poderoso, soberano, meu Pai querido. Em nome de Jesus Cristo, nós apresentamos, Senhor, essa rádio. Apresentamos este lugar. Apresentamos as pessoas, Senhor, na qual estão escutando nesse momento, Pai, que o Senhor venha falar com elas através dessa programação. Pai, em nome de Jesus Cristo, aquela casa que precisa de restituição. Se há um casamento que precisa ser restaurado, Senhor, em nome de Jesus Cristo, faz a tua grande obra. Tudo para o louvor e a glória do teu santo nome. Seja exaltado, Senhor, sobre a terra. Assim nós te pedimos, em nome de Jesus. Amém.

0: abençoe a cada um de vocês que já estão participando, enviando mensagem. Pastor André Coutinho, irmã Simonete, vamos tocar o primeiro louvor da irmã Simonete. Irmã Elciane de Manaquiri, um grande abraço para minhas irmãs e meus irmãos de Manaquiri. Irmã Adriele Maiara, que também é a nossa ouvinte assídua aí do programa A Voz da Libertação. Irmão Edvan Lopes, do Parque Riachuelo. Cooperador Pastor Joel, na escuta, um grande abraço. Deus abençoe irmã Iris, irmã Lindomar, Deus abençoe a irmã Rosivane da Avenida Brasil, Deus abençoe em nome de Jesus, irmã Lucélia, um cheiro, um grande abraço, minha irmã, em nome de Jesus. Conforme as mensagens vão sendo enviadas por vocês, a gente vai falando aqui, viu? Ai, falta o irmão Leone, a irmã Benedita. Deixa eu chamar aqui a irmã Benedita.
1: A Benedita não a...
0: Ele? Meu
1: não
0: Deus
1: compareceu
0: do céu.
1: Quarta-feira passada, a irmã Benedita.
0: Louvado, foi.
1: Louvado
0: a
1: seja Deus.
0: Que na hora eu fiquei sem internet, aí eu tentando compartilhar, tentando a internet, foi embora, o celular apagou. Eu, meu Deus do céu.
1: Louvado seja Deus, eu quero oferecer.
0: Os... Ofereça.
1: Primeiro louvor para todas aquelas pessoas que trabalham na feira de Japilândia. Nossa irmã Raimunda, que tem um bazar ali, está na escuta do programa. E também a todos os irmãos do interior. Desde já eu quero, louvado seja Deus, aleluia, oferecer todos os louvores.
0: Olha quem chegou.
1: Do interior, louvado seja Deus, da costa do Aruanã, Manaquiri, Canutama, Lábrea.
0: Glória,
1: louvado
0: Deus.
1: Seja Deus, lá do Cacau Pereira. Lá do Cacau Pereira, também do Iranduba. Louvado seja Deus, aleluia.
0: Olha quem chegou aqui, essa visita.
1: Louvado seja
0: abençoada
1: Deus.
0: Abençoada aqui no estúdio do pastor João Arantes.
1: Essa
0: aqui, cheio de fé e cheio de saúde.
1: Espírito Santo de Deus, aleluia. Eita,
0: glória
1: Deus,
0: Deus
1: que responde a oração.
0: Renovado, o Senhor chegou
1: renovado. Glória.
0: Renovado para a glória de Deus.
1: Aleluia.
0: Irmã Raimunda Teixeira, paz do Senhor Jesus Cristo, meus irmãos. Nós estamos aqui cheia da graça, da
1: aleluia,
0: presença do Senhor
1: Jesus.
0: Deus. Que o nosso Senhor, ele venha ainda muito mais nos encher nesses últimos nos dias, como igreja do Senhor, sejam fortalecidos na graça e no poder de Deus, em nome de Jesus.
1: Glória,
0: primeiro louvor da irmã Simonete, tua glória, a paz do Senhor Jesus, minhas irmãs, Ana Paula Alves, irmã Dionéia, peço louvor, cooperador Raimundo Cruz, peço louvor a tua glória. Ofereço para o pastor João Arante, que já está aqui.
1: Está aqui,
0: para
1: só
0: sua,
1: na escuta.
0: Para sua esposa Maria das Neves Arantes e para todos os ouvintes da Voz da Libertação.
1: Ô, glória! Glória.

Senhor Jesus Cristo, minhas queridas irmãs da Voz da Libertação, que fala convosco, a sua mãe em Cristo, Raimundo Guedes, aqui de Cacau Pereira, da Igreja Deus e Amor, onde está na responsabilidade do presbítero Jonas Bentes. Eu quero oferecer aqui um hino maravilhoso para todos vocês aí da Voz da Libertação, todas minhas irmãs, os amados ouvintes e também o povo aqui de Cacau Pereira, Ramal Boa Fé do Riacho, Ramal do Incra e as demais localidades. Amém? Deus abençoe a todos e o louvores é esse. Vem me ajudar. Ofereço para todos, principalmente para vocês da Rádio da Libertação. Amém? Deus abençoe a todos em nome de Jesus.

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2: Com alegria, nós vamos ler aqui a mensagem do irmão Leone do Mauazio, fazendo seu pedido aqui de louvor. A irmã Joneia também vai oferecer para nossos irmãos queridos aí que estão na escuta do interior do Amazonas. Quero mandar um grande abraço para meus irmãos lá de Tefé, que moram no meu coração. Ah, não esquecendo de Coari também. Deus abençoe todos vocês aí em Coari. Já já também tem participação da irmã Benedita da terra, da terra do sol, de Maceió. Pensa numa terra linda, se você tiver oportunidade. É, Maceió faz sol. Se você tiver a oportunidade de conhecer Maceió, minha gente, que terra linda Maceió, viu? Portanto, já já temos participação da irmã Benedita. Boa tarde, a paz de Cristo, no programa Espaço Momento de Fé, desta tarde, quarta-feira. Gostaria de pedir louvor, Meu Clamor, das cantoras Débora e Leia. Ofereço este louvor ao cooperador Raimundo Cruz, às irmãs Ana Paula Alves, Dioné Oliveira e a irmã Bené de Maceió.
3: Ô, oh, glória!
2: Se a mesma não estiver dormindo, ela tá acordada. Deus abençoe em nome de Jesus. Ofereça, irmã Dioneia.
3: Louvado seja Deus. Não vou oferecer para o pessoal também daqui de Manaus, o pessoal ali da louvado seja Deus, da Manaus 2000, louvado seja Deus, aleluia. Também todo o pastor lá de Japilândia, louvado seja Deus, aleluia, Jesus. E a todos os irmãos, louvado seja Deus, de Canutama, de Lábrea, louvado seja Deus, aleluia. Fique ligado neste programa.

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1: Amo o Senhor para todos vocês aí da cidade de Manaus. Que Deus abençoe as mulheres de fé. Aleluia. Aqui quem nos fala é a irmã Benedita de Maceió. Que Deus abençoe a cada um de vocês. O irmão Leone, que está na escuta neste momento especial. Quero dizer para todos vocês que estou feliz, mais uma vez, estar participando do programa Voz da Libertação. Amém? E Deus abençoe pela oportunidade, irmã Ana, mais uma vez, em nome de Jesus. Eu quero dizer para vocês, deixar um versículo, né, da palavra de Deus no livro de Mateus, capítulo 8, e o versículo 7, onde o centurião, ele foi em busca de um socorro para o seu criado, né? E Jesus, contemplando a fé daquele homem, falou para ele que ele não se preocupasse não, porque Jesus ia até a casa do centurião e daria saúde para o seu servo que estava atormentado, né? É, aquele criado do centurião estava atormentado, paralítico, numa cama. Mas onde quer que nós estejamos, qualquer um dos seus familiares, onde estejam agora, Jesus, ele promete na sua palavra que ele vai até a sua casa. Ele entra, né, debaixo do seu telhado, mesmo que você não se ache digno de que Jesus entre, mas ele entra, amém? Porque ele não faz exceção de pessoas. O que ele quer é curar, é salvar, é libertar e dar vitória para todos aqueles que creem na sua palavra e confiam nele, amém? Glória a Deus. Se creres, verás a glória de Deus. Amém? Que Deus abençoe a todos vocês aí, em nome de Jesus. Um abraço do tamanho da distância. Até outra oportunidade, se assim o Senhor nos permitir.
2: A vida neste mundo é um sonho.
3: Eu creio em nome de Jesus Cristo. Deus lhe abençoe em nome de Jesus, irmã Benedita de Maceió. Um grande abraço para todos meus irmãos também aí em Cristo Jesus de Maceió. E agora, irmã Joneia, tem uma palavra, uma reflexão aqui. A irmã Joneia vai me ajudar, que ela tá doida para falar aqui.

0: quero fazer uma reflexão hoje em cima da palavra de Abigail e o seu marido, irmã Dioneia.
1: Ô, glória!
0: Abigail era casada com um homem grosseiro e tolo. E mesmo assim, agiu com sabedoria. A Bíblia não suaviza quem era o marido dela, praticamente. Nabal é descrito como duro e maligno no seu modo de tratar as pessoas. Rude, arrogante, do tipo que humilha e não escuta ninguém. Abigail não escolheu aquilo, mas era ali, dentro daquela casa, que ela vivia todo santo dia. E talvez você conheça esse peso, dividir a vida com alguém difícil, que fere com palavras, que não teme a Deus, que transforma a própria casa num lugar pesado. Não importa quem seja, se é um filho, se é um marido, se é uma esposa, se é uma mãe ou se é um pai. Mas se você tem passado e vivido dentro de uma casa onde há pessoas que tornam o ambiente pesado, irmã Dioneia, como é difícil a gente conviver com pessoas assim. Não é verdade? Quem já viveu, por exemplo, com cônjuge ou com filho que ainda não encontrou Jesus, ou com um pai, uma mãe, tem passado rejeição, humilhações dentro do seu lar, você sabe que o ambiente da casa ele fica mais pesado ainda. Não é sobre um dia ruim, é sobre acordar todo dia ao lado de quem parece decidido a te diminuir. E se você mora ou já conviveu com pessoas que praticamente todos os dias da tua vida tentavam o tempo todo te diminuir. Eu já convivi com pessoas assim, dentro da minha própria parentela. A senhora já conviveu com pessoas assim, irmã Dioneia?
1: Não.
2: Graças a Deus.
1: Graças a Deus. Deus foi muito bondoso comigo. Louvado seja Deus, aleluia. Mas eu tive a oportunidade de ter irmãs, louvado seja Deus, que chegavam na igreja, louvado seja Deus, aleluia, e só de olhar, louvado seja Deus, o sofrimento, a tristeza, a angústia estava estampada no seu rosto. Louvado seja Deus, aleluia. Aí é a oportunidade. Louvado seja Deus, ele foi muito bondoso comigo, que ele, assim, o meu entendimento, louvado seja Deus, aleluia, eu olhava e já, eu até sentia, louvado seja Deus. Então, a gente, como obreira, a gente vai chegando perto, aí vem cá que eu tenho um negocinho aqui para ti, eu quero conversar contigo, e aí a gente já levava aquela pessoa para um local, louvado seja Deus, e a gente lá já conversava, e aquela angústia, aquele mal-estar saía, louvado seja Deus, a pessoa já se sentia bem melhor e agradecida, louvado seja Deus. Então, amados, eu não sei se é porque a área que eu trabalhei também me ajudou muito, louvado seja Deus,
0: sabia?
1: Aleluia, Jesus. É o próprio Deus, é o Espírito Santo de Deus que nos dá essa direção. Louvado seja Deus, aleluia. E quantas vezes, amados, crianças chegavam a falar.
2: Meu Deus.
1: Louvado seja Deus, aleluia. Era sábado, o culto das crianças à tarde. E a gente sentava as crianças, eu sentava no chão também, todo mundo ali sentado no chão, vamos ensaiar, louvado seja Deus. E vinha crianças de todas as, ali do bairro, principalmente ali no Manaus 2000. E eu tive a oportunidade, de escutar muitas crianças que tinham, louvado seja Deus, aleluia, um lar, uma casa cheia de problemas.
0: Isso é verdade. E irmã Dioneia, eu percebo assim muito que quanto mais se aproxima a volta de Cristo, mais a gente vê situações complicadas.
1: É verdade.
0: Ainda ontem, eu estava falando aqui na igreja, no momento da pregação, eu estava explanando a respeito disso, que muitas das vezes eu choro Porque a gente vê verdadeiramente a palavra do Senhor Deus se cumprindo, a falta de amor na humanidade.
1: Está em extinção.
0: O amor se esfriando, ou seja, as pessoas andam tão mal, e o ato de você observar isso acontecendo, as pessoas com sua maldade, praticando o mal o tempo todo umas com as outras, e isso faz com que a gente venha muitas das vezes se entristecer. Se a gente for olhar mesmo para o que vem acontecendo, a gente acaba se entristecendo. Ou então a gente acaba tendo que pedir perdão do Senhor Deus para que isso não venha acontecer conosco. Pai, não deixa que esse amor venha se esfriar. Porque quando a gente entra em campo, meus amados irmãos, quem participa disso sabe. Quando você entra em campo, irmão Dioné, quando você começa a conversar com as pessoas, quando você começa a vivenciar o que as famílias estão passando, crianças sendo aliciadas dentro de casa, os pais que já não convivem mais juntos, aí a mãe muitas das vezes procura, entra uma outra pessoa e a criança tem um padrasto, ou então deixa com o tio, aí acontece vários tipos de situações que você já sabe quais são dentro do lar, ou seja, um lar pesado, um lar que não tem paz. Aí, ou seja, aquele homem, ele passa a destratar aquela criança, não é verdade? Na frente da mãe, trata de uma maneira, na frente da criança, quando está só a criança, trata de outra maneira. E nós, como servos de Deus, meus queridos irmãos, nós sendo casa e morada do Espírito Santo de Deus, nós temos a sabedoria do alto, nós temos como orar e temos que orar diante da presença do Senhor Deus para pedir sabedoria, até para estar... lidar com essas coisas dentro da nossa casa, no meio da nossa parentela e também na vida de outras pessoas também. Porque nós estamos aqui a serviço do reino. O que a irmã Dioneia falou aqui agora é algo real. Você vê no rosto das pessoas estampado o sofrimento.
1: Exatamente.
0: O quanto as pessoas têm sido recebido palavras de rejeição dentro do seu lar, no meio da parentela. Não vou dizer que isso vai acabar, não. Mas preste atenção, nós devemos ajudar uns aos outros. Nós devemos começar a tratar melhor as pessoas. Como, por exemplo, quando eu disse aqui que eu passei muito por isso, e foi no meio da minha casa, no meio da minha parentela, verdadeiramente. Eu tinha que praticamente esquecer que eu tinha mãe, que eu tinha pai, que eu tinha meus irmãos. E pior que aqueles que fazem com você, eles nunca vão lembrar, né, irmã Joné? Quem bate, ele nunca vai lembrar que bateu. Você é que se vire, você é que lute para você esquecer tudo que você passou.
1: É.
0: Essa é a realidade. Ou você esquece, ou você vive a vida todo dia chorando, entristecida porque as pessoas te magoaram, te rejeitaram ou disseram palavras para você morrer mesmo, entendeu?
1: Exatamente.
0: Mas o que dá humanidade mesmo, um ímpio, ele não lembra não, tá? Por quê? Porque ele não tem arrependimento no coração dele.
1: Exatamente.
0: Ele nunca vai lembrar, não, eu te perdoo, ou me perdoa porque eu fui tão rude contigo, não. Você é muito difícil
1: Exatamente.
0: Um ímpio ele pedir perdão.
1: Verdade.
0: Se já é difícil entre nós, irmão Dioneia, cristãos.
1: Ai, meu Deus do céu, Ana, eu vou te dizer uma coisa.
0: Fale.
1: Chega, dói no meu coração. Não é fingimento meu, não, irmão. Porque eu sei de onde eu vim. E eu disse para Deus, eu quero ser diferente. Louvado seja Deus, aleluia. Sabe por quê, amado? Quando isso acontece, até mesmo dentro da igreja, o diabo fica rindo, batendo palmas.
0: Isso é verdade.
1: Louvado seja Deus, aleluia, porque ele abriu uma brecha e aí ele está se intrometendo para destruir
0: o corpo de Cristo.
1: Exatamente.
0: Colocar um contra o outro.
1: Exatamente.
0: Diminuir as pessoas, rejeitar com palavras, colocar um contra o outro. Aí você, muitas das vezes, você vê que hoje em dia as pessoas usam o nome de Deus, usam até os dons para colocar um contra o outro. Aí um fica achando que o outro tem inveja do outro, na verdade ninguém nem sente nada, é só o inimigo que vem colocando isso na mente, no coração das pessoas, e você vai deixando isso, e não, porque o fulano tem inveja de mim, não, porque o fulano não gosta de mim, não, porque o fulano isso, aquilo, outro. Se você não orar e não pedir para o Senhor tirar isso do teu coração, você vai ficar com dúvida, você vai ficar com sentimento ruim no teu coração, e isso é muito ruim, porque é isso que o inimigo ele usa. O inimigo ele usa, ele é astuto, ele é sagaz. Ele vem e coloca entretendo a gente com esse tipo de picuinha dentro da igreja. Ou seja, atrapalhando a obra, atrapalhando o crescimento da obra. E é o que mais vem acontecendo. E eu digo outra coisa, se você tem passado isso dentro da sua casa, se alguém tem te rejeitado, se você tem sido acusada, se você tem sido humilhada dentro da sua casa, preste atenção. Olhando para Abigail, na qual a palavra do Senhor diz que aquela mulher... ela não tinha o mesmo comportamento do marido. Ela sabia que o marido tinha um comportamento tolo, que tratava as pessoas mal, que não media na forma como ele falava, no tratamento dele, todas essas coisas que você já leu na palavra do Senhor, mas isso não mudou a essência de Abigail.
1: Aleluia, Jesus.
0: E o comportamento do marido de Abigail não mudou o caráter dela. Ela continuou sendo uma mulher íntegra. Se alguém tem sido mau caráter dentro da tua casa, se alguém tem tido um péssimo comportamento dentro da tua casa, isso não vai tirar a tua essência que está em Cristo. Não pode mudar o teu comportamento, o caráter de Cristo sobre a tua vida. Não pode. Há muitas pessoas que ficam dizendo assim, não, não levo desaforo para casa, não. Você vai levar, porque agora você é nova criatura. Acabou. Não, tem que se acostumar com o meu jeito. Não. Você é que tem que se acostumar com aquilo que Deus ele quer para a tua vida, nova criatura, fruto do Espírito Santo de Deus. Equilíbrio, equilíbrio, maturidade espiritual. Ou seja, é eu que tenho que me amoldar ao que Cristo ele quer. E meu coração ele vai ser provado. Eu vou virar o rosto para que a pessoa venha bater do outro lado também. E muitas das vezes você vai ter que mudar o seu comportamento, e muitas das vezes você vai ser julgada por causa do seu comportamento, mas Deus ele sabe, ele te conhece. Mas não vai mudar o teu comportamento para pior não, para responder, para brigar, para ficar com raiva, para ficar com ódio, para guardar mágoa, não, porque isso não vem de Deus.
1: E adoece.
0: Adoece, você vai ficar doente, vai ficar fraca espiritualmente, vai deixar de ler a palavra, vai deixar de crer, vai viver o tempo todo vindo para a igreja só atrás das revelações, porque é isso que tem mais acontecido, as pessoas não querem mais abrir a Bíblia, querem vir para a igreja sentar e ouvir só a parte da revelação, pronto, tá tudo bem, Deus ele não falou comigo, falou, a sua Bíblia aqui está fechada. Deus ele está aí para falar com você o tempo todo. Ou seja, se o teu fundamento, a tua base não estiver estruturada em Cristo Jesus, vai vir a água do rio, vai vir as ondas do mar, vai vir a tempestade, vai vir os ventos impetuosos e vai derrubar essa casa. Mas se o teu fundamento for realmente Cristo Jesus, vai vir a rejeição, vai vir as palavras, as pedras pelo teu caminho. Pode falar quem quiser falar. Pode a tua família ficar contra você. Pode o teu cônjuge chegar com você e dizer que quer o divórcio, que não quer mais você, que você é feia, que você é bagunçada, que não quer mais ver a tua cara, que vai embora porque tem outra pessoa. Não interessa. Você vai chorar, mas vai chorar na presença do Senhor. Você está firmada em Cristo Jesus, porque quem te fez a promessa foi Cristo Jesus, não foi o homem. Não foi a tua mãe, não foi o teu pai, não foram os teus filhos. Quem tem a palavra de vida eterna sobre a tua vida é Cristo Jesus. Não dependa emocionalmente de ninguém. Dependa, as tuas emoções têm que estar firmadas em Cristo Jesus. Repara que Abigail não fez. Ela não usou a tolice do marido como desculpa para se tornar tola também. Não revidou na mesma moeda. Não deixou a grosseria dele contaminar o caráter dela. Ela continuou sendo sensata no ambiente que pedia o tempo todo que ela desistisse de ser. Quando a casa toda corria perigo por causa da insensatez de Nabal, ela foi quem agiu. Com discernimento, foi ao encontro de Davi, falou com prudência e impediu uma tragédia. A sabedoria dela protegeu vidas que o orgulho do marido tinha colocado em risco. Quantas vezes você tem orado na presença do Senhor?
1: Oh, glória.
0: Você não tem desistido. e quantos livramentos a tua casa e a tua vida recebeu da parte de Deus. Quantas vezes o Senhor tem livrado os teus filhos de tantas coisas, porque você não se comportou mal, você continuou fazendo suas campanhas, você continuou na presença do Senhor em obediência, mesmo ferida, mesmo chorando, mesmo sendo rejeitada e humilhada, irmão, você não desistiu de estar na presença do Senhor, porque Deus, ele não tem culpa do pecado da humanidade. Deus, ele não tem culpa do quanto você tem sofrido na mão de alguém. Mas Deus, ele tem te mostrado o que as pessoas são diante dele. Assim, a sabedoria dela protegeu vidas que o orgulho do marido tinha colocado em risco. E aqui está algo que alguns intérpretes observam. A sabedoria de Abigail não nasceu do casamento dela. Ela já era antes assim, dessa forma. Formada por dentro, e foi exatamente isso que sustentou ela no meio do caos. O caráter dela não dependia de nenhum homem ao lado.
1: Olha
2: agora, o que
1: a senhora
2: tem a dizer a respeito disso? Tá vendo só? Fale agora, fale.
1: Louvado seja Deus, aleluia, Jesus. Amado, existe pessoas que ele tem aquela bondade de Deus e tem o discernimento do Espírito de Deus. E aí, no momento das dificuldades, dos problemas, aquilo vem à tona e a pessoa age na direção do Espírito Santo de Deus. Louvado seja Deus.
0: A palavra confirma de onde vem essa força.
1: Ô, glória!
0: O temor do Senhor é o princípio da sabedoria. Sabe de onde vem o temor?
1: Ô, glória!
0: Obediência. E você obedece porque você crê nesse Deus verdadeiro, que é fiel para contigo e tem sido fiel para com a tua vida. Assim como a irmã Dionéia lembrou, olha de onde ele te tirou. E olha até onde ele te trouxe, aleluia. Enquanto ninguém dava nada por ti, foi derramado a gota de sangue na cruz do Calvário. Ninguém vai tirar isso de você. Não permita que o inimigo venha acabar com o teu relacionamento diante do Senhor teu Deus.
1: Aleluia.
0: O voto que você fez diante de Deus, aleluia, o Senhor ele faz lembrar. O voto que tu fizeste diante da presença de Deus, o Senhor ele só requer obediência. Continua na obediência. Assim como Provérbios 9, 10, não foi a circunstância que fez Abigail sábia, foi a reverência a Deus. Aí essa ninguém dentro de casa conseguia tirar dela. E o fim da história mostra que Deus via tudo. Nabal morreu pouco depois e Davi tomou Abigail por esposa. Ela não precisou se rebaixar nem se vingar para mudar de vida.

entregou nas mãos deles, não te preocupas. Deus, ele vê todas as coisas. Deus, ele vê tuas lágrimas no quarto fechado, em secreto. Deus, ele te vê na cozinha, limpando essa casa, lavando essa louça e orando pelos teus filhos. Aleluia. Deus, ele tem ouvido quantas vezes tu tem consagrado a tua casa, o teu ministério na presença dele. Aleluia. Eu quero te lembrar que você serve a um Deus vivo, meu Deus, que ouve orações. A sua onipotência, onipresença, onisciência demonstra a sua soberania. Ele está no controle de nossas vidas, igreja do Senhor. Nada escapa dos seus olhos, nada escapa da sua vida, nada escapa das mãos do Todo-Poderoso. Aleluia. Fica com essa palavra.

0: bênção.
1: Tu és soberano,
0: louvado seja Deus,
1: Pai.
0: A irmã Val,
1: assim
0: lá da Jupiá, Senhor, todos lá da Jupiá, Pai. Nosso irmão de Manacapuru, Senhor da Glória, de Taquatiara, Pai. Lá de Canutama, Senhor da Glória. Aqueles que estão viajando neste momento, Pai. Meu Deus, eu quero em especial, eu te apresento, nosso pastor André Zibrusque, sua esposa, Pai. Nossa pastora Lorena, Pai, sua família, Pai. Abençoa, Pai, a mocidade da tua casa, as criancinhas, Pai.
1: Em nome de Jesus.
0: Nossa irmã Cris, Pai, abençoa, Pai, a tua serva, Pai.
1: Confirma
0: a bênção, a vitória, Pai, na vida de todos, Pai. Abençoa, Jesus amado. Aleluia. Culto de amanhã.
1: Porque o Senhor é suficiente, ó Pai.
0: Reviver, Senhor.
1: Muito obrigada.
0: Abençoa nosso irmão Raimundo, nossa irmã Ana, família de cada um e a minha também.
1: Servo, meu Pai.
0: Em nome de Jesus. Amém.

0: Senhor, meu Deus e meu Pai, neste momento de oração, Senhor da Glória.
1: Agradecer, apresentamos, Pai, Senhor da Glória, todos os pedidos de oração. Senhor,
0: aquela
1: Senhor
0: minha amada irmã,
1: eu quero te apresentar,
0: que orado,
1: Senhor da Glória,
0: casa, seus
1: filhos,
0: seu
1: o pastor André Coutinho, Pai,
0: oh,
1: usa da tua misericórdia, Pai, opera as maravilhas, Senhor. Meu Deus,
0: porta,
1: maravilhoso,
0: Senhor,
1: eu quero
0: glória,
1: te apresentar toda a Fundação Reviver, te apresento todos os irmãos e irmãs
0: Senhor,
1: que estão
0: glória,
1: na escuta dela.

0: irmã de Oné tá emocionada. Quero me despedir de vocês em nome de Jesus Cristo. Esperamos até a próxima terça-feira. Não esqueçam, meu casamento nas mãos de Deus. Você aí que conhece aí um casal aí que precisa ouvir a rádio, participar. 7 horas da manhã, toda terça-feira, estou aqui pra falar... Pra falar mal, assim, da vida dos outros mesmo, do casamento dos outros, dar pitaco, dar conselho, dar opinião. Falar mal dos maridos, minha irmã, manda mensagem pra cá, vamos juntamente comigo aí, em nome de Jesus Cristo, que o Senhor Deus venha abençoar grandemente o teu matrimônio, a tua casa. Portanto...
1: Jejum!
0: Olha aí, viu o conselho da irmã Dionéia? Foi a irmã Dionéia que se despede, sua irmã em Cristo, Ana Paula Alves.
1: E sua irmã em Cristo, Dionéia Oliveira. E fiquem todos na paz do Senhor Jesus!
2: 17 horas. E 1 minuto.
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5: São milhares, milhares de pessoas... Homens e mulheres, homens de Deus, pastores, presbíteros, diáconos, obreiros e obreiras, família, Deus e amor, unidos numa só fé, num só amor, numa só confiança, confiando na palavra do Senhor. E a Bíblia Sagrada, no livro de Lamentações de Jeremias, capítulo 3, verso 22 a seguir, diz a palavra de Deus: as misericórdias do Senhor são a causa de não sermos consumidos, porque as suas misericórdias não têm fim. Novas são cada manhã. Grande é a tua fidelidade. A minha porção é o Senhor, diz a minha alma. Portanto, esperarei nele. Bom é o Senhor para os que se atêm a ele, para a alma que o busca. Amado ouvinte, clama ao Senhor, porque Deus está pronto para atender você. Deus está dizendo: orai, orai para que não entreis em tentação. É você que está aí preparado, já falando com Deus, milhares de pessoas de joelhos dobrados, outros acamados, outros hospitalizados, outros no veículo, já em espírito, falando com Deus, porque é importante a oração. A oração é estar em contato com o céu, em contato com Deus. E quando você entra em oração, Deus já começa a agir, enviando teus anjos para guardar, livrar, proteger, em nome de Jesus. Clame ao Senhor comigo. Em nome de Jesus, ó Pai, nós queremos agradecer, porque o Senhor tem abençoado a Igreja Deus e Amor, tem abençoado teus filhos, e agora, Pai, são milhões, milhões de pessoas que estão nas casas orando ao Senhor, clamando. São milhões de pessoas, até mesmo os pecadores, que estão se humilhando, se convertendo, estão pedindo perdão. São milhões de pessoas, meu Pai, em toda a terra, não só aqui no Brasil, mas em todas as nações do mundo, há pessoas, há almas, há pessoas necessitadas, há pessoas doentes, há pessoas oprimidas por demônio, há pessoas desempregadas, há pessoas que estão chorando pela perda desse ente querido. Há pessoas agora, mães, pais, orando comigo, Pai, entregando em tuas mãos o problema desse filho, esse filho que está nas drogas, essa filha que está no mundo, no pecado. Olha a situação dessa criancinha, está internada, hospitalizada, e esta mãe está clamando comigo, ó Deus, pedindo socorro. Socorre, Pai, socorre essa criancinha, socorre o esposo que está enfermo, hospitalizado, hospitalizado. Socorre esta criança. Socorre, Senhor, esta pessoa que está acamada no leito de dor, pedindo misericórdia. Veja, Senhor, o clamor dessa pessoa que está enferma, com enfermidade, com dores na cabeça, com dores nos rins, na coluna, no coração. Essa pessoa que sofreu infarte e agora está clamando. Tem misericórdia, Pai, em nome de Jesus Cristo. E ao Senhor Jesus, a tua palavra diz que o Senhor veio para os perdidos. O Senhor veio para os enfermos. O Senhor veio para aquele que não tem ninguém por ele. E agora, Pai, o Senhor já está estendendo as tuas mãos poderosas. Estende as tuas mãos agora e arranca essa enfermidade. Arranca essa dor agora. Arranca esse demônio da enfermidade. Arranca esse demônio.

agora todos os demônios da enfermidade, em nome de Jesus, demônio da miséria, da maldição, cai por terra agora, pelo poder de Deus, pelo poder da palavra de Deus, pela presença de Deus, aleluia, pela presença do Espírito Santo agora, abençoa, Senhor, esse casal que está orando, abençoa esse estudante, esse professor, esse obreiro, pregador da tua palavra, abençoa, Senhor, esse dirigente que já se prepara para estar na tua casa nesta noite, pregando o evangelho, ajudando as ovelhas do Senhor, curando, orando pelos enfermos na tua casa, abençoa nesta noite de quarta-feira o teu servo, presbítero Rivair da Silva, que já pregou à tarde, aquela multidão veio adorar o Senhor, aquela multidão de alma, Senhor, veio render glória ao teu santo nome e saíram abençoado, saíram revestido com o poder da tua palavra, com o poder do Espírito Santo. E agora nesta noite, ó Pai, outra multidão vem para a tua casa a te adorar, te buscar, porque é tempo de buscar a tua presença, Senhor, porque o mundo está na mão do maligno, o diabo está destruindo família, o diabo está destruindo casa, casamento, jovens, até criança. Ó Deus, tem misericórdia, desperta o teu povo para buscar a tua presença enquanto se pode achar. Desperta esse irmão, desperta esta irmã, desperta, Senhor, a família católica para buscar a tua face, porque aquele que busca a tua presença tem livramento, recebe o socorro de Deus, recebe vitória, Lamanai, recebe a proteção divina, como diz a tua palavra no Salmo 91, aquele que habita no esconderijo do Altíssimo, à sombra do Onipotente, descansará. Mil cairão ao teu lado, 10 mil à tua direita, mas tu não serás atingido, porque está buscando a presença de Deus.

Senhor em primeiro lugar, como diz a tua palavra em Mateus, capítulo 6, versículo 33, o Senhor Jesus dizendo: buscai, buscai em primeiro lugar o reino dos céus e a sua justiça, e as demais coisas serão acrescentadas. É as tuas mãos que acrescenta, Senhor, não é o homem, não somos nós que acrescentamos, mas é o Senhor. Quando o Senhor olha para esse irmão, essa irmã, que está buscando ao Senhor, buscando a tua presença em oração, em jejum, em obediência à tua palavra, então o Senhor dá ordem aos seus anjos para entregar a bênção. É a bênção que corre atrás desse irmão que está orando, é a bênção de Deus que corre atrás dessa irmã que está orando, clamando ao Senhor do céu. Oh, glória a Deus! Como Davi disse: o Senhor é o meu pastor e nada me faltará. Aleluia! E

faltado, ó Deus, nem bênção, nem prosperidade, nem a tua presença tem faltado para aqueles que colocam o Senhor em primeiro lugar. Mas, Senhor, veja a situação dessa família que não quer orar, que não quer buscar a tua presença. Veja, Senhor, essa pessoa está sofrendo, está na miséria, está doente, ó Deus, está ali sem nada para comer, sem nada, Senhor, para vestir. Por quê? Porque deixou o Senhor, esqueceu do Senhor, deixou de lado a tua palavra, Senhor. Quando o Senhor mandou orar, ele não orou. Quando o Senhor mandou ele buscar, ele não buscou. E agora veio a tentação, veio a aflição, veio os problemas, e essa pessoa está vazia, sem proteção. Mas aqueles que buscam a tua presença, Pai, aqueles que estão em oração, na oração do entardecer, orando,

Aleluia, Senhor, em nome de Jesus Cristo, eu agradeço, ó Pai, pelas bênçãos recebidas. Não podemos esquecer dos benefícios que o Senhor tem feito para nós, para a Igreja Pentecostal Deus e Amor, para a família Deus e Amor, para os obreiros, o ministério em geral. Não podemos esquecer das bênçãos, livramento. Ó Deus, quantas vitórias temos recebido na Igreja Pentecostal Deus e Amor, quantas famílias católicas também foram abençoadas, quantos milhões de irmãos e irmãs curados, curado da enfermidade, curado do câncer, curado da paralisia, curado desta dor nos rins, na coluna, nas pernas.

tal Deus de amor, e quantas milhões de almas foram perdoadas, foram salvas, aleluia, e hoje estão servindo a Deus, glorificando a Deus, levantando as mãos aos céus e dizendo glória a Deus, aleluia, Senhor. Ah, se não fosse o Senhor em nossa vida, há muito tempo o diabo teria nos destruído, Senhor. É verdade, porque Satanás está lutando, está tentando, está perseguindo as pessoas. É verdade.

crime. Ó Deus, quantas pessoas morrendo sem Jesus. E o Senhor preparou a igreja pentecostal, Deus é amor, para ajudar essas almas, para ajudar esse pecador que precisa das orações. É agora, Pai, são milhões de orações subindo ao céu, são milhões de jejum subindo ao céu, aleluia. E o Senhor já está recebendo as orações do teu povo, aleluia. O Senhor já está enviando anjos.

seta maligna, a espada de Deus vai queimando agora toda a bruxaria, a espada de Deus vai quebrando agora toda a inveja, toda a feitiçaria, toda a doença maligna vai caindo por terra agora, porque é o teu poder agindo e operando. Deus, quem impedirá? Aleluia! E agora o Senhor está abençoando milhões de pessoas, Pai. O Senhor já está respondendo as orações de milhões de pessoas. Eles vão contar a bênção, eles vão testemunhar na rádio Deus é Amor, pelas redes sociais, aqui na igreja Deus é Amor, durante os cultos, durante as campanhas, eles vão testemunhar. Olha essa irmã que está pedindo ao Senhor a cura. E vai contar a bênção. Cura essa pessoa, Pai. É pela fé. Nós estamos orando. A tua palavra diz em Tiago 5, orai uns pelos outros, para que sareis. É através da oração, uns pelos outros, é o Senhor já está operando. Porque estamos obedecendo a tua palavra. E quando obedecemos, recebemos vitória. Olha quantos irmãos orando pela igreja Deus e Amor. Orando pela diretoria deliberativa, executiva, pelos pastores, pelos irmãos que trabalham na tua casa, voluntários. Olha quantos irmãos orando, Senhor, pelo trabalho da evangelização. Quantos irmãos orando pela Fundação Reviver, Associação Reviver Help, pelos irmãos que trabalham com amor, ajudando o necessitado, na casa aberta. Olha, Senhor, a tua diretoria trabalhando de noite, pela tua obra, Pai, evangelizando, visitando as igrejas Deus e Amor, nos estados, nos países, nas nações, é os diretores trabalhando, Senhor. Ó, quantos problemas têm chegado cada dia, e os diretores, com a tua unção, com a tua sabedoria, têm resolvido os problemas dos irmãos, dos membros, dos pastores em cada igreja. Ó, cuidando das ovelhas do Senhor, é verdade. Pai, derrama mais desse amor nos corações dos obreiros, derrama mais desse amor no coração das obreiras, derrama mais desse amor no coração da diretoria, Senhor, para continuar acordando, cuidando das ovelhinhas do Senhor. Como o Senhor disse, Jesus, o Senhor falou com Pedro: Pedro, tu me amas? Então, apascenta minhas ovelhas, aleluia. Pedro, tu me amas? Eu amo, Senhor. Então, apascenta as minhas ovelhas. É verdade, Senhor. O Senhor nos escolheu para cuidar das almas, cuidar dos pecadores que estão no mundo. Quantas almas estão chorando agora? Quantas almas gemendo? Eu estou ouvindo o gemido das almas, Senhor. Olha o gemido das almas, Senhor. Quantas almas pedindo socorro, esperando alguém, e o Senhor está dizendo: a quem? Quem enviarei? Quem há de ir por nós? Quem? Quem? Como Isaías falou: eis-me aqui, envia-me a mim. Olha quantos irmãos dizendo a mesma coisa: eis-me aqui, envia-me a mim, Senhor. Aleluia! E a tua obra está crescendo, avançando, entrando nas nações, entrando nos lares, através da rede de rádio Deus e Amor, através do programa Voz da Libertação, através das redes sociais. Olha, Senhor, o teu povo trabalhando, levantando, Senhor, pela manhã, em jejum, visitando os lares, encontrando pessoas doentes, e ali os irmãos oram, pede a misericórdia de Deus, e o Senhor está curando, perdoando, salvando. Olha quantas almas foram salvas hoje, Pai. Olha o teu povo trabalhando. Por quê? Porque Jesus Cristo já está às portas. Jesus Cristo já está às portas, Pai. Olha os sinais acontecendo. Sinais da Bíblia estão acontecendo, Senhor. As guerras continuam acontecendo, Pai. Olha as pestes, as enfermidades. Olha os
ataques do diabo nos casamentos, na família, Pai. Mas a igreja está trabalhando incansavelmente. Em nome de Jesus Cristo, Pai, fortalece a diretoria, fortalece a tua serva, a presidente

Davi Miranda Neto, fortalece o pastor Milton de Almeida, fortalece a sua família, fortalece o presbítero Fabrício Beata, fortalece, Senhor, o presbítero Jerry Adriane, fortalece o teu servo, presbítero Marcos Magno, também Wilson Siqueira, a diretora Maria Josefina, pastor Jorge Tenório, ó Senhor, fortalece, fortalece os trabalhadores da tua obra, fortalece, Senhor, todos os funcionários do departamento, ali no prédio administrativo, no primeiro andar, Senhor, visita agora o teu servo, irmão Moisés, visita agora, meu Pai, todos os funcionários que trabalham de madrugada, de manhã, à tarde, à noite, através das rádios, das emissoras, das transmissões, via internet, via satélite, pelas redes sociais, ó Senhor, visita agora cada trabalhador, os voluntários também, visita o departamento jurídico, os advogados, Senhor, que estão trabalhando a favor da Igreja Pentecostal Deus e Amor, livra a Igreja Deus e Amor dos processos trabalhistas, livra, Senhor, a Igreja Pentecostal Deus e Amor dos processos cíveis, criminais, livra, Senhor, dos homens enganadores, livra

demônios que têm atacado a igreja Deus e Amor. Em nome de Jesus Cristo, repreende agora, pelo poder da tua palavra, pelo poder do sangue de Jesus Cristo agora. Oh, meu Deus querido, abençoa também, Senhor, a Fundação Reviver. Associação Reviver Help, que está trabalhando, abençoa o pastor Paulo Martins, presbítero Nelson, toda a equipe, Senhor, que trabalha ajudando a irmã Eli Miranda, ajuda essas equipes, Senhor, que viajam, guarda teus filhos, tuas filhas, nessas viagens de avião, de navio, de carro, nas estradas, livra, Senhor, como o Senhor tem livrado a família Deus e Amor. Que lindo é o seu agir. E operando Deus, quem impedirá, meu Pai? Abençoa também o Ministério Mundial da Intercessão, a tua serva, evangelista Maria Lorena. Abençoa também a equipe em todos os estados do Brasil, as irmãs de oração, os irmãos de oração. Abençoa essa equipe da intercessão, o santuário da oração, todos os pedidos que ali estão nas urnas da oração, no templo 1, templo 2, nas redes sociais, aqueles pedidos que chegaram por telefone. Quantas pessoas desesperadas, chorando, pedindo oração da Igreja Pentecostal Deus e Amor. E esse irmão, essa irmã que está orando comigo, agora está apresentando também os pedidos de oração, Pai. Recebe a oração de cada irmã que agora está orando comigo, Pai. O Senhor já tem uma bênção para cada um que tem se esforçado. É verdade, Pai. Quando o Senhor manda nós orarmos, é porque o Senhor está vendo que o diabo está armando laço. É verdade, o Senhor sabe o dia de amanhã, nós não sabemos. Então o Senhor já conhece a astúcia de Satanás. Então o Senhor está avisando esse irmão, essa irmã, para entrar na oração, para não cair em tentação. Em nome de Jesus, livra esse irmão, livra minha irmã, livra também, Senhor, aqueles irmãos que estão viajando em outros países. Dá, Senhor, condições financeiras para a Igreja Deus e Amor continuar evangelizando. Olha quantas despesas, Pai. Documentação da igreja no exterior, o visto nos passaportes. Olha, Senhor, a necessidade da Igreja Deus e Amor. As despesas são altas, Pai. Só nas redes de rádio Deus e Amor, quanto nós pagamos todo mês? São milhões, milhões, Senhor. Põe, Senhor, a tua mãos sobre o teu povo, abençoando o teu povo financeiramente, e eles vão trazer o dízimo do Senhor na tua casa para manter a tua obra funcionando de noite, a evangelização, enviando obreiros, pastores para o mundo inteiro, em nome de Jesus Cristo, Pai. Abençoa, Senhor Jesus, todos aqueles que têm doado, feito doações com cesta básica, com roupa, agasalho, remédio, ajudando também com os cofrinhos, com aquelas moedinhas, Senhor. Quantas irmãs com muito amor têm já juntado aquelas moedinhas, colocado no cofrinho e têm trazido aquele cofrinho cheio para ajudar o próximo. Aleluia! Isto é o teu amor, é o amor de Deus em cada irmão, é o amor de Deus em cada irmã. É verdade, porque sem o seu amor nada poderíamos fazer. É verdade, Jesus falou, sem mim nada podeis fazer. É verdade, Espírito Santo que está nos usando, por isso estamos orando, porque o Espírito Santo está nos usando aqui agora, está usando essa irmã, orando comigo. Aleluia! É o Espírito Santo que usou esse irmão, essa irmã, para jejuar hoje, está usando também para pregar a tua palavra. É o Espírito Santo, Pai, por isso que o Senhor prometeu, eu vou voltar para o Pai, mas não vou deixar vocês sozinhos. Eu vou enviar, junto com meu Pai, o Espírito Santo. Ele vai ensinar vocês. Ele vai ajudar vocês a perseverar, a ser fiel até a morte, levando a palavra de Deus para todas as almas, Senhor. E aqueles lugares onde não tem igreja pentecostal, Deus e Amor, o povo está sofrendo, Pai. Prepara a igreja pentecostal, Deus e Amor, naquela região, ó Deus.

0: da cidade, porque lá na igreja, Senhor, lá perto dele, não tem igreja, Deus é amor. Então prepara, Pai, prepara. Quantos irmãos fizeram pedido de oração? Abre, Senhor, abre uma igreja pentecostal, Deus é amor, aqui na minha cidade, aqui no meu país, Senhor. Oh, glória! O Senhor já está trabalhando nisto, é verdade, porque o Senhor mandou nós orarmos. E a parte que é mais difícil, o Senhor está realizando. Que maravilha! A porta que o Senhor abre, ninguém fecha. É verdade, Senhor. E a porta que o Senhor fecha, ninguém abre. Eu apresento também agora a equipe, ó Deus, evangelismo, a equipe de evangelismo, nos lares, nos hospitais, nos presídios. Abençoa ali no setor de evangelismo, a equipe, eu e mais um. Abençoa também a secretaria da sede mundial, as irmãs que trabalham ali, ajudando o necessitado, o irmão que chega de outro ministério e quer fazer parte da igreja Deus e Amor. Ali estão os irmãos ajudando, aconselhando, ajudando os novos convertidos, que vão se batizar em setembro. Ó Deus, abençoa também, Senhor, equipe recepcionista, cada departamento da sede mundial. Ó Deus, em nome de Jesus, abençoa também ali departamento de vigilância. Dá sabedoria aos vigilantes, ali o departamento odontológico, o dentista, ali ajudando as pessoas que não têm condições. Abençoa também, Senhor, cada departamento da doação, onde chega as doações, a Fundação Reviver. Abençoa também, Senhor, ali a Casa Aberta, o motorista da van. Ajuda, Senhor, ajuda cada irmão voluntário. Olha, Senhor, estão fazendo por amor, eles vêm ajudar até na Casa Aberta, ajudando o morador de rua, ajudando as pessoas que chegam aqui desamparadas, sem família, sem roupa, sem comida, e ali as pessoas são ajudadas em nome de Jesus. Abençoa também, Senhor, departamento ali do Santuário da Oração. Quantos pedidos de oração têm chegado? Abençoa também as transmissões, os operadores de áudio, de som, de câmera. Ajuda os teus filhos, Pai. Eles estão ajudando a tua obra, Senhor, levando o teu evangelho da melhor maneira possível, o melhor som entrando naquela casa, e aquela família recebe com agrado, recebe Jesus também. É verdade, é, tudo isso é por causa do nome de Jesus, Senhor. Nós estamos aqui celebrando o nome de Jesus até hoje. Domingo foi o dia da celebração maior pelos 64 anos da Igreja Deus e Amor. A diretoria estava presente ali, os obreiros, o ministério, o Senhor também levantou mais obreiros, trabalhador para a tua obra, mais diáconos, mais presbítero. Por quê? Porque as viúvas estavam pedindo um presbítero para fazer a unção. Ó Deus, um presbítero para realizar cerimônia, um presbítero para realizar batismo. E as pessoas que pediram, e o Senhor atendeu. O Senhor atende as orações dessa igreja. Que maravilha! Abençoa também a Escola Teológica Deus e Amor, ali os professores, o seminarista. Abençoa a Escola Pequeno Galileu, dia 25 de julho, a tua serva, irmã Débora de Almeida, ela também vai falar com as criancinhas, Senhor, porque as crianças vão entrar em férias e vão receber a palavra do Senhor, vão cantar louvores, vão receber bênção. O Senhor vai abençoar essas criancinhas, e através das crianças, o Senhor vai alcançar os pais, as mães que estão longe do evangelho ainda. Senhor, salva as almas, Senhor. E agora vou orar também com os irmãos católicos, as irmãs católicas também, elas gostam da oração, mas a salvação é muito melhor. Agora elas vão abrir o coraçãozinho, vão aceitar Jesus. Aqueles irmãos que estão desviados, saíram da igreja e vão voltar também, vão reconciliar. Então ora comigo, amado ouvinte, dizendo essas palavras: meu Deus, perdoa todos os meus pecados, desde quando eu nasci até hoje. Lava minha alma com o sangue de Jesus Cristo. Escreve, Senhor, meu nome no livro da salvação, no livro da vida eterna lá no céu. em nome de Jesus. Segura minhas mãos, Senhor, e eu vou perseverar obedecendo a tua palavra, em nome de Jesus. Amado ouvinte, aí na tela está escrito aí, quero aceitar Jesus, @ipda.com.br, ou por telefone, DDD 011 950 94 46 45. Deus já preparou um conselheiro para atender você. Que Deus abençoe. Orou com vocês, pastor Humberto Ramos, e a oração também vai continuar no Santuário da Oração, no canal Direto com Deus Oficial. Que Deus abençoe e a paz do Senhor Jesus.
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1: A paz do Senhor Jesus, família Reviver, que alegria mais uma vez estar aqui juntinho de você para juntos nós falarmos de coisas boas, não é? Sempre temos aqui coisas boas para contar do povo de Deus, do reino de Deus, testemunhos maravilhosos. O Senhor Deus é muito bom. E a misericórdia dele dura para sempre, nós bem já sabemos. E é por isso que nós não nos cansamos, não há tempo ruim para glorificar o nome do Senhor Jesus. Já deu um glória a Deus aí? Se não, dá um glória a Deus, porque ele está presente na tua casa.
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1: A bondade infinita do Senhor Jesus me trouxe até aqui no dia de hoje, porque o Senhor é aquele que nos dá força para nos levantarmos das nossas camas, para poder despertar, para ter saúde, não é? Ele cuida de nós, do nosso dia, o seu dia está sendo cuidado por ele hoje. E falando de cuidado, vocês já prestaram atenção que o nosso Deus, ele não falha para conosco. Em todo tempo, quando nós precisarmos dele, ele estará à nossa disposição. O Senhor não cansa de fazer o bem. A bondade, o amor e a misericórdia estão perpetuamente sobre ele. E mesmo que nós não sejamos os filhos tão agradáveis quanto ele gostaria ou merece, não é? Não sejamos merecedores da misericórdia dele, merecedor do amor dele, ele não nos abandona. Nos momentos mais difíceis, ele está presente na nossa vida para nos ajudar, para nos auxiliar. E já prestou atenção que mesmo quando nós fazemos coisas erradas, o Senhor, ele não chega para nós dizendo, ah, você fez tal coisa errada, por isso eu não vou te ajudar agora? Ele não faz isso, ele não lança em nosso rosto. É claro que nós temos uma consciência espiritual, né? Que nos traz aí esse alerta. Opa, talvez esteja dando errado porque você vacilou em algum momento, não é? Mas também sabemos que tem aqueles que são justos, são fiéis e também passam por momentos de provação e de sofrimento. Mas uma coisa é certa. Nós todos estamos debaixo das potentes mãos do Senhor, das mãos misericordiosas dele, e em momento algum da nossa vida ele vai nos abandonar. Se nós chegarmos para ele e dissermos, Senhor, tenho fome, ele será o provedor do nosso alimento. Se nós chegarmos para ele e dissermos, Senhor, tenho frio, ele será o provedor do agasalho para nos aquecer. Se nós chegarmos e dissermos para ele, Senhor, preciso de uma porta aberta, preciso de saúde, o que nós solicitarmos a ele, ele estará pronto para nos atender, para atender a nossa necessidade. E sendo o Senhor desta maneira, ele não espera que nós, como co-herdeiros dele, né, como seus filhos resgatados na cruz do Calvário através de Jesus Cristo, que nós sejamos diferentes. Ele espera que nós estejamos sempre atentos à necessidade do outro. A própria palavra de Deus nos fala que nós não podemos, né, dizer para alguém, né, que coma e que se farta e não oferecer o pão. Nós não podemos dizer para a pessoa, né, despedir uma pessoa ali e diga, vá em paz, se aquela pessoa não está em paz porque falta ela o alimento. Aquela pessoa, falta ela o abrigo para poder se abrigar do frio, né? Nós não podemos agir desta forma, porque o nosso Deus não age assim conosco. E é por isso que insistentemente eu estou aqui para trazer a cada um de nós, inclusive a mim mesma, essa consciência de que o Senhor, ele é tão bom, que ele nos abençoa em todo tempo. E se nós somos imagem e semelhança dele, se nós somos parecidos com ele, se nós somos herdeiros dele, então nós herdamos, quando nós nos tornamos herdeiros, nós não nos tornamos herdeiros somente, né, das posses, mas nós tornamos herdeiros das tradições, nós nos tornamos herdeiros dos costumes, nós nos tornamos herdeiros também das práticas que o nosso Pai Celestial nos deixou por herança. Jesus Cristo, ao estar aqui juntamente conosco, ele não despedia ninguém com fome, ele não deixava ninguém sair ali doente sem ser curado. Fosse qual fosse o problema da pessoa, ele procurava solucionar o problema para que a pessoa pudesse realmente partir em paz. E nós, como seguidores de Jesus Cristo que somos, precisamos então ter a mesma atitude. Somos herdeiros do reino dos céus. E se somos herdeiros do reino dos céus, praticamos as mesmas obras que Jesus. As obras de Jesus eram obras do bem. Se procurasse em Jesus quem quer que fosse um erro, tanto que os sábios, os poderosos da época, procuraram erro nele e não encontraram. Ele não foi crucificado por erro, ele foi crucificado porque as pessoas o chamavam rei dos judeus. Esse foi o motivo. As pessoas diziam, este é o rei dos judeus. E com medo que ele realmente revolucionasse ali Israel e trouxesse uma nova ideologia de vida, né? Com medo disso, então sacrificaram Jesus na cruz do Calvário. Mas não adiantou, porque a raiz dele é profunda. A raiz dele vai muito além do que aquela cena, do que aquele posicionamento das pessoas ali. A raiz dele estava plantada lá no Jardim do Éden desde o princípio. E essa raiz foi plantada no bem. Ela é profunda. Então, mesmo ele sendo morto na cruz do Calvário, ele continua praticando o bem, porque a sua misericórdia dura para sempre. Ela se renova a cada manhã. Se nós pecarmos contra Deus e pedirmos a misericórdia do Senhor, Ele vai nos alcançar. Em todo o tempo, Ele vai nos alcançar. Porque a palavra de Deus nos diz assim, que de maneira nenhuma lançarei fora aquele que vem a mim. Então, aquele que vai com o seu coração ali quebrantado, com o seu coração disposto a ser diferenciado, a fazer a diferença, não vai ser esquecido por Jesus, não vai ser ignorado por ele. E nós, das instituições Reviver, temos como base, como princípio, como raiz, viver exatamente o que Jesus nos deixou por herança. E essa herança é uma herança significativa. Não merecíamos ser amados, não merecíamos ser cuidados, mas a misericórdia do Senhor nos ama e cuida de nós. E é por isso que nós, das instituições Reviver, também fazemos as obras diferenciadas como Jesus fazia. Esta obra de amor ao próximo, de amor ao necessitado. Eu seria uma hipócrita se eu estivesse aqui hoje falando dos atos de Jesus e eu não os praticasse. Todos nós seríamos hipócritas, mas aprendemos com Jesus que não vivemos só de palavras, mas vivemos de ações, de atitudes, de diferenciais. E é por isso que nós não vamos nos calar diante da necessidade do outro. É por isso que os nossos olhos estarão sempre abertos para abraçar quem precisa. E tudo isso só é possível se você nos ajudar, assim como muitos que estão nos ouvindo já têm feito e outros que estão nos ouvindo talvez por primeira vez e querem fazer parte desse diferencial. Nós temos, inclusive, uma página da Fundação Reviver, onde você pode visitar ali e você vai ter todas as informações. Ali tem fotos, tem vídeos, tem tudo sobre o trabalho que está sendo realizado diariamente. O trabalho da beneficência, ele não para. é constante. Não é arrecadamos uma quantia aqui, fomos lá, fizemos um trabalho e pronto. Não. Todos os dias temos pessoas para ajudar. Todos os dias, assim como a misericórdia do Senhor, que se renova em cada manhã, nós também renovamos em cada manhã as nossas forças para poder ajudar a quem precisa. E você pode ser um grande diferencial na vida de um necessitado. Você pode ajudar as duas instituições ou escolher uma das duas para poder ajudar. O importante é que você realmente entenda que viver Jesus Cristo não é simplesmente só mudar as suas vestes, não é? Mudar ali a sua maneira de falar, a sua maneira de andar. É mais do que isso. É mudar o seu comportamento em relação ao próximo. E abrir a sua mão, o seu coração e ajudar a quem precisa não é opção, é mandamento. Jesus Cristo nos deu por mandamento. Ame a Deus sobre todas as coisas e ao teu próximo como a ti mesmo. Então, você pode, inclusive, saber também tudo o que a Associação Reviver Help tem feito por esse Brasil. E muitas coisas você vai se surpreender. As pessoas, às vezes, ficam esperando, né, que seja só uma coisinha lá no Nordeste, né, como o nosso projeto Água para o Nordeste. Não, a Associação Reviver Help está trabalhando em todo o Brasil, assim como a Fundação Reviver. Existe um trabalho diferenciado em cada região. Um atende a necessidade de uma forma, a outra atende a necessidade de outra forma. Por isso que eu convido você a fazer parte deste povo que verdadeiramente entendeu o propósito de Deus para as nossas vidas aqui na Terra, se juntar a nós. Ah, sabe como você faz? Preste bem atenção como você faz para ajudar as instituições Reviver.
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1: E você que quer, então, fazer a leitura comigo, você pode procurar aí na sua Bíblia o livro de Êxodo, capítulo 12, versículo 12, que diz o seguinte: E eu passarei pela porta do Egito esta noite, e ferirei todo primogênito na terra do Egito, desde os homens até os animais. Em todos os deuses do Egito farei juízos. Eu sou o Senhor. E aquele sangue vos será por sinal nas casas em que estiverdes. Vendo eu sangue, passarei por cima de vós, e não haverá entre vós praga de mortandade, quando eu ferir a terra do Egito. E este dia vos será por memória, e celebrá-lo eis por festa ao Senhor. Nas vossas gerações o celebrareis por estatuto perpétuo. Então vamos falar um pouquinho sobre este texto bíblico. Primeiro vamos lembrar que o povo de Deus, durante, né, a fome que houve na terra, no geral ali, então o povo de Deus foi acolhido por José, né, o povo, os descendentes ali de Abraão foram acolhidos por José. José é aquele que foi vendido lá pelos seus irmãos para o Egito, e Deus honrou as suas vidas ali através de José. E ali então, depois que começou a fome, foram para o Egito os irmãos de José. E ali eles passaram a viver. Então, os descendentes de Abraão passaram a viver ali no Egito. Com isso, né, morre aquele faraó, morre José, e aí acontece o seguinte: vem um faraó que não concordava com aquela vivência, né, que havia ali, aquela união entre o povo de Deus, o povo de Israel, descendentes de Abraão, e o povo do Egito. Então, eles observaram que o povo de Deus estava numeroso, estava crescendo muito. E a preocupação deles era que aquele povo em grande número viesse futuramente tomar, então, a região ali do Egito, viesse tomar os países que pertenciam a esse conglomerado de nações ali, que faziam parte do Império Egípcio. E por isso, então, eles começaram a fazer o quê? Escravizar o povo de Deus. E com essa história toda, foram alguns anos ali de escravidão, de dor, de sofrimento, e muitos pagaram com as suas próprias vidas ali, né? Então, o Egito tem lá seus monumentos, tem tanta coisa, né? Mas ali houve muito pranto, muita dor e muito sofrimento do povo escolhido de Deus. Mas Deus nunca abandona os seus. Ele tinha uma promessa para aquele povo, que num tempo determinado ele viria e tiraria aquele povo daquela servidão, do cativeiro, e levaria eles para uma terra onde manasse leite e mel. Que promessa maravilhosa, que promessa linda. Já se encontrou nessa promessa? Porque eu já me encontrei, exatamente. E ali, então, aconteceu que Deus, usando Moisés vai até o faraó e pede a libertação do povo. O faraó não concorda, então vem o quê? As 10 pragas. 9 pragas aconteceram. Quando foi a última praga, então, Deus chama a Moisés e dá esta ordem para ele. Diz: Moisés, você juntamente com Arão, no dia determinado, que ali foi o dia que Deus determinou para que eles juntassem o povo de Israel, que era no 10º dia, junte o povo de Israel e ali cada um separe um cabrito ou uma ovelha para o sacrifício que acontecerá no 14º dia. Então, vocês vão separar ali um animal de apenas um ano de idade e esse animal vai ser de acordo com o número de família. Não é para esbanjar, é para o necessário. Cada família vai ter para o necessário. Uma família com um cordeiro só, um cabrito só, uma família, por exemplo, de 2 pessoas, de 3 pessoas, né, que não vai dar conta de comer esse animal, então se junte com outra família e desta maneira ali entre as 2 casas vão sacrificar e vão pegar o sangue destes animais, depois de sacrificado, né, os animais, pegar esse sangue e com um ensope iria passar nos umbrais das portas das casas. E todas as casas do povo de Deus estaria marcado com este sangue. Aquele que não tivesse a marca, então estaria fora do plano de Deus de salvação ali. E ali

0: foi elaborado o quê? A primeira Páscoa. Isso o Senhor mesmo chamou de Páscoa e disse para eles, isso será feito perpetuamente. Durante, enquanto houver vida na terra, vocês terão como missão fazer isto. Sempre, nesta época, celebrar esse momento, que é um momento de transição, é um momento de mudança na história, é um momento de libertação, é um momento de transformação. Quando vocês saíram da terra do Egito, saíram da dor, saíram do sofrimento para ir a uma terra, a um lugar onde ali vocês terão comida em abundância, vocês terão paz, vocês viverão numa plenitude. Essa era a promessa de Deus para com eles. Para quem não entendeu ainda, quero explicar esse pedacinho. Jesus, na verdade, estava sendo representado como cordeiro. Cada família ali tinha a representação de um cordeiro ou de um cabrito. Aquele animal tinha que ser especificamente como o Senhor havia dito. Aquela data era específica porque era o tempo de Deus que estava se aproximando, o tempo de libertação. E para nós, toda essa transição que aconteceu ali, todo esse processo que aconteceu ali, se tornou profético. Aquele sangue que foi espargido na porta, ele representava o quê? Representava o sangue de Jesus, o sangue do Cordeiro Mudo, que derramando o seu sangue sobre a cruz do Calvário, dando a sua vida como sacrifício, ele ia romper de um tempo de dor, de sofrimento, de um tempo sombrio para um tempo significativo, um tempo diferenciado, um tempo de paz interior, um tempo de buscas e respostas. Para ele estaria abrindo ali a porta para que estivesse chegando um novo tempo. E esse novo tempo fala do quê? Da presença de Deus. Não dá para falar tudo em um programa só, porque o nosso tempinho é curto. Deus abençoe vocês e, permitindo Deus, com certeza eu estarei aqui trazendo uma mensagem para vocês.
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0: 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Estaremos de volta às 20 horas com a nossa programação normal. Boa noite.

0: proteção de crianças nas redes, combate ao crime e crescimento econômico.
1: Temas tratados pelo presidente Lula no encerramento da reunião do G7, na França.
0: O grupo reúne as maiores economias do Ocidente e Brasil participou pela 10ª vez como convidado.
1: O presidente discutiu com países desenvolvidos formas de o mundo voltar a crescer com inclusão dos mais pobres.
2: O mundo precisa crescer para que a economia volte a crescer. Não adianta crescer só para a Alemanha, crescer só para os Estados Unidos, crescer só para a França. Não, é preciso, sem diminuir o padrão de vida deles, crescer para outros países.
0: E ainda, acesso à água.
1: O Ministério da Saúde anuncia a instalação de quase 21 mil cisternas em 8 estados do semiárido.
0: E tarifa social de água e esgoto para famílias de baixa renda já chegou a quase 2 mil municípios. Pablo Mundim.
3: A meta é que a tarifa social esteja implementada em todo o país até dezembro.
1: Você vai ouvir também arte e música.
0: O uso de materiais pedagógicos relacionados a essas disciplinas chegou a 45% das escolas públicas em 2024. Natália Koslick.
4: Essa ampliação está associada a melhores notas em língua portuguesa e matemática, além de menores índices de distorção e dade série.
1: Hoje, na apresentação da Voz do Brasil, eu, Mariana Jungmann e Luciano Seixas.
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1: Regulamentação dos meios digitais, combate ao crime organizado e crescimento econômico equilibrado foram alguns dos temas discutidos pelo presidente Lula hoje em Evian, na França.
0: Lula participou como convidado do encontro do G7, grupo formado pelas principais economias desenvolvidas do Ocidente.
1: A repórter Luana Karen esteve lá acompanhando esse último dia de encontro.
5: No último dia de debates em Evian, na França, o presidente Lula defendeu a ampliação de investimentos em desenvolvimento, infraestrutura e qualificação profissional durante a sessão do G7, que reuniu representantes das principais economias desenvolvidas do mundo. Em coletiva à imprensa, o presidente brasileiro informou que foram discutidas formas de alcançar um crescimento econômico equilibrado que beneficie todos os países.
2: Cada reunião do G7 é oportunidade

0: gente discutir com os países envolvidos tanto o equilíbrio quanto o desequilíbrio na ordem política, econômica e social, levando em conta a necessidade de cada país. O mundo precisa crescer para que a economia volte a crescer. Não adianta crescer só para a Alemanha, crescer só para os Estados Unidos, crescer só para a França. Não. É preciso, sem diminuir o padrão de vida deles, crescer para outros países.
1: Outro assunto em pauta foi a inteligência artificial. Junto a chefes de governo e de Estado e CEOs das principais empresas de tecnologia do mundo, o presidente Lula defendeu a regulamentação dos meios digitais para proteger direitos fundamentais de crianças, adolescentes e mulheres. E apresentou como um exemplo o Estatuto Digital para Crianças e Adolescentes, aprovado recentemente no Brasil, com obrigações para as empresas de tecnologia.
0: Fiz questão de dizer para eles duas coisas importantes que o Brasil fez. A proibição de telefone nas escolas e, segundo, o ECA Digital, que é a regulação digital mais importante feita no mundo para jovens e adolescentes. E eu queria que eles conhecessem.
1: No intervalo das reuniões ampliadas, Lula teve encontros bilaterais com o presidente do Egito, Abdel Fattah el-Sisi, e com o presidente da Ucrânia, Volodymyr Zelensky. De volta a Genebra, Lula se encontrou com o secretário-geral da Interpol, Valdeci Urquiza. A reunião tratou de ações concretas voltadas à América do Sul para fazer frente ao crime organizado transnacional. O diretor-geral da Polícia Federal, Andrei Rodrigues, destacou a colaboração do Brasil nesse trabalho.
2: Vamos reunir os 12 países sul-americanos num grande esforço para o enfrentamento ao tráfico de drogas, tráfico de armas, crimes ambientais, enfim, todos aqueles delitos que nós pudermos fazer a investigação. Ano passado, retiramos mais de 10 bilhões de reais do crime organizado e agora, com essa nova iniciativa e essa parceria, não só do Brasil, mas de todos os países com a Interpol, vai ser possível ampliar essa capacidade operacional e alcançar patrimônios ocultos.
1: Ainda na entrevista que deu aos jornalistas, o presidente Lula destacou a relação do país com a China e voltou a reafirmar a soberania brasileira, inclusive em relação às eleições. Ao final da coletiva, o presidente Lula embarcou de volta ao Brasil. De Genebra, na Suíça, Luana Karen.
3: Mais água para 498 municípios que sofrem com o período de clima seco.
4: O governo do Brasil anunciou a instalação de quase 21 mil cisternas para garantir o abastecimento nos estados do semiárido.
3: A repórter Gabriela Noronha acompanhou esse anúncio e traz para a gente os detalhes. Boa noite, Gabriela.
5: Boa noite, Luciano, Mariana. Boa noite a todos que nos ouvem na Voz do Brasil. Olha, foram assinados hoje as ordens de serviço que autorizam a instalação de cerca de 21 mil cisternas. Essas unidades vão beneficiar 498 municípios em 8 estados, que são Bahia, Ceará, Minas Gerais, Paraíba, Pernambuco, Piauí, Rio Grande do Norte e Sergipe. Para esta ação estão sendo investidos mais de 250 milhões de reais. Segundo o governo, o objetivo é garantir a captação e armazenamento de água em períodos de estiagem, além de reduzir a dependência de soluções emergenciais no semiárido brasileiro, como o abastecimento por carros-pipa. As famílias beneficiadas foram selecionadas de acordo com critérios técnicos e sociais, priorizando populações em situação de maior vulnerabilidade, inscritas no Cadastro Único, famílias chefiadas por mulheres, comunidades quilombolas e pessoas com deficiência. De acordo com o ministro da Saúde, Alexandre Padilha, a iniciativa marca um avanço importante na política de segurança hídrica no país.
6: Com acesso à água de qualidade, de forma permanente, com estruturas resilientes, com tecnologias adaptadas à realidade local, com mecanismos que garantam formas resilientes para enfrentar de forma transitória situações das tragédias climáticas ou da seca ou das enchentes, são fundamentais.
5: E olha, desde 2023, o governo do Brasil já entregou mais de 121 mil unidades de cisternas por meio do programa Cisternas. A maioria das distribuições se concentra nos estados do semiárido do Brasil. Mas o programa também beneficia comunidades na região amazônica, assim como como em localidades de Mato Grosso do Sul, Goiás e Rio Grande do Sul, e utilizando aí tecnologias que se adequam às particularidades dessas regiões. As cisternas implementadas pelo programa têm uma capacidade que varia de 16 mil a 52 mil litros de água, o que possibilita o armazenamento seguro durante as secas. Mariana, Luciano.
4: Obrigada, Gabriela Noronha, pelas informações ao vivo na Voz do Brasil.
3: E outra forma de garantir segurança hídrica para a população mais vulnerável é por meio da tarifa social de água e esgoto.
4: O benefício já chegou a 1.905 municípios, onde vivem mais de 156 milhões de brasileiros.
3: E a Agência Nacional de Águas e Saneamento Básico, ANA, alerta que o prazo para a implantação ou implementação da tarifa se encerra em dezembro deste ano.
4: A tarifa social foi criada por lei em 2024.
7: A tarifa social de água e esgoto chegou em municípios onde vivem mais de 156 milhões de brasileiros. O benefício garante desconto de pelo menos 50% na conta de água e esgoto para famílias de baixa renda inscritas no Cadastro Único ou que tenham integrantes que recebem o benefício de prestação continuada, o BPC. A implementação ocorre em diferentes etapas, como a coleta de dados do Cadastro Único e do BPC, ajustes de equilíbrio econômico-financeiro dos contratos e a conclusão do benefício pelos prestadores de serviço. A meta é que a tarifa social esteja implementada em todo o país até dezembro, explica Silvano Silvério e superintendente de regulação de saneamento básico da ANA.
8: A partir de dezembro de 2026, já não estará cumprindo a lei aqueles municípios que não tiverem a tarifa social instituída, né? Isso é muito importante, então é preciso correr com esse processo de obter as informações do Cade Único, do BPC, fazer os estudos em reequilíbrio econômico financeiro e implementar a tarifa até dezembro de 2026, que é o limite dado pela lei.
7: A tarifa social de água e esgoto foi criada por lei em 2024 e busca ampliar o acesso à população de baixa renda a um serviço essencial, com a concessão automática do desconto a partir das informações do Cade Único e do BPC. Reportagem Pablo Mundim.
3: Para facilitar o acesso aos serviços de saúde e humanizar os atendimentos, o governo do Brasil já entregou mais de 3.300 veículos para transportar a população que mora a mais de 50 quilômetros de distância dos grandes centros urbanos.
4: São vans, micro-ônibus e ambulâncias adquiridos com um investimento de R$1,4 bilhão.
3: A medida faz parte do programa Agora Tem Especialistas.
9: Foram entregues 3.300 veículos, entre vans, micro-ônibus e ambulâncias. Muitos desses veículos vão atender pacientes que moram longe e precisam percorrer mais de 50 quilômetros de distância para passar por uma consulta, fazer exames, cirurgias ou tratamentos especializados pelo SUS. Dos 3.300 veículos adquiridos, 1.824 serão entregues diretamente às prefeituras para uso em várias finalidades. Os outros 1.476 vão ser direcionados ao transporte de pacientes de radioterapia e hemodiálise. É o que explica o secretário de Atenção Especializada à Saúde, Mozart Salles.
10: Todo brasileira e brasileiro acima de 50 quilômetros de um serviço de hemodiálise e de radioterapia terá direito a usar o transporte sanitário e numa situação delicada, no caso da radioterapia, até utilizando aí as ambulâncias tipo A.
9: A ação faz parte do programa Agora Tem Especialistas, Caminhos da Saúde. O investimento é de R$1,4 bilhão na compra dos veículos. Mozart Salles, do Ministério da Saúde, destaca que a ideia é reduzir problemas de transporte e democratizar o acesso à rede pública de saúde.
10: O programa, ele é uma iniciativa extremamente importante para a democratização, humanização do acesso e qualificação desse acesso. Alguns equipamentos e estruturas, elas são agrupadas em determinadas regiões e cidades. E ao agrupar, você acaba gerando um problema e uma necessidade, que é o deslocamento dos pacientes das cidades menores para os centros maiores.
9: Além do aumento do atendimento especializado e a oferta de transporte, o programa Agora Tem Especialistas prevê mais atendimentos em exames e cirurgias. Reportagem Márcia Fernandes.
4: Em 2027 tem Copa do Mundo Feminina da FIFA na América do Sul e o Brasil se prepara para sediar a competição pela primeira vez.
3: Durante participação no programa Bom Dia Ministro, transmitido pela empresa Brasil de Comunicação, o ministro do Esporte, Paulo Henrique Cordeiro, ressaltou que o maior impacto do evento será a inclusão.
4: O ministro destacou que a prioridade do governo é trazer o futebol feminino para um patamar de igualdade em relação ao masculino e garantir a permanência de meninas e mulheres no esporte.
11: Pode ter certeza que o maior legado que nós vamos ter dessa Copa não é um legado de infraestrutura física. É uma mudança de como encara o futebol masculino e feminino. De incluir mais meninas e jovens com essa concepção de gênero, fazendo com que o futebol mude e traga as mulheres e traga as meninas para essa prática desportiva. E essa é a nossa principal ideia, fazer com que as mulheres possam efetivamente estar no futebol.
3: O ministro Paulo Henrique Cordeiro falou também dos esforços do governo na ampliação da lei de incentivo ao esporte.
4: A medida, criada em 2006, se tornou permanente no final do ano passado.
3: Na entrevista, o ministro do Esporte ressaltou os avanços a partir da mudança e fez um balanço dos investimentos.
11: Na nossa lei de incentivo ao esporte, nós ultrapassamos no ano passado mais de R$1 bilhão investidos. Nós somos um país de dimensão continental, obviamente com carências mil. A lei de incentivo ao esporte precisa efetivamente ampliar o seu alcance para que nós possamos levar políticas públicas de esporte, tanto em infraestrutura, na construção de novos equipamentos, quanto na recuperação de equipamentos já existentes e também de projetos de esporte com qualidade para a nossa população.
4: E o governo do Brasil está apertando o cerco contra ações maliciosas de sites de apostas online, as chamadas bets.
3: Um acordo assinado pelos Ministérios da Fazenda e da Justiça e Segurança Pública vai combater os chamados padrões manipulativos.
4: São recursos visuais usados para induzir usuários a gastarem sem consciência dos riscos.
3: A ação prevê fiscalização de propagandas abusivas e estudos sobre os perigos do vício em jogos digitais.
9: A Secretaria de Prêmios e Apostas do Ministério da Fazenda e a Secretaria Nacional de Direitos Digitais do Ministério da Justiça e Segurança Pública assinaram um acordo de cooperação técnica para aumentar a proteção dos consumidores em relação aos jogos de aposta online. Segundo o governo, o objetivo do acordo é desenvolver ações para identificar e combater os chamados padrões manipulativos, recursos utilizados pelas plataformas digitais que podem influenciar indevidamente o comportamento dos usuários e comprometer a tomada de decisões conscientes. Os Ministérios da Fazenda e da Justiça vão atuar em conjunto para compartilhar informações e experiências que possam contribuir para o fortalecimento da regulação e da fiscalização do setor. A cooperação também prevê análises sobre publicidade responsável, transparência das plataformas, mecanismos de proteção aos consumidores e classificação de riscos associados ao uso de jogos e apostas. Priscila Machado, para a Voz do Brasil.
4: O novo Desenrola Brasil chega à marca de R$10.300.000 em operações de crédito com uso do FGTS.
3: A utilização dos recursos do Fundo de Garantia por Tempo de Serviço foi registrada pelo Ministério do Trabalho e Emprego em mais de 17 mil renegociações de dívidas no âmbito do programa.
12: O uso do FGTS como garantia para a renegociação de dívidas no programa Desenrola Brasil movimentou R$10.300.000 em operações até junho. Ao todo, foram registradas 17.085 operações de crédito, com valor médio de R$604,73 por trabalhador. Os dados foram apresentados pelo Ministério do Trabalho e Emprego nesta terça-feira, durante reunião do Conselho Curador do FGTS. O levantamento também aponta maior participação das mulheres na utilização da modalidade. 55% dos contratos foram firmados por trabalhadoras, enquanto os homens representam 45% das operações realizadas. Em relação à distribuição regional, o Sudeste concentra a maior parcela das operações, com 50% do total. Em seguida, aparecem o Nordeste, Sul, Centro-Oeste e Norte. Thaisa Vitória, para a Voz do Brasil.
4: Grandes propriedades rurais na Amazônia estão recebendo orientações do IBAMA para tentar evitar incêndios florestais.
3: A medida faz parte da Operação Apoena, que começou este mês.
13: Donos de grandes propriedades rurais na Amazônia Legal estão recebendo um aviso do IBAMA. Ou adotam medidas contra o fogo agora, ou serão punidos. É a estratégia da Operação Apoena, que começou este mês para tentar se antecipar aos incêndios florestais. O Instituto notificou fazendas no Pará, Mato Grosso, Amazonas, Rondônia, Acre, Maranhão e Roraima, que têm maior risco de queimadas. Jair Schmidt, presidente substituto do IBAMA, explica as principais orientações.
14: A primeira delas é que, em hipótese alguma, utilize e faça qualquer uso do fogo na vegetação sem a devida autorização de queima controlada do órgão ambiental competente. O segundo alerta, em caso de qualquer ocorrência de incêndio, que ele imediatamente comunique aos órgãos de controle, aos órgãos de combate, né, para estabelecer as medidas de resposta.
13: Os donos de terras também são obrigados a limpar o material combustível e a vegetação seca, além de criar aceiros para segurar as chamas. As ações tentam diminuir os impactos do Super El Niño, que pode agravar a seca na região este ano. E o governo já destinou mais recursos para fortalecer o combate aos incêndios florestais. Na última segunda-feira, foi autorizado um crédito extraordinário de 337 milhões e 500 mil reais para o Ministério do Meio Ambiente e Mudança do Clima. Recurso que vai permitir medidas como compra de equipamentos, pagamento de diárias de equipes e aluguel de aeronaves. Jair Schmidt, do IBAMA, comenta outras ações para o período da seca.
14: Nós estamos também com um número recorde de contratação de brigadistas. O governo federal deve contratar esse ano aí mais de 4.400 brigadistas. O IBAMA ele tem uma previsão aí, de dispor aí de até 19 aeronaves. Nós estamos mobilizando mais de 400 veículos especializados voltados a combate de incêndios florestais.
13: Quem descumprir as notificações do IBAMA ou for flagrado queimando a vegetação sem autorização, será multado e poderá ter a propriedade embargada. Reportagem Luciana Colares de Holanda.
4: O Brasil passa a contar com a rede de proteção aos direitos da pessoa idosa.
3: A iniciativa vai assegurar direitos com base nos princípios da equidade, da não discriminação e do respeito à diversidade.
15: Foi instituída pelo governo federal a Rede Nacional de Proteção e Defesa dos Direitos Humanos das Pessoas Idosas. A iniciativa visa promover a articulação entre os estados e a cooperação entre os órgãos e entidades públicas na garantia, promoção e proteção dos direitos humanos das pessoas idosas. Órgãos e entidades da administração pública podem aderir à Rede Nacional de Proteção e Defesa dos Direitos Humanos das Pessoas Idosas. A adesão será voluntária. A rede tem como atribuição recomendar a realização de diagnósticos sobre o envelhecimento populacional e os direitos humanos, propor estratégias para acompanhar o acesso das pessoas idosas às políticas setoriais e fortalecer os fóruns, movimentos e entidades com atuação na defesa dos direitos das pessoas idosas e na participação social. A coordenação geral será feita pelo Ministério dos Direitos Humanos e da Cidadania, junto com o Conselho Nacional dos Direitos da Pessoa Idosa. Daniele Popó para a Voz do Brasil.
4: Mais arte e música nas salas de aula de todo o país.
3: Um estudo divulgado essa semana mostrou que o uso de materiais dessas disciplinas em escolas públicas aumentou quase 10% desde 2019.
4: O que trouxe ganhos para o desempenho dos alunos dessas instituições e para sua trajetória escolar.
16: Uma pesquisa inédita realizada pelo Instituto Itaú, em parceria com os Ministérios da Cultura e da Educação, mostrou que o uso de materiais de arte e música nas escolas públicas aumentou, alcançando 45% das instituições em 2024. Em 2019, o índice era quase 10% menor, segundo dados do Censo Escolar. Essa ampliação está associada a melhores notas em língua portuguesa e matemática, entre outros benefícios. É o que explica Eduardo Saron, presidente da Fundação Itaú. Itaú.
17: Quando a educação se junta com cultura, a gente vai mais longe. A gente cria pertencimento, a gente impacta a trajetória escolar desse jovem. Então, a ideia é que esses estudos possam oferecer ainda mais elementos para fortalecer a escola de tempo integral, com mais matemática, mais língua portuguesa, mais ciência, mas com mais arte, mais cultura, mais esporte.
16: O estudo aponta ainda outros reflexos na trajetória escolar. O uso dos materiais pedagógicos está associado a taxas de reprovação e de abandono ligeiramente mais baixas, além de menores índices de distorção e idade-série. O estado de São Paulo lidera em volume absoluto, passando de 7.140 escolas com materiais de artes e música em uso em 2019 para 8.681 em 2024. Para a ministra da Cultura, Margarete Menezes, aumentar a presença da arte e da música em sala de aula é investir na formação do ser humano como um todo.
18: Então isso é um ativo importantíssimo que a gente tem que mudar a nossa maneira de perceber, qualificar esses talentos. Porque quando a gente qualifica o talento através da cultura e da arte, não é só pela cultura e arte ela é aproveitada. Ela se expande para qualquer outra direção das suas profissões. Então, é a qualificação do ser humano.
16: Para garantir a sustentabilidade das ações, o estudo apresenta algumas recomendações, como planejamentos conjuntos entre as pastas da cultura e da educação, destinação de recursos públicos para investimentos em salas multiuso e na contratação de profissionais, e integração de práticas artísticas e culturais no currículo de tempo integral. Reportagem Natália Koslick.
3: E essas foram as notícias do Governo do Brasil.
4: E agora com o Minuto do TCU e em seguida as notícias do Poder Judiciário e do Congresso Nacional. Boa noite.
3: Boa noite para você. Até amanhã.
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16: O Tribunal de Contas da União fez auditoria para avaliar o desenvolvimento do transporte hidroviário no Brasil, que utiliza rios e canais para movimentar cargas por embarcações. A fiscalização apontou que o país possui uma extensa rede com potencial para navegação, mas ainda aproveita pouco a estrutura. Hoje, a maior parte das mercadorias é transportada por rodovias. Na avaliação do TCU, o transporte hidroviário pode reduzir custos, aumentar a eficiência logística e diminuir impactos ambientais. A auditoria identificou problemas como falhas de planejamento, falta de coordenação entre órgãos públicos e dificuldades na execução de investimentos para o setor. Também foram apontadas falhas para definir prioridades e acompanhar projetos. O tribunal fez recomendações para melhorar a gestão. Saiba mais em tcu.gov.br.
3: 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Você vai ouvir agora notícias do Poder Judiciário.
20: STF decide manter até 30 de junho de 2027 a aplicação dos critérios de repartição dos recursos do Fundo de Participação dos Estados e do Distrito Federal.
21: STJ mantém ações penais contra engenheiros da Vale e de empresa alemã por rompimento da barragem Brumadinho.
20: TSE e partidos políticos firmam acordo pela integridade das eleições 2026.
21: Boa noite, eu sou Marcela Luiza.
20: E eu sou Walter Lima.
21: Supremo Tribunal Federal decide manter até 30 de junho de 2027 a aplicação dos critérios de repartição dos recursos do Fundo de Participação dos Estados e do DF.
20: O prazo foi fixado como improrrogável. Marcelo Della Libera.
22: O Fundo de Participação dos Estados e do Distrito Federal é uma transferência de dinheiro do governo federal para os entes da federação. A Constituição determina que os recursos sejam distribuídos com o objetivo de reduzir desigualdades regionais. Por isso, a regra de rateio considera fatores como população e renda. Uma ação do Estado de Alagoas questionava a lei que define os critérios de repartição dos recursos do fundo. Em 2023, o Supremo declarou inconstitucionais trechos dessa norma, mas manteve as regras em vigor até 31 de dezembro de 2025, para dar tempo ao Congresso de aprovar uma nova lei. Como o Legislativo não editou a nova regra, o presidente do STF, ministro Edson Fachin, prorrogou a validade dos critérios até 1º de março. A decisão foi referendada pelo plenário. Depois, em março, Carmen Lúcia prorrogou novamente a aplicação das regras por 90 dias. O prazo terminou sem que houvesse nova legislação. Por isso, a ministra decidiu conceder mais 30 dias e enviar o tema ao plenário. O colegiado, então, decidiu prorrogar até 30 de junho de 2027 a aplicação dos atuais critérios de repartição dos recursos do Fundo de Participação dos Estados e do Distrito Federal. O prazo foi fixado como improrrogável.
21: STJ mantém ações penais contra engenheiros da Vale e de empresa alemã por rompimento da barragem da mina do Córrego do Feijão, em Brumadinho, Minas Gerais.
20: No desastre, 272 pessoas morreram. Fátima Uchoa.
0: Pela acusação, três profissionais da TUVSUD teriam participado da emissão de declarações de estabilidade da barragem, mesmo com indícios de comprometimento da segurança. Já um engenheiro da Vale é acusado em relação à gestão dos riscos da estrutura, como a obtenção de declarações de estabilidade supostamente irregulares e a não adoção de medidas de emergência. O relator na sexta turma do STJ, ministro Sebastião Rei Júnior, observou que o habeas corpus para o trancamento de ação penal só é concedido quando não há justa causa ou quando fica evidente que o acusado não participou do delito, mas não se justifica se exige exame técnico aprofundado dos fatos, como nesse caso.
21: TSE e partidos políticos firmam acordo pela integridade das eleições 2026.
20: Dos 30 partidos registrados no Brasil, 26 aderiram à iniciativa. Fábio Ruas.
1: O acordo foi firmado entre o presidente do TSE, ministro Cássio Nunes Marques, e representantes dos partidos. O documento reforça compromissos para as eleições de outubro, entre eles o combate à desinformação. O acordo também destaca a importância dos partidos na fiscalização e nas auditorias do sistema eletrônico de votação, além da promoção da acessibilidade e do enfrentamento à violência política, especialmente contra as mulheres.
21: Indígenas de Oiapoque, no extremo norte do Amapá, começaram a ser atendidos hoje na itinerância Cidadania Aqui com Você.
20: Até 2.000 pessoas devem receber suporte jurídico gratuito nestes dois primeiros dias. Rafael Silva.
2: O mutirão está concentrado na aldeia Manga, cerca de 22 quilômetros de Oiapoque. Indígenas de diversas aldeias da região chegaram cedo para receber suporte jurídico nas áreas trabalhista, previdenciária, de saúde, social, entre outros. Mais de 150 profissionais de diversos órgãos se juntam ao mutirão organizado pela Justiça do Trabalho. A proposta é concentrar em um único local e de graça serviços que normalmente exigiriam viagens longas e custos elevados para os moradores da região. No sábado e domingo, a itinerância vai atender indígenas da aldeia Espírito Santo.
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21: Uma boa noite.
20: E até amanhã.
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25: Eu sou Paula Groba.
26: E eu sou Humberto Pinheiro.
25: E estes são os destaques de hoje do Jornal do Senado, que começa agora.
26: Aprovada a inclusão de educação política e cidadania nas escolas.
25: PEC da aposentadoria especial de agentes de saúde e de endemias pode ir ao plenário na próxima semana.
26: Segue para a sanção Banco Nacional de Boas Práticas contra a Violência à Mulher.
25: Boa noite.
26: Boa noite.
25: Como funcionam os três poderes? Qual é o papel do cidadão na democracia? E de que forma as decisões políticas impactam o dia a dia da população? Questões como essas poderão ganhar mais espaço nas salas de aula.
26: Seguiu para a sanção presidencial o projeto que torna obrigatório o ensino de educação política e direitos da cidadania nas escolas brasileiras. A proposta busca ampliar o conhecimento dos estudantes sobre as instituições do país e fortalecer a participação do cidadão. Repórter Douglas Castilho.
5: O conteúdo não será incluído como disciplina, mas estará inserido no contexto do ensino da realidade social e política, que já é obrigatório e será ministrado como tema multidisciplinar e transversal, perpassando diversas matérias. O senador Jordano, do Podemos de São Paulo, se manifestou a favor da iniciativa.
6: Das pessoas saberem o que é um vereador, o que é um deputado estadual, do que é um deputado federal, do que faz uma casa legislativa, o que é o Senado da República. Nesse momento de se discute muito política, mas poucas pessoas da população sabem o que os poderes fazem.
5: O senador Hamilton Mourão, do Republicanos de São Paulo, foi em sentido contrário, preocupado com o que chamou de ideologização.
7: Quem é que vai ministrar essa aula? São aquelas docentes formados em escolas de nível superior, onde nós sabemos qual é a corrente ideológica que predomina.
5: Além de Mourão, outra senadora que fez questão de marcar sua posição e registrar voto em contrário foi Damaris Alves, do Republicanos do Distrito Federal. O texto vai à sanção presidencial.
25: E o Senado aprovou um projeto de lei complementar que proíbe o contingenciamento de recursos destinados às agências reguladoras federais. A proposta busca garantir autonomia financeira a esses órgãos responsáveis pela fiscalização de setores essenciais, como saúde, transporte, energia, telecomunicações e mineração.
26: O texto segue agora para análise da Câmara dos Deputados. Segundo o relator, senador Marcos Rogério, do PL de Rondônia, a medida evita prejuízos às atividades de controle e regulação.
8: A descontinuidade de fiscalizações, análises técnicas e processos tende a acumular passivos administrativos, atrasar decisões, ampliar litígios e exigir posteriormente esforços orçamentários mais elevados para recompor a capacidade operacional perdida.
25: O presidente do Senado, Davi Alcolumbre, sinalizou a possibilidade de colocar em votação na próxima semana a proposta de emenda à Constituição que concede aposentadoria especial aos agentes comunitários de saúde e aos agentes de combate às endemias. Ele lembrou que o texto já foi aprovado pela Câmara dos Deputados e recebeu apoio unânime na Comissão de Constituição e Justiça do Senado.
26: Pela proposta, os agentes terão direito à aposentadoria com idade mínima de 57 anos para mulheres e 60 anos para homens, desde que comprovem 25 anos de contribuição e de efetivo exercício na atividade profissional. Alcolumbre afirmou que é necessário garantir ao Senado a oportunidade de analisar uma reivindicação considerada importante para, segundo ele, cerca de 400 mil trabalhadores em todo o país.
7: É impossível um presidente do Senado Federal ser o único responsável por prejudicar a vida de 400 mil agentes comunitários de saúde ou de agentes de endemia. E eu não percebi no ano passado, em nenhum momento, que alguém disse que isso aqui era uma bomba muito grande fiscal no Brasil. E eu estou cansado de ser cobrado todos os dias como um homem que está desestabilizando as contas públicas brasileiras, as finanças do nosso país.
25: Uma proposta que proíbe a obrigatoriedade da vacinação contra a Covid-19 avançou no Senado.
26: A Comissão de Direitos Humanos aprovou a transformação de uma sugestão legislativa apresentada por um cidadão do Ceará em projeto de lei. A proposta agora passa a ser analisada pelo Congresso Nacional. Os detalhes com o repórter Márcio Maturana.
9: Uma sugestão que proíbe a obrigação de vacina contra a Covid-19 virou projeto de lei. A ideia foi encaminhada por um cidadão do Ceará por meio do portal E-Cidadania, ainda durante a pandemia. O relatório favorável do senador Márcio Bittar, do PL do Acre, lido pelo senador Jaime Bagatoli, do PL de Rondônia, destacou o direito à liberdade individual.
10: Ainda que pareça ter perdido o objetivo, em razão de inexistir, no momento, imposição vigente de vacinação obrigatória, a sugestão mantém relevante mérito por buscar assegurar, de forma permanente, a inviolabilidade da liberdade individual, o direito à objeção da consciência e a proteção da integridade física do cidadão brasileiro.
11: Qualquer pessoa pode enviar uma ideia legislativa pelo portal senado.leg.br/e-cidadania.
25: E a Comissão de Relações Exteriores aprovou o acordo da Organização Mundial do Comércio que elimina tarifas de importação para aeronaves civis, motores, peças e outros componentes do setor aeronáutico.
26: A proposta busca ampliar a competitividade da indústria e fortalecer o comércio internacional na área de aviação. O texto segue agora para análise do plenário do Senado. Repórter Rodrigo Rezende.
12: Entre 2018 e 2022, o mercado de aviação civil movimentou 3,7 trilhões de dólares em todo o mundo. O acordo assinado pelo Brasil na Organização Mundial do Comércio sobre as negociações de aeronaves civis permite ao país participar ainda mais do setor, onde a Embraer já conta com destaque. O relator do acordo, senador Nelsinho Trade, do PSD de Mato Grosso do Sul, explica algumas vantagens do texto.
13: Porque o acordo sobre o comércio de aeronaves civis da OMC é um instrumento multilateral que objetiva a máxima liberalização do mercado mundial de aviação. Nesse sentido, ele assegura a eliminação de tarifas de importação para aeronaves, motores e peças, proíbe subsídios à exportação e reduz barreiras não tarifárias aos signatários.
12: O acordo, assinado em 1979 e atualizado em 2015, prevê a eliminação de tarifas para componentes de aviação como turbinas, partes de aeronaves, simuladores de voo, pontes de embarque de passageiros e produtos utilizados a bordo.
25: A Comissão de Constituição e Justiça aprovou um projeto que permite a continuidade de ações de divórcio e de dissolução de união estável mesmo após a morte de uma das partes. A proposta evita a extinção automática do processo e garante a análise de questões como partilha de bens e outros direitos discutidos em juízo.
26: Segundo a relatora, senadora Elisiane Gama, do PSD do Maranhão, a medida preserva a vontade manifestada em vida e evita prejuízos a familiares e herdeiros. O projeto está pronto para votação em plenário, com pedido de urgência.
14: O projeto de lei é importante porque acaba assegurando o direito dessa mulher ou desse homem em vida. Isso é muito importante. É o respeito, inclusive, à memória dessas pessoas.
25: E seguiu para a sanção presidencial um projeto que cria um Banco Nacional de Boas Práticas para reunir e divulgar ações, programas e políticas públicas que já apresentaram resultados positivos na prevenção e no enfrentamento da violência contra a mulher.
26: A ideia é identificar e replicar iniciativas que dão certo no combate a esse crime. Repórter Alexandre Campos.
15: O banco conterá dados como nome do programa, ação ou projeto, data de sua vigência e descrição sumária do local, perfil e número de pessoas atendidas, além de órgãos públicos envolvidos em sua implementação. Relatora do projeto na Comissão de Direitos Humanos, a senadora Roberta Accioli, do Republicanos de Roraima, lembrou que o banco, além de valorizar as iniciativas exitosas implementadas no país, vai permitir que essas experiências sejam multiplicadas.
17: Isso facilitará não apenas a consulta e o intercâmbio de informações entre os entes federados, mas também o aproveitamento desses dados pela sociedade e soluções inovadoras possíveis de gerar benefícios concretos para a formulação e o aperfeiçoamento de políticas públicas de combate à violência de gênero.
15: Dados do Atlas da Violência de 2026 indicaram que entre 2014 e 2024, 46.336 mulheres foram assassinadas no Brasil.
26: Edição de Paula Groba e trabalhos técnicos de Eliseu Caires. O Jornal do Senado fica por aqui. Acompanhe agora as notícias da Câmara dos Deputados. Boa noite.
25: Boa noite e até amanhã.
23: Jornal Câmara dos Deputados. Câmara garante atestado para funcionários acompanharem filhos doentes.
18: O plenário estabelece mudanças na estrutura da Advocacia Geral da União.
23: Avança projeto de lei que aumenta a punição para ameaças feitas por PIX.
18: Boa noite.
0: Ranieri Paulino, do Republicanos, destaca iniciativas desenvolvidas na Paraíba para coibir a violência contra a mulher e combater o feminicídio. O deputado acredita que programas de conscientização e acolhimento têm fortalecido a rede de apoio às vítimas.
1: Ranieri Paulino também ressalta a atuação de órgãos públicos na defesa dos direitos das mulheres, além de medidas legislativas voltadas à responsabilização de agressores. Para ele, o enfrentamento à violência exige ações permanentes de prevenção, proteção e mudança cultural.
0: Flávio Nogueira, do PT do Piauí, é autor de projeto que aumenta as penalidades para quem utilizar o Pix para fazer ameaças, perseguições e intimidações. A ideia, segundo ele, é ampliar a proteção das vítimas, especialmente mulheres, alvo de violência psicológica.
1: Flávio Nogueira destaca a importância desse sistema de pagamentos como uma inovação tecnológica brasileira, mas alerta para o uso indevido da ferramenta por criminosos que utilizam o campo de descrição das transferências para praticar assédio e ameaças.
0: O projeto que aumenta a pena para ameaças feitas por Pix já foi aprovado na Comissão de Constituição e Justiça. Entenda como funciona com a repórter Paula Bittar.
3: A Comissão de Constituição e Justiça da Câmara aprovou um projeto que aumenta as penas para os crimes de ameaça, de perseguição e de violência psicológica contra a mulher quando cometidos no campo de mensagem do Pix. O Pix é o meio de pagamento eletrônico instantâneo criado pelo Banco Central, que entrou em funcionamento em 2020. O texto estabelece que no crime de ameaça, que tem pena inicial de detenção de 1 a 6 meses ou multa, a penalidade é aumentada de 1/3 até a metade se o crime é cometido por mensagem do Pix. No caso da perseguição, com pena inicial de reclusão de 6 meses a 2 anos e multa, a pena é aumentada da metade se o crime for pela mensagem do Pix. E o aumento também é de metade para crime cometido pela mensagem do Pix no caso de violência psicológica contra a mulher, que tem pena inicial de reclusão de 6 meses a 2 anos e multa se a conduta não constituir crime mais grave. O autor, deputado Flávio Nogueira, do PT do Piauí, disse que apresentou o projeto para coibir uma prática que tem sido cada vez mais comum nos crimes de violência contra mulheres. Segundo ele, em muitos casos, o valor enviado é mínimo, irrisório, e serve apenas como um veículo para que a mensagem abusiva alcance a vítima, mesmo diante de medidas protetivas, bloqueios em redes sociais ou tentativas de afastamento. A deputada Érica Cocai, do PT do Distrito Federal, também defendeu o projeto.
4: Esse instrumento Pix, que reafirma a nossa soberania, que reafirma, sem dúvida nenhuma, a democracia, que reafirma a inclusão, não pode ser um instrumento para propagar, para incentivar ou para efetivar violências contra as mulheres. Violência contra as mulheres é uma luta que é absolutamente estruturante para a construção de uma sociedade mais justa e mais igualitária.
3: O projeto que aumenta as penas nos crimes de ameaça, de perseguição e de violência psicológica contra a mulher quando cometidos no campo de mensagem do Pix ainda depende de análise pelo plenário. Da Rádio Câmara de Brasília, Paula Bittar.
23: Direitos Humanos.
1: Benedita da Silva, do PT do Rio de Janeiro, destaca a aprovação na Comissão de Direitos Humanos de projeto que reconhece a responsabilidade do Estado pela chacina de Acari. Ela lembra que 11 jovens foram sequestrados em julho de 1990, sem que os corpos tenham sido encontrados.
0: Benedita da Silva afirma que a proposta prevê pensão vitalícia aos familiares das vítimas, como reparação moral e simbólica pelo desaparecimento forçado. A legisladora acrescenta que o texto também define a data de 26 de julho como Dia Nacional das Vítimas de Desaparecimentos Forçados.
23: Justiça.
1: A Câmara aprovou o projeto que altera a estrutura da Advocacia Geral da União. O repórter Marcelo Lascher explica as mudanças.
16: O plenário da Câmara aprovou o projeto que inclui a Procuradoria-Geral Federal e a Procuradoria-Geral do Banco Central entre os órgãos da Advocacia Geral da União, a AGU. A Procuradoria-Geral Federal é responsável por representar na Justiça as autarquias e fundações públicas federais, como o INSS, o IBAMA e as universidades. Hoje, a direção da AGU é composta pelo Advogado-Geral da União, pelas Procuradorias-Gerais da União e da Fazenda Nacional, pelo Conselho Superior da AGU e pela Corregedoria Geral da Advocacia da União. O projeto aprovado e enviado pelo governo ao Congresso altera a Lei Orgânica da AGU para permitir que as carreiras jurídicas de procurador federal e de procurador do Banco Central também passem a integrar o órgão. O projeto foi criticado em plenário e o deputado Kim Kataguiri, do Missão de São Paulo, diz que a alteração aumenta os poderes do advogado-geral da União e pode comprometer a autonomia de outros órgãos como o Banco Central.
2: O principal argumento sendo utilizado aqui é o seguinte: todos os órgãos que já estão subordinados à Advocacia-Geral da União vão continuar subordinados. Eu duvido muito que haveria essa mobilização política em torno dessa matéria se fosse para não mudar nada. E me causa preocupação a possibilidade de diminuir a autonomia das autarquias, a autonomia das agências reguladoras, a autonomia do Banco Central e, ao mesmo tempo, dar superpoderes para que o advogado-geral da União avoque para si causas que não deveriam ser da sua competência.
16: O relator da proposta, o deputado Lafayette de Andrada, do PL Mineiro, negou que a proposta ameace a autonomia de outros órgãos, mas admitiu um erro que na redação original permitia que o advogado-geral da União indicasse o procurador da Fazenda Nacional e o procurador-geral do Banco Central sem ouvir o ministro da Fazenda e o presidente do Banco Central, o que foi corrigido no texto final. A proposta aprovada determina que esses cargos são de indicação conjunta do advogado-geral da União com o ministro da Fazenda e o presidente do Banco Central. Para Lafayette de Andrada, o texto apenas incorpora à AGU carreiras que na prática já são subordinadas ao advogado-geral da União.
6: Alguns jornalistas, sem ler o projeto, publicaram algumas matérias alarmistas dizendo que esse projeto confere poderes agigantados ao advogado-geral da União, o que não é verdade. O que esse projeto traz, na verdade, é incorporando ao escopo da AGU as carreiras que hoje, na prática, já são comandadas pelo AGU, que são a Procuradoria da Fazenda Nacional e a Procuradoria do Banco Central.
16: O projeto, que inclui a Procuradoria-Geral Federal e a Procuradoria-Geral do Banco Central entre os órgãos da Advocacia-Geral da União, seguiu para análise do Senado. Da Rádio Câmara de Brasília, com informações de Antônio Vital, Marcelo Larcher.
19: Trabalho.
20: Melon Solano, do PT do Piauí, cobra do Senado o andamento da proposta de emenda à Constituição que reduz a jornada de trabalho e acaba com a escala 6x1. Ele lembra que a PEC recém-aprovada na Câmara prevê 2 dias de descanso semanal sem redução salarial.
19: Melon Solano aponta a melhoria na qualidade de vida dos brasileiros como um dos fatores de destaque. Em sua opinião, a aprovação da matéria no Senado vai contribuir para a atualização da CLT, reduzindo o adoecimento e o número de acidentes de trabalho.
20: Já Luiz Lima, do Novo do Rio de Janeiro, celebra a retirada de urgência do projeto do governo que coloca fim à escala 6x1. Segundo ele, executivo e lideranças do legislativo perceberam os impactos negativos da medida, como o encarecimento de serviços básicos, como as tarifas de ônibus.
19: Na avaliação de Luiz Lima, diante de um cenário de inflação, juros altos, endividamento público e alta informalidade, a matéria é irresponsável e, caso prospere, vai prejudicar profissionais que dependem de comissões e gorjetas e diminuir a competitividade internacional do Brasil.
20: Pedro Aihara, do PP de Minas Gerais, defende a derrubada de veto a projeto que estabelece regras nacionais para a idade máxima de ingresso nas polícias militares e nos corpos de bombeiros. Ele esclarece que a proposta amplia de 30 para 35 anos o limite de entrada em concursos.
19: Pedro Aihara defende que a mudança atualiza a legislação diante do aumento da expectativa de vida e das novas exigências de formação para o ingresso nas carreiras militares. O parlamentar pede apoio à análise do veto a ser apreciado em sessão do Congresso Nacional.
20: Aloysio Mendes, do Republicanos, homenageia os 190 anos da Polícia Militar do Maranhão. O deputado exalta a atuação da corporação na proteção da sociedade e na preservação da ordem pública.
19: Aloysio Mendes reconhece o trabalho de homens e mulheres que integram a instituição e cumprem papel fundamental no sistema de segurança do Maranhão. Ele diz que a corporação tem uma trajetória marcada pela dedicação ao serviço público.
21: Economia.
20: Bomgás, do PT do Rio Grande do Sul, registra a participação de membros do Ministério da Fazenda em audiência na Câmara para debater o cenário econômico do país. Segundo o deputado, foram apresentadas na reunião medidas para estimular o crescimento, ampliar o emprego e conter a inflação.
19: Bungás também defende ações do governo para enfrentar os efeitos de crises internacionais sobre a economia brasileira. O parlamentar cita avanços na reforma tributária e a ampliação da faixa de isenção do imposto de renda como medida voltada à redução da carga tributária.
20: José Nelto, do União de Goiás, cobra a abertura de uma CPMI para apurar possíveis irregularidades envolvendo o Banco Master. O deputado afirma que a comissão é necessária para identificar responsabilidades e dar resposta à população sobre os prejuízos causados.
19: José Nelto reclama de demora na instalação da CPMI e afirma que a apuração deve alcançar eventuais agentes públicos e privados implicados nas operações financeiras. Ele sustenta que a falta de investigação aumenta a desconfiança da sociedade sobre o caso.
20: Sargento Faur, do PL do Paraná, defende a atuação de integrantes da Operação Lava Jato em processos conduzidos no Estado. O deputado contesta críticas feitas por setores da esquerda, afirmando que a Força-Tarefa teve papel relevante no enfrentamento à corrupção no país.
19: Sargento Faur diz que decisões judiciais posteriores contrárias à Lava Jato não apagam a relevância da operação. Na avaliação dele, a oposição deve rebater tentativas de desqualificar as investigações e seus desdobramentos políticos.
23: Agricultura.
20: Sérgio Turra, do PP, defende a aprovação do projeto que prevê mecanismos de securitização e renegociação das dívidas aos produtores rurais. Segundo ele, a medida é necessária para auxiliar agricultores afetados por estiagens e enchentes no Rio Grande do Sul.
19: O parlamentar rebate críticas de que a proposta representaria um desfalque nas contas públicas. De acordo com Sérgio Turra, o projeto cria condições para que os produtores reorganizem suas finanças e mantenham a atividade agropecuária sem prever o perdão das dívidas.
20: Delegado Caveira, do PL, denuncia que o ICMBio tem entrado em fazendas e confiscado gado de produtores no Pará. Ele acusa os governos federal e estadual de apoiarem abusos contra agricultores e alega que os produtores afetados já estão há mais de 50 anos na região.
19: Delegado Caveira cobra ação imediata do Ministério Público contra apreensões em Altamira e pede que o governo do Pará seja investigado por corrupção. Segundo sua análise, a administração estadual tem sido palco de clientelismo para garantir a perpetuação de determinadas famílias no poder.
23: Meio ambiente.
20: Inácio Arruda, do PCdoB, festeja a realização, na data em que se celebra o Dia Internacional do Combate à Desertificação, de um seminário internacional para combater a degradação das terras. Ele sublinha a busca por soluções científicas para o solo do semiárido, especialmente no Ceará.
19: O evento ocorrido na Câmara, segundo Inácio Arruda, reuniu cientistas e a ONU para propor tecnologias que ajudem o pequeno produtor. O deputado esclarece que a meta é usar a pesquisa de órgãos como a Embrapa para salvar a agricultura familiar no Nordeste brasileiro.
23: Turismo.
20: Eduardo Bismarck, do PV do Ceará, comemora a realização em Fortaleza de encontro que está reunindo agentes de turismo de todo o país.

0: Ele destaca que a programação inclui visita à técnica à Canoa Quebrada, no município de Aracati, para ampliar a divulgação da Rota das Falésias.
1: Eduardo Bismarck também destaca o novo voo da Azul entre Belo Horizonte e Aracati, previsto para operar a partir de outubro. O parlamentar avalia que a ligação aérea deve fortalecer o turismo no litoral leste do Ceará, contribuindo para a geração de negócios na região.
0: Hildo Rocha, do MDB do Maranhão, pede apoio para projeto de sua autoria que visa incluir a temporada de praias do Rio Tocantins no calendário oficial de eventos nacionais, para fomentar o turismo e a economia local durante os meses de junho a setembro.
1: De acordo com Hildo Rocha, a oficialização da temporada vai atrair turistas e facilitar o financiamento de atividades culturais e de lazer. O deputado lista as cidades de Imperatriz, Ribeirãozinho, Ribamar, Fiquene, Estreito e Porto Franco como principais polos turísticos maranhenses.
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3: Saúde.
0: A Câmara aprovou proposta que garante atestado para o funcionário acompanhar filhos doentes sem desconto no salário. O repórter Antônio Vital acompanhou a votação.
4: A Câmara dos Deputados aprovou o projeto que permite que pais ou responsáveis por crianças de até 12 anos se afastem do trabalho por até 14 dias por ano sem desconto no salário para acompanhar os filhos em caso de doença. O afastamento, porém, deverá ser justificado com atestado médico que contém informações como o diagnóstico, o registro do médico no Conselho Regional de Medicina e uma declaração expressa da necessidade de acompanhamento pelos responsáveis. O atestado servirá como justificativa para ausência no trabalho, somente se for demonstrada incompatibilidade entre o acompanhamento do filho e o exercício da atividade, e se a assistência dos pais for indispensável e não puder ser compensada no emprego. Durante o período de licença, será assegurada a manutenção do emprego e os direitos trabalhistas. O projeto foi apresentado pelo deputado Alencar Santana, do PT de São Paulo, e o texto final foi alterado pela relatora, deputada Denise Pessoa, do PT do Rio Grande do Sul. Ela retirou, por exemplo, a previsão de o INSS arcar com o pagamento dos empregados durante o afastamento e limitou em 14 dias por ano o período máximo de afastamento dos pais. O projeto foi criticado pela deputada Adriana Ventura, do Novo de São Paulo, que apontou prejuízo para as pequenas empresas.
5: Isso estimula absenteísmo, é uma agressão, novamente, à negociação direta entre empregadores e empregados. Mas 14 dias, a gente está falando de meio mês, onde libera. Pode faltar, leva o filho e não precisa voltar para o trabalho, não é obrigado a compensar, não é obrigado a fazer nada. Então isso é uma vergonha, é um intervencionismo, não dá para ficar jogando tudo nas costas de quem produz.
4: O autor da proposta, deputada Alencar Santana, disse que o texto final prevê medidas para evitar abusos e fraudes.
6: A deputada Denise aperfeiçoou o texto, garantindo medidas de proteção para evitar que, se porventura uma pessoa queira abusar dessa lei, não possa estar usando esse recurso sem necessidade. A lei visa garantir a proteção e o cuidado à criança e permitir que a responsabilidade que o pai e a mãe têm do cuidado possa ser exercida de maneira plena.
4: O projeto que permite que pais ou responsáveis por crianças de até 12 anos se afastem do trabalho por até 14 dias por ano, sem desconto no salário, para acompanhar os filhos em caso de doença, seguiu para análise do Senado. Da Rádio Câmara de Brasília, Antônio Vital.
3: Desenvolvimento Regional.
1: Marcelo Nilo, do Republicanos da Bahia, classifica como ineficiente a gestão estadual em áreas essenciais como educação, saúde e segurança pública. O congressista alega que o Estado apresenta índices alarmantes de violência, além de infraestrutura precária nas rodovias.
0: Marcelo Nilo acusa o executivo local de descumprir obrigações financeiras com prestadores de serviços e artistas contratados. Ele qualifica a administração do Estado como a pior da história, apontando problemas também nas políticas de geração de emprego e de proteção às mulheres.
1: Rodrigo Hollenberg, do PSB, critica o governo do Distrito Federal, mencionando uma operação policial contra autoridades do primeiro e segundo escalão da gestão atual. Para ele, os episódios reforçam a suspeita de irregularidades na administração.
0: Rodrigo Hollenberg também defende a instalação de uma CPI para investigar o Banco Master e operações envolvendo o Banco BRB. Ele afirma que a apuração dos fatos é necessária para garantir transparência e esclarecer possíveis

0: responsabilidades.
1: Vavá do Avante de Minas Gerais relata preocupações de moradores do Vale do Jequitinhonha sobre a prestação de serviços públicos. O deputado informa que recebeu denúncias relacionadas às condições de estradas vicinais, transporte escolar e limpeza urbana.
0: Vavá cobra atenção dos gestores públicos da região para a aplicação dos recursos municipais e para a qualidade dos serviços oferecidos. Segundo ele, o atendimento às comunidades mais vulneráveis deve ser tratado com responsabilidade e compromisso com o interesse público.
1: Dr. Flávio, do PL do Rio de Janeiro, defende a derrubada do veto presidencial ao projeto que amplia a área reconhecida como semiárido no estado. O deputado argumenta que a proposta beneficiaria produtores rurais fluminenses que enfrentam períodos frequentes de estiagem.
0: De acordo com o Dr. Flávio, o reconhecimento dessa área permite ampliar o acesso a políticas públicas voltadas ao desenvolvimento rural. Para ele, o projeto fortalece a produção agropecuária, gera renda e impulsiona a economia de mais de 20 municípios no interior do Rio de Janeiro.
1: Dr. Frederico, do PL, comemora a aprovação na Comissão de Legislação Participativa de moção de louvor à tratorada de Santa Rita de Caldas, realizada no município do Sul de Minas Gerais. Ele assinala que o evento reúne agricultura familiar, tradição religiosa e valorização das comunidades rurais.
0: Dr. Frederico também registra a presença de representantes da cidade de Coronel Xavier Chaves na Câmara. Ele destaca a produção rural, a cachaça mineira e o queijo artesanal, como expressões da cultura e da economia dos municípios da chamada região do Campo das Vertentes de Minas Gerais.
1: Termina agora o Jornal Câmara dos Deputados, produzido pela Rádio Câmara, com trabalhos técnicos de Everson Urani e apresentação de Márcio Aquilissardi e José Carlos Andrade. Uma ótima noite para você.
0: Boa noite, a Voz do Brasil volta amanhã.
1: Você ouviu a Voz do Brasil. Boa noite.
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5: 20 horas e 2 minutos.

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2: É muito fácil louvar quando tudo bem está em nossa casa. Parece que não estamos passando por momentos difíceis. O coração não ficou amargurado, não ficou triste. Até esquecemos de louvar a Deus. Mas quando vem a prova, quando vem a tribulação, o fogo da prova, da luta, é tão difícil louvar. Mas aquele que louva sabe o segredo de louvar. Aquele que louva a Deus de coração sabe o segredo. Amém.

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2: Olá, muito boa noite. São 20 horas e 8 minutos. Rádio Deus é Amor. Programação A Voz da Libertação. Deus abençoe a sua vida, a sua casa, a sua família e também o seu lar. Noite de bênção, noite de comunhão, noite de vida, noite de graça, noite de favor, noite de resposta do nosso Deus e do nosso Pai. Contentes estamos, felizes e alegres estamos, sim, animados por tudo que Deus tem a fazer em nossas vidas. E eu sei que você que está aí do outro lado também não quer perder a oportunidade de viver a resposta do Todo-Poderoso. Então, já vem conosco, vem com fé, vem com alegria em Jesus Cristo, porque é noite, hein? É noite de adoração, é noite de comunhão. Sejam todos bem-vindos. Boa noite, Felipe. Um forte abraço, meu amigo. Deus abençoe. Rádio Deus e Amor, programação A Voz da Libertação. 20 horas e 10 minutos para uma noite de fervor, uma noite de poder, uma noite do grande mover de Deus. Deus tem palavra para a sua vida, tem alimento para a sua alma, tem renovo para a sua fé, tem comunhão para os seus dias. Então vem conosco, vem com fé. Na rádio temos oração, meditação, família em foco, temos palavra, temos orientação, temos jornal, bloco informativo, sim, participação do ouvinte, temos WhatsApp. Então já fique conosco para viver milagre. Até já!

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0: conosco, vem com fé, vem com alegria, noite de comunhão, noite de bênção, graça, favor e milagre. Deus abençoe a sua vida, sua casa e a sua família também. E aí, Gabriel, você tá bem, filho? Gabriel é o mais novo violinista aqui da nossa orquestra, filho do nosso pastor Kleber Costa, está aqui conosco, aprender também a crescer. É isso mesmo. Dizem que filho de peixe, peixinho é, não é? Filho de pastor não é pastorzinho, mas é também filho de Deus. Então, vale a pena. Vamos lá, meu povo, adorar a Deus, glorificar o Senhor e exaltar a Jesus Cristo. Noite de quarta-feira, eu sei que você está conosco, eu quero que você aproveite da melhor maneira possível a programação A Voz da Libertação. E olha, Deus, de certeza que vai, não é, dar a resposta, o livramento e o favor. Eu quero começar com os nossos ouvintes, porque temos muito a compartilhar, muito a dividir, muito a aproveitar aqui nesta noite. Noite de bênção, noite de graça, noite de favor, no nome de Jesus Cristo. Então vamos lá, aproveitar a presença do Eterno. Salvador está conosco. Boa noite, na paz do Senhor. Amém, irmão Salvador. E vocês, como é que estão? Está tudo bem aí? Boa noite. Benção. Vamos lá. Boa noite, mandou mensagem aqui o Salvador. Yara está conosco. Pai do Senhor Jesus, peço oração pelo Valmir. É o pai de uma amiga que está internado com câncer no pâncreas. Desenganado pelos médicos, família aflita. Vamos orar e Deus fará o que Ele sabe fazer, cuidar de tudo, absolutamente tudo. E olha, eu tenho a certeza que a resposta vem no nome de Jesus Cristo. Vamos! Olá, Pai Senhor! Oração por Lucas e Jamira, são de São Paulo. Vamos orar pelo Lucas, vamos orar pela Jamira, para que Deus dê a bênção, para que Deus também dê vitória, no nome de Cristo. Vem conosco, Maria Elizabeth Moura, paz do Senhor Jesus Cristo. Stella também está conosco, uma ótima noite, na presença do Eterno. Aproveitamos esta noite para viver milagre, resposta, vida, vitória, poder de Deus, é verdade. Como é que está a sua quarta-feira? Como está a sua família? Como está a sua casa? Como está o seu lar? Não é verdade? E Deus de certeza que vai fazer prosperar os vossos caminhos. Deus abençoe, Deus abençoe. São 20 horas e 17 minutos. Você que não mandou mensagem, pode mandar para cá. Não mandou mensagem, pode mandar para cá, no nome de Jesus Cristo. Vamos lá. 11 9 8 2 9 2 33 92. Pode mandar a mensagem para cá. Rádio Deus e Amor, noite de quarta-feira, que nós estamos aqui para interagir, para falar do amor de Cristo, receber pedido de oração e ter comunhão também, tá bom? Espero por todos vocês e vamos adorar a Deus, o nosso Pai.
1: Meu nome é Jussara, eu moro em Várzea Grande, Mato Grosso. 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
2: A paz do Senhor, irmã. Ouço o programa todos os dias. Esse programa é uma bênção aqui na nossa casa. Eu sou Marisa, moro em Regente Feijó, no interior do estado de São Paulo. Muito obrigado.
3: A paz do Senhor, aqui é o irmão Eli de Jaú. Eu ouço o programa de vocês, gosto muito de quando vocês darem aí uma palavra, um testemunho. Que Deus continue abençoando a vida de vocês. Muito obrigado, a paz do Senhor. Deus abençoe a todos.
4: Sou Maria do Socorro, daqui de Ribeirão Preto. Acompanho o seu programa todos os dias. Que Deus abençoe todos vocês.
5: Paz do Senhor Jesus. Aqui quem vos salva é nossa irmã Patrícia. Gostaria de mandar um alô para todos os ouvintes que estão ouvindo a sua programação e desejar uma semana abençoada aí, tanto na sua vida como de toda a família. Deus abençoe. Fique na paz do Senhor Jesus.
0: Muito bem, Deus abençoe. Vamos lá, meu povo, você que ainda não mandou mensagem, você que ainda não mandou a mensagem, tá? Não mandou a mensagem, pode mandar 11 982 92 33 92. Eu quero conversar com vocês. Pastor Erwin de Lalande está aqui nos estúdios, estou aqui nos estúdios, estou com vocês nesta noite e eu quero a sua mensagem, tá? Mande para cá. Pastor, é pedido de oração, pode mandar. Quero mandar um testemunho, mande para cá. Quero compartilhar um áudio, um pedido de louvor, mande para cá. E nós vamos juntos adorar a Deus, o nosso Pai. Combinadíssimo, espero por todos vocês, em comunhão, na fé e na alegria, em nome do Senhor Jesus. Pai, Senhor, irmão Jairo, está conosco, mandou aqui a sua mensagem e diz, olha, eu gostaria de ouvir um louvor das antigas. Ô, irmão Jairo, aí o senhor, né, me aperta sem abraçar, né, irmão Jairo? Louvor das antigas, tem muito louvor das antigas, né? Mas vamos fazer o seguinte, ó, eu vou deixar o Felipe decidir. Eu vou deixar aqui o Felipe escolher um, e é ele quem vai dedicar a todos os nossos ouvintes aqui na rádio Deus é Amor. Então você que está conosco já sabe, tá? Já manda o seu, a sua mensagem para cá. Pastor, quero mandar um áudio. Pode mandar para cá que eu quero falar com todos vocês. Quero ter essa comunhão com todos vocês. Vamos aproveitar, hein? Vamos aproveitar. Então já manda a mensagem para cá. 11, 9, isso, atenção, hein? 11 982 92 33 92, Rádio Deus e Amor, é programação A Voz da Libertação. Assim como o irmão Jairo pediu, não é? Nós vamos continuar a falar do amor de Cristo e o Felipe vai fazer a escolha. E nós vamos cantar juntos, adorar, celebrar. Assim que tiver um ok, já vai... Ok, então, vamos cantar. Vamos lá, meu povo. Adoramos a Deus, o nosso Pai.
6: Pediu.

0: maior prova de amor, é verdade. Nós cá estamos para isso, irmãos. Estamos aqui para isso, para adorar a Deus, glorificar o Senhor e exaltar a Jesus Cristo. Vamos lá, irmão Jair pediu, nós tocamos aqui, nós adoramos a Deus. E olha, vem conosco, vem com fé, vem com alegria na presença do Todo-Poderoso. Eu sei que você está conosco, eu sei que você ama a Rádio Deus e Amor, ama a programação A Voz da Libertação. E juntos, não é? Continuamos aqui a falar do amor de Cristo. Quer mandar a sua mensagem? Já sabem, 119-8292-3392. A noite é nossa, noite de fé, noite de comunhão também. Quero mandar um abraço para o Gabriel. Ele está em Álvaro de Carvalho, Raio 2. Ele ouve a Rádio Deus e Amor, ainda que no momento, não é, a enfrentar algumas dificuldades na vida, mas Deus ajuda, Deus abençoa, Deus dará força. Ele está a acompanhar a rádio e Deus abençoe em nome de Cristo, Gabriel. Deus te dê força, te dê graça, te dê ânimo. E a todos aqueles que acompanham aí no Raio 2. Deus abençoe vocês em nome de Cristo e dê força, graça, ânimo, vigor. E o Senhor vos alcance, hein? Com misericórdia, com resposta e que a bênção de Jesus seja completa todos os dias. Deus abençoe a Isha, está conosco, a Sara Hassab, Deus abençoe. Continuamos a orar também em nome de Jesus Cristo para que Deus dê livramento, para que Deus dê escape, para que Deus dê o grande favor. Ele que é bom, Ele que é misericordioso, Ele que é maravilhoso, cuida da família, do lar, da casa e da parentela. Vem conosco, vem com fé, vem com alegria. Vamos lá, Felipe, adoramos a Deus porque temos a certeza que o Senhor tem bênção sobre a nossa vida. Vamos fechar esta hora com testemunho. Pode ser um milagre, uma resposta. Vamos fechar com aquilo que Deus tem realizado nos interiores de nossas igrejas. Deus é amor.
1: Me chamo Leandro Camilo Rodrigues, sou da cidade de Guaíba, Rio Grande do Sul. Vou contar um pouquinho do meu testemunho. Quando eu era mais jovem, sempre vivi no meio do povo que fumava droga. No tempo que eu tinha 16 anos, eu fui tirar as caras por um amigo meu. No tempo que eu era do mundo, eu tomei um tiro por defender um amigo meu. Eu tomei um tiro na boca, perdi 3 dentes de cima. A bala entrou, né? Ficou alojada no corinho da bochecha, não pegou nem o carrinho dos dentes e não passou pro outro lado. Até então que o rapaz da perícia, quando foi arrancar o chumbo da bala, eles falaram que só Deus, eu tinha que erguer a mão pro céu porque foi Deus que fez aquilo dali. Porque uma bala de um revólver 38, calibre 38, ela podia me matar na hora ou me deixar paraplégico. Foi aí que eu parei e pensei, eu tenho que, no caso, tomar uma decisão o quanto é antes, porque o inimigo anda furioso comigo. Porque a minha vida, antes de ser cristão, eu era uma pessoa muito, muito nervosa. Eu olhava para a pessoa que passasse por mim, era motivo de briga. Só que pela misericórdia e graça do Senhor Jesus, que Ele me protegeu, Ele botou a mão na frente e disse, não, esse é meu. Esse Satanás não tem poder nem autoridade para tirar, né? Hoje sou cristão, sou evangélico, desci as águas em setembro. É só a gente crer e pedir a Deus, né? Pedir a Deus que aquilo que tu buscar, né, em oração e jejum, Deus acrescenta a nossa fé cada vez mais. Meu nome é Leandro Camilo Rodrigues, cidade Guaíba, Rio Grande do Sul.
0: No nome do Senhor a resposta vem, no nome do Senhor a bênção vem, no nome do Senhor o milagre vem, no nome do Senhor, não é? O mover acontece, a transformação acontece. E nós precisamos estar atentos ao que Deus quer fazer, ao que Deus continua a operar. Não vamos abrir mão, não podemos abrir mão de viver a fé, tá? Não podemos abrir mão. Todo testemunho, ele serve para que a nossa vida seja uma vida frutífera em Cristo. todo o testemunho serve para que Jesus seja exaltado e glorificado também. Então, você que está conosco, tem o privilégio e tem a oportunidade de deixar o Senhor fazer uma grande obra. Sim, porque todo testemunho é para exaltação do nome do Senhor. Eu sei que há momentos difíceis. Eu sei que estamos a enfrentar momentos difíceis. Eu sei que vocês estão a enfrentar situações complexas e complicadas. Mas não podemos abrir mão da fé. Não abrimos mão da fé. Não há possibilidade, ouvinte. Não há. Está difícil? Sem Jesus é pior. Está complicado? Sem Jesus é pior. E outra, precisamos entender que as lutas vêm porque nós temos um inimigo declarado, certo? O único povo que tem um inimigo declarado somos nós, é o nosso. E Satanás luta contra os cristãos. Satanás luta contra aqueles que confiam em Deus. Satanás luta contra aqueles que querem morar no céu. Tá? E nós precisamos manter a comunhão. Nós precisamos manter a fé. Porque se nós esperarmos que não existam embates, vamos viver enganados. Vamos viver, não é, ludibriados. A luta, a prova, há dificuldades, há pelejas, há desafios, mas o Senhor é conosco. E grande é o Senhor, digno de louvor e de adoração também. Ok? 20 horas, 31 minutos, Felipe, intervalo é contigo. E nós voltamos na sequência com muito mais de Cristo. Então não saia daí, até já.
2: 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Remédios em ordem. A organização das cartelas evita erros e esquecimentos. Muitos idosos tomam vários medicamentos em horários diferentes do dia. E essa confusão toda na hora de tomar os comprimidos pode causar problemas sérios de saúde. Então é importante organizar aí os remédios nas caixas separadas por dia da semana. Isso ajuda muito. Existem organizadores plásticos muito baratos que facilitam aí essa rotina diária. Usar alarmes no celular ou anotações na geladeira serve também como lembrete. Agora é importante não misturar os remédios em potes sem identificação. E manter a receita médica sempre à mão ajuda a conferir a dosagem correta. Se houver dificuldade de leitura, peça para alguém escrever em letras grandes. Nunca tome remédios por conta própria ou indicados por vizinhos. O que funciona para um pode ser perigoso para outro devido à chamada interação medicamentosa. É importante verificar a validade das caixas periodicamente, porque evita o uso de produtos que já venceram. Guardar tudo longe da umidade do banheiro preserva também a qualidade do medicamento. O apoio da família nessa organização traz segurança para o idoso. Saber exatamente o que tomou e quando tomou é fundamental para o tratamento. A disciplina com a medicação garante que a saúde se mantenha estável. Organização é remédio para a memória e segurança para o corpo. Golpe do WhatsApp. Criminosos se passam por filhos para pedir dinheiro urgente. Olha, esse é um assunto muito sério. É muito importante que você fique atento. Porque um golpe muito comum tem feito vítimas entre a população mais idosa. Bandidos clonam ou criam perfis falsos com a foto de filhos e netos no WhatsApp. Eles enviam mensagens dizendo que mudaram de número e precisam de ajuda. Geralmente pedem uma transferência bancária urgente para pagar uma conta. A orientação é nunca fazer pagamento sem confirmar a identidade. Você deve ligar para o número antigo do seu filho ou para o telefone fixo dele. Você pode fazer perguntas que só o verdadeiro parente saberia responder na hora. e desconfie sempre de pedidos de dinheiro feitos com pressa e desespero. Não clique em links enviados por desconhecidos, pois podem conter vírus. Mantenha calma, converse com alguém de confiança antes de agir. Os criminosos se aproveitam do amor e da preocupação dos pais e avós. A tecnologia deve servir para aproximar, não para causar prejuízo. Se você cair num golpe como esse, avise o seu banco imediatamente e faça um boletim de ocorrência. Alertar os amigos sobre esse tipo de crime ajuda a proteger a comunidade. O amor pela família não deve ser usado como isca para fraudes. E na dúvida, não pague e verifique com calma.
3: Horas e 34 minutos.

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1: Maravilhoso Deus, amado Pai Todo-Poderoso, Senhor, muito obrigado. Obrigado, meu Pai, pelo privilégio, obrigado pela oportunidade, obrigado pela força e pela graça que o Senhor tem derramado sobre as nossas vidas. Pai amoroso e Pai poderoso, somos filhos teus e queremos a tua misericórdia. Precisamos dela para viver e sobreviver aos ataques, aos embates, às lutas diárias desta vida. Pai maravilhoso, Pai amoroso, Pai gracioso, como somos frágeis, Senhor, como somos fracos, somos pequenos muitas vezes, sim, e majoritariamente dependentes da Tua misericórdia e da Tua bênção. Precisamos de Ti, Senhor, para sobreviver às tempestades da vida. Precisamos de Ti, Senhor, para vencer, ó Pai da glória, as invejas. Precisamos de Ti para vencer as calúnias, difamações, as lutas no seu todo. Mas acima de tudo, Pai, precisamos de Ti, ó Deus, para proteger-nos daquilo que nós não temos controle. Ah, Senhor, precisamos do Senhor para que o Senhor nos proteja daquilo que nós não temos domínio, que nós não temos sabedoria, que nós não temos manejo, que nós não temos condições de mudar, de viabilizar e de responder, Pai. Precisamos do Senhor. Ó Deus gracioso, Deus maravilhoso. Por isso oramos, Pai amado. Porque precisamos da Tua ajuda. Precisamos da Tua vitória, da Tua proteção, Senhor. Proteção primeiro contra nós mesmos. Proteção contra a nossa mente, o nosso coração, o nosso corpo, a nossa alma. Proteção contra nós mesmos quando nos ferimos, quando nos permitimos ser usados e abusados, Senhor, psicologicamente, emocionalmente, fisicamente, Senhor, espiritualmente, por vidas que estão ao nosso redor. Quando nos permitimos ser tapetes, ser escravos daquilo que o Senhor já nos libertou. Quando nos permitimos, Pai da Glória, ser, Senhor, manipulados por aquilo que não carrega a Tua graça e a Tua vitória. Por isso oramos, Senhor, por proteção. Pedimos a Tua proteção, o Teu cuidado, para que o Senhor repreenda, meu Pai, toda obra infrutífera da maldade, toda obra infrutífera do diabo, toda obra infrutífera da nossa alma, Pai, no nome de Jesus Cristo. Sabemos que estás conosco, sabemos que és conosco, sabemos que a Tua mão poderosa nos alcança. Então, meu Pai, oramos, Senhor, e pedimos proteção. Protege-nos de nós mesmos. Protege-nos, ó Pai, dos nossos medos. Protege-nos, ó Pai, das nossas inseguranças. Protege-nos das nossas fragilidades. Porque muitas vezes tudo que nós carregamos tendencialmente, Senhor, se sobrepõe àquilo que deveria ser e acontecer. Então aquilo que eu carrego, que não traz produção em minha vida, Senhor, se coloca em primeiro lugar, em detrimento daquilo que deveria ser, meu Pai. Ó, meu Deus, ó, Senhor, muito isso mostra Pedro. Aquela fé, aquela confiança, aquela autoridade que tinha, quando dizes, não, Senhor, eu vou contigo até a morte. Aquele medo, aquele pavor que ele tinha, aquela insegurança do cenário que vivia, na hora, Senhor, de provar a fé, ele fracassou. Na hora de provar a fé, ele fugiu. Na hora de demonstrar fé, ele se escondeu. E a nossa vida é assim, Pai. E quantos de nós emocionalmente se esconde? sentimentalmente se esconde, Senhor meu Deus, espiritualmente também se esconde, meu Pai. Ó Jesus, e na hora de agir, e na hora de fazer, e na hora de aplicar, e na hora de produzir, e na hora de decidir, e na hora de avançar, e na hora de resolver, e na hora, Pai da Glória, de ter firmeza nas suas palavras, não consegue, ó Deus, protege-nos. Muitas das nossas derrotas, Senhor, são parte das nossas fragilidades. Muitas das nossas derrotas são parte, Deus, das nossas inseguranças. Muitas das nossas derrotas são parte, ó Pai da Glória, das cargas da vida. Muitas das nossas derrotas são parte, meu Deus e meu Pai, do que carregamos como marca, como história, Senhor Jesus. Muitas das nossas sensibilidades afloradas, Senhor, são marca, meu Deus e meu Pai, de medos, de Senhor, dos nãos da vida, de respostas que muitas vezes nos machucaram, de situações que nos ofenderam, que nos prejudicaram, de comportamentos que feriram nossa alma. Ó Deus maravilhoso, então protege-nos, Senhor, protege-nos de nós mesmos, que Pai da Glória não nos deixe avançar. Protege-nos de nós mesmos, ó Pai da Glória, porque somos nós que não nos permitimos viver, somos nós que não nos permitimos chegar, somos nós que não nos permitimos avançar, somos nós que não nos permitimos conquistar, somos nós, ó Pai da Glória, que às vezes estamos tão agarrados, Senhor Pai, àquilo que é tão cômodo, aos vícios, Senhor, que são cômodos, às práticas que são cômodas, agarrados, Pai da Glória, a sentimentos que são cômodos, a amizades que são cômodas, meu Pai da Glória, e não conseguimos vencer, e não conseguimos, Pai da Glória, florescer, e não conseguimos, Pai da Glória, resolver situações da nossa vida. Então protege-nos, ó Pai. Protege-nos de nós mesmos, protege-nos, Pai da Glória, das nossas insuficiências, protege-nos, oh aleluia, das nossas, Pai da Glória, Senhor.

da fé. Acordamos no ponto mais alto do Everest da fé e de repente estamos no poço, meu Deus, com José, Senhor, na fé. Senhor, meu Pai, ajuda-nos, ó Deus, protege-nos, Senhor, protege-nos, porque os caminhos estão abertos, o terreno aplainado, Senhor, Pai da glória, os pastos verdejantes, a gordura, ah, Senhor, lã, ah, meu Deus, chuva, ah, plantio, a colheita, Senhor, meu Pai, temos sementes, temos tudo, Senhor, da tua parte. O Senhor nos garantiu tudo, ó Deus, e é por isso que nós queremos continuar a lutar, é por isso que nós queremos continuar a vencer, é por isso que nós queremos continuar a trajetória. Então, Senhor, modela-nos, ó Pai, protege-nos de nós mesmos e aquilo que há em nós e não é teu, e aquilo que há em nossa vida e não é teu, e aquilo, Senhor, que está na nossa mente e coração e não é teu, arranca, protege-nos de mim, protege-me de mim, protege-nos de nós mesmos, protege-nos, ó Pai, Senhor, nas nossas individualidades e faz-nos viver a tua graça e o teu favor. Em nome de Jesus Cristo, meu Deus, eu sei que estás conosco e que a tua vitória é certa. Livra-nos do mal, confirma a tua obra poderosa, garante a tua resposta. No nome de Jesus, o nosso Salvador. Amém e graças.

0: você orou comigo, então creia. Sim, Deus continuará a trabalhar porque juntos, não é? Unimos a nossa fé. É, meu povo. Juntos unimos a nossa fé, juntos estamos em comunhão, juntos estamos em favor e também em milagre. Você sabe, e eu logicamente que não posso deixar, não é, de te orientar e de mostrar e de trazer ao teu coração, não é verdade que a Rádio Deus e Amor tem compromisso com a palavra. É verdade, meu povo, não é? Então, estamos juntos nesta fé, estamos juntos nesta comunhão, estamos juntos e de certeza que Jesus Cristo mudará a nossa história. Sim, você que orou, você clamou, você pediu a Deus e continuamos a orar, continuamos a buscar, fizemos oração da proteção, buscamos de Deus, então vem conosco. Rádio Deus e Amor, 24 horas. É oração, é súplica, é clamor, é vida no altar. Por quê? Porque o nosso compromisso é com almas. O nosso compromisso é com o céu. O nosso compromisso é com a presença de Jesus Cristo. Aquele que é eterno, aquele que é justo e aquele que é verdadeiro. 20 horas e 53 minutos, chega. Débora Miranda, é isso? Vamos lá então. Para conteúdo, perdão, Jessé Ávila, é ele quem vem, porque agora é família em foco, alienação parental, meu Deus, hein, importantíssimo, então vamos tomar nota, não sai daí, até já.
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3: Olá, seja muito bem-vindo a mais um episódio do Família em Foco, um espaço dedicado a reflexões sobre relacionamentos, convivência e bem-estar familiar. Aqui falamos de temas que podem transformar o dia a dia da sua casa, sempre com base

0: Você sabia que a alienação parental pode causar impactos emocionais profundos e duradouros no desenvolvimento da criança? Por essas razões, hoje nós vamos falar sobre alienação parental e como conflitos entre os pais podem afetar diretamente a vida dos filhos. A alienação parental ocorre quando um dos responsáveis influencia a criança a rejeitar o outro, gerando assim distorções emocionais. Estudos mostram que isso pode causar ansiedade, culpa, confusão emocional e dificuldade de relacionamento na vida adulta. Por exemplo, quando um dos pais fala mal do outro constantemente, ou impede visitas e ainda faz a criança acreditar que o outro não se importa, isso acaba criando uma sensação de rejeição e afastamento. Entendemos que quando um filho é colocado no meio de um conflito, de um fogo cruzado, ele não escolhe um lado, ele perde parte de si mesmo. Então, eu menciono aqui 5 dicas práticas que pode lhe ajudar, ajudar alguém da sua família, alguém que você conheça. Primeiro, é importante separar o papel de ex-cônjuge do papel de pai ou mãe. Porque existe ex-cônjuge, não existe ex-filho, não existe ex-mãe, ex-pai. O fim do relacionamento conjugal, então, não encerra essa responsabilidade parental. Mesmo com conflitos, a criança precisa manter vínculo saudável com ambos. Segundo ponto é, evite falar negativamente do outro responsável na frente da criança. Comentários como, o seu pai não presta, a sua mãe, ela não liga para você. Esses exemplos acabam gerando uma confusão emocional e um conflito interno. Número 3, não use o filho como mensageiro ou um instrumento de conflito, uma espécie de escudo. Frases como, fala para sua mãe isso, ou pergunte para o seu pai aquilo. Isso coloca a criança em posição inadequada. E penúltimo, incentive o vínculo com o outro genitor. Mesmo que haja mágoas, permitir e incentivar o contato saudável é essencial para o desenvolvimento emocional da criança. E por último, eu ainda menciono aqui, busque apoio jurídico e psicológico quando necessário. Em casos mais graves, é claro, a intervenção profissional, ela é fundamental para proteger a saúde emocional da criança. Como disse Richard Gardner, a criança alienada não perde apenas um dos pais, perde parte da sua própria identidade. Você gostou desse conteúdo? Então compartilhe aí a nossa programação com amigos e familiares, continue nos acompanhando e fique atento, porque a qualquer momento estaremos de volta com mais reflexões que podem transformar a sua vida. Um forte abraço e até breve.
1: Muito bem, 20 horas e 58 minutos, Rádio Deus é Amor, programação A Voz da Libertação. Você orou, então estamos juntos na fé, tá? Manda sua mensagem pra cá que eu quero conversar com vocês. Maria Helena, diz aqui, boa noite, pastora, paz do Senhor Jesus Cristo esteja contigo. Amém. Eu sou Maria Helena, moro em Carreiras, acredito que seja Caieiras, acredito eu, tá bom? Membro da Igreja Deus é Amor e peço um louvor. Eu quero um louvor antigo. É Jesus e seus discípulos. Será possível tocar? O Felipe já vai buscar já. Vamos buscar já. Que aqui, na antiguidade, aqui há coisas refinadas, não é verdade? O tempo traz essas relíquias. Então, Jesus e seus discípulos, Felipe.